0: ainda mais agora com quase 30 minutos de jogo aí, o que o Corinthians produziu era para já ter sido uma goleada, mas não é merecedor, não tem como essa bola entrar no gol, de tantos erros, de tanta coisa ruim que tem acontecido no Corinthians, e agora o juiz está pedindo para parar aí, gente, que saia aí, Pretzel.
1: Olha, Ronaldo, vai entrar o teu xará agora. O Ronaldo, 16, é o que parece no lugar do Juninho, que é o que parece também, porque o Juninho simplesmente não tem mais condição de jogo. Ele tomou um drible do Caio César e caiu estatelado no gramado. O Corinthians só não empatou o jogo, viu? Porque por um acaso. Porque o Inter não joga no segundo tempo. O Internacional não joga, que sabe, no segundo tempo. Só joga não o joga, Corinthians. Joga, então. Tá faltando um pouco do Eduardo Batista fazer alguma coisa.
2: E um pouquinho também de sorte, porque sorte às vezes, né, ajuda também. Agora, com essa tentativa, no bom passe do Memphis para o Caio, Corinthians já tem 11 finalizações contra 10 do Internacional. Tá? Então esse já é um número positivo. Corinthians realmente está chegando. Está faltando aí o pé certo, né? E a trave não atrapalhar a vida do Corinthians como tem atrapalhado ao longo desses minutos aqui, Ulisses.
3: 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Domina novamente o time do Corinthians para ser jogando com o Hugo. Hugo prende a jogada para o time Cruzeiro. Solta a jogada na zaga central para Gabriel Paulista. Ele prende o lance para o time do Corinthians. Arma para Garro. Garro prende pelo setor de direito do campo de retaque. Guarda, solta a jogada para Ranieri. Ranieri estica a jogada para Gustavo Henrique. Gustavo Henrique domina para o time corintiano. 1-0, grande vitória do time do Inter até agora. Recolhe no campo de ataque. Bidu foi lançado. Ele tenta chegar, chega o zagueirão, vem para tirar, põe para fora. Lateral para o Corinthians bater pela direita. Pois não, Lucas Bueno.
4: O Mirassol empata com o Bragantino nesse momento. O Bragantino 1, Mirassol também 1. O Corinthians agora vai para 16º com 32 pontos.
3: E domina do toque, ele para tentar descer novamente o time do Corinthians. A abertura foi feita à frente, tenta o toque, ele para Coutinho novamente o time corintiano. A abertura para Caio César, vai para a finta, faz o break, balança na marcação, rola a jogada na entrada na grande área. Quem tava lá ele? Quem tava lá? Gabriel Paulista. Perde o lance, a bola veio no pé dele, é bola para a equipe do Inter bater falta, campo de defesa.
5: Com o Carboneiro em sua primeira oportunidade entrando na partida. E ele entra na vaga de quem, Kobi?
6: Alejandro.
3: É o
6: na
3: futebol.
6: Na vaga de Alejandro.
3: Isso. É o futebol da Bandeirantes para você, torcedor brasileiro. Mexeu aí, hein, o Kobi, o time do Internacional. Então saiu o Alejandro, entrou o Carboneiro, é isso?
6: Exato, em meia tantas substituições, o Inter ia fazer a troca do Ronaldo, acabou optando por Carboneiro na vaga de Alejandro.
3: A bola volta com o time do Corinthians. Memphis perde a 8ª bola no jogo. O Memphis perdeu a 8ª bola no jogo e veio no pé dele, ele perde. A bola volta, tenta o toque para o time do Corinthians para ser jogador do campo de defesa. 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Abertura, frente, Garro, toma falta, campo de ataque. É bola para o time do Corinthians que domina com recolhe novamente Ranieri. Ranieri prende para Garro, Garro domina para o time do Corinthians. Tenta descer pelo comando de ataque, 29 minutos. Toma nova falta, bola. Volta com o time corintiano pelo setor de esquerda. Prende o lance curtinho no setor intermediário. Recomeça o Corinthians para ser jogando. 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O tempo não para. Bandeirantes marca. 30 minutos de bola rolando para você conferir. É a etapa final de jogo, girando o placar do Brasileirão. Continua para você. Internacional tem 1-0 pro Corinthians da Bandeirantes. Quem fala é você. E vem pro jogo. Vinha o Corinthians, sobrou para André, girou, bateu pro gol. Desvia no zagueiro e vai embora para escanteio. Repito para você: Corinthians 0-1, Inter 1, Inter 0. Corinthians da Bandeirantes, você, Lucas.
4: Com o resultado parcial de 1-0 do Internacional, vai ficando em 18º com 31 pontos. Já o Corinthians está em 16º com 32 pontos. Mesmo número de pontos do Grêmio, que está em 17º.
3: A bola volta com o time do Corinthians. Caio César domina para o time corintiano. Abriu para Mateuzinho. Mateuzinho cruzou, levantou na boca do gol. Afasta a zaga. Vem para tirar. Tenta descer o time do Inter. Vem para a marcação. Aperta. E a falta de inteligência. Está parado o jogo. Está marcado impedimento. É isso?
5: É isso. E mais uma tentativa ofensiva do Corinthians, que prepara mais uma troca no setor de ataque. Vitinho chamado daqui a pouco.
3: Para você ligado.
0: E a desinteligência, né?
3: Pois não, Ronaldo.
0: E o que você falou, a desinteligência do Gabrielzinho. Se não dá lá a bola dentro da área, ele tinha empurrado o atacante, velho. Ele tá lá no ataque para tentar fazer o gol, ele vai e empurra o atacante dentro da área, de próxima área, e o juiz acaba também parando a jogada. É brincadeira.
1: Vou falar um negócio, Ronaldo Quezada, Ulisses e a nossa equipe, Fabiane e o Felipe. O Eduardo Batista, nesse momento, ele pegou uma salada, certo? Pegou a maionese estragada, tá? E simplesmente estragou o time do Inter. Estragou o time do Inter. Olha, ó.
3: E vem pro jogo, o Inter vai sair o segundo, perdeu o lance, bola batida!

0: Internacional, Alan Patrick! O carro, o sono do jogo! Ele perde a bola na saída de bola do Corinthians dentro da grande área. A bola rolada para Alan Patrick, livre, livre, livre, livre. Ele meteu no fundo da rede. Num lance absurdo do carro. Num lance absurdo do carro. Ele entrega o ouro. O Inter faz 2-0. Erra feio. O armador, capitão do time corintiano. E ainda, para mim, ele faz pênalti. Que coisa! 2-0 Inter.
1: Para acabar com qualquer possibilidade de reação do Corinthians, Ulisses. Garro tava com a bola dominada, acaba perdendo a bola na pressão do Inter. Bruno Henrique acha Alan Patrick livre, leve e solto na grande área. Só teve o trabalho de empurrar para dentro do gol. 2-0 Inter aqui no Beira-Rio.
2: Olha, vou te falar uma coisa, Ulisses. O Eduardo Batista fez tudo errado nas mudanças e o Garro dá o gol pro Inter. O futebol é impressionante, grande vitória do Inter até agora. Num jogo estava pro Corinthians, não adianta, e eu não me enganei não. O time do Inter tá desorganizado. O Garro pega e entrega o gol, gol do Alan Patrick, não tava jogando nada. O futebol é impressionante.
0: E dentro do jogo de preferências para Fanchuto, entrada na grande área para André. O Biru girou, ameaçou bater, tenta o toque, ele para pelo setor de direito do campo de ataque, abre a jogada novamente com Caio César. Ele balança na marcação, gira, jogada para Garro, péssimo Garro. Ele domina do toque, ele para pro time do Corinthians, para Caio César. Caio César domina e toca no campo de defesa para o Corinthians.
3: Mudou.
0: Pois não.
3: 11 Vitinho no 3, Gabriel Paulista.
0: A bola volta no toque de bola, Coutinho novamente desce o Corinthians, levantamento na boca do gol, subiu o André de cabeça! Gol do Corinthians! Abertura para Vitinho, que entrou agora no jogo, levantou, levantou no gol, cruzou, cruzou, cruzou pro André. Mas na medida, o cruzamento do Vitinho foi impressionante. O André subiu mais que a zaga do Internacional, cabeceou nas costas da marcação, meteu no fundo da rede. O Corinthians diminui o placar do jogo e enche de esperança a fiel torcida corintiana. Agora Inter 2, Corinthians 1. André, André, André. Gol, emoção maior do futebol e essa emoção, André, que você proporciona e enche de esperança a fiel torcida corintiana. Na Bandeirantes, quem vem pra falar é você, ô Fabiani.
3: E é claro que o corintiano celebra o gol de André, mas lamenta porque poderia ser o gol do empate, não fosse uma falha do sistema defensivo segundos antes. Livre, leve e solto na grande área, vice-artilheiro do Timão na temporada com 6 gols, recebe assistência de Vitinho e marca 2-1 no Beira-Rio. Tem tempo pro Corinthians empatar.
0: E aí, Ronaldo Giovanelli, e aí, Pretzel Miquessada.
2: Não, o Corinthians faz o gol, um gol esperado, viu? Já era para ter feito mais de um, mas eu repito, o Eduardo Batista chamou todo o time do Corinthians com posicionamento equivocado. O Ronaldo virou zagueiro, o Ronaldo é volante, tá? Tá todo entrincheirado o time do Inter. E o Corinthians chega a 2-1, segue vivo, Quesada, jogo totalmente aberto.
4: É, a gente viu a saidinha ali do Corinthians, né? Mais uma, indefectível, né? É, e daqui a pouco tem a saidona, né? Porque se o Corinthians perder, vai ser difícil nessa noite segurar o Diniz, hein, Ulisses? Não, muito difícil.
0: O Diniz, eu não sei, porque ele tá no comando do Corinthians até hoje.
4: Mas
0: um
4: chegou
0: cara que perde 6, 7 jogos, aí eu vou te dizer, hein?
4: Sétimo seguido agora, né?
0: Agora ele deu falta no André. Não dá pra entender a arbitragem dele, cara.
4: Tá estranho, é. Estranhou. Estranhou.
0: 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E aí, Ronaldo?
5: E aí que é um jogo totalmente estranho hoje aqui do Corinthians. A gente tem a impressão que eles estão entregando o jogo. Eles têm a impressão que eles não estão compactando com o treinador. Depois vai e faz um gol. Eu acho que, na verdade, o Corinthians é aquela bagunça que o Prestes já definiu no primeiro tempo. O Corinthians é uma bagunça. Dentro e fora do campo hoje. Hoje foi gritante tudo que aconteceu com o Corinthians dentro do gramado. Acho que nem merece o empate.
0: É o futebol da Bandeirantes para você, Quesada.
4: É, vai ser difícil, né? Porque se o Corinthians perder o jogo, e a tendência é essa, ainda tem 10 minutos, 15, né? Próximo adversário é o Palmeiras. Se o Palmeiras bater o Corinthians, e o Palmeiras está brigando pelo título, faltarão 8 rodadas. E aí, amigos, vamos colocar o pé na realidade, hein? Porque tem muita essa coisa do corintianismo, a torcida é vibrante, apoia, pensamento positivo. mas chegar a 7 derrotas seguidas, se perder para o Palmeiras 8, para recuperar nos últimos 8 jogos vai ser muito, muito, muito, muito difícil.
6: 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Já domina no toque de bola, tenta descer com o time do campo de retaguarda. Domina o time do Internacional. Vem Garro para apertar para o time do Corinthians. Ganha a jogada no campo de ataque. Memphis perde a bola. É a décima bola que o Memphis perde e mata o contragolpe do Corinthians. O que, que esse cara quer no Corinthians, velho?
3: Mais uma tentativa de contra-ataque do Corinthians frustrada com o camisa 10. O Inter responde, Ulisses.
6: Mas é impressionante que o Memphis perdeu de bola, hein, gente?
2: Impressionante, porque ele tá totalmente
6: perdeu
2: sem
6: gol,
2: ritmo.
6: Perdeu o gol, perdeu de bola.
2: Totalmente sem ritmo.
6: Aí
2: de
6: vai
2: jogo.
6: Pegar ritmo quando ficou 15 dias fazendo o quê? Aí... indo em festa em São Paulo?
2: Mas aí tu tem razão.
6: A vida social dele é agitadíssima?
2: Aí o debate vai pra onde? Pra comissão técnica, né? O debate vai pra comissão técnica.
4: Hoje tem um prêmio especial pro Memphis Depay. É o prêmio Rosewood.
6: É o futebol da Bandeirantes, novamente o time do Corinthians, mas está marcado impedimento, bola para o time do Corinthians bater. 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É bola no toque de bola para o time do Corinthians, ser jogando no seu campo de defesa. 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Tem que fazer um gol aí, pelo menos, em Memphis. Domina o time do Corinthians, vem cruzamento à frente. Tenta André levantar a bola, Vitinho. Vitinho bate em cima da marcação. Ele explode lateral para o time do Corinthians bater. Vitinho vem para a cobrança de lateral para o time do Corinthians. Deu para Garro, que perdeu uma bola para o Inter fazer o segundo gol. Impressionante dentro da grande área. Já domina o time do Corinthians para ser jogando recolhe no toque de bola, Coutinho, Gustavo Henrique. 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A bola volta no meio de campo, vê a falta feia. E o Garro tá tomando amarelo, ainda bem que não vai jogar contra o Palmeiras. Olha que notícia boa para a torcida corintiana.
3: Porque estava pendurado, Ulisses Costa, e mesmo com o amarelo houve um pedido de cartão vermelho por parte da equipe colorada. É o quarto cartão pro Corinthians na partida, Garro que não enfrenta o Palmeiras no derby.
4: Se o árbitro quisesse...
6: Aí tá parado o jogo, tá amarelo para Garro.
4: Imagina, hein, dar um vermelhinho agora aí, era tudo que o Brice não precisava.
2: E atenção, no domingo nós teremos Grenal no campo do Grêmio e Palmeiras e Corinthians no campo do Palmeiras.
6: Impressionante o Garro, hein, cara. O Ronaldo, ele dominou a maior bola, a bola escapou dele, ele vai e faz a falta. De novo.
5: Eu acho que ele não assistiu ontem a despedida do Messi, né? Ele não viu com atenção da forma que o camisa 10 ele age dentro de campo. O cara que quer realmente jogar na seleção da Argentina tá muito abaixo e deixou a desejar mais uma vez. Quer dizer, não é de hoje, né? Essas derrotas pode colocar na conta dele. E hoje também, se ela acontecia aí no caso, do Memphis também.
6: E vem pro toque de bola, o time do Corinthians tenta ser jogando Memphis. Ele domina no toque de bola para André. André recolhe pro time do Corinthians. Daqui a pouquinho para você tem Cruzeiro, tem São Paulo. Rogério Assis, Léo Gens com Leandro Guerreiro e Paulo do Vale na Bandeirantes. Já já para você. Em setembro, a bola volta do toque de bola, tenta descer o time do Corinthians. Recolhe Coutinho novamente. Tenta o toque de bola curto, perde a jogada novamente. O Caio César domina o time, tenta Carboneiro. Vai para finta pro time do Internacional. Ele tenta o passe de bola, desce o time do Inter das costas da marcação. Domina o Inter, Carboneiro para fazer o terceiro, bateu, trava, a zaga do Corinthians, põe pra fora, escanteio esquerda pro Inter bater numa boa jogada do Carboneiro.
1: Passe infiltrado do Alan Patrick buscando a profundidade, achou Carboneiro, ele foi num contra um, puxou pro fundo, buscou a finalização, foi travado, escanteio que cobra o Inter.
6: Você viu aí porque o Eduardo não tirou? Pois não.
5: Você viu aí, parece o que o Eduardo não tirou o Alan Patrick aí?
2: Tem toda a razão.
5: Essa bola... Ele morto com cãibra, achou o Carboneiro.
2: É verdade, eu já teria tirado, viu? Mas parece que o treinador acertou.
6: É bola no campo de ataque para o time do Inter, que já tenta descer pelo setor de direita. Alan Patrick solta a jogada na dividida de corpo, perde a jogada, Coutinho novamente, André. A bola volta para Carboneiro, tenta o toque de bola, Garro põe para fora. Novo escanteio para o Inter bater.
1: Bruno Henrique conduzia pela linha de fundo, buscou o passe do Carboneiro no meio da grande área. Ele finalizou, não conseguiu a finalização, bola que foi para o escanteio, Inter vai cobrar.
6: É o futebol da Bandeirantes, escanteio para o time do Internacional, bater escanteio foi cobrado pelo setor de esquerda, campo de ataque, tenta descer o time do Inter, abertura frente com Matheus Bahia, ele prende o lance, solta a jogada para o comando de ataque, gira a jogada, tenta o toque de para o Coutinho na intermediária, bola batida, gol mal, sobe demais, tiro de meta para o Timão 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vai mexer com 42 segundo tempo. Quer dizer, o cara tem que ir embora, né, velho?
3: Sai 10, Memphis Depay, entra o 18, o Pedro Raul. Sai 8, Garro, entra 23, Matheus Pereira.
4: E eu acho errado estirar o Memphis, entendeu? Mesma coisa, Alan Patrick. Alan Patrick, deixou até agora, deixa o cara, né? Morre abraçado com ele até o final, né? Vocês estão entendendo o que eu tô falando, né? Não era nem pra ter escalado, não era nem pra ter renovado o contrato do Memphis. Mas já que ele tá aí, joga a pressão em cima do jogador até o último instante.
2: Eu também não tiraria o Memphis. E outra, ele adora o Matheus Pereira, né? Impressionante.
6: Nossa, por isso que ele tem que ser mandado embora também. Do Bidu toca, ele vai na recolha, o time do Corinthians tenta Bidu. Ele prende a jogada para o time corintiano, toma falta na esquerda para o Corinthians cobrar. Se posiciona para a cobrança, vem bola alçada dentro da grande área. 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Pois não, Bueno.
7: O Remo buscou o empate contra o Grêmio. Remo 1, Grêmio também 1. David Braga, aos 42 do segundo tempo.
6: E vem pro jogo, o time do Corinthians para a chuta para Bidu, tentou bater cruzado, afasta o Inter, escanteio, Timão.
3: Na dobradinha, Vitinho Bidu, que vai funcionando na reta final. Escanteio pro Corinthians é pelo lado esquerdo, quem sabe agora o Pedro Raul.
6: Se posiciona para a cobrança de escanteio, o time corintiano, Pedro Raul vai para dentro da grande área com Gustavo Henrique, escanteio pro time do Corinthians bater para você ligar, toda a Bandeirantes partiu pra bola, Vitinho. Péssimo escanteio dele, bate a meia altura na primeira trave. A bola volta para Mateuzinho, que vai ser jogando lá atrás no campo de defesa com o goleiro Hugo do time corintiano. A bola volta no toque de bola, recolhe novamente o time do Corinthians. Você ligado no futebol da Bandeirantes, a Bandeirantes com você. Daqui a pouquinho tem Cruzeiro, tem São Paulo, Rogério Assis, Léo Gens com o Leandro Guerreiro e Paulo do Vale na Bandeirantes. A bola volta com o time corintiano, tenta chegar, foge da bola da dividida, Mateuzinho. A bola volta para Carboneiro, domina para o time do Inter. Se solta, é boa, soltou na direita, vem Inter. Mas o que é isso? Paulinho do céu! Fica vendo o Memphis jogar e faz isso. Aprende com o Memphis. É impressionante. A bola volta com o time do Corinthians. Domina para o setor de esquerda. Vem para a finta. Recolhe André. André prende para o time do Corinthians. Vai para o cruzamento. Levantou na boca do gol. Pedro Raul dominou. Tentou o domínio. Deu para trás. André bateu em cima da marcação. Voltou para André. Mas o que é isso, Brasil? O André encheu o pé na bola e copiou totalmente o Paulinho no chute, isolou, tiro de meta pro Inter.
3: A diferença, o Paulinho quando erra sai dando risada, porque tá com os três pontos na bagagem. Essa do André poderia ser o gol do empate alvinegro. Dois lances grotescos que refletem bem as situações de Corinthians e Inter na tabela, Ulisses Costa.
4: O Diniz faz tanta coisa diferente do futebol, ele poderia testar o Pedro Raul de zagueiro, né? Porque o melhor zagueiro do Internacional foi o Pedro Raul nesse lance.
6: E do meio do toque, ele tenta descer contigo novamente, Carboneiro vai pra finta, vem pra marcação, Ranieri ganhou, Carboneiro bateu, foi fominha. O Paulinho vinha pra fazer o gol, o Carboneiro foi fominha e vem, Corinthians tenta descer no muro. Recolhe, cai o César do toque, ele para Coutinho, 45 minutos de bola rolando, abertura vem para André, ele tenta finta em cima da marcação, recolhe, tem de lado, cai o César, André vai tentar resolver com o Vitinho, Vitinho domina para o time do Corinthians, vai para finta, recolheu o Vitinho, ameaça o drible, tenta o toque, ele para sair jogando o Coutinho, arma a jogada para Gustavo Henrique, que tá para cruzar na área, levantou no boca do gol, bola aqui, gol, vai embora, escanteio, Corinthians direita.
3: Na tentativa de cruzamento de Gustavo Henrique, que costuma ser a recepção dessas bolas alçadas à grande área. Mateuzinho bate o escanteio. Lado direito, minutos finais.
6: Escanteio. Pode ser o último lance do Corinthians. Escanteio para o time do Corinthians bater. Estamos com 46 minutos, mais 5 de jogo. Escanteio para o Timão. Mateuzinho para a cobrança. Corinthians quer o empate. Partiu para a bola, bateu, levantou no boca do gol. Gustavo Henrique de cabeça, pegou, largou. Goleiro afasta, mas houve a falta. Falta do André de ataque. Tá parado o jogo em cima do Ronaldo.
3: Guinegão tentando se aproveitar de um rebote do goleiro Antony. Numa bola que parecia tranquila. Ela vai leve nas mãos do Antony, fica inseguro nos minutos finais. E vai com pouca segurança. Não encaixa, a bola se perde. Posse de bola colorada, falta na área.
2: Eu não faço média contigo, Ronaldão. Mas você que já jogou com tanto jogador bom. Que dois times pavorosos, Inter e Corinthians, hein? Me desculpem, pessoal. Me desculpem. Que horror.
5: E o juiz marcando tudo aí agora. O que aconteceu aí, velho? Uma lambança, as duas equipes horríveis disputando uma bola dentro da área. O juiz me dá uma falta. Meu pai do céu. Ó, hoje tá difícil, hein? Hoje tá.
6: É o futebol da Bandeirantes para você, torcedor brasileiro. Já já Cruzeiro e São Paulo, Rogério Assis com Léo Gens, Leandro Guerreiro e Paulo do Vale. Aqui parado o jogo, vem para a cobrança de falta o time do Corinthians, Vitinho. Ele vem para bater a bola dentro da grande área, partiu o Vitinho, bateu, levantou no banco do gol, sobe a zaga do Inter, tira. A bola volta para Mateuzinho, domina para o time do Corinthians, abre para Vitinho. Ele tenta pelo setor de esquerda, campo de ataque, Alan Patrick para marcação. Alan Patrick tirou a bola do Vitinho. É impressionante como é ruim de bola também, tá o tarde do Vitinho. Domina Alan Patrick, tentou o domínio, fez a falta o Vitinho, falta para a equipe do Inter bater campo de defesa.
3: Daquelas que o Alan Patrick mostra o certificado para o Vitinho e pergunta, jogou aonde? Na experiência, o camisa 10 colorado com uma assistência e um gol vai garantindo a vitória para o Inter, 2-1, 48.
6: Corinthians vai se complicando demais no Campeonato Brasileiro e domingo pega o Palmeiras, o Inter pega o Grêmio, mas o Inter vence o jogo. O Grêmio vai empatando o Remo em 1-1. É você ligado na Bandeirantes, é a Bandeirantes com você. Daqui a pouquinho tem Cruzeiro e São Paulo, Rogério Assis, Léo Gens, Leandro Guerreiro e Paulo do Vale, já já pra você. Tem sequência o Campeonato Brasileiro que tá de volta na Bandeirantes, torcedor brasileiro. É pra volta do toque de bola, tenta descer o time do Corinthians, vem pra ganhar André, dá um bico na bola, bola sobra, Coutinho pra Caio César, tentou o domínio, puxado pela camisa, o árbitro mandou seguir. Erra feio a arbitragem agora.
5: Não, errar não, ele é tendencioso, eu falei pra você, você viu a falta no meio do campo aí, que ele não deu e deu perigo de gol lá. Vou te falar, hein?
6: E tenta descer com o time, do Corinthians, levantamento à frente, pra ninguém deu, Pedro Raul foi, tiro de meta pro Inter bater.
3: E é um lançamento fantasma, sem destino por parte da defesa corintiana, pra fúria de Diniz, que se vê cada vez mais ameaçado no cargo, Ulisses Costa, bastidores quentes, caso confirmada a derrota do Timão.
6: É o futebol da Bandeirantes para você, torcedor brasileiro. 2-1 para o time do Inter, 48. Vamos chegar a 49, mais 2 minutos de jogo. Você ligado no microfone, Bandeirantes, torcedor brasileiro. O Inter numa vitória importantíssima diante do Corinthians na briga pelo rebaixamento. Os dois times domínio do toque. Ele para tenta descer o time do Inter com Carboneiro. Vai tomar falta, vai cavar inteligente. Não há o árbitro. A bola volta para Caio César. Ele prende demais. O recolheu no campo de ataque. Tentou partir. A falta. Falta do mercado. É falta para a equipe do Corinthians bater pela meia esquerda, campo de ataque.
3: E o gramado do Beira-Rio virou um campo de guerra, de colorados e corintianos. Os alvinegros tentam buscar o gol de empate. Falta para cruzar na área, vai todo mundo ali, inclusive o Hugo Souza já olha para o banco de reservas pedindo autorização.
6: É bola no campo de ataque, vem levantamento para dentro da grande área. Faltando 1 minuto e 30 para terminar o jogo. Faltando 1 minuto e 30 para terminar o jogo. É falta para o time do Corinthians bater. Vem levantamento à frente, falta para o Corinthians bater. É pelo setor de direita, falta para o Timão cobrar. Vai partir para a bola, partiu o Mateuzinho, chuveirou na segunda trave. A bola vai embora. Tiro de meta para o Inter e ficou pedindo pênalti na vergonha o Gustavo Henrique.
3: Todos os jogadores do Corinthians por ali, os colorados respondem. De fato, na imagem que a gente tem aberta, parece uma disputa entre os dois jogadores. A ver se houve um puxão, se houve um empurrão. O que eu afirmo é, o corintiano está com trauma de pênalti no último minuto, viu, Ulisses Costa?
6: É verdade, vamos ver. Sei não, hein?
2: Olha, no meu futebol, todo mundo se agarra, eu não daria esse pênalti. Eu não daria, mas esse árbitro e o VAR, quem é? Quem é que tá no VAR?
8: Teve um puxão de camisa aí, hein?
3: O vídeo é o Paulo Renato Coelho.
8: Ah. Teve um puxão na camisa aí, hein?
6: Muito bem, tá parado o jogo. Vamos ver o que vai fazer a arbitragem.
2: Olha, o Guinegão deu um cotovelaço nas costas.
3: Mandou
2: do
3: Mandou seguir.
2: Segue o jogo.
6: É bola no campo de defesa para o time do Inter. Sérgio Janeiro no campo de retaguarda. Quarta parte, a bola bate Antony. 2-1 para o time do Inter. Vitória importante. Ergue o braço, o árbitro. O Inter vence o Corinthians 2-1. Uma vitória importante para o Internacional na estreia do Eduardo Batista. Inter 2-1 Corinthians. Garro erra. Memphis perde um gol atrás do outro. O Corinthians definitivamente se complica no Brasileiro e perigo de rebaixamento no Campeonato do Brasil. Jogando essa bola e o Timão vai cair, tem que se cuidar. O futebol da Bandeirantes em campo. Daqui a pouquinho pra você. Rogério Assis com Léo Gens, com Leandro Guerreiro, Paulo do Vale. Cruzeiro e São Paulo, futebol é na Bandeirantes.
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0: Bola rolando, Campeonato Brasileiro seguindo na maior rede de rádios do Brasil. 2 minutos de jogo em Belo Horizonte. Cruzeiro e São Paulo estão jogando na sequência do Campeonato Brasileiro. Confirmando os times para você na Bandeirantes, Paulo do Vale, o tricolor do Dorival Júnior.
1: De Coronel 31, 2 Tolói, 5 Arboleda, Sabino 35, 32 Pedro Lima, 29 Pablo Maia, Bobadilha 16, 8 Marcos Antônio, 18 Wendel, 37 Arthur e 9 Caleri.
0: O Cruzeiro, Paulo do Vale.
1: 81 Otávio, William 12, 43 João Marcelo, Jonathan Jesus 34, Rojas 27, Romero 29, Gerson 8, Matheus Pereira 10, 38 Felipe Moraes, 9 Bruno Rodrigues e 19 Caio Jorge.
0: Quem está apitando o jogo no Mineirão, PDV?
1: Wilton Pereira Sampaio, com Bruno Rafael Pires e Daniel Andrade. No VAR, Rafael Trassi.
0: 3 minutos do primeiro tempo. Belo Horizonte, Cruzeiro e São Paulo. São Paulo já cobra a falta e vem. Arthur domina pela beirada do campo, puxa a frente a marcação. Tenta o toque por dentro, faz a inversão fácil. Defesa do Cruzeiro para tomar na frente, já tira a jogada. Matheus Pereira bota por dentro. Recuperação de bola, perdeu. São Paulo toma, recupera o passe. Sabino na canhota, a bola seria no comando. Defesa chega por trás para cortar o Cruzeiro. É quem joga na marcação pela meia direita. 3 minutos começando. Opinião Bandeirantes com opinião dupla para esse Cruzeiro. Do São Paulo, Léo Genhos, boa noite. São Paulo jogando. São Paulo, situação complicada no Campeonato Brasileiro, pegando o Cruzeiro que está na parte de cima. Léo, boa noite.
2: Tudo bem, Canhão? Uma boa noite para você e para todo mundo ligado aqui na Bandeirantes. O São Paulo vem montado novamente com 3 zagueiros e para ter sucesso no jogo de hoje, precisa usar bem os seus 2 laterais: o Pedro Lima pelo lado direito e o Wendel pelo lado esquerdo. Já o Cruzeiro, a grande novidade é a escalação do Bruno Rodrigues. Ele vai formar uma dupla de ataque com o Caio Jorge hoje, Canhão.
0: Gerson domina, Cruzeiro com ela meia esquerda, fazendo inversão, acha bem o passe do outro lado, sai jogando, bola aberta para a ponta esquerda, vai tentar tomar a frente pelo Rodrigues, por baixo, Arboleda chega, dá um bico ali, vinga, toca a frente, ninguém, ela volta fácil para a zaga do Cruzeiro, sozinho domina e joga à frente, Jonathan Jesus. Leandro Guerreiro, boa noite. São Paulo, Cruzeiro, São Paulo jogando para fugir ali da possibilidade de rebaixamento, não está tão longe assim não. Boa noite, Leandro Guerreiro.
3: Boa noite, Canhão, sempre um prazer estar ao seu lado e todos na audiência. São Paulo tentando, né, escapar o mais possível da parte de baixo da tabela. Não está tão próximo, mas a cada rodada, se não deixa de pontuar, você vai se aproximando. Mas acho que a briga do São Paulo não é hoje não, Canhão. A briga do São Paulo é sábado contra o Vitória em casa.
0: 4 minutos e meio, essa bola vai para fora, arremesso, São Paulo cobra do ataque na direita. 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Marcos Antônio para ponto, passe para tentar proteção pela ponta, na marcação vai desviar dessa bola pela linha lateral. Tenta aqui na bola pela ponta, para chegar na bola o Pedro Lima, vai desviada. Lateral bola, ataque do São Paulo já cobrado, Arthur domina, sai do Gerson, para área o passe por dentro, a jogada Caleri, Arthur driblou, tomou o tapa no peito, chamou a falta, não há nada, ele insiste na marcação, chegou à frente para roubar para o Cruzeiro, ela bate no Pedro Lima. Jogada pela ponta, a torcida gosta aqui na ponta do pescoço do Rojas, em lateral bola para defesa do Cruzeiro jogar. Você já viu o toque Bandeirantes marcando com Michel Lopes, mesa de som, com Beto Rebeck na central técnica. Mineirão, a bola rola, o relógio não para. São 5 minutos e meio do primeiro tempo. São Paulo para a esquerda, na grande área, o chute para o gol, Otávio! Bela jogada no fundo, Wendel dominou, bateu, sai jogando mal a defesa do Cruzeiro. Otávio bota para escanteio para o São Paulo, Paulo do Vale.
1: É porque o William tentou escapar do Wendel por ali e não conseguiu, né? Ele rouba a bola, enche o pé, primeira grande defesa do Otávio no jogo, tem escanteio, tricolor paulista em busca de abrir o placar no Mineirão.
0: 6 minutos do primeiro tempo, São Paulo manda para a grande área, os zagueiros Tolói, Arboleda, Sabino fecham lá dentro. 6 minutos, primeiro tempo, escanteio para o São Paulo, Arthur para fazer a cobrança, Caleri fica na segunda trave, com efeito toque do gol, ela passou pela na pequena área. Sai perto da bandeira de escanteio do outro lado. Um leve desvio na primeira trave. Dolói fechava ali. Botou o cabeção. Era bater em alguém, não importa a cor da camisa, e entrar, PDV.
1: Exatamente, Canhão. Faltou alguém ali, principalmente no São Paulo, para tentar empurrar essa bola na boa tentativa do Tolói, né? Pode ter tentado uma finalização, mas poderia ter sido um passe por ali. O São Paulo assusta num primeiro momento no Mineirão.
0: 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Falta marcada do Caio Jorge, parado o jogo. Confirmando, BH, a bola rola, o relógio não para. 7 minutos do primeiro tempo. Brasileirão, 27ª rodada, Cruzeiro e São Paulo empatam em 0-0, Lucas Bueno.
4: Outros jogos encerrados do Campeonato Brasileiro, Bragantino e Mirassol empataram em 1-1. Internacional venceu por 2-1, Corinthians, Remo e Grêmio ficaram também no 1-1.
0: Pro Cruzeiro, a jogada pela meia, belo giro, escapa da falta, tenta o passe, Felipe Moraes para Matheus Pereira, rolou na área, a bola pro fundo, William bateu cruzado, virou, Felipe cruzou, bateu na mão do Tolói, é pênalti, o outro não viu. Pra mim, pênalti. A defesa tira e manda pra fora pela linha lateral. Wilton Pereira Sampaio tinha visão encoberta. Na imagem da geração, pra mim, pênalti, Paulo do Vale.
1: É, e o Rafael Trace é quem tá no VAR, né? A gente sabe que o Trace não faz muita cerimônia, não, pra chamar, né? Mas eu acho que vai ser difícil marcar essa penalidade, porque ela primeiro bate ali, né, na parte do lado ali do corpo do Tolói, e depois explode no braço, não estava tão aberto assim. Eu acho que ele não vai chamar, não, viu?
0: Vai mandar reiniciar o jogo. Nada de pênalti. Lateral então, ataque do Cruzeiro. 8:30, primeiro tempo. Arboleda pura, vai entrando na grande área. A bola Sabino Bica, ela vai pro alto. De cabeça corta pela ponta aqui, Rojas. Gerson, devolução na ponta. De cabeça sobe a marcação para tentar a frente. Ela bate no jogador do Cruzeiro e toca no zagueiro. Toca para trás, essa bola no corpo do Jonathan Jesus em lateral. Bola é pro tricolor jogar. 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Sobe de cabeça à frente, tenta o passe, o time do São Paulo com cadeira e rebate a marcação cruzeirense. Volta atrás com os zagueiros, trocando passes, vem João Marcelo, toca no meio campo, Gerson, de volta a ela para João Marcelo, marcado pelo Arthur, devolve para o goleiro. Otávio joga dentro da grande área, Cruzeiro. 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O público está muito bom, mas esperava-se muito mais cruzeirenses. Para frente, a bola, ataque do Cruzeiro. Para direita, Bruno Rodrigues. Arboleda vai, bota o cabeção e tira. Em lateral, em cima do Caio Jorge, a bola para fora. Lateral, ataque, Cruzeiro pela direita. 9:30, primeiro tempo, placar de 0-0. 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Lateral Cruzeiro, William para fazer cobrança, ameaça colocar para grande área, encosta Felipe para dentro, essa bola para cá, reversão. Lateral direito do Cruzeiro, reversão no ataque, mas nem campeonato brasileiro tem dessas, ele pisa dentro do campo, volta, e sem contar que ele demorou uns 40 segundos para bater também na PDV.
1: É, e aí acho que a inexperiência pode pesar um pouquinho nessas horas, talvez um certo nervosismo ali, acaba entregando a bola, mas a Raposa já toca novamente no campo de defesa.
0: Mineirão, a bola rola, o relógio não para. São 10 minutos do primeiro tempo. 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Tomou, Bruno Rodrigues fecha com Felipe, atrasa a bola para Matheus Pereira, para o comando Felipe, para Matheus Pereira, defesa corta, ela volta na grande área, sobra de bico, alivia aqui dentro, Wendel para o São Paulo, enfia na ponta para o Arthur, vem Rojas com ele, ganha Rojas, bota no peito, toca o Arthur, tá dando falta. Wilton Sampaio para, marca a falta, você ouve a torcida do Cruzeiro giando, confirmando 10:30, primeiro tempo, placar Bandeirantes em BH, Cruzeiro em São Paulo, tá 0-0, Lucas Bueno.
4: Dois jogos em andamento no Campeonato Brasileiro, Vitória vai vencendo por 4-0 a Chapecoense, e o Vasco vai vencendo por 1-0 o Botafogo.
0: 11, primeiro tempo, opinião na Bandeirantes, Léo Gens, 11, primeiro tempo, 0-0, Cruzeiro em São Paulo em BH.
5: São Paulo tá bem postado no campo, jogando num 3-5-2, hoje com o Arthur fazendo companhia ao Caleri no comando de ataque. Canhão, para mim o jogo hoje passa muito pelo São Paulo usar bem os seus dois laterais, Pedro Lima pelo lado direito e o Wendel pelo lado esquerdo. Dificilmente os pontas do Cruzeiro vão acompanhar os laterais do São Paulo até o fundo.
0: tenta o São Paulo, bola pela ponta, Pedro Lima, ele chega, bate na bola, vai desviada, é falta marcada para o Cruzeiro. 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Para a direita, o Cruzeiro, para Matheus Pereira, marcado pelo Bobadilha, parou, calcanhar o passe na ponta, volta, vem recuperando, sabendo, tocou para o São Paulo, à frente com o Caleri, atrasa a bola para Marcos Antônio, vira o passe para a direita, bota à frente para Tolói, Tolói pela ponta, com o lateral Pedro Lima, do que domina, passa pelo meio campo, parou, brecou, marcado, devolve a bola, recomeça a vida para Marcos Antônio, dele para Arthur, toma a pressão, volta o passe de primeira, Tolói, já lança por dentro, com a bolida que vira o passe para Sabino. São Paulo joga livre na sua defesa, Sabino sai driblando, sai bem do Matheus Pereira, vai embora o zagueiro todo empolgado, dá na grande área a bola, bola aberta para a ponta esquerda para fechar a frente, Bobadilha evita que ela saia, pé direito, cruzou para o gol, João Marcelo botou cabeção e toca a bola para fora, lateral ataque do São Paulo, ponta esquerda, lavadores de alta pressão, Bonder, 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São Paulo à frente, a revisão está cobrando para Arthur. Arthur já gira, toca ao lado, volta o passe para Marcos Antônio, tem na ponta Tolói. Marcos Antônio caminha com ela, agora segurança para Tolói, leva a pressão pela ponta, vira a bola mais à direita ainda, Pedro Lima para trás, a bola para Tolói, tenta a frente dele para tomar essa bola, o Felipe, ele dá no meio para Bobadilha, vira o passe, tenta jogar a Pablo Maia, abre o passe na ponta, Sabino no fundo para chegar à frente, o São Paulo vendeu para trás de volta, esse passe atrás, recomeça a jogada, gira, sai da falta e ganha o São Paulo, atrás, recuada aqui para Sabino, tricolor ajeita, a casa e joga um pouco mais tranquilo, a ESPN vem com futebol europeu, Série B, 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Caio Jorge abre a jogada para a esquerda, passe na ponta, Felipe Moraes já driblou primeiro, sai da marcação, balança de um lado para o outro, sai da falta, recupera a jogada e vira para a meia direita, Gerson encosta um pouco ao lado, pede pela ponta, é aberto lateral, William fechando, tem Matheus Pereira, enfia para o comando esse passe, vai fechar na ponta, Bruno Rodrigues ao lado, Caio Jorge pede, ele volta a bola para Matheus Pereira, Cruzeiro troca passes de um lado para o outro, entrada na grande área, para o comando Caio Jorge na ponta, Bruno Rodrigues limpou para a grande área, passou por todo mundo, Caio na esquerda, a bola volta sendo o Cruzeiro, aqui está Rojas, completamente sozinho, recua, dá para o capitão, volta a bola para Romero, Romero abre a passada, vira a bola para o zagueiro na ponta direita, vai tentar a frente, o passe João Marcelo, dele para Matheus Pereira, toma a frente do Bobadilha, ganha, dá Gerson, Gerson no fundo, de volta o passe, vira para o William, que vira por dentro, prendeu, Gerson Melo da grande área, escorou, Matheus Pereira ajeitou, chutou, bateu na zaga, tira aqui atrás, Pablo Maia, levanta a bola à frente, sobe de cabeça, Caleri, sobe na frente, defesa para tomar a frente, tira João Marcelo, Romero pega sobre de longe, e volta pro goleiro essa bola. Domina com o pé Otávio, sem jogando na entrada da grande área do Cruzeiro. 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Matheus Pereira pela ponta, puxando pelo braço, opa, Sabino chegou, agarrou pela camisa, é falta marcada pelo Wilton Pereira Sampaio, falta marcada, o Cruzeiro vai jogar no Tenda Atacado, você encontra tudo para reunir a torcida e economizar de verdade. 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Falta cobrada errada aqui, não mandou, não, tá seguindo. O William levanta a bola pra ponta. Bruno Rodrigues vai, Sabino cabeceia, recuando bola pra Coronel pegar dentro da grande área tricolor. Em Belo Horizonte, a bola rola, o relógio não para. São 15 minutos do primeiro tempo. Placar Bandeirantes, 27ª rodada do Campeonato Brasileiro. Cruzeiro em São Paulo, tá 0x0, Lucas Bueno.
4: No Rio de Janeiro, David acaba de fazer o segundo gol pro Vasco. Neste momento, Botafogo 0, Vasco 2.
0: Léo Gens e Leandro, se tem um time que aproveitou essa janela, foi o Vasco. O Santos também, mas o Vasco mudou muito o time, hein, Léo?
5: O trabalho do Pedro Emanuel é muito bom no Vasco da Gama. Vasco vivo ainda em 3 competições. Eu já não acho mais o Vasco um candidato a rebaixamento, Caim.
0: Era só mexer e contratar, né, Leandrão? Contratou, melhora. 16 minutos do primeiro tempo, placar do jogo 0-0, Tolói domina, toca ao lado, devolve o passe, entrega no meio, vira para o Arboleda, marcando por Can Jorge, entrega de volta a bola para Tolói. Tolói para o meio campo com o São Paulo, virando o passe para Marcos Antônio, toma a pressão do Bruno Rodrigues, dá no meio, vai virando o passe, Pablo Maia aqui, um, dois dribles, devolve a bola para Tolói ainda, leva a pressão do Felipe Moraes, envia para o comando para Caleri, forte demais a bola, João Marcelo ajeita no peito e joga tranquilo aqui no meio campo Cruzeiro, seu novo Terra está mais 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Para a ponta essa bola, Cruzeiro tenta, Felipe Moraes, é forte demais, do gol o Coronel sai com a pé, limite da grande área, puxa a bola para dentro para jogar bem mais tranquilo agora, chegamos a 17, primeiro tempo, Léo Gens, 0-0, Cruzeiro e São Paulo em BH, Léo.
5: De um jogo de poucas chances claras até aqui, tanto para o São Paulo quanto para o Cruzeiro, acho que o São Paulo está bem postado, mais recuado no seu sistema com três zagueiros, mas aí tem uma sobra para marcar Caio Jorge e Bruno Rodrigues, os dois atacantes mais avançados. Acho que o São Paulo tem como escape os seus dois laterais, o Wendel por um lado e o Pedro Lima pelo outro. O jogo do São Paulo passa muito por isso, usar bem os lados do campo e fechar bastante o centro do gramado, Canhão.
0: Meio campo, é lateral, o São Paulo bate no meio campo aqui na esquerda, agora com 0-0, 17-30, primeiro tempo. 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Tá na estrada, tá viajando ligado na Bandeirantes. Boa viagem para você que tá com a gente. Aperta o São Paulo, indo, domina pela canhota. Já recua do ladinho, Pablo Maia encosta, pede a frente, ele prefere o passe atrás. Recomeça a jogada, entrega para Tolói pelo meio campo. Está cercado aqui pela ponta com Felipe Moraes. Já toca, vira o passe, Pedro Lima. Toca Lima, dá Tolói. Tolói recua para o goleiro, Coronel. Pé direito, um bicudo, levanta essa bola para o meio campo muito alta. Gerson sobe de cabeça. Ela passa aqui, que ele vai ganhar de novo. Cabeceou para trás, hein, zagueiro, tiro de bico. Jonathan Jesus, dá no meio, cai com o Cruzeiro ainda para tomar a frente, o Caio Jorge perdeu, mas tem uma falta aqui atrás. Marcada de Vencini em cima do Bruno Rodrigues, falta marcada, ataque Cruzeiro lá no esquerdo. 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Chegamos a 18 minutos e meio, primeiro tempo com placar de 0-0, Leandro Guerreiro. Empate por enquanto, sem gols em BH, Leandro.
3: Canhão, São Paulo vem com a equipe um pouco mais fechada, com seu meio campo bem recheado, vai ter que fazer um jogo de aproximação, de toque de bola, até porque não tem jogadores mais à frente com bastante velocidade. Então vai ter que tocar a bola, ter paciência e cozinhar o Cruzeiro, não dar espaço para o Cruzeiro contra-atacar.
0: youtube.com/Rádio Bandeirantes Oficial, com as imagens do Igor Nascimento, no digital Lucas Amude. São Paulo, Arthur, da direita, bola, Pedro Lima, fecha aqui, tá marcado o impedimento, não, tira Rojas, levanta pro ataque, essa bola muito alta, disputa a marcação, Felipe Moraes de cabeça, Arboleda na ponta, desviada, Gerson chegou, ganhou na primeira trava, Pedro Lima tomou dele, dá pro Arthur, entra na área pra bater, rolou, Pablo Maia na canhota, o Ender vai fazer, bateu, toca na defesa, no peito, Pablo Maia domina, bateu, na cabeça do...

0: A bola acaba explodindo na defesa da Raposa, o São Paulo desperdiça a chance.
1: E vem Cruzeiro para a área, a bola Sabino toma, ganha essa jogada pela ponta para tentar tomar, toque de carrinho, vira o passe para a linha lateral, em arremesso, ataque do Cruzeiro pela direita. 20 minutos do primeiro tempo, São Paulo está segurando o Cruzeiro, criando chances, bola aqui atrás com o Cruzeiro, Gerson atrasa, Matheus Pereira devolve a bola para Gerson, outra vez ainda lá pelo meio do campo, faz a inversão, vira o passe para Caigota para chegar à frente do lateral, Rojas que entrega para o zagueiro, domina e volta o passe atrás com o Jonathan Jesus, Mineirão, a bola rola, o relógio não para. 20 minutos e meio do primeiro tempo. Tem uma chegada do Wendel no William na canhota, Paulo do Vale. Que chegada do lateral do São Paulo.
0: Para tomar o primeiro cartão amarelo, né? O Wendel, camisa 18, lateral esquerdo do tricolor paulista. O Iago machucado está fora da partida. E aí a chegada mais firme do Wendel, portanto, amarelado no Mineirão.
1: 21 minutos, primeiro tempo em BH. Cruzeiro de São Paulo tá 0-0. Lucas Bueno.
2: Dois jogos encerrados na Série B do Campeonato Brasileiro. Botafogo de Ribeirão fora de casa venceu por 2-1 o Operário, enquanto o Avaí venceu por 2-1 o Londrina.
1: Na esquerda, Cruzeiro, no profundo esse passe, Cazorte aqui, cruzou pro gol, passou, tira a defesa, muito mal, rebate, Arboleda de bico, vai na ponta, pega o Lima, bota na barriga, ajeita, pede Marcos Antônio, ele chama a falta, recua, toca a bola para Marcos Antônio, cerca Felipe Moraes, Marcos Antônio bota para a ponta, Arturo Macazinho de cabeça para Caleri, João Marcelo protege no meio campo, volta a bola pro Otávio, domina o goleiro do Cruzeiro na entrada da sua grande área, Cabos Elétricos, Sil, Sil, a líder do Brasil, se é Sil, você pode confiar. 21:30, primeiro tempo, Léo Gens, 0-0 com São Paulo, criando chances, Léo.
3: Boa chance com o Bobadilha, que acabou na cabeça do William. E acho que esse lance mostrou que se o São Paulo rodar a bola rápido de um lado para o outro, vai encontrar o ala do lado oposto sempre livre. Seja o William ou seja o Pedro Lima. O jogo do São Paulo hoje passa muito pelas laterais, Caio.
1: Romero pro Cruzeiro, para Matheus Pereira na frente pela direita, o William dispara lançando linha de fundo pela direita, encostou na marcação, recuando bola para Matheus Pereira para cruzar, levantou pro gol, de cabeça para trás, o passe para Gerson, dominou, levantou de voleio pro Rodrigues, furou bem com a Jorge, tirou o Pedro Lima, vai no meio de cabeça, ganha atrás, Caleri, o São Paulo agora sim é impressionado, é encurralado. Domina no meio campo o zagueiro cruzeirense. João Marcelo vira a bola para a direita para Matheus Pereira. Linha de fundo, Bobadilha do lado. Recua a jogada. Dá para Lucas Romero. Capitão domina entregando para Gerson. Cruzeiro gira a bola de um lado para o outro. São Paulo marca para não tomar o gol. Chegamos à metade da metade. 22:30. Primeiro tempo em Belo Horizonte. Gerson para trás, o passe dá uma volta. A bola com o zagueiro Jonathan Jesus. Toma pressão de Arthur Daco no meio de volta. O passe. Gerson para a direita. Vira outra vez a bola para João Marcelo. Linha de fundo, ele espera pela ponta do William. Prefere por dentro o passe de primeira Bruno Rodrigues. Defesa prensa, Matheus Pereira toma, dá a Felipe Moraes, a bola passa por ele, cai no fundo, lá do esquerdo, vai fechar na marcação, fecha Rojas, limpou para cruzar, marca Pedro Lima e chuta, rasteirinho para grande área, rebate Tolói, ela fica no pé do Pedro Lima, que ganha, carrinho do Rojas, ganha Pedro Lima, entregando para Tuli, vai ter carrinho, e vai ter cartão pro lateral do Cruzeiro, que deu carrinho, começa a jogar o Pedro Lima, por isso parou o Milton Pereira Sampaio e o PDV.
0: Exatamente, né, quase na sequência, cartões para os dois laterais, né, do lado esquerdo, um de cada lado, primeiro o Wendel, agora o Rojas, camisa 27 da Raposa, portanto, toma o cartão amarelo.
1: Leandro Guerreiro, 23:30, primeiro tempo, o jogo tá bom, Leandro, tá com chances dos dois lados, 0-0.
4: O jogo tá movimentado, Canhão, dos dois lados, né, jogo equilibrado, né, dois cartões amarelos para cada lado também. No lance anterior, Bobadilha, antes de chutar, ele achou o Wendel tem que chegar enchendo o pé. São Paulo cria as oportunidades, que não é toda hora que vai aparecer, Caio.
1: E vem no meio o Cruzeiro, Gerson toca para Matheus Pereira. Na direita cai o Jorge, lançado, dominou sem ângulo, rolou, bateu na barriga do Arboleda, aliás do Sabino. Tocou na pança do Sabino, escanteio Cruzeiro da direita, PDV.
0: O primeiro para a Raposa no jogo, né? Que tenta assustar o São Paulo, de fato, chegando algumas vezes na área, na jogada do Sabino, Matheus Pereira. Agora já toma posição por ali, vem bola na área do Tricolor.
1: 24 minutos e meio, primeiro tempo, Cruzeiro vai para cima para tentar ganhar o jogo em casa. Escanteio Cruzeiro para a área, os grandões, os zagueiros, João Marcelo e Jonathan Jesus. Matheus Pereira para cobrar, curto escanteio, William do lado. Matheus ameaça rolar, o Wendel também pertinho aí. O árbitro vai mandar o Wendel sair dali. Matheus Pereira pisa. O William entrada na grande área, a bola atravessando. E a jogada em saída deu certo no treino, porque no jogo não deu não. Cai na caigota, Rojas aqui. Devolveu para a área, a bola muito forte, ela vai sair pela linha lateral. Essa, Leandro Guerreiro, você que jogou a bola até outro dia, aquela que no treino... Ah, beleza. né? No treino o cara pega de voleio, manda no ângulo,

0: mas na hora de executar na prática no jogo, Leandrão?
1: No treino, sem marcação, sem responsabilidade, sem essa pressão, tem de sair mais fácil, né?
0: Ou vai ver, não treinaram e fizeram agora aqui no improviso.
1: Às vezes, pode ter um improviso, mas acredito que não. Acredito que foi treinado, mas não deu certo.
0: Sorte do São Paulo, Caleri bota o cabeção, Romero de cabeça, recua, toca ela de volta, a bola até João Marcelo, Belo Horizonte, a bola rola, o relógio não para. 25:30 no primeiro tempo. É campeonato brasileiro na Rádio Bandeirantes, 27ª rodada. Cruzeiro e São Paulo 0-0, Lucas Bobeno.
2: Jogos em andamento no Campeonato Brasileiro, válido pela Série B. O América Mineiro e Fortaleza vão empatando em 0-0. O CRB vai vencendo por 2-0 o Atlético Goianiense. O Vila Nova vai empatando em 0-0 com o Cuiabá. 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
0: 25:30, primeiro tempo, placar, você ligado na rede Bandeirantes de Rádio 0x0. 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Subiu de cabeça aqui no meio para tentar pegar na bola o Arboleda. Foi enroscar com o Cajó de arbitragem para marcar a falta. Léo Gens, o jogo 26, primeiro tempo 0-0, Léo.
3: Interessante que o São Paulo não fica só fechadinho. No momento em que a bola é recuada para o Otávio, o São Paulo sobe a marcação, faz marcação individual. E é interessante porque o Arboleda é um zagueiro muito mais forte do que o Caio Jorge. Então nessa disputa física, geralmente os zagueiros do São Paulo levam a melhor. O São Paulo precisa tomar cuidado. O Cruzeiro concentra muitos jogadores pelo meio. Felipe Moraes, Matheus Pereira e companhia limitada, Canhão.
0: E lá vem Cruzeiro, lado esquerdo, pro do Rodrigues, para Matheus Pereira. Coronel chegou, Matheus tira dele, lado esquerdo na pequena área. Levantou, cruzou, Gerson fechou. Volta a marcação, Bobadilha, bota para escanteio. O São Paulo quase tomou o gol. Bobadilha bota o cabeção e ele vinha botando pra fora, pra linha de fundo, PDV.
4: E aí nos últimos minutos o Cruzeiro começa a gostar um pouco mais da partida, né? Novo escanteio, segundo pra Raposa, é sempre ele, o camisa 10, Matheus Pereira.
0: 27 minutos, primeiro tempo em Belo Horizonte. Escanteio Cruzeiro pra cobrança, Matheus Pereira. Pé esquerdo na ponta direita, todo mundo na pequena área. O Atro autorizou, levantou, subiu de cabeça, Cajó de Bruno Rodrigues, pra fora! Ela passa isso aqui da trave, os dois atacantes do Cruzeiro na mesma bola. Cajó de Bruno Rodrigues, Cajó de botou a cabeça primeiro, ela passou isso aqui da trave, deu pra ver a sombra na trave, PDV.
4: E com 27 minutos, a primeira grande chance do jogo com a Raposa, que demorou um pouquinho pra atacar, pra gostar da partida. E agora quase foi letal ali com o Caio Jorge, subiu muito bem. A bola passa perto, quase o primeiro do jogo.
0: 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João Paulo Capelanes comanda já o intervalo Bandeirantes nas emoções da volta do Campeonato Brasileiro. Ah, eu tava com saudade do Campeonato Brasileiro. Depois de ver os amistosos da seleção brasileira, então, vai jogar o São Paulo para a direita, esse passe para Tolói, fecha marcado para o Felipe Bolaes, dá na direita, Pedro Lima sai da volta, recua na fogueira, bateu no pé do Arthur, cai na esquerda para Cajorde, já limpou o Tolói, dá na área, bateu direto, Coronel! Um tapinha mandando para escanteio, São Paulo entrega a bola para o atacante do Cruzeiro, Cajorde, ele chuta, Coronel faz um defesão na ponta da unha, mandando para escanteio, o PDV.
4: E muda o ânimo da partida, né, o Arboleda ainda tentou acompanhar por ali, não conseguiu, Caio Jorge com a perna esquerda, chute cruzado, ótima defesa do Coronel. E de novo tem escanteio, a equipe do Cruzeiro na sequência, o quarto do jogo.
0: São Paulo começou criando chances, aos poucos o Cruzeiro foi recuperando o jogo, já criou uma atrás da outra. 29, primeiro tempo, cobra escanteio da direita, Matheus Pereira pra bola, levantou pro gol, Caio Jorge tentou, na bate na cabeça do Arboleda, volta na ponta, rebate Calheri tirando, ficou no meio, pro Arthur que toca ao lado, vira o passe, Bobadilha, na caigota essa bola, bela abertura pro outro lado, Calheri passa pela ponta, marcado, vai tentar driblar, chega na marcação, Rose, põe o pé, Calheri mesmo assim limpou ele, dominou, na direita, bela assistência no fundo, fecha aqui, Bobadilha pro outro, passe é forte demais, de canela, botou pra escanteio, na marcação, William, pra sorte do São Paulo, PDV.
4: É, a bola do Bobadilha foi com força desproporcional, mas o William também não aproveita, né? Ela pega no camisa 12 do Cruzeiro, vai pela linha de fundo, o São Paulo tenta responder com o segundo escanteio para o tricolor paulista. O Arthur Jorge até tirou ali o agasalho, porque o jogo fica quente no Mineirão.
0: com quase 30 minutos do primeiro tempo. São Paulo sai no contra-ataque, ganha em escanteio, cobra Arthur, pé esquerdo, na direita, às 10 da noite, enquanto 0-0 do Arthur, escorregou, ficou na área, a bola trava a defesa, bateu para fora o William, disputa de câmera, toca para a linha lateral. Aí o Arthur faz o que todo jogador faz quando erra o chute, olha para a chuteira. Chuteira do cara, só falta falar. Aí não, a culpa é da chuteira. Vem aí o escanteio de volta para o São Paulo. 30 minutos do primeiro tempo em Belo Horizonte com 0-0. O Arthur não vai querer cobrar, né? A bola vai pela linha lateral. Aliás, ele vai cobrar aqui na lateral, né? Escanteio de novo. Ele fica do lado aqui, mas tá olhando para a chuteira ainda. 30 minutos e meio, primeiro tempo. 0-0. 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Será que o Arthur está sentindo a coxa? Ele levou a mão à altura da virilha quando chutou. Será que sentiu? E depois está marcado o impedimento do Arthur, que ele vai para disputar a bola. É isso, né, PDV?
4: É, e parece ali o adutor, inclusive, que tira o Luciano desse jogo, tira o Iago também nessa partida. E agora o Arthur parece acusar um pouquinho o golpe por ali. Vamos observar a situação.
0: Felipe Moraes no meio, Matheus Pereira entrega a bola, Gerson, Gerson no fundo, William, domina o lateral, marcado por dois, traz o giro e devolve atrás com o zagueiro, recomeça a jogada e volta o passe para João Marcelo. 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Jonathan Jesus, zaga cruzeirense, dá João Marcelo, que enfia no meio para Matheus Pereira, tromou a trave, quase que perde a bola, volta, sobra ainda para Romero, o capitão cruzeirense, lingou para lá, para cá, o Endel em cima, ele faz o giro, enfia na meia, bela bola, calcanhar, tentou o passe, o William, perdeu, para o São Paulo, toma, ganha, Bobadilha, recua, toca ao lado, toca mais atrás ainda, a defesa, entrada da grande área, Pablo Maia para Coronel, que toca a Arboleda, que entrega de volta, Pablo Maia chuta, bate em Gerson, ela vai saindo pela linha lateral, tá em campo ainda, Gerson vai atrás, protegeu o Pablo Maia, agora siga a bola, foi para fora pela linha lateral. 0-0, 32 minutos do primeiro tempo. 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Matheus Pereira entrando na grande área, a bola. Ganhou o passe, tentou limpar. Tomou pelo Rodrigues. O Cajote insistiu aqui. Vem o São Paulo para tomar a frente. Cajote na bola. Bateu Felipe no canto. Pega Coronel! Na sobra. Jogadores do São Paulo queriam falta, foi nada não. Coronel encara em São Paulo do Vale.
4: É, um chute não tão complicado para encaixar, né? Mas estava ligado por ali. O goleirão do São Paulo, Coronel, substituindo novamente o Rafael, segunda partida consecutiva do Coronel, pela primeira vez fazendo dois jogos seguidos como titular do São Paulo.
0: 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Na esquerda, esse passe com Cajoage. Na direita, Lu Matheus Pereira fechou, tentou, passou pela bola. No fundo fica o passe, abertura feita Bruno Rodrigues, ele corre atrás dela, evita que saia. Dá Matheus Pereira, limpou, um canhão pro gol, bate na marcação. Sobra voltar atrás com o Romero, ainda dele para Matheus Pereira. Costurou para canhota, clareou, tentou driblar, rolou para linha de fundo. O William chegou, cruzou, Rosa da grande área, de cabeça, dentro Lima, atira a bola, voltou fora da grande área. Arthur da sobra pro São Paulo, vem com ela. 33 e meio, primeiro tempo, recuando a jogada, entregando para Marcos Antônio, Marcos Antônio atrás, vira a bola para Pedro Lima, dele pela direita para o Arthur, Arthur vira para Marcos Antônio, gira, dá Arthur de volta, belo passe Pedro Lima na fogueira, carrinho, tomou Felipe Moraes, dominou no meio de frente do Rodrigues, não domina, a bola passa por ele, São Paulo atrás da sobra, comida que entrega por dentro, passe a Sabino, Sabino vira para a meia direita, para Marcos Antônio, são 33 e meio, primeiro tempo, lá vem Arthur com São Paulo carregando a jogada, vira para a direita pela ponta, Caleri aberto, na área sozinho. Arthur pediu, lançado, botou o pé para trás, o Jess vai sem escanteio, não sai, é o escanteio, toca para fora de bico pela lateral João Marcelo, é o lateral, ataque do São Paulo pela direita, 34 no primeiro tempo, 0-0, jogo em Belo Horizonte, sons bandeirantes para você, os sons do Mineirão, com Beto Redec na central técnica, modulando o som bandeirantes, com Michel Lopes na mesa de som. Pedro Lima reversa a bola no peito, Arthur domina, entrega ele, volta essa bola para a ponta ainda, para tentar Pedro Lima, dele outra vez a bola para o Arthur, Gerson de longe marca, dispara pela ponta, perde Bobadilha, Arthur limpou, recuou, tocou do lado, Pablo Maia, tenta limpar, perdeu a bola, tomou Felipe Moraes, levou outra coisa nas costas, ela bate no pé do Rojas, escanteio, e esse vem de graça, valeu a insistência do Pablo Maia, escanteio tricolor, Paulo do
4: Vale. O terceiro do jogo para a equipe do São Paulo, que volta a ocupar o campo de ataque nos últimos minutos, né? O Caleri apareceu no momento raro ali, caindo pelo lado direito. Logo na sequência, o São Paulo conquista esse escanteio. E de novo, né, o Arthur vai tomando a posição por ali em busca do primeiro gol do tricolor no jogo.
0: Ah, ele tá arrumando ali um pedacinho de grama que ele tirou. A gente fala em Votuporanga, a torcida que ele arrancou do campo. Ele tá lá arrumando. Vem aí o escanteio, São Paulo, 35, primeiro tempo, Arthur da bola, ele bateu direto na primeira trave. Gajó está lá, botou o cabeção, ele como do Rodrigues, escanteio. Tá bem intencionado o Arthur, hein, Paulo do Vale?
4: Agora a bola foi cheia de efeito. Venenosa vem, o camisa 37, de novo nela.
0: Escanteio, São Paulo, Arthur repete a cobrança na grande área, Caleri, Tolói. Lá dentro também o Arboleda, o Sabino é grandão, tá lá também. Arthur na cobrança, outra vez fechadinho de cabeça, o desvio pra fora do outro lado. Toma aí, de novo, mais uma, novo escanteio com o Caderi subindo aqui. Perdeu mais uma chance o São Paulo, outro escanteio na esquerda agora. Caderi lamenta, o São Paulo perde a chance de fazer o primeiro gol, PDV.
4: Três na sequência, né? O São Paulo chega a cinco no jogo, o Arthur atravessa a grande área para cobrar este também ao São Paulo. Pressionando a raposa neste momento.
0: 36 minutos do primeiro tempo. Arthur cobra o escanteio. Lado esquerdo, pé esquerdo para a grande área. Bobadilha, Tolói, Sabino, Arboleda, Caleri. Os grandões estão lá dentro. Preocupação cruzeirense. Arthur bate escanteio. São Paulo 0-0 em BH. Lá vem ele para a bola. Fechadinho para o gol de cabeça do Rodrigues. Tira a bola, sai da grande área. Fica para o Wendel. Lá pela canhota ainda. Mais um fundo pelo lado esquerdo. Para Arthur, cruzou a bola. Bateu na bunda do Cajote. Foi para fora. Em lateral, é bola para o São Paulo cobrar. Vem São Paulo atacando, já lateral cobrado com o Arthur já batendo atrás. Ele recomeça, a bola virada para o Wendel. Wendel toca, meu campo, Marcos Antônio marcado. Devolve a bola para o goleiro Coronel, bem alô da grande área. Pressão do Bruno Rodrigues, Coronel faz o giro, sai dele. Toca ao lado com o Pablo Maia. Tomou a frente do Matheus Pereira e tomou pressão, deu para Coronel. Perde, esquerda o goleiro Levia. Toca no meio campo e toca essa bola para o meio. De cabeça tentou passe à frente, Bobadilha para Caleri, ganhou. Sai da falta, deixa o lado dele para Bobadilha, que vira a bola para a canhota. Arthur bateu esquerdo, ficou por lá, lado esquerdo, olhou para a área. Para cruzar, levantou o branco, rebate de canela, corta que atrás, João Marcelo, zagueiro do Cruzeiro. Ela vai na canhota, ele para tomar a frente, o Arthur inteligente, perdeu na primeira bola, tomou na segunda e perdeu de novo, tomou a frente o Cruzeiro com o Romero, já adiantou para Matheus Pereira, pelo meio Felipe Moraes com o Cajote fechando também, dominou Matheus Pereira, demorou demais, recompõe a defesa do São Paulo, de falta o passe do meio, toca o Willian que entregando para Jason, sai na meia direita, 37, primeiro tempo em Belo Horizonte, 0-0, São Paulo ganhando mais um pouquinho importante para quem tá lá embaixo na tabela, um pontinho interessante, mas tem muito jogo ainda. 37, primeiro tempo. Segue o jogo, bola aqui atrás do time do Cruzeiro ainda. Domina na marcação, William. Tem jogador do Cruzeiro, que ele está mandando seguir o Tom Pereira Sampaio. Gerson domina. Não quer jogar, agora vai, o Ito mandou seguir. Já bateu Gerson na bola, entregando para a esquerda para Jonathan Jesus. Dele mais pela ponta ainda para Felipe Moraes, que deixa com a lateral Rojas. Tomou o tranco do Pedro Lima. Opa! Ó a chegada que deu o Pedro Lima. Tá aqui na ponta Rojas, querendo falta. A jogada seguiu, volta para o Cruzeiro para Gerson. Gerson toca a bola para o meio campo, vira conseguindo João Marcelo. 38, bebe no tempo 0-0. Nazarim por dentro, Matheus Pereira cortando o centro passe. Emmanuel Rodrigues na primeira bola. Tomou na segunda, deixa para trás essa bola. O William se aproximou com o Romero. Já vira Jonathan Jesus na meia da grande área. Arbolida. Estica a perna, tira, sobra, volta por dentro ainda, na proteção pela ponta, o William vira para Romero, para cruzar pro gol, não cruza, gira, sai da falta da Bobadilha, ao lado o William, dominou um canhão. 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Léo Gens, 38,5 primeiro tempo. Léo Gens em BH, 0-0 Cruzeiro em São Paulo.
3: Cruzeiro teve as duas principais chances do jogo com o Caio Jorge, uma delas a partir de um erro de saída de bola do São Paulo. São Paulo precisa tomar muito cuidado com esses primeiros passes para não errá-los no campo de defesa. São Paulo está bem postadinho no jogo, Canhão. Faz um jogo mais defensivo e precisa usar um pouquinho mais os seus dois laterais, principalmente o Wendel pelo lado esquerdo. Pode ser uma peça importante para puxar os contra-ataques do tricolor paulista.
0: 39, primeiro tempo, 0-0 em BH. No intervalo, Bandeirantes, vem João Paulo Capelanes. Atrás da jogada, Matheus Pereira no quinto, tentou evitar, caiu! Sofreu a carga na marcação aqui pela meia com o Pablo Maia chegando. Pablo Maia está preocupado que podia tomar cartão amarelo. É que o Wilton deu uma olhadinha só de rápido visual, hein, PDB?
4: Aproveitando, ó, dos pendurados do São Paulo, Lucas Ramon, Diodney, Ferreirinha e André Silva, por enquanto, nenhum deles em campo, Canhão.
0: Quase 40, primeiro tempo em Belo Horizonte, Leandro Guerreiro. Seguimos com 0-0, Cruzeiro de São Paulo, Guerreiro.
1: Canhão, São Paulo faz um bom jogo, até aqui segura. As duas vezes que o Cruzeiro chegou foram por erro né, numa saída de bola ou outra na bola parada, você com três zagueiros numa bola parada, você não pode deixar o Caio Jorge livre dentro da área. Foi esses lances que o Cruzeiro chegou no erro de São Paulo.
0: Matheus Pereira toma, dá na direita, Gerson tentou driblar, Sabino Zerk, ele recua, Matheus Pereira bota no meio, passe, tentou a jogada, tá lá e mergulha, põe o pé, Zambi corta e já lança pela direita o Arthur, ele contra três, aí tá difícil, galera, e passa no meio, Arthur chama a bola pela beirada, Jonathan Jesus põe o pé para Baganha e deixa para Romero, ele chuta, ela bate na barriga do Pedro Lima, volta para Romero que dá para Matheus Pereira, Tolói chega rasgando, cai no meio pro São Paulo, nada de falta, tá vivo Matheus Pereira, seguiu a jogada, na direita linha por dentro para tomar, Felipe Moraes, o Wendel, ganhou o São Paulo, vem com ela pela meia esquerda, já toca adiantando, passe, bola aberta para Marcos Antônio, São Paulo ia ser tão rápido, depois diminuiu a velocidade, ainda tempo do Cruzeiro voltar todinho, toca a bola para trás ainda, você já ouviu o toque Bandeirantes marcando, Michel Lopes, mesa de som, com Beto Rebeck na central técnica, Belo Horizonte, a bola rola, o relógio não para. 40, primeiro tempo. De volta o Brasileirão, 27ª rodada BH, Cruzeiro, São Paulo tá 0-0, Lucas Bueno.
2: No Campeonato Brasileiro, o Botafogo diminui para no jogo contra o Vasco. Alex Telles faz Vasco 2, Botafogo 1. Já na Série B, o Fortaleza vai vencendo por 1-0 o América Mineiro.
0: Galera, pra trás o passe, São Paulo aperta a bobadilha, bateu pra grande área, ficou na marcação, Rojas ganhou pro Cruzeiro. No que deveria adiantar o passe, vindo pra Matheus Pereira, que indo pela beirada do campo, sai do Tolói, entrega pra ponta errado, o passe não bateu no pé do Tolói, não bateu não. Abateu sim, só que a bola é mais atrás aqui, a lateral cruzeirense, só que mais à esquerda. 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Está jogando o Cruzeiro, meu campo com Matheus Pereira. Toque no meu campo, ainda Gerson se apresenta, passa, domina, levanta a cabeça, Matheus pede de volta na ponta esquerda, Bertão, Rojas, já se dá uma olhadinha, marcado, só que devolve a bola atrás com o zagueiro. 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na esquerda, envia para o comando, para área, bola para Matheus Pereira, de cabeça, Arbolida corta, ela fica na entrada da grande área, de cabeça para trás aqui na ponta, Pablo Maia, no peito do Bino, Marcos Antônio para Pedro Lima, Rojas pressiona, ganha Pedro, dá na meia, bela assistência, Arthur em primeira, na direita, bota à frente esse passe para chegar Marcos Antônio, parou, dominou, sai do Gerson, recuando, Pedro Lima de novo com ele, recuado, lutando, domínio, já passa no meio campo, drible curto, vai por dentro, tenta meio, ela vem, Jonathan Jesus, caiu Pedro Lima, ele que foi no corpo do zagueiro do Cruzeiro, torcida, mas não foi nada, não. Ele que vai no corpo do Jonathan Jesus, hein, PDB?
4: Exatamente, né, e a arbitragem entende dessa forma, por isso o Cruzeiro toca a bola no campo de defesa.
0: 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o meio campo para proteção, por exemplo, do Rodrigues, levou a carga, sofre a falta, arbitragem para marcar a falta do Pablo Maga, bola para a defalta, Cruzeiro, a ESPN vem com futebol europeu, Série 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Por enquanto, o placar do jogo é 0, fazendo bola aqui atrás com o time do Cruzeiro. Vem o Jonathan Jesus, que traga a lateral, Rojas, lado esquerdo, dá na meia para Felipe Moraes, tomou o tranco do Tolói, levantou, o cara é rápido, Tolói insistiu, agora tem falta, agora não tem vantagem. Sai na primeira, mas não sai na segunda. 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Estamos fechando o primeiro tempo em Belo Horizonte. Por enquanto, placar interessante para o São Paulo. 0-0. Cruzeiro em São Paulo. Cruzeiro apeada. Na área, a bola bateu. Pereira, meia lua, ajeitou. Limpou. Tomou a trave. Voltou na sobra. Bruno Rodrigues dominou. Caiu o Jorge. Fechou.

0: Jota! Gol do Cruzeiro! No fim do primeiro tempo em Belo Horizonte, Matheus Pereira lançado na meia da grande área, levou o rabo, a bola espirrada, voltou para a grande área. Cajote dominou e executou na frente do Carlos Coronel para fazer o gol do Cruzeiro no fim do primeiro tempo em Belo Horizonte. Caio Jorge, São Paulo 0, Cruzeiro 1, Cruzeiro 1, São Paulo 0, Coronel não tem jeito, tá feito, 1 a 0 Cruzeiro, Paulo do Vale.
1: É, o detalhe é que o lançamento vem, aí o Matheus Pereira, ele faz o domínio, ela parece que escapa dele, pelo menos para a finalização, mas é camisa 10, e aí ele encontra o passe perfeito na ótima movimentação do Caio Jorge. Que é matador, precisa exatamente desse tipo de bola. Na saída do Coronel ele finaliza. E o Cruzeiro na reta final da primeira etapa. Abre o placar no Mineirão. Caio Jorge, 19-1-0.
0: Léo Geis, gol do KJ. E que assistência do Matheus Pereira. 1-0 Cruzeiro.
2: Sabino foi dar um bote lá no meio campo. E nesse espaço que o zagueiro do São Paulo deixou é que entra o lançamento do Felipe Moraes, combinação entre o Matheus Pereira e o Caio Jorge, gol do Cruzeiro. Para mim, o São Paulo não fazia um jogo ruim dentro do que era a sua proposta, mas o Cruzeiro consegue abrir o placar. O São Paulo tem menos a bola, canhão, e nos momentos em que conseguir chegar ao campo de ataque, invadir a área do Cruzeiro, precisa ser mais letal.
0: Falta o São Paulo, cobra lá nos acréscimos do primeiro tempo, 45 e 40, para tentar empatar no primeiro tempo o Tricolor. Lá vem a cobrança, Arthur para a bola, com efeito no gol, toque de cabeça do Sabino, fora! Sabino desviou, ela passou isso aqui do gol, tirando tinta, o Otávio só olhou e assiste, quase o São Paulo empata, PDV.
1: É a resposta rápida do São Paulo, né? E quase com o empate, essa bola do Sabino, praticamente ali o Otávio fora do lance, mais 3 minutos... Vamos a 48 no Mineirão.
0: 46 e meio, primeiro tempo. Leandro Guerreiro, São Paulo toma o gol no fim do primeiro tempo, Guerreiro.
3: Canhão, quando você sai na caça no meio campo, você rouba a bola, você mata a jogada. Nenhum das dos lances aconteceram. É, deu a oportunidade do meia girar e achar o Matheus Pereira entrando em velocidade, que escorou para o Caio Jorge e fez 1-0. Então São Paulo pecou nesse lance, teria que ter matado a jogada. Não causaria nenhum problema para o São Paulo se tivesse feito a falta.
0: Quase 47, já João Paulo Capelanes, antes Luiz Fabiani, chamando, oi Fabiani.
2: Canhão, 10 horas 17 minutos dessa quarta-feira, o Corinthians acaba de demitir o técnico Fernando Diniz. Ele não segue no Corinthians para o resto da temporada, depois da derrota por 2-1 para o Internacional no Campeonato Brasileiro. Diniz deixa o Corinthians.
0: Já mais destaques do intervalo. Matheus Pereira para a direita, essa bola, Cruzeiro, Lucas Romero, na canhota, passe de cabeça, rebate aqui para fora, tira do Tolé, mergulha de cabeça, devolve a bola, Romero, William chegou, cruzou pro gol, defesão do Coronel, do chute do Cajote, o arrepentiu, voltou para o zagueiro João Marcelo, quase 2-0 Cruzeiro, ele vem no fundo, tira aqui atrás o William, já João Paulo Capelanes, Luiz Sabino repercute, já a demissão do técnico Fernando Diniz, Matheus Pereira, Cruzeiro, na direita, limpou, clareou, na área, levanta para o Dudu Rodrigues, no alto, o Coronel subiu para pegar, é dele. Vamos a 48, 10 segundos para acabar a primeira parte do jogo em Belo Horizonte. Cruzeiro 1-0, vai atacar o São Paulo, fim de primeiro, vai dar tempo, acho que não vai dar tempo não. Protegeu para trás essa bola, Pedro Lima recua, dá a Marcos Antônio que vira por dentro, para o Arthur, domina o São Paulo, meio campo, dá, terminando o primeiro tempo agora. Apita Wilton Pereira Sampaio, termina o primeiro tempo no Mineirão. Caio Jorge marcou o gol do Cruzeiro, tá dando o Cruzeiro, 1-0, São Paulo 0, intervalo, Bandeirantes, alô, João Paulo Capelani.
4: Alô, Rogério Assis, o canhão do rádio, por enquanto vitória do Cruzeiro, a Raposa vence o São Paulo no Mineirão por 1-0, que noite pros paulistas, Fernando Diniz, informação de Luiz Fabiani, ainda não é oficial, mas se o nosso repórter cravou, pode considerar 100%. Fernando Diniz não é mais o técnico do Corinthians. São os fenômenos, né? São gênios, quer dizer. Tiveram a pausa para a data FIFA, 15 dias ali para poder treinar, melhorar. Eles esperam a pausa passar, voltam no primeiro jogo, olha só a convicção, cara, vocês são uns fenômenos, tá? A gente vai abordar muito sobre esse tema aqui, antes tem um destaque da reportagem Bandeirantes PDV, que momento do tricolor do Morumbi, 1-0 pro Cruzeiro do Vale.
1: Exatamente, né, o São Paulo na reta final acaba sucumbindo, anote esse nome, hein, Capelanes, Felipe Moraes, meia do Cruzeiro, 18 anos, 5 jogos até aqui na Série A, hoje o sexto dele. E um passe espetacular no meio-campo que ele achou o Matheus Pereira, que serviu o Caio Jorge pro gol da Raposa. Que tá vencendo o São Paulo, vai amargando a sua segunda derrota consecutiva. Quem sabe Dorival mexendo na segunda etapa para tentar pelo menos empatar o jogo no Mineirão, Capela.
4: Maravilha, os comentaristas Bandeirantes por aqui, daqui a pouquinho de volta o repórter Bandeirantes Luiz Sabiani explicando um pouquinho mais, mas a informação está confirmada através da reportagem Bandeirantes. Luiz Sabiani crava, Fernando Diniz não é mais o técnico do Timão. Léo Gens, Leandro Guerreiro, um abraço pessoal. Bom, eu ia falar boa noite, mas pela carinha do Guerreiro não tá tão boa assim, né, Guerreirão?
3: Capela, boa noite. São Paulo fazia um bom jogo, né? Quando você sai na caça no meio campo, você vai caçar um meia, um atacante, e você não dá o bote, você não rouba a bola, você não faz a falta, você abre a oportunidade justamente aonde você abriu o espaço, que foi nas costas do Sabino, e o Sabino só na caça acabou deixando o seu espaço livre, onde o garoto achou muito bem o Matheus Pereira, que escorou pro Caio Jorge e fez o gol. O São Paulo se perdeu um pouquinho, mas o São Paulo vinha jogando bem, vinha bem postado, mas acabou tomando esse gol nessa falha, assim como foi no Morumbi, né? No bote do Arboleda, foi dar o bote no Coutinho, Coutinho girou e acabou tomando o gol do Gabigol. Foi um lance mais ou menos parecido, não é, Léo?
5: Eu tô com você, Leandrão. O São Paulo não fazia... Primeiramente, boa noite, né, Capela?
4: Fala, Leozão!
5: Não é uma grande noite até aqui pro torcedor do São Paulo, mas o time do Dorival Júnior não fazia uma partida ruim. A primeira grande chance do jogo vem com o Caio Jorge numa bola parada em que o zagueiro do São Paulo perde o duelo individual, o Sabino. Se você joga com três zagueiros, está diante de um centroavante como o Caio Jorge, que não é tão forte fisicamente, você não pode perder o duelo para ele. Um minuto depois, um erro de passe do São Paulo que gera mais uma oportunidade ao Cruzeiro. Até que aos 44 minutos o Cruzeiro abre o placar. O Sabino saiu para dar um bote, como disse o Leandro, não matou a jogada. O passe do Felipe Moraes entra e aí a combinação entre Caio Jorge e Matheus Pereira, os dois se entendem muito bem. O Cruzeiro fez 1-0, ainda fez o Coronel trabalhar mais uma vez nos acréscimos, num cruzamento da esquerda, numa finalização do Felipe Moraes. E o São Paulo teve uma boa chance clara no jogo, uma bola parada também aos 45 minutos dessa primeira etapa. São Paulo várias vezes teve o campo para correr à disposição, mas não conseguiu acelerar. Os laterais, Pedro Lima e o Wendel, tinham essa tarefa dentro do jogo. Eles eram o escape do São Paulo, mas não conseguiram dar essa velocidade necessária ao time do Dorival Júnior, que hoje joga com três zagueiros, mas fechadinho, sem a bola. O São Paulo, em poucas oportunidades, chegou à grande área do Cruzeiro. E quando chegou, não foi letal, Capela. Precisa concluir melhor as oportunidades. Tivesse concluído melhor, acho que o São Paulo poderia ter até um resultado melhor nessa primeira etapa.
4: Veja só, o São Paulo teve oportunidades, não marcou. O Corinthians cansou de perder gols e agora perde o seu treinador também. Que momento, hein? Bom, eu quero análise também do Guerreiro, do Léo Gens, mas eu vou aproveitar, vou dar aquela espremida no conteúdo do nosso Luiz Sabiani, porque ele estava aqui trocando mensagem, trocando ideia, conversando, e ele falou, estou aguardando. Eu falei, o quê? Tá sem clima em casa? Ele falou, não.
6: Também.
4: Pois é, a qualquer momento o Diniz vai cair, e esse momento chegou. 7 derrotas seguidas do brasileiro, quem ia resistir, né, Fabiani?
6: Capela, a gente conseguiu ser veloz o suficiente para informar 3 minutos antes do Corinthians dar nota oficial, tá? Porque o Corinthians acaba de confirmar a queda do técnico Fernando Diniz. Estava conversando com mais algumas pessoas do clube aqui, de fato o Diniz desligado, enfim, mas eu queria acrescentar uma outra informação, porque agora, uma vez que você demite um técnico, você procura outro. E tem 2 nomes bem avaliados na mesa do Corinthians. Falamos sobre Ramon Dias antes do programa, antes da jornada esportiva, falamos sobre Ramon Dias, mas o nome do Silvinho, também muito bem avaliado pela atual diretoria de futebol. Então Ramon Dias e Silvinho despontam nesse momento como 2 nomes bem avaliados. Não dá pra falar em negociação ainda, tá? Muito cedo pra falar em qualquer tipo de negociação.
4: Voivoda vem aí.
7: Essa é tua.
8: Crava, Vojvoda, vem aí.
7: Tem a cara do Paz. É. Tem a cara do Paz, né? Tem uma relação longa, inclusive. Queria acrescentar ainda nessa informação do Diniz. Claro que o Corinthians trabalha para ter um técnico à beira do campo contra o Palmeiras no final de semana, mas enquanto isso não é confirmado, enquanto um novo técnico não comanda o Corinthians, o auxiliar técnico Léo Porto, que é auxiliar da casa, é quem vai comandar as atividades. Ele trabalhava no Fortaleza, enfim.
8: Nunca ouvi falar, velho. Boa sorte pro Léo Porto, hein? E aí, Guerreirão? E aí, Léo, gente?
3: Na verdade, o Marcelo Paes tinha que sair nesse pacote. Pra mim, é o grande responsável por tudo que está acontecendo. Hoje, o Corinthians fez um grande jogo. O Corinthians não merecia perder o jogo. O Corinthians, em alguns momentos, merecia ganhar a partida. Mas o futebol é aquele negócio, né? Você não faz, é bola na trave. O Memphis teve um lance claríssimo. Foi com o pé xoxo, né? Pulou, parece que tá pulando corda. Pô, é decisão. Você aqui tá mais firme. Joga o goleiro pra dentro da rede. Não fez, não aconteceu, acabou tomando o segundo gol na saída, mais uma vez, do Garro, né, pressionado, né, pelo Hugo. Também o Hugo não dá para dar uma bola no pé do Garro na entrada da área, né, de costa, né, é complicado. Acabou tomando o segundo gol, depois fez o gol, descontou com o André, mas não deu. Para mim, a culpa dessa situação hoje não é do Diniz, essa culpa para mim é do Marcelo Paes, que não acertou no planejamento.
7: Até a parada para a data FIFA, o Corinthians vinha fazendo jogos péssimos, apresentando pouco, e aí o treinador tinha sua parcela de contribuição. Corinthians teve semana livre, por exemplo, para jogo contra o Santos em Itaquera, e o Santos jogou melhor naquele dia. Corinthians poderia ter apresentado mais. Só que você tem uma parada de 15 a 20 dias, é nesse período que você tem que trocar de treinador. Porque ali ele vai ter um mínimo tempo para passar suas ideias para os jogadores. Os jogadores do Corinthians, antes da parada para a FIFA, bancaram o Fernando Diniz como treinador. E o Marcelo Paes aceitou. Volta da data FIFA. Jogo contra o Inter. Para mim, o Corinthians criou para vencer. Foi o melhor jogo do Corinthians nos últimos 2 meses, talvez, facilmente. E a culpa é do técnico, que o Rodrigo Garro resolveu conduzir a bola onde ele não deveria. Por erros individuais do Corinthians, ele cai. É justo. Acho que seria justo que o Diniz fosse demitido antes da parada para a Copa do Mundo. Mas de acordo com o que o Corinthians apresentou hoje, eu acho que era dar sequência ao trabalho. Eu, sinceramente, não consigo entender como é que funciona a cabeça desse pessoal que administra os times do futebol brasileiro, Capela, sinceramente.
8: Os caras são os fenômenos, né? A gente vai falar um pouco mais sobre isso. Vamos colocar em destaque os parceiros comerciais. Na volta, Leandro Guerreiro, hein? Que eu gosto de cara diferente, velho. Esse aqui é diferente. Na personalidade, no caráter e até na vestimenta, hein? Que isso, hein, Guerreirão? Você tá demais, hein, velho?
3: Eu tava com a camisa certa, eu troquei, velho.
8: Ah, é?
3: A seta tá na bolsa aí.
8: Por que você trocou?
3: Que loucura. Não é possível. Não, foi a tensão do Corinthians, eu fui e troquei a camisa.
7: Tava com a seta. Ele já tá na quinta.
3: Peraí, que ele
8: entendi.
3: Já tá.
8: Na... Peraí, que eu vou voltar com a outra. Vou à frente do seu tempo.
3: Peraí, eu vou voltar com a outra. Calma aí. Vai pros comercial, meu parceiro.
8: Então tá bom,
3: vamos faturar.
8: Vamos faturar. Daqui a pouco a gente. Você tem alguma piada interna que eu não tô sabendo o que tá rolando aqui, mas daqui a pouco a gente volta e eu falo. Vamos lá.
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2: Intervalo inteligente, Bandeirantes. Cruzeiro vai vencendo São Paulo por 1-0 daqui a pouquinho, terminando a jornada esportiva, a segunda que nós transmitimos essa quarta-feira. Toda a repercussão da demissão do técnico Fernando Diniz. Tá ligando a rádio agora, tá aproveitando para assistir a gente aí, ó. Atenção, Diniz não é mais o treinador do Coringão. Na volta dos parceiros comerciais, eu quero análise e opinião do Léo Gens, do Leandro Guerreiro. Foca no Leandro Guerreiro aqui. Corta pro Leandro Guerreiro. Olha a carinha dele, dá aquela focada. Menino lindo do papai.
3: Voltei, é, papai, voltou, até voltou. O Martelli mandou, deu uma dura em mim, cadê a camisa, jogador? Falei, calma aí.
2: O cara tá em férias, tá enchendo o saco, ô Martela, Martela, Martelli. Daqui a pouco a gente volta no intervalo inteligente Bandeirantes. Dá uma água pro jogador que ele tá passando aqui, garoto. Mas também os caras, ó os caras, nem preencheu tampa do bloco, né? Tá feia a coisa aqui também, meu velho. A má vontade que eu vou te falar. Daqui a pouco a gente volta aqui.
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2: De volta com o intervalo inteligente Bandeirantes, por enquanto Cruzeiro 1, São Paulo 0. Informação mais importante desse meio de semana, caçapa cantada. Se perdesse o jogo, Diniz seria demitido. E batata, sétima derrota consecutiva depois da pausa para a data FIFA, que os caras tiveram 15 dias para trabalhar, 5 de folga. E aí, de repente, eles voltam. Eu concordo com o Guerreiro. É assim, né, Léo Gens? Não jogou um futebol primoroso, maravilhoso, encantador. Mas criou suas oportunidades também. Aí tem que colocar também boa parte na conta da boleirada, que não adianta nada. O time criar, o cara chegar na pequena área e perder um gol sem goleiro.
3: Pois é, o trabalho do técnico vai até certo ponto. Para mim, o técnico tem que criar ferramentas para que o time consiga alcançar o gol adversário. E essas ferramentas foram criadas para o Corinthians no jogo de hoje. O Memphis perdeu 2 gols feitos, fora as bolas na trave que o Corinthians colocou no Internacional. Aí não está na conta do Diniz. Se essa demissão tivesse acontecido antes da parada para a Copa do Mundo, eu não veria nenhum problema.
2: Ô Léo, desculpa te borrifar.
3: Vai lá, manda bala.
2: Eu vou dar o crédito pro meu timão. Eles estão acompanhando aí a mídia segmentada do Corinthians, a declaração do Marcelo Paz. Ele está falando agora, enquanto a bola não volta a rolar no segundo tempo. Sobe som aí, ó. Vamos ver o que tem a dizer o Marcelo Paz. Se é que ele vai explicar alguma coisa pro torcedor, né? Vamos ver.
4: Negra, todo mundo tá ok aí? Nós vamos iniciar aqui um pronunciamento do executivo de futebol, Marcelo Paz, ok?
5: Ok. Bem, oi, boa noite a todos e todas. Como já foi informado aí no site oficial do clube, nas redes sociais do clube, a gente vem falar aqui do encerramento do trabalho do Fernando Diniz e sua comissão técnica. Momento de muita dor, momento muito difícil pelos resultados, né, pelo momento que o clube atravessa dentro de campo. E perdeu o convívio de uma grande pessoa, de um grande profissional, de um cara que se doou ao máximo, deu tudo que podia. Né, e a gente só tem que agradecer a ele, né, pelo esforço, pelo empenho. Tivemos um início muito bom, promissor e infelizmente demos uma estacionada na tabela.
2: É, dá uma oscilada natural, mas foi mais importante para ouvir aquele discurso mais do mesmo, né, senhores? Acho que vocês estão mais acostumados do que eu a ouvir quando o treinador vai embora, um baita profissional, maravilhoso, mas aí solta os cachorros em cima dele.
3: E não me venha com essa questão, começamos bem, depois caímos. No fundo é o resultado. Ganhou, continua, perdeu, cai fora. Não existe uma avaliação técnica do desempenho do time. Não, estamos melhorando, estamos indo por um bom caminho ou não. Acho que não deveríamos seguir por aqui. No fundo é resultado. Se o Corinthians tivesse vencido hoje, no próximo jogo, o técnico do Corinthians, eu garanto, seria Fernando Diniz. Como perdeu, ele foi demitido.
2: Guerreiro, alguma vez na vida, enquanto a bola não volta a rolar, rapidinho, você já teve aí num elenco vitorioso, né, da sua carreira, um treinador que o trabalho era bom, mas o resultado não vinha?
6: A Capela não me lembra, assim. Eu lembro que a gente teve um episódio com o Muricy, né, numa pressão muito grande política no São Paulo, né, que tentaram tirar ele no meio do campeonato. E fizeram uma reunião, uma resenha, e a gente esperou no vestiário. Né, esperou a volta dele, demorou umas 2 horas, né, a reunião, voltou. Ele tomou um susto quando veio o rapaziada. Falou, o que aconteceu? Não, a gente tá esperando, vai sair, não vai ficar? Não, vou ficar, então fica. E a gente, dali pra frente, não perdeu nenhum jogo, foi campeão brasileiro.
2: No apito final, a gente vai falar mais sobre essas experiências com o Léo Gens, com o Leandro Guerreiro. PDV vai atualizar já já se teremos mudanças, porque a gente não mexe na narração. Pelo contrário, ele tá de volta pra explodir o Brasil inteiro. Explode, canhão!
7: Rolando o segundo tempo em Belo Horizonte. E você, ligados pela mesma emoção do futebol, o Bandeirantes começa o segundo tempo em Belo Horizonte. Cruzeiro, mas ele voltamos para o segundo tempo com mexidas, uma de cada lado, PDB.
8: Exatamente, pelos lados do Cruzeiro saiu o Lucas Romero, 29, para a entrada do Zé Lucas, número 5, portanto, Zé Lucas. No São Paulo saiu Sabino com a 35, entrou 11, Ferreirinha.
7: E na direita, Pedro Lima, São Paulo entrou na área, tirou a defesa, a bola voltou por dentro ainda, Arthur domina lá do esquerdo, pra Ferreirinha, dominou na área, limpou, outro drible, de frente bateu, travada, a bola vai no alto, Otávio defendeu. Ferreirinha já chegou se apresentando o PDV.
8: A primeira dele. Aliás, no primeiro turno, Ferreirinha em 3 gols naquela goleada 4-1 para cima do Cruzeiro, depois nunca mais.
7: Cajorge, Cruzeiro bateu na defesa, ficou na grande área. O Arboleda escolta a bola para Coronel pegar. Leandro Guerreiro, as mexidas no segundo tempo do São Paulo do Cruzeiro, 1-0 Cruzeiro. Guerreiro.
6: O São Paulo precisava de mais velocidade, Canhão, na transição da parte defensiva para a parte ofensiva. Tava tocando muita bola, cadenciando, né? Não tava, quando roubava a bola, que podia ter a velocidade. O São Paulo estava moroso, o candidato Ferreirinha vai ter um pouco mais de velocidade na parte ofensiva.
7: 1:30 começando o segundo tempo, Cruzeiro vencendo em casa 1-0. 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Lateral na direita, São Paulo vai jogar, aliás, a bola para o Cruzeiro, já arremessa o William na ponta dessa bola, que a Jorge ajeitou com o braço. Bandeira tá olhando, marcou ali o toque de braço do centroavante cruzeirense. Léo Gens, mexidas, 1-0 Cruzeiro, 2 minutos do segundo tempo.
3: Dorival Júnior abre mão do sistema com 3 zagueiros e agora deve ter o Ferreirinha aberto pelo lado esquerdo e o Arthur pelo lado direito, justamente para ter o que o Leandro falava, velocidade na hora de conduzir os ataques. O ponto fraco do Cruzeiro está nas laterais. O São Paulo tem que fazer o jogo por fora, não pelo meio. Para isso vai precisar usar bastante Arthur e Ferreirinha nesse segundo tempo, Canhão.
7: Coronel levanta para o ataque, a bola sobe de cabeça, atrás o toque para chegar para o São Paulo, para Ferreirinha, lá do mesmo do marcado, são 2 em cima dele, vem João Marcelo, Ferreirinha, puxou para cruzar, bate no zagueiro, a bola sai. Bela arranca, Ferreirinha já fez muito aqui pelo lado esquerdo, agora até achou um escanteio, PDB, e eram 2 em cima dele.
8: Em 2 minutos o Ferreirinha participa do jogo, efetivamente a alteração de Dorival para a segunda etapa, já tem o primeiro escanteio, o tricolor paulista.
7: 3 minutos do segundo tempo, Arthur bate o escanteio para a grande área, Dolói, Arboleda, Caleri. Na cobrança, primeira trave, defesa tira a bola, sai da grande área, Pedro Lima, no peito, ele bate pronto no gol, fora! Que jogada bonita, que matada bonita do Pedro Lima. No peito, um bate pronto, ela passou à esquerda. O Otávio saiu correndo atrás da bola, PDV.
8: É, na queda dela, né? Ele mata no peito quando ela tá caindo para encostar no chão. Ele finaliza de fora da área. Bonito chute. Quase, quase o empate tricolor no início da segunda etapa.
7: 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Lá na esquerda, o Cruzeiro dominou Felipe Moraes, pelo comando Bruno Rodrigues e Matheus Pereira, ele limpou, bateu no canto, Coronel se levantou, soltou, tira o Wendel, bota para escanteio. Quase o São Paulo tomou no contra-ataque com o rápido Felipe Moraes, Paulo do Vale.
8: É, e o Coronel agradece o Wendel, porque ele acaba soltando essa bola e tava bem ali o Wendel, né, na cobertura para fazer o corte, porque já tinha jogador do Cruzeiro fechando por ali, depois da finalização do bom Felipe Moraes.
7: 4 minutos do segundo tempo, o Cruzeiro vai para cima para tentar ganhar o jogo, já está vencendo o Cruzeiro para tentar liquidar. São Paulo reage, trocou, tirou um zagueiro, botou Ferreirinha. 4 minutos e meio, segundo tempo, escanteio para o Cruzeiro. Lá vem para a área, fechadinha de cabeça, rebate, Arboleda, tira a bola, sai pela linha lateral. 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Lateral Cruzeiro para fazer a cobrança, Rojas numa velocidade, ganha do Marcelo, ele vai lá devagarinho para pegar essa bola, mas quando pega nela tem 5 segundos, já andou um pouquinho com ela, já arremessou, tocou para Gerson, trovou aqui, travou aqui a defesa, Gerson caiu, voltou o Zé Lucas, tentou Rojas, bate na marcação, sobra São Paulo, Arthur para Caleri na direita, parece um pouco à frente, marca o zagueiro, prende à frente, Caleri, ele contra a Jonathan Jesus, Caleri limpou por dentro, sai da falta, toma o tranco, 5, segundo tempo, inverte a jogada, Bobadilha entrega a bola para a ponta esquerda, aqui está o Wendel fechando, de Wendel para Ferreira de novo, linha de fundo, dominou, passou para sobre a bola, recua, do lado para Arthur de novo, em cima dele o Gerson, Arthur girou de um lado para o outro, devolve atrás e começa, toca por dentro, Pablo Maia, vira a bola para a direita com Rafael Tolói, marca Matheus Pereira, Tolói vira a bola para a direita em primeira, toca pela ponta, Pedro Lima, tenta o passe, bate Bobadilha, toca na Matheus Pereira, fica para o Cruzeiro, por dentro desse passe para chegar à frente, para tomar a bola o Cajota, domina Cajota, gira, sai da ponta e recua com o lateral, entrega a Rojas que vira no meio para Zé Lucas, em Belo Horizonte a bola rola, o relógio não para. 6 minutos do segundo tempo. 27ª rodada, Brasileirão, Cruzeiro 1, São Paulo 0, Lucas Bobeno.
9: Jogos encerrados do Campeonato Brasileiro, o Bragantino empatou em 1x1 com o Mirassol, o Internacional venceu por 2x1, o Corinthians, o Remo empatou em 1x1 com o Grêmio, o Vitória venceu por 4x0, o Chapecoense, e o Vasco venceu por 2x1, o Botafogo.
7: Pro Cruzeiro essa bola, João Marcelo, zagueiro na direita, domina, já lança pela ponta, para trás esse passe, o William para Gerson, tenta driblar, Marcos Antônio, Gerson recua a bola pelo meio campo, volta até Jura, até o Jesus, 6,5 segundo tempo, tá 1x0 Cruzeiro, Gerson, Matheus Pereira para Gerson de novo, dele para direita, William, capitão do time agora, para Caio Jorge, caiu para trás essa bola para Gerson, pela meia, Matheus Pereira, tomou tranca, cai, sofre a falta! Pablo Maia chegou a trotar, mas nem uma buzinadinha, Bibi. Fez a falta o meio campo do São Paulo. Pro Cruzeiro, pra direita, Paulo do Vale.
8: Ai, ai, o Matheus Pereira é inteligente, né? Ele já sente ali a carga um pouco acima do Caio Jorge, desaba a arbitragem, marca o Cruzeiro na bola parada, tem uma boa chance, tentou cobrar rapidinho, mas não tá valendo absolutamente nada.
7: 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Falta marcada para o Cruzeiro e manda para a área ali o técnico do Cruzeiro, o Arthur. Ele está gesticulando, olha lá, folha para dentro, o Jonathan Jesus, acompanhado do João Marcelo. Falta Cruzeiro, William, pé direito, Matheus Pereira com a canhota, Matheus saiu, o William levantou para o gol, para a caixota, tirou, Gerson, cabeceou no bolo, Arboleda rebate, ela sai da grande área, bateu de bolinho para o gol, mandou para fora, Rojas, à direita do gol do São Paulo, PDV, que susto!
8: É, e o Gerson acho que tinha condição de tentar a cabeçada para o gol, né, como uma finalização, ele prefere assistência ali mais pro meio da área para bagunça. O Cruzeiro chega de novo, a última finalização não saiu legal, apenas tiro de meta para o tricolor.
7: 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Para trás o passe, Caleri conseguiu tomar, mas tem falta do Caleri, que deixou a perna, puxou a marcação, reclama da arbitragem, mas para o jogo, marca falta o Wilton Pereira Sampaio, falta Cruzeiro. São 8 minutos do segundo tempo, Léo Gens, o começo do segundo tempo, 1x0 Cruzeiro em cima do São Paulo.
3: Agora o São Paulo sai um pouquinho mais para jogar, o São Paulo menos retraído do que na etapa inicial, e o contra-ataque vai ficar à disposição do Cruzeiro, para acelerar principalmente com o Felipe Moraes. É um novo desenho de jogo para essa segunda etapa, Canhão.
7: Vem de volta o Cruzeiro, por dentro desse passe, arrancou a Rojas, ganhou do primeiro, do segundo, dá no meio, Bruno Rodrigues, para Matheus Pereira, para Bruno, de volta, na área, Arboleda, se antecipa, bota o bicão e toca a bola para fora, pela linha lateral, arremessou, bola, ataque do Cruzeiro na direita, a Braspress transporta suas encomendas para qualquer lugar do Brasil, ela conta com 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Próximos dos 9 do segundo tempo em Belo Horizonte, Cruzeiro vencendo 1x0. São Paulo vai afundando na tabela. É preocupante a posição do São Paulo. Tá pertinho dos piores do Campeonato Brasileiro, hein? William para a cobrança de lateral. Lá para a área, a bola para KJ de cabeça, subiu Arboleda. Bota o cabeção, escanteio Cruzeiro na direita, agora às 10h45 da noite, PDV.
8: O primeiro para a Raposa na segunda etapa. Dorival está conversando ali com o Lucas Silvestre, o seu auxiliar e filho também. Daqui a pouco pode ter mudança no São Paulo.
7: 9:30, segundo tempo, escanteio Cruzeiro, bate com o pé esquerdo, Matheus Pereira. Pé esquerdo, ponta direita, para a grande área, João Marcelo, Jonathan Jesus. Lá dentro, Caio Jorge, Bruno Rodrigues também. Matheus Pereira, escanteio Cruzeiro, 9:30, segundo tempo, 1x0 Cruzeiro, fechadinho pro gol, Arboleda de cabeça, tira a bola, sai da grande, na tica direita, para chegar aqui o William de primeiro do meio campo, devolve a bola pro goleiro, Otávio com o pé do Mini, joga sozinho no limite da grande área do Cruzeiro, lavadoras de alta pressão, Bonder, máxima potência, menos água, mais eficiência para 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Beto Rebeck na Central Técnica, com Michel Lopes na mesa de som, o Sonzão do rádio na Bandeirantes. O goleiro do São Paulo rebate de bico, o Coronel toca pro ataque, a bola vai pra fora, pela liga lateral, apenas acompanha, rolando a bola aqui que sai. O toque eletrônico da Bandeirantes marcou Mineirão, a bola rola, o relógio não para. São 10 minutos do segundo tempo. 27ª rodada do Campeonato Nacional, vai dando Cruzeiro, Cruzeiro 1, São Paulo 0, Lucas Bobeno.
9: Jogos encerrados no Série do Campeonato Brasileiro, Botafogo de Ribeirão venceu por 2x1 Operário, Avaí venceu por 2x1 Londrina, Fortaleza venceu por 1x0 América Mineiro, CRB venceu por 3x1 Atlético Goianiense, Vila Nova e Cuiabá empataram em 0x0.
7: Lateral, essa bola desenhada por Pedro Lima, pra fora, pra linha lateral, e já já vai ter mexida no time do Cruzeiro, hein?
8: Vinha.
7: O Vinha chegou, não é titular, mas vai entrar já já o Vinha, lateral esquerdo. Domínio do São Paulo, Marcos Antônio dá no meio, passa, cadê? Tomou um tapa, sai do Zé Lucas, toca no meio, que o São Paulo vem na velocidade, dando a bola para o Marcos Antônio, para Ferreirinha, já driblou para a direita, William recuou a bola para Marcos Antônio, colocou na área, Zé Lucas, na frente ganhou para o Cruzeiro, Luque ganha, adianta a bola pela beirada do campo ainda, Bruno Rodrigues, para Zé Lucas de novo, na direita Bruno Rodrigues, dispara, lançado, dominou, um canhão, coronel, espalmou para frente, Cajotara sobre, ajeitou, bateu para o gol, na trave de cabeça de Vizé.

0: contra-ataque rápido. Coronel espalma o chute do Bruno Rodrigues. O KJ acerta a trave. O Zé Lucas está livre. Bota o cabezão com o gol aberto. Escancarado e faz o segundo gol do Cruzeiro. 2 para o Cruzeiro. São Paulo 0. O Coronel não tem jeito. Está feito. Zé Lucas, 2 a 0 Cruzeiro, Paulo do Vale.
1: É porque o Arboleda marca a bola, faz ali a marcação à distância do Bruno Rodrigues, que recebe para bater firme. Na defesa do Coronel, o Caio Jorge finaliza, a bola pega na trave, aí não tinha como, né? Na terceira, o Zé Lucas estava lá sozinho para finalizar de cabeça. A Raposa amplia no Mineirão. Zé Lucas entrou no segundo tempo na vaga do Romero, machucado. Cruzeiro 2, São Paulo 0.
0: Torcedor do São Paulo estava esperando que o time voltasse melhor para o segundo tempo. Ferreirinha entrou. Dorival desfez o esquema com 3 zagueiros para melhorar o time. Atacou. É como a gente fala na linha do Tuporanga, só fogo de paia. 2 a 0 Cruzeiro, Léo Gens.
2: Marcos Antônio tentou o passe mais difícil no campo de ataque. Perdeu a bola. E aí concedeu o contra-ataque ao Cruzeiro. Em velocidade, belíssima jogada do Zé Lucas. Volante contratado por 20 milhões de reais. Era jogador do Sport. Frequentou as seleções de base do Brasil. É um jogador para a gente ficar de olho nesse próximo ciclo para a Copa do Mundo de 2030. Eu acho sim que ele pode vestir a camisa amarela da seleção brasileira em breve, Canhão.
0: E mexeu o Cruzeiro, Paulo do Vale.
1: Exatamente, né? O Rojas deixou o campo com a 27 para a entrada, portanto, do Vinha. Meia dúzia na equipe da Raposa.
0: São Paulo tenta por dentro do passe. O Arthur já vira a bola para a direita. Apoio na direita com Pedro Lima. Dominou, limpa a Vinha. Bateu na pequena área. A bola João Marcelo de bica. A bola sai da grande área. Fica na entrada dela de cabeça. Vinha tira. Voltou na direita a bola para o São Paulo. Rafael Tolói. Lateral se antecipa. Dá a Pedro Lima. Posição legal. Cortou para a cangota. Recua. Rolou para a meia direita com Arthur de frente. Pablo Maia levanta a cabeça. Colocou na grande área a bola para Ferreirinha. Ele bota no peito. A Macia bota no chão. Recua.

0: Depois do segundo gol da Raposa, foi bem o Otávio na finalização do Arthur de fora da área. Agora o próprio Arthur é quem cobra o escanteio por ali.
1: Com quase 15 minutos do segundo tempo, 2-0 Cruzeiro, já quem sabe coloca Vitor o São Sá. Paulo. Opa, Vitor Sá já no time do São Paulo, 2-0 Cruzeiro. Escanteio o tricolor para tentar descontar. Aí vem Arthur para bater de pé esquerdo na direita. 15 segundo tempo. Para o goleiro, toque para trás do Matheus Pereira. Vai sair escanteio do outro lado ou não, hein? Fica para o São Paulo ainda. Corre, acompanha Pablo Maia. A bola vai direto para fora pela linha lateral. 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Lateral ataque São Paulo para cobrar o Wendel aqui no lado esquerdo. Encostou do lado dele, pedindo Bobadilha para a área, a bola para a cadeira, cabeceou para trás, de cabeça atrás, Zé Lucas volta para o goleiro Otávio. Pelo jeito não é só o Vitor Sá, tem mais gente também, PDV, vindo
0: me,
1: aí?
0: Me parece o Newton também, acho que serão três, viu? Vitor Sá, o Newton e o Pedro Ferreira, três.
1: Vai mexer já o Dorival, enquanto esse Cruzeiro tentou, Gerson tomou, sai de um, de dois, de três, deixa para Matheus Pereira, arrancou Felipe Moraes, pediu pro dono na direita, limpou, Cajota bateu fraco, Coronel defendeu, sorte é que ela foi fraquinha, Leandro Guerreiro, quando a gente achava que o São Paulo ia reagir, Leandrão, tomou o segundo, Guerreiro.
2: É, Canhão, o Cruzeiro aproveita as oportunidades, né, que o São Paulo dá, né, deu contra-ataque. São Paulo erra algumas jogadas até certo ponto infantis. Marco Antônio dominou a bola, o jogo estava todo para o outro lado, então a bola forçada para o Caleri por dentro e deu um contra-ataque. São Paulo em alguns momentos parece que está faltando força, Canhão. Agora é pensar, eu pensaria no próximo jogo. Agora não tem muito o que fazer contra o Cruzeiro, é você pensar no Vitória, não perder jogador.
1: 16 minutos e meio já entregaram. Mas tem que ser... já entregou a rapadura?
2: Não, mas tem que ser realista, Canhão. A realidade do São Paulo não é a briga contra o Cruzeiro, e sim com o Vitória. Então, você não perder jogador, não ter jogador lesionado, nem jogador por expulsão ou algo do tipo, e pensar no Vitória. Essa é a realidade.
1: Gerson domina meu campo do Cruzeiro, dá a bola para Felipe Moraes, o garoto é rápido, já drible e devolve com Zé Lucas. 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Já Dorival troca 3 para tentar ressuscitar o time que está mortinho em campo. 2-0 Cruzeiro. Quando acabar, você vai ouvir o João Paulo Capelanes e mais da repercussão da demissão de Fernando Diniz do comando no Corinthians.
3: O PDV, Dorival pode cair também, PDV?
0: Acho que para agora não, Canhão. Para o jogo de hoje.
1: Para agora
0: não.
1: Hoje.
0: É, para agora hoje não.
1: Espero o próximo.
0: Eu acho que só numa situação que o São Paulo realmente tiver ali muito ameaçado do rebaixamento numa tentativa de uma atitude enérgica. Por quê? Porque tem eleição no final do ano no São Paulo e acho que é difícil até você fechar com algum treinador agora, ó. O Ferreirinha tá saindo.
1: Ué?
0: O Ferreirinha tá saindo pra entrada do Vitor Sá 27. O Ferreirinha entrou no segundo tempo. Deixa o campo com a 11, entra o Vitor Sá 27. O Pablo Maia tá saindo com a 29 pra entrada do Pedro Ferreira com a 46. E também o Marcos Antônio está saindo com a 8 para a entrada do Newton com a 28.
1: Ferreirinha sentiu alguma coisa? Vocês viram? Eu não vi, parece que ele estava correndo, disputando. Viu, Léo?
4: Eu não vi nada, mas a imagem mostra um Ferreirinha bem desapontado ali no banco de reservas do São Paulo. Não sei se foi uma questão física, eu não reparei nada físico, não. Entra o Vitor Sá na vaga dele e entra também o Newton na vaga do Marcos Antônio para reforçar um pouco mais o setor. Dorival preocupado com os contra-ataques, o São Paulo dá muito campo ao Cruzeiro. São Paulo está muito exposto dentro do campo, Canhão.
1: Bobadilha já vira para o Wendel, que dá no meio para Arthur, se antecipa, Jonathan Jesus tomou a bola, foi agarrado pelo braço. No que dominou, foi pelo braço, é falta marcada. 19, segundo tempo, trocou 3. Leandro Guerreiro, São Paulo agora para tentar reagir. Eu só não entendi a do Ferreira, a menos que ele saísse contundido.
2: Eu também não entendi não, porque eu não vi nenhum lance assim mais forte do Ferreirinha, nenhum lance de velocidade, nenhuma dividida. Eu me assustei com essa substituição. As outras eu acho por questão mais de colocar sangue novo em campo.
1: Vem Cruzeiro para a direita, essa bola recuada, William vira para Gerson, meio campo, no que tenta girar, toma o tranco, sai da falta, prendeu, protegeu, devolve do meio campo e entrega a bola para o goleiro Otávio com o pé, domina, livre sozinho, conte com a tecnologia do primeiro amortecedor pressurizado do Brasil, pode contar, amortecedor é na carta.

0: Arthur, São Paulo, Amazino, peito pela meia direita, passa pela ponta, Newton encosta ao lado, ele prefere o passe, abertura feita para a ponta esquerda, pela ponta fecha Pedro Ferreira, já tenta jogando pela beirada do campo ainda para tentar pintar Vitor Sá, levantou a cabeça, cruzou para o gol, Cadere tenta sobra, voltou para o Arthur fora da grande área, clareou para a perna boa para bater, mas perdeu o passe, perdeu o tempo também, fugiu da marcação, enfia pela meia com Caleri, dele a Bobadilha que recua, dá Arthur de volta, dois em cima, ele vira a bola para a ponta esquerda, fecha aqui Pedro Ferreira, dominou, bateu direto, vai desviar da bola, sai pela linha lateral, em arremesso, bola ataque do tricolor, Belo Horizonte, a bola rola, o relógio não para. 20 minutos do segundo tempo. 27ª rodada Brasileirão, São Paulo e Cruzeiro jogando em BH. Cruzeiro 2, São Paulo 0, Lucas Bobeno.
1: O Campeonato Brasileiro segue na quinta-feira. Santos e Flamengo, Atlético Paranaense, Atlético Mineiro, Fluminense, Curitiba, terminando com Palmeiras e Bahia.
0: Arthur para o São Paulo, agarrado na entrada da grande área, falta para o São Paulo, quem sabe um golzinho. Boa jogada do Arthur e a falta de perto ali do gol do Cruzeiro, Paulo do Vale.
2: É, na falta do Felipe Moraes por ali, né? Quem sabe na bola parada o São Paulo para voltar a assustar a Raposa no Mineirão.
0: 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Aqui a conta fecha da loja ou no app. 21 minutos do segundo tempo em Belo Horizonte. É falta. Vai ser cobrada para o São Paulo na entrada da grande área. O Arthur está ali perto da bola. Arrumando com a perna esquerda para bater. Otávio encostado na trave direita. Sobe o muro. Wilton Pereira Sampaio passou o chantilly. Posicionou a barreira. 21 e 30, segundo tempo, apito que você já ouviu, autoriza a cobrança. São Paulo com chance de marcar o primeiro gol em Belo Horizonte. Arthur, pra bola, bateu, Otávio, espalma, a bola sai da grande área, volta na esquerda. Pedro Ferreira fecha aqui. Vai tentar o ponta do São Paulo, sai do Matheus Pereira, recua, toca pela ponta, Newton tocou do lado, balançou de um lado para o outro para tentar girar o Arthur, belo drible, devolve a bola para Newton de novo, lado esquerdo, pé direito, colocou na área, a bola para Caleri, de cabeça, desceu para o alto, João Marcelo, na ponta, vem Pedro Lima, tira, marcação, voltou para o São Paulo, arrumou para tentar limpar Pedro Ferreira, de bico, alivia, tira a defesa aqui atrás, William toca, a bola vai direto para fora, meio campo, pela linha lateral, 22 minutos do segundo tempo, 2-0 Cruzeiro. 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Está dizendo que a bola bateu no atacante do São Paulo, bateu não. Lateral tricolor. Pressão total do São Paulo para tentar logo fazer o gol. O primeiro para tentar encostar aí. Troca o Cruzeiro agora, Paulo do Vale.
2: É, vai saindo o Bruno Rodrigues com a 9 para a entrada do 99, o Arroio, que é o titular, né? Mas como ele voltou na data FIFA do Japão na terça-feira, hoje ficou no banco, portanto, 99, Arroio na vaga do Bruno Rodrigues.
0: São Paulo cobrado lateral na esquerda, Newton para trás desse passe, recuou, entregou o Wendel, na área a bola, toque de cabeça do Pedro Ferreira por cima do gol, longe, lá vai a altura, alta demais por cima do gol do Otávio, tiro de meta, o Cruzeiro cobra, Léo Gens, 23,5, segundo tempo, Cruzeiro 2-0, Dorival mexeu, tá tentando reagir, veio a reação, Léo?
3: Não veio a reação do São Paulo e o Cruzeiro mexe, entra o Arroio na vaga do Bruno Rodrigues. Velocidade do lado do Cruzeiro. O Arroio vai tentar jogar nas costas do Wendel para conduzir os contra-ataques da Raposa, Canhão.
0: Pra direita, a bola, ataque do Cruzeiro, pra Matheus Pereira, bela puxetinha pra trás, esse passe, Arroio vem aqui, a defesa do São Paulo conseguiu tomar, Newton ganhou, lado esquerdo, sai de dois, dá no meio campo, Bobadilha dispara pelo comando Caleri, Arthur pela ponta, bem abertão, Pedro Lima, Bobadilha toca na direita, vira para Pedro Lima, 24, segundo tempo, BH 2-0, Cruzeiro, dá no meio, Pedro Ferreira, boa jogada, limpou o primeiro segundo, perdeu na sequência, passe de Cruzeiro, a bola, recuperação, volta pro Cruzeiro, pra tomar a frente, esse passe, Zé Lucas por aqui, pediu a jogada, vira para cá, Jorge, toma a primeira falta, sai da segunda, o Montavan conseguiu tomar, do que domina já ajeita, dá Zé Lucas, que toca para direito, William fecha, vem no apoio, 24, segundo tempo, 2-0 Cruzeiro, 11 da noite em ponto, marcando o quinto sinal Bandeirantes, Grupo Souza Lima, eficiência em segurança e serviços, Grupo Souza Lima. O Zé Lucas dominou e o limpar aqui, o Caldeira deu rapa, é falta marcada para o Cruzeiro cobrando sem pressa. Grande abraço para Jaú, alô Zé Maia, grande José Maia, na maravilhosa Jaú. Ah, lá em Jaú também está o Antônio Carlos Pistilli. Pistilli, que é São Paulino, está lá sofrendo com o seu tricolor. São Paulo aperta a bola para o Arthur, que domina pelo meio. Bela trivelinha por dentro, para passar Bobadilha, marcado, dá na direita Pedro Lima, para a área Caleri. Pedro Lima cruzou, errado, ela vai atravessar o campo, cai na esquerda, Kika está em campo ainda, dominando o peito, ele travou, Pedro Ferreira, a bola fica na grande área, vem João Marcelo, ganhou, cabeceou atrás, no peito, dominou, bateu para o gol, ela vai para fora. Tentou o garoto Pedro Ferreira da entrada da grande, mas pegou de canela, PDV.
2: Um chute pouquíssimo inspirado, né, do Pedro Ferreira por ali, realmente, né, o que é o resumo do que é o São Paulo, não só na partida, mas nos últimos jogos, nos últimos anos. 2-0 Cruzeiro.
0: Michel Lopes na mesa de som com Beto Rebeca na central técnica, marcando Belo Horizonte Mineirão. A bola rola, o relógio não para. Agora 25 minutos e 30 do segundo tempo. Placar do Campeonato Brasileiro, 27ª rodada, 2 Cruzeiro, São Paulo 0, Lucas Bobeno.
1: Com esse resultado parcial, o Cruzeiro vai chegando a quarto colocado com 48 pontos. Já o São Paulo está em 11º colocado com 36 pontos, 5 pontos à frente do primeiro do rebaixamento.
0: Falta marcada aqui atrás, meio campo, o Cruzeiro vai cobrar. 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KJ William, pra KJ, posição legal, cruzeiro, ele bateu de cobertura, a bola vai entrando, passa à direita do gol e saiu. Inteligente Caio Jorge na saída do Coronel. O William botou um bolão pro centroavante do Cruzeiro, poderia tentar driblar, dar meia lua, partir pra cima do goleiro, ele deu uma cavadinha, a bola foi quicando, quicando, e a cada kick da bola, coração do São Paulo fazia tum, tum, tum, tum. O do Cruzeirense esperando o gol, Paulo do Vale.
2: Na 18ª finalização do Cruzeiro no jogo, nessa cavada cobertura por ali do Caio Jorge. Na sequência, o Matheus Pereira fez uma falta ali no Nilton e tomou cartão amarelo. Portanto, camisa 10 Cruzeirense amarelado na partida.
0: É, Leandro Guerreiro, tô começando a concordar com você. O negócio é pensar no próximo jogo, que esse guarda a viola e vambora.
4: É, o São Paulo modificou, tá, chega até a próxima área do Cruzeiro.
0: O Arthur domina, meia lua, tá na área, ajeitou, bateu do ângulo, fora! Ele tentou o ângulo direito, mandou pra fora. Ou seja, o São Paulo, Guerreiro, até tenta reagir. Falta é qualidade, né, Guerreiro, não é isso?
4: Canhão, até a entrada da área, o São Paulo trabalha bem a bola. Na entrada da área pra frente, onde você precisa definir, precisa resolver, quer fazer uma jogada um pouco mais arriscada, um drible, uma finalização com mais capricho, São Paulo acaba errando.
0: Bola pra frente, ataque do Cruzeiro, pra Felipe Moraes, na trombada, tola e tomou pro São Paulo, deu um bico na canhota, vai achar, 2-0, não achou ninguém. Ela passa o Mitrossá, acompanha, ela vai pra fora pela linha lateral, em arremesso, bola para o Cruzeiro agora, Cabos Elétricos, Sil, Sil, a líder do Brasil, se é Sil, você pode confiar. Arroio domina Cruzeiro, bico da área, limpou, pra canhota, inverteu, vem o passe, Matheus Pereira, meia lua, limpou, pé direito, pro esquerdo, bom, sai da grande área, vira pra ponta esquerda esse passe, pra Vinho, o lateral tá aqui, rolou do lado, o passe é forte, chegou da frente, Felipe Moraes, ganhou ainda, recuou pra Matheus Pereira, limpou, pro pé direito, pro esquerdo, por cobertura, tentou e mandou pra fora. Cruzeiro se dá o luxo de botar o São Paulo na roda, hein, PDV?
2: Com o Matheus Pereira, né, participando bastante da partida nos últimos minutos, agora ele tentou ali uma vez, tentou duas, e aí na última acaba colocando pela linha de fundo, mas com desvio, né, bola com desvio ali, a turma tá chegando justamente, Matheus Pereira vai cobrar o escanteio.
0: É, o assistente não tinha dado não, o Bruno Pires, o Wilton Pereira Sampaio, viu um desvio ali, escanteio pro Cruzeiro cobrar. Vem aqui o Matheus Pereira, numa velocidade, ganhando o jogo por 2-0, tranquilão, para a grande área, os zagueiros João Marcelo e Jonathan Jesus. 29, segundo tempo, Mineirão, Cruzeiro ganhando do São Paulo por 2-0. Situação do São Paulo é daquelas, perigosa. Matheus Pereira pro gol, a Arboleda cabeceou para fora, ela vai sair do outro lá. Agora escanteio, lá do lado esquerdo, o Arboleda faz ali gestos para o Wilton Pereira Sampaio, de que foi empurrado. Será que foi? PDV. Também isso foi, não vai adiantar, não tem vá pra isso, né, PDV? Escanteio tá marcado.
2: Tá marcado, tá confirmado o segundo na sequência aí pra equipe do Cruzeiro, apesar da reclamação ali do Arboleda. Lance absolutamente normal.
0: O Arboleda trombou com o jogador do time dele, com o Pedro Lima. Ele só sentiu um tranco nas costas e achou que era alguém de azul, mas não era não. 29 e meio, segundo tempo, escanteio, o Cruzeiro vai cobrar. para a área, permanecendo aqui dentro João Marcelo e Jonathan Jesus. Otávio, aliás, o William cobra. Levantou, segura atrás de Coronel. Tapa, ela tá viva na direita, indo para pegar pela ponta. Felipe Moraes rebate aqui na ponta. Bobadilha tentou. Arthur Vinha domina meio campo, já entrega a bola de volta lá pro outro lado. William de primeira para Gerson, calcanhar para William, limpou, rolou para a bola. Vai chegar, caiu Jorginho pro Coronel, bateu para fora. Inacreditável, caiu o Jorge, tentou e conseguiu até driblar o goleiro do São Paulo, mas mandou longe do gol, PDV.
2: Vira um baile da raposa, né? Quer fazer gol bonito, jogadas de efeito, foi o que o Caio Jorge tentou fazer, né? Porque a facilidade, ela é imensa, né? Drible, um chute forte, que acaba passando perto, leva um perigo danado, mais uma grande chance do Cruzeiro.
0: É, Léo, gente, a coisa não tá feia, tá horrível pro São Paulo. 2-0 por enquanto, tá de graça, hein, Léo, gente?
3: E mais uma grande chance desperdiçada pelo Caio Jorge. Nesse jogo aqui, dá pra contar que ele teve umas 3 ou 4 já. Só no segundo tempo teve aquela cavada que ele colocou pra fora e agora mais essa. Duas no segundo tempo. Esse é o tipo de jogo que o Caio Jorge adora. O São Paulo dá muitos espaços para ele acelerar nas costas. O Caio Jorge adora esse tipo de jogo. Canhão, São Paulo tá entregue.
0: Matheus Pereira do lado, bico da grande área para direita. O Arroio pedalou, ganhou, bateu no gol. Bolívar rebate, a bola fica viva na grande área ainda. O Wendel conseguiu cortar no meio da Bobadilha. Ele vira a bola para a ponta esquerda. Arthur fecha aqui, dispara Vitor Sá. Arthur caminha, carrega, bota o passe para Vitor Sá. Liga de fundo, vai encarar o zagueiro João Marcelo, que domina, tá isoladão aqui na ponta esquerda. Vitor Sá pedalou, entrou nela, tentou driblar. Depois ele ficou o pé e cometeu a falta no William. João Marcelo tira vantagem, cruzeiro, enfia na ponta esse passe para chegar de cabeça, tomando a frente. O Wendel ganha a bola para o São Paulo, de cabeça vira o passe para Milton. Milton mais no fundo para Arthur outra vez. 31 e 30, segundo tempo, 2-0 Cruzeiro. Só 2-0, poderia ser mais. Bobadilha vira o passe do ladinho para Arthur. Arthur recua, do ladinho a bola fica para Milton. Milton domina, passa o pé sobre ela, sai do Matheus Pereira, toca de volta na ponta esquerda para Vitor Sá. Ele contra aqui o William, dominou, limpou, tá na área. William Carrinho botou para fora. Você tá ouvindo, ó, na Bandeirantes, os sons do Mineirão para você, com Beto Rebeca na central técnica, com Michel Lopes na mesa de som. A torcida aplaudiu aqui o esforço do William. Vai trocar mais uma, o São Paulo, PDV.
2: Sai Bobadilha, 16, entra de ordem na equipe do São Paulo, veste a 48.
0: E vem de novo São Paulo, tem escanteio. Arthur na cobrança, lado esquerdo, para Arboleda. Otávio socou pro alto, a defesa tenta, sobra, voltou, bateu pro gol. Caleri! Perdeu! Esquisitão, saiu o goleiro, deu um tapa e ficou procurando. Cadê a bola? Cadê a bola, PDV?
2: É pra gente lembrar que o Caleri tá no jogo, né? Aliás, também pouco perigo. Inclusive, nesse chute, ele tá ali livre, né? Sozinho. Poderia até ter dominado a bola. Ele tenta um chute de primeira, desperdiça a chance de diminuir a partida para o São Paulo.
0: 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Lateral Cruzeiro na esquerda para fazer a cobrança. O time cruzeirense com o Vinha já batendo. Leandro Guerreiro trocou o São Paulo de ordem. Nem entrou no São Paulo. 33, 2-0 Cruzeiro. Mas tá entregue, né?
5: Tá entregue, Canhão. Trocou o menino que voltou da seleção. O Bobadilha tá voltando aí de contusão. Uma troca aí mais por desgaste físico, até pensando no próximo jogo. Mas tem momentos, Canhão, que eu vejo que parece que o Cruzeiro tá muito acima fisicamente do São Paulo.
0: 33 e meio, segundo tempo, 2-0 Cruzeiro ganhou do jogo em Belo Horizonte. 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Cruzeiro tenta de cabeça, rebate a Arboleda, só que ele toca na ponta, ela cai no peito do Felipe Moraes. Pedro Lima ganha para o São Paulo, recua para Milton. Milton bate a Tolói, Tolói meio campo aqui. Vai chegar Vitor Sá, passa Pedro Ferreira, virando o passe para o Wendel. Wendel toca, ele volta a bola para Milton ainda, liga de fundo. Vitor Sá encostou, sai Calheira da Grande para pegar na bola, mas não pega não. Vem por dentro o passe, Milton. Milton recua, Pedro Ferreira dá na meia direita, na proteção. Arthur fecha, Arthur com Tolói, Tolói de volta na direita para Pedro Lima. São Paulo tenta o primeiro gol para tentar o segundo, mas tá difícil. Com essa bolinha não vai longe não. Na ponta passe do Ferreira, chegou, caiu sozinho, não saiu essa bola, tira Jonathan Jesus, ganha o zagueiro, enfia na ponta esquerda para Vinha. Vinha o lateral, ajeita pelo meio campo, acha bem aberto Cajota, domina Caio Jorge, no que domina já vira a bola para direita na correria. Ó, o William fechando, lançado aqui, vira lateral direito do Cruzeiro, encostou o Arroio, pedindo bola ao lado, já tocou o William, vira para o Arroio na frente de Wendel, balançou, cortou, encarou de volta, virou para o William de novo, liga de fundo, por dentro o Matheus Pereira. William recua, dá para o Arroio, na grande área, Betão levantando o braço, pede Cajota, ele faz a inversão, achando Vinha, Vinha aberto na direita. direita, aliás, na esquerda, domina a bola, marcado o chute, ela bate pelo Lívio, volta, aqui atrás com o zagueiro do Cruzeiro, Jonathan Jesus, domina e joga mais atrás com o João Marcelo, que devolve a bola para Jonathan Jesus de novo. 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João Marcelo, grande área, volta para o Otávio, com o pé direito, enfia a bola para a minha esquerda na fogueira, travou por baixo, a marcação vai para o gol, pega o Otávio. Quando ele sai para pegar com tranquilidade dentro da grande área, enquanto isso, toque eletrônico da Bandeirante está marcando. Mineirão, a bola rola, o relógio não para. 35 minutos do segundo tempo. Campeonato Brasileiro, 27ª rodada, com São Paulo e Cruzeiro jogando em BH, está 2-0. Cruzeiro, Lucas Bombeno.
1: Amanhã tem rodada da Série B. Ceará e Criciúma se enfrentam, outro duelo entre Náutico e Novo Horizontino.
0: Jonathan Jesus por Cruzeiro, chuta, a bola vai desviada. Toca na marcação de Pedro Lima e vai para fora pela linha lateral. Arremesso cruzeirense, manda um grande abraço lá para Vitória, Brasil, interior de São Paulo. Está lá no sítio, Newton Borges, com toda a família, o Newton, a esposa Joana, o filho Gabriel, ligados na rede Bandeirantes de rádio. Abração para Vitória, Brasil, pertinho de Jales, ali na região metropolitana de Botuporanga. Para a ponta, essa bola marcada, falta na sequência em cima do Matheus Pereira. 36, Léo Gens.
6: É esperar acabar o jogo logo, né? Para o Cruzeiro não fazer mais, que 2-0 é pouco, né, Léo?
3: O segundo tempo do São Paulo é lamentável, principalmente depois do segundo gol. O time se desorganizou de tal maneira que impressiona, Canhão. E não dá para trabalhar com qualquer perspectiva de virada do São Paulo, nem de empate. O São Paulo tá entregue para mim, Canhão.
0: Cajota domina, a bola vai no meio, tentou a jogada, sai na ponta, caiu, tropeçando Pedro Ferreira. O Arthur pegou o rebote, ganhou na vantagem pro Tricolor. Já vira esse passe pra ponta esquerda. Vitor Sá dispara na ponta esquerda, pedindo bola, vem no apoio. Dominou! Jordinei encostou também, vem Vitor Sá, recuando para o Arthur, marcado pelo Arroio. Parou, brecou, devolve a bola, de volta pela ponta. Vitor Sá, bico da grande área, para trás de novo, para o Arthur. Pô, primeiro marcador, sai da falta, pede de Ordinei. Caminho Arthur virou pra lá, pra cá, cercando pro Zé Lucas. Abre a passada na meia direita, a frente em Newton. Dominou pra bater de longe, chuta a bola, bate na marcação espirrada. Cai na ponta, volta a ser do São Paulo, pra trás o passe do Ordinei. Pra Tolói jogar tranquilo pelo meio campo. 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Caleri dispara pela ponta, vem de Ordinei, limpa o primeiro marcador, recuou, dá para o Arthur que vira para a direita, Pedro Lima chegou, Vinha no carrinho, levanta-se, toca, ganha Vinha de novo, já toca na ponta com Caio Jorge fechando, Vinha dispara, Cajota não toca, prefere o passe no meio, aqui atrás vira para Felipe Moraes, vem com pressa o menino, dá para Matheus Pereira, Cajorge no comando, lançando, bate no Tolói, volta para Matheus Pereira, que toca para a direita, vem primeiro, para Arroio, na área pediu Felipe Moraes com o Cajota, Arroio limpou primeiro, bateu no ângulo, fora! Ele cortou para Cajota, tenta o ângulo, a bola passa pertinho no travessão, PDV!
2: Ele gosta desse tipo de jogada, né? Passa com facilidade pelo Wendel, pelo Tolói, que fica na saudade, arrisca o chute de fora da área. O Coronel apenas acompanhou essa bola por cima. Mais uma chance da Raposa, 2-0.
0: youtube.com/Rádio Bandeirantes Oficial, com imagens do Igor Nascimento, com Lucas Abud no digital. Para fora essa bola que arremessa para o São Paulo, cobrar na esquerda. 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Pedro Lima para tentar driblar, Vinha, chegou para tomar, para ganhar, ganha Vinha, parou, dominou e já volta, passe com o Zé Lucas mais atrás, quase 40-39, Leandro Guerreiro espera o final do jogo, não tomar o terceiro para não atrapalhar ainda mais a vida do São Paulo e já pensar no próximo, porque esse já foi, em Guerreiro?
5: Canhão, o São Paulo sofre demais na parte ofensiva, o Cruzeiro quando chega, chega com muita facilidade, com muita tranquilidade e toda hora tem a oportunidade na cara do gol. É, o Arroio agora cortou por dentro sem ter uma cobertura, sem ter uma aproximação. É, parece que o São Paulo, na data FIFA aí, treinou mais do que devia e tá sem perna.
0: Na direita, o Arroio lançando, vem o Wendel, bola bateu no pé do Arroio, pede Coronel, Wendel recuou pro goleiro, na pequena área, passou pela parte do pé dele, vai entrando, foi para escanteio!
6: Recuo do Wendel, o Coronel botou o pé, ela passou por debaixo da sola da chuteira e saiu pertinho da trave. Quase um gol bizarro, o São Paulo ia tomar. Escanteio Cruzeiro, PDV.
2: Aí seria a cereja do bolo, né? Desse bolo estragado do São Paulo. Mas o Cruzeiro vai mexer daqui a pouco com o Lúcio e também com o Matheus Henrique, né? O Mateuzinho. Os dois já estão prontos ali e depois, né? Detalhe pro Dorival, né? Fica ali absolutamente inconsolável. O Dorival saindo Gerson 8 para a entrada do Matheus Henrique com a 7, saindo o Caio Jorge 19 para a entrada do Lúcio Rodrigues com a 97.
6: Duas trocas agora no Cruzeiro. 40 minutos do segundo tempo. Tem chance de fazer o terceiro Cruzeiro. Escanteio. Lá vem o William, pra bola, na segunda trave para João Marcelo, tira a defesa, a bola sai da grande área, volta fora dela, para Arroio, aqui pela direita, perna esquerda, levanta a cabeça, cruza para a grande área, a bola, atravessa para o William, dominou o lateral, levantou a cabeça, cruzou de cabeça, a bola rebate, a bola voltou na sobra, Arroio sobe na marcação de cabeça, tira aqui atrás de Tossá, cai na ponta, distribui a jogada pelo meio, rasgou a defesa, bola por dentro, vai na marcação de ordem de cabeça, ajeita, depois perdeu, para tomar a defesa, rasga, ele bica o Wendel, cai no meio, Caleri ajeita no peito e vira a bola com o Pedro Lima do outro lado, BH, bola rola, o relógio não para. 40, segundo tempo. 27ª rodada do Campeonato Brasileiro. São Paulo, lá embaixo. Cruzeiro 2, São Paulo 0. Lucas Bueno.
1: Com o fim da quarta-feira, a tabela do Campeonato Brasileiro na parte de baixo se encontra com Chapecoense em 20º com 18 pontos. Vai lá, Campo.
6: Cadere tentou de cabeça, bola atravessada, fica na direita ainda, liga de fundo para Pedro Lima, domina o lateral, cercado pelo Vinha, ameaça cruzar, tá isoladão, cercado, marcado, encostou de Jorginei, para trás o passe do Lima, virando para Jorginei, mais atrás a bola, pro Arthur de novo, recua, vai ter que devolve a bola para a esquerda, sim, Lucas Bueno.
1: O Remo está em 19º com 24 pontos, Grêmio em 18º com 30, o Internacional em 17º com 31 pontos e daí o primeiro fora da zona de rebaixamento é o Corinthians em 16º com 32 pontos.
6: São Paulo tentou jogar da carrinho para trás, o William tira e manda a bola para fora. 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Quase 42. É, Léo Gens, fica para a próxima, porque nessa já foi, né?
3: Já era, Canhão. É, e São Paulo tem que pelo menos escapar de tomar uma goleada aqui, porque é o que se desenha no jogo. Cruzeiro estivesse numa noite um pouco mais feliz na hora das finalizações, o jogo já estaria 3-4-0. Caio Jorge teve duas chances claríssimas. O Arroio teve total liberdade para a última finalização de fora da área. O São Paulo está entregue. Pode tomar uma goleada nos próximos minutos.
6: Aí a imagem agora mostra, né, PDV? O Dorival Júnior, braço cruzado. Depois daquele recuo do Wendel, que ela passou por debaixo do pé do Coronel, ele virou-se para o banco ali, foi em direção ao banco. Como quem pensasse, começar a pensar no que eu vou fazer depois do domingo. Que, né, a sábado à noite tem um fio desencapado pela frente. Matheus Pereira virou essa bola para a ponta esquerda. Lá vem Cruzeiro, limpou Lúcio, tocada. Não foi falta, não. Dorival deve estar pensando no fim de semana, porque sábado tem um adversário bom pela frente, em Paulo do Vale.
2: 9 da noite, o horário que o São Paulo sempre joga no Morumbi no sábado, para enfrentar o Vitória, que hoje goleou a Chapecoense.
6: Só isso, hein, Leandro Guerreiro?
4: Canhão, eu vou falar uma coisa pra você. Pelo rendimento do segundo tempo do São Paulo, não sei se Dorival chega até sábado, não.
6: Ah, é?
4: Pelo rendimento aí, pelo que o São Paulo apresentou, pelas substituições, pelas mudanças. É, não sei não, viu?
6: Depois do Diniz cair em Porto Alegre, quem sabe o Dorival em BH. Arthur domina o meio campo do São Paulo, girou, sai de um, de dois, envia a bola para a direita com Pedro Lima. 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Se é Sil, você pode confiar. 43 e 30. Arthur domina, faz a passada para a ponta, Caleri, passe forte demais, vai para fora. Caleri está se arrastando em campo, também puderam, né, Léo Gens? Os caras mandam cada tijolo para ele, né?
3: Canhão, se você chegar no Dorival e falar, olha, você quer que o juiz apite o fim do jogo agora? Ele fala, onde eu assino?
6: Onde eu assino? Ele não quer acréscimo, quer desconto.
3: Não, ele quer
6: que acabe antes.
3: Ele quer que acabe agora esse jogo. É um pesadelo pro torcedor de São Paulo, na verdade.
6: Jorginei no meio campo, dominou com o São Paulo. Sai da falta, virou pro lado, vem Pedro Ferreira. Tem que bater o árbitro, sai na frente. Wilton Pereira Sampaio, dá pro Arthur, que toca na ponta, provendo, que deixa no fundo. Pedro Ferreira, Caleri, tentou a defesa, travou, recuada, ela fica pro Wendel de novo. 44, acho que uns 5 ou 6 de acréscimos pelo menos, para terminar o jogo em BH. Cruzeiro 2 a 0. Na ponta Pedro Lima, recua, dá Tolói, Tolói do lado, pelo meio campo ainda. E perdeu essa passada no meio aqui pela ponta, o Pedro Ferreira, depois fez a falta. Falta marcada, ataque do Cruzeiro pelo meio campo. 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Sobrou cartão para o Wendel ou só uma bronca do Wilton, hein, PDV?
2: Só uma bronca na falta em cima do Felipe Moraes. Daqui a pouco sobe a placa com os acréscimos do Mineirão.
6: Terminando em BH, vem João Paulo Capelanes, o apito final pela maior rede de rádios do Brasil. Arroio na direita, uma gracinha, passa para sobre a bola e devolve atrás com o zagueiro. Volta João Mazzoni, que entrega para outro zagueiro, para Jonathan Jesus. Aqui pela meia, já vira o passe para a ponta esquerda. Iremos a 50, a torcida do Cruzeiro canta. 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Central Técnica, Beto Rebeque, Igor Nascimento no Twitter, com o Lucas Abudi no digital, com o Michel Lopes na mesa de som. Iremos a 50. São Paulo pro meio, jogada, falta marcada, deixou o pezão cometendo falta. Felipe Moraes, é a bola parada para o São Paulo cobrar.
2: Hã? Só um detalhe, neste momento ecoa no Mineirão a torcida do São Paulo com um grito de vergonha, vergonha, time sem vergonha.
6: É, tá preocupada com o que tá vendo, o time é ruim. Abacaiu o técnico, sempre é assim, o time é ruim, mas não dá para mandar 5, 6 embora, né? Manda o técnico. Na direita essa bola, cadeira, opa, ajeitou com o bração, foi na frente do assistente 2, o Daniel Andrade, o jogo já está parado, o Caleri está bravo, está com a língua na barriga, no umbigo o Caleri. Ele já não é mal menininho, né, Leandro? Os caras ainda jogam cada tijolo para ele também, né, cada rabo de foguete, né?
5: É, a última bola, né, que é da finalização, que é para chegar para ele em condições de fazer o gol, não tem chegado, né, Caio? Então, você fica brigando, lutando, a bola não chega, você acaba que... se estressa, não consegue render o que você rende naturalmente. Esse é o reflexo pelo que São Paulo vem vivido aí dentro de campo no, nas últimas rodadas. Um mau futebol.
6: Arthur domina o ataque do São Paulo, vira o passe de Odinei, liga de fundo, fecha aqui Pedro Ferreira, escapa Vitor Sá do lado, recuando a bola, devolve na ponta, outra vez a bola para Vitor Sá, para trás de primeira, de Odinei, no meio Pedro Ferreira, cadeira fica na grande área, ele prefere atrasar Nilton, dominou para bater, um canhão, fora! A esquerda do gol do outro, passou zunindo ali, passa a pé, quase um golaço do Nilton. Paulo do Vale.
2: Tá no melhor lance do São Paulo na segunda etapa, né? No apagar das luzes, chute que não passa tão perto assim, mas pelo menos ele arriscou, né? Clareou pro Nilton, ele bate firme, forte, a bola abre, tiro de meta, Raposa já cobra.
6: 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De longe a bola, o goleiro do São Paulo ajeita com o pé e joga. Aliás, o goleiro do Cruzeiro, Otávio, ajeita com o pé e joga dentro da sua grande área. 47,5. O jogo vai a 50. Dorival está aqui, mão nas cadeiras, assistindo o jogo do lado de fora. Não pode fazer muita coisa. O que podia fazer já fez, né, Léo? Trocou tudo que tinha direito, mas também não adianta, né? Se quem está titular não consegue, imagina quem está na reserva, né? Não,
3: agora esquece. É pensar no jogo contra o Vitória no sábado, jogo importantíssimo para o São Paulo. O Vitória tem uma péssima campanha fora de casa. Se o São Paulo não conseguir ganhar esse jogo, aí a situação vai ficar mais feia ainda, mais complicada ainda, cara.
6: E vem de novo o Cruzeiro. William pela meia direita, já toma. Matheus Pereira pro Arruí de primeira defesa, chega à frente, tira o Arboleda. Já toca no fundo ainda para chegar por aqui. Vitor Sá girou, sai da falta, perdeu a bola na sequência. Matheus Pereira ganha, recua. João Marcelo toca na ponta, fecha nesse lado lúcio, bateu de canela para fora pela linha de fundo. Aliás, linha lateral. Em arremesso, bola para o time do São Paulo jogar. Já chegamos aos 48. Mais dois para acabar o jogo. 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É na carta. Arboleda no meu campo para Diordinei. Perdeu. Zé Lucas limpou para Matheus Pereira. Tem Felipe ao lado. Matheus Pereira rolou para a área. Felipe Moraes ajeitou, bateu. Coronel espumou para frente. A bola sobrou, voltou para o São Paulo. Na sorte, o São Paulo não tomou o terceiro gol, PDV.
2: É, e seria uma justiça com o Felipe Moraes, que faz um partidaço, né? Mas para no Coronel, que faz a defesa. E o Cruzeiro vai tentar mais uma vez.
6: William na garra, conseguiu tomar, escapa da falta, vira do lado pela direita ainda. Aqui pro Arroio, no meio o Matheus Pereira, pede na ponta, Felipe Moraes vem no último, falta! atropelado aqui no meio, Arroio. Vai lá, Newton, pede desculpa, vê que o cara tá vivo. Ele marca a falta, Newton Pereira Sampaio. 49-1 para acabar. Um minutinho para terminar. 2-0 Cruzeiro. 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Não era pra tudo isso não, né? Tá se levantando só agora?
2: Exatamente, né? Ele que voltou aí nas últimas horas do Japão, onde o Equador enfrentou o time japonês na Super Data FIFA. Pode ser o último lance da partida, Canhão.
6: 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Matheus Pereira para a área, a bola para João Marcelo, cabeceou no canto, Coronel espalmou, passa pelo Lúcio na puxeta, ficou na grande área para o Wendel, mas o Wilton Pereira Sampaio está marcando impedimento do Lúcio. Coronel salvou mais uma, não há tempo de mais nada. Apita Wilton Pereira Sampaio. Cruzeiro subindo, São Paulo descendo. Cruzeiro 2, São Paulo 0, na Bandeirantes. Ele está de volta, alô, João Paulo Capellani.
3: Alô, Rogério Assis, o canhão do rádio deu Cruzeiro, tava na cara, né? Cruzeiro vence São Paulo por 2-0 no Mineirão, como falou muito bem o canhão. Cruzeiro vai subindo, vai galgando, a Libertadores é a realidade, e o São Paulo, cai, não vai. Mas que flerta de vez em quando, sonda ali, tá fazendo vestibular já há alguns anos. Time gigante não cai, cai sim, e a prova é só ver os últimos anos aí, São Paulo que não abre o olho. E aí, PDV, tá feia a coisa, o São Paulo engrena.
2: E a torcida presente no Mineirão, ainda com bola rolando, ecoou no Mineirão, vergonha, vergonha, time sem vergonha, hein? É até raro, né, num jogo fora de casa você ouvir um grito como esse, mas a torcida do São Paulo que se faz presente, né, inclusive tem uma boa relação com a torcida do Cruzeiro, cantou e cantou alto. Acho que a torcida do Cruzeiro até ficou em silêncio para deixar a torcida do São Paulo protestar contra os jogadores são paulinos. É a segunda derrota consecutiva do São Paulo, né? Depois de ter dado uma engrenada ali, perdeu para o Santos na sexta-feira passada em casa, no jogo atrasado da 21ª rodada, e agora na 29ª rodada o tricolor paulista perde, sucumbe para o Cruzeiro no Mineirão. Próximo confronto, sábado, 9 da noite, em horário que o São Paulo costuma jogar no Morumbi pelo Brasileirão. O tricolor paulista enfrenta o Vitória, que hoje goleou. Só um detalhe, o Arroio, me parece, sentiu um desgaste um pouco maior ali, foi acudido pelo Arthur Jorge, depois dessa boa vitória da Raposa, 2-0 no Mineirão. Capela.
3: Comentaristas Bandeirantes, da abertura do apito final. Vamos até a 1 da madrugada, falando muito sobre o seu clube de coração. Amanhã, Santos e Palmeiras entram em campo. Hoje, Corinthians perde e manda embora Diniz. E o São Paulo, alguma chance do Dorival ter o trabalho interrompido? Acho que não, né, PDV?
2: Não, eu acho muito difícil. Eu acho que o limite seria no sábado perder pro Vitória no Morumbi. Antes disso, não. É uma situação até por conta de ano eleitoral no São Paulo, vai contratar um treinador agora, você tem que fazer um contrato de 1 mês, 2 meses, mandar o Dorival embora, pagar multa, acho difícil. Agora, se perder pro Vitória sábado, aí eu acho que o cenário pode mudar um pouquinho.
3: Léo Gens e Leandro Guerreiro, então, isso me incomoda, velho. Guerreiro, vou começar contigo. Vamos lá, São Paulo na pindaíba danada. Torcida pistola da vida, o time toma outro pau aí, toma outro coco, 2-0. E você vê os jogadores de São Paulo, um ou outro, dando risada. Eu sei que é uma coisa natural, é do jogador e tal, mas eu acho que o jogador, sobretudo hoje em dia, no mundo de rede social, aquela coisa toda, se preserva, né? Pô, perdeu o jogo, mete o rabo entre as pernas, vai pro vestiário, resolve as indiferenças lá, depois vai embora pra casa. Agora, ficar de risadinha, ah, porque já jogou com outro cara e tal, é um recado ruim que passa pro torcedor do São Paulo, ô Leandro Guerreiro.
5: Capela, não é uma coisa natural não, tem que ter vergonha na cara, tem que ter brio, saber que não fez um grande jogo, fez um segundo tempo péssimo, assim como fez contra o Santos, assim como fez com o Internacional. Então são 3 finais de segundo tempo ruins, né, abaixo. Ao contrário do PDV, eu vejo sim uma possibilidade de queda do Dorival Júnior, só não vai acontecer tão rapidamente por conta da parte financeira, que não tem dinheiro para nada, tá tendo dinheiro para pagar a luz. Então, não pelo futebol apresentado. Porque o futebol apresentado está bem ruim, está bem abaixo. Tudo que tenta não dá certo.
4: Ah, mas eu não tive tempo para trabalhar, tentar ter alternativa. Teve tempo demais. Teve tempo até de sobra. Entendeu? Tem treinadores aí, não só no Brasil, mas fora do Brasil, que não tem tempo para nada, tem que fazer milagre e consegue fazer alguma coisa, consegue fazer com que o time brigue, com que o time lute, com que o time se esforce. E muitas das vezes o time não está mostrando nem força, não está mostrando briga. Você vê aí o segundo tempo, o Cruzeiro poderia ter goleado São Paulo, tirou o pé. É, em alguns momentos o Cruzeiro parece que estava muito acima fisicamente do que o São Paulo. Em alguns momentos o São Paulo sempre atrasado na jogada. Então, assim, eu vejo sim uma possibilidade de troca, até porque fica a cada rodada, é a próxima dá pra gente, aí a próxima eu ganho do Vasco, e a rodada vai passando e você não vai pontuando, então vai deixar pra fazer algo de diferente depois de uma tragédia? Então, assim, eu penso diferente, eu acho que pelo futebol apresentado, eu acho que teria que ter uma troca. Parte financeira...
7: Mandaria o Dorival embora.
4: Com certeza, pelo que vem apresentando nos últimos três jogos, último segundo tempo, que apresentou contra o Boca Juniors, o Dorival não consegue desenvolver mais o trabalho dele, não consegue tirar mais do jogador algo de diferente, então pra mim tem um limite, o limite pra mim acho que chegou.
7: Léo Gens, comentarista Bandeirantes, o Leandro Guerreiro tá poucas ideias, cortaria na planta o nosso querido Dorival Júnior também, e aí? O que fazer nessa reta final de temporada? Manda embora, mantém. A gente já tem informação para a DV, já trouxe aí que vários jogadores estão insatisfeitos com a questão administrativa. Vai mudar presidente. Quer dizer, tá uma zona o São Paulo, né?
3: Acho que você resumiu bem. Acho que os problemas do São Paulo não se resumem a Dorival Júnior. Não que o trabalho do Dorival seja bom. Acho que o trabalho do Dorival é muito fraco. É um dos piores da carreira dele, certamente. Agora, não me parece a solução para o São Paulo trocar de treinador neste momento da temporada, pelo menos agora. O São Paulo tem um confronto importantíssimo contra o Vitória no sábado. Aí sim, um jogo mais acessível, porque quando a gente olha para a classificação no Campeonato Brasileiro, a gente vê o Cruzeiro na zona de classificação para Libertadores, conseguindo uma vaga direta para Libertadores do ano que vem. Essa, como disse o Leandro, não é a briga do São Paulo. A briga do São Paulo é ainda contra o rebaixamento. Vamos lembrar. Lá no começo do ano, o que disse Crespo? Nosso objetivo é chegar aos 45 pontos. Foi mandado embora porque desagradou a cúpula do São Paulo, não necessariamente a arquibancada, mas a cúpula, a diretoria do São Paulo. Como assim o meu técnico chega no começo do campeonato, brigando pela liderança e diz que o nosso objetivo é chegar aos 45 pontos? Dito e feito, a briga do São Paulo é esta neste momento, chegar aos 45 pontos. O segundo tempo hoje foi assustador. Na sexta-feira contra o Santos, no Morumbi, eu até acho que o São Paulo, no segundo tempo, merecia um resultado melhor. O Diógenes salvou o Santos. Agora, hoje, o São Paulo escapou de tomar uma goleada na segunda etapa. Eu trouxe aqui pelo menos 6 grandes chances criadas pelo Cruzeiro só no segundo tempo, para várias defesas do Coronel, sem contar o gol do Zé Lucas, que é uma aula de contra-ataque. Naquela jogada, o Marcos Antônio tentou o passe mais difícil. Ele poderia jogar a bola para o outro lado, inverter o lado da jogada. Ele tentou o passe mais difícil, concedeu o contra-ataque, jogada em velocidade, e o Cruzeiro teve várias nesse sentido, teve várias desse jeito. O time do Cruzeiro adora esse jogo em velocidade. No segundo tempo entrou Arroyo, tinha o Caio Jorge, para mim, que fez uma grande partida, assim como o Matheus Pereira. O Felipe Moraes foi muito bem. Uma vitória merecida do lado do Cruzeiro e a atuação do São Paulo, especialmente no segundo tempo, Capela, é preocupante. O primeiro tempo até acho que o São Paulo não fazia um jogo ruim. Tomou um gol no erro individual do Sabino. Mas o segundo tempo foi um negócio assustador.
7: Foi ridículo mesmo. Vamos com o craque Bandeirantes antes da abertura do apito final. Votação de Leandro Guerreiro e Léo Gens na Bandeirantes.
8: O craque do jogo.
7: Leandro Guerreiro, craque Bandeirantes. Bom, dificilmente foi um jogador de São Paulo, né?
4: Com certeza. Para mim foi o Caio Jorge. Criou todas as melhores oportunidades do Cruzeiro. Poderia ter feito... Fez uma, poderia ter feito 2 ou 3 com tranquilidade.
7: Caio Jorge é o voto de Leandro Guerreiro, ídolo da nação tricolor. E aí, Léo Gens?
3: Tô com o Guerreiro. Mas acho que o Felipe Moraes fez um grande jogo também.
4: Muito, muito bem.
7: Mas... De olho nesse moleque aí, hein?
3: Então. Muito jovem, 18 anos, muito bom jogador. Assim como o Zé Lucas, que entrou no segundo tempo. Custou só 20 milhões de reais ao Cruzeiro. Nossa. Jogador que era do Sport. Frequentou todas as seleções brasileiras de base. Ele tem um perfil de liderança também, é muito jovem ainda, mas era capitão na base. Então é outro atleta para a gente ficar de olho. A janela do Cruzeiro do meio do ano foi interessante. Não gastou tanto, contratou o Wesley por empréstimo, o João Costa por empréstimo. Foi buscar alguns jogadores jovens no mercado, entre eles o Zé Lucas. O projeto do Cruzeiro me parece interessante, viu, Capela? Eu acho que não é só o Pedrinho gastando dinheiro à torta direito. É um projeto mais a longo prazo, tanto é que o contrato do Arthur Jorge com o Cruzeiro vai até 2030. Talvez seja algo tópico no futebol brasileiro, mas ele já está muito por dentro do que é o projeto, que na próxima janela o Cruzeiro deve perder jogadores, vai precisar vender. Já vendeu o Christian, já vendeu o Kaique Bruno, para fazer a roda girar. Ele vai parar de injetar tanto dinheiro como injetou no começo da temporada para contratar o Gerson por 30 milhões de reais. Agora a roda vai começar a girar e o objetivo do Cruzeiro é conquistar a vaga direta na fase de grupos da Libertadores. Por enquanto, o Cruzeiro está na zona de classificação.
7: Caio Jorge é o craque Bandeirantes na abertura do apito final. Guerreira Sou, bom descanso, irmão. Parabéns pelo trabalho, você é um fenômeno.
5: Tamo junto, Capela. Tirando a sacanagem que você fez no intervalo, tamo junto, é nóis.
7: Você tá alinhado, barbaridade. Você tá alinhado
5: tamo
7: demais.
5: Tamo junto, obrigado. Eu tô chateado, tá?
7: É, eu tô percebendo.
5: Chateado. Assim, perder, ganhar, empatar faz parte do futebol. O que a gente não aceita é o não desgaste dentro de campo. É não sair... É, cansado, não sair morto.
7: Indignado, não sair, sujo, bravo.
5: Essa risadinha que você
7: essa risadinha
5: notou
7: me pega,
5: no final,
7: velho.
5: Aí, abracinho.
7: Pô, a gente quando daqui, bate a bola na Varsa aí, perde o jogo, a gente quer morrer.
5: Você viu
7: véio,
5: lá que aconteceu lá na Copa César? Foi doido. Mas a gente fica puto porque
7: exato.
5: Você não tá vendo uma mudança, você não tá vendo algo de diferente. Então você já se preocupa pra próxima partida que vai pegar uma vitória que vem de uma goleada. Que não tem a necessidade de ganhar no Morumbi. Então você vai ter que fazer um jogo diferente do que fez esse jogo de hoje.
3: Leandrão, se não vem, não bateu Vitória, fecha. Sinceramente, a campanha do Vitória, fora de casa, o Vitória é o 19º na classificação do Campeonato Brasileiro. Se o campeonato fosse disputado fora do Barradão, o Vitória seria o 19º. São Paulo tem a obrigação de ganhar essa partida.
7: Então, esse é o problema. Tinha a obrigação de ganhar do Santos, aí perde. Tinha a obrigação de ganhar do Curitiba, empata. E assim vai, né?
5: Assim, ó, o São Paulo era obrigado a ganhar do Chapecoense, não ganhou. Era obrigado a ganhar do Remo, não ganhou. Então, estamos chegando numa reta final, que eu vou falar uma coisa pra vocês. Pra São Paulo e pra Corinthians, a perna vai pesar, tá? A perna vai pesar, aquela dorzinha muscular que dava pra você ir pro jogo, ela vai virar lesão, aquela pancadinha vai virar entorse, vai por mim.
7: E vocês podem ter certeza, o PDV tá aqui, não vai me deixar mentir. Tem muito jogador de São Paulo aí que não fica pra próxima temporada porque não quer ficar no São Paulo. Porque hoje não é um ambiente bacana de se trabalhar. É legal trabalhar no São Paulo, vamos falar, São Paulo é um dos maiores do mundo, eu vou fazer um debate, até já estou dando um spoiler aí, eu acho que o São Paulo ainda é um dos maiores clubes do futebol brasileiro, tá? Tem muita gente que coloca aí, que não está na primeira prateleira mais pelo momento, mas acho que a gente não pode pegar recorte do momento, tem que pegar a história inteira, pô. É, o Palmeiras há 10 anos também estava morto, 2014 quase fechou as portas, hoje é uma das potências. O São Paulo há 15 anos estava uma das grandes potências do futebol mundial. É, não é porque você está num momento ruim há uma década que acabou o time também. Né? Acabou a história, acabou a instituição. Mas hoje, trabalhar no São Paulo, cara, é um esforço hercúleo. Porque você não ganha em dia, porque o presidente é um omisso, não aparece, ninguém sabe quem é. Um baita de um oportunista também, porque as meninas foram campeãs, aí atravessa a quadra, vai lá falar com a Independente, tá, fazer uma média danada. Não esclarece coisa pro seu torcedor, ninguém sabe quem manda, ninguém sabe quem é o diretor, ninguém sabe quem é o jogador que vai ficar, quem não vai ficar. Quer dizer, ninguém sabe nada no São Paulo. Aí os conselheiros estão lá, pintando e pintando também. Eu tô indignado até agora, desculpa o rápido desabafo, quando há cerca de um mês e pouco, trouxe a informação que os conselheiros, eles votaram contra a maior parte das coisas que seriam benéficas ao clube. E aí esses mesmos conselheiros entram no rádio aqui, ao vivo com a gente da Bandeirantes, e falam, não, tem que melhorar assim, assado. E a maior parte vota contra a melhoria do clube. Pô, os caras votaram contra o próximo presidente assumir a cadeira presidencial, e se ele meter a mão, roubar, fizer qualquer coisa, eles votaram contra o cara ter que usar o do próprio dinheiro para poder bancar. Então vocês não querem o bem do São Paulo, vocês querem continuar aí, nesse bem bom aí, o esquemão dos ingressos, né, das parcerias, das amizades, o toma lá da cá. Isso virou São Paulo Futebol Clube hoje. E na sua época não era assim, né, ô Guerreiro? Podia não ser o mais organizado do mundo, mas não era esse esculacho que é hoje, né?
5: Longe disso, até porque a gente se blindava, né, Capelo? O futebol, ele ficava isolado dessa parte política, a gente ficava longe disso. E quem cuidava do futebol na época era muito responsável, Marcelo Portugal Gouveia, responsável grande, quase ele não aparecia, né? Era muito pontual. Se eu vi ele na Barra Funda em quase 3 anos, uma vez foi muito. Então, assim, poucas vezes eu vi ele no vestiário do Morumbi, né? Então, a gente tinha tranquilidade para trabalhar. Hoje, o que mais tem me irritado, Capela, assim, resumindo, pós-Copa do Mundo, é tudo que acontece é o dinheiro. Não ganhamos do Chapecoense, é porque tá atrasado. Ah, não ganhamos do Curitiba, então a gente tá com problema. Cara, ganha, porque você resolve parte do problema quando você vence. Você transfere a responsabilidade pra quem tem que te pagar.
7: Se for borrifado, o Corinthians, temporada passada, tava morto aí, com 3 meses de salário atrasado, batendo o campeão de Copa do Brasil. Agora vendendo pro torcedor, mas as coisas estão atrasadas. Quer dizer, quando ganhou, então o atraso, o salário não foi ruim. Quando tá perdendo, joga a desculpa do salário. Tem que receber em dia, é bem verdade. Mas eu tô contigo, só ficar jogando aqui, não, porque tá atrasado, não, porque não tá pingando, então pede pra sair, processa o clube e vai embora, porra. Mais bonito do que fazer corpo mole em campo.
5: Acredito você, acredito também no bom futebol, jogar mais, né, Capela? Jogar mais, precisa apresentar mais futebol. Mostrar
7: indignação, sabe? Alguma coisa tem que ser feita.
5: Sim, você é eliminado, você perde a cada rodada e tudo continua normal. Nada acontece, ninguém é cobrado, ninguém é responsabilizado, entendeu? Aí o torcedor vai lá no Morumbi, num jogo de sexta-feira e num jogo de domingo, coloca quase 100 mil torcedores lá dentro pra apoiar, pra incentivar. As meninas foram lá, deram a vida. Pô, a gente se emocionou lá com a dedicação, com o empenho, com a luta, com o esforço para tentar ser campeão, sabendo de toda a dificuldade. Aí, mas no masculino, as coisas não têm acontecido, é muito complicado. É só transferência, transfere para o jogador um dia o jogador transfere para o treinador, o treinador transfere para o salário e assim por diante. Mas dentro de campo, você também não está fazendo algo de diferente para mudar esse cenário.
7: Eu falo triste como um grande São Paulino que sou. Quero bem do São Paulo Futebol Clube.
5: Eu sei.
7: Tá feia a coisa.
5: Eu sei, igual
7: viu?
5: Você quer pro Corinthians.
7: Claro. Ai, meu Deus do céu. Seria péssimo o São Paulo rebaixar do Coringão também. Pro nosso produto. Vai Corinthians, vai São Paulo. Seremos campeões da Série B ano que vem. Tchau, Guerreiro. Léo Gens vai ficar comigo na abertura do apito final. Vem aí. Paulo Vale, Léo Gens. O Lucas Bueno tá por aqui. Olha lá. Tá na praia. Olha lá. Tem como mostrar?
9: Ele tá à vontade.
7: Tem alguma câmera que vira aqui? Essa robótica? Ô, Igor, vira aqui a câmera robótica aqui, ó. Pro lado esquerdo das cadeiras. Consegue? Hein, Gão? Não quero te atrapalhar também, viu? Fala baixo pra ele acordar o Igor na suíte, por gentileza, viu? Vamos ver. Vamos abrir o apito final, depois a gente vê se a gente consegue mostrar o Lucas Bueno. Vem aí o apito final da Bandeirantes. Até já.
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10: São Paulo, Cruzeiro aberta, na área a bola bateu, Pereira da Yalu aceitou, limpou, tomou a tela, voltou na sobra, Bruno Rodrigues dominou, caiu o defensor, tocou, é gol.

0: Jota! Gol do Cruzeiro! No fim do primeiro tempo em Belo Horizonte, Matheus Pereira lançado na meia da grande área, levou o rabo, a bola espirrada, voltou para a grande área. Cajote dominou e executou na frente do Carlos Coronel para fazer o gol do Cruzeiro no fim do primeiro tempo em Belo Horizonte. Que ganha, adianta a bola pela beirada do campo ainda. Bruno Rodrigues para Zé Lucas de novo. Na direita, Bruno Rodrigues dispara, lançado, dominou. Um canhão, Coronel espalmou para frente. Cajote na sobra, ajeitou, bateu pro gol. Na trave de cabeça de Zé Lucas, é gol. Chute do Bruno Rodrigues, o Cajota acerta a trave, o Zé Lucas está livre, bota o cabeção com o gol aberto, escancarado e faz o segundo gol do Cruzeiro. 2 para o Cruzeiro, São Paulo 0. O Coronel não tem jeito, tá feito. Zé Lucas, 2 a 0 Cruzeiro, Paulo do Vale.
1: 11h45, abrindo os trabalhos, quinto sinal, marcando para você, repito, 11h45, deu Cruzeiro, Cruzeiro 2, São Paulo 0, jogo em Aca de São Paulo, velho, tá feia a coisa, acho que o torcedor tricolor não vê a hora de acabar essa temporada, viu? A verdade é essa aí. E o Corinthians agora há pouquinho perdeu pro Internacional no Beira-Rio por 2-1, e o técnico Fernando Diniz foi demitido oficialmente. O Fabiani trouxe a informação, falamos muito ao longo dessa jornada esportiva de Cruzeiro 2, São Paulo 0, e agora no apito final, com mais calma, respira. Isso, final de semana tem mais rodada, vem aí Grenal, tem derby, Corinthians e Palmeiras, ou melhor, Palmeiras e Corinthians, jogo na Arena do Verde. E assim, ô Léo Gens, antes da gente falar sobre a derrota do São Paulo, já já a coletiva do Dorival, cara, que falar do Corinthians, velho? Porque assim, de verdade, eu custo acreditar que esses caras são formados, por falar em formatos, parabéns a Joana de Assis, que trouxe uma matéria hoje, cara, brilhante, quer dizer... Eu não quero misturar os assuntos, vamos falar um pouco mais pra frente sobre isso. Mas esses caras que são na teoria formados, estudados, estão no futebol, experientes há 200 anos, e os caras têm uma pausa pra data FIFA, têm a manutenção do trabalho, acreditam, entre aspas, no trabalho, e aí no primeiro jogo pós-data FIFA eles paralisam o mesmo trabalho, sendo que tem um jogo importantíssimo, jogando a vida, derby contra o maior rival no final de semana, e eles mandam o treinador embora. Eu juro por Deus, eu queria poder ser uma mosca para poder ouvir a resenha dos caras antes da data FIFA e depois dessa pausa.
2: Eu queria conseguir entender, mas eu ainda tenho dificuldade. Talvez seja uma dificuldade minha, realmente.
1: Nossa, tô mesmo balaio que você.
2: Eu tenho dificuldade para compreender esse tipo de raciocínio, porque é isso que você disse. O Corinthians teve 15 dias para parar e treinar. O time apresentava muito pouco antes dessa pausa para o futebol de seleções. Os jogos que o Corinthians vinha fazendo eram jogos péssimos, em que coletivamente o time estava mal montado. E aí o treinador tem a sua parcela de contribuição. O Corinthians recebeu o Estudiantes, por exemplo, na Libertadores. Foi conseguir criar uma chance clara na reta final do jogo, num pênalti fortuito, que o Corinthians achou aquele pênalti nos minutos finais. O Corinthians não conseguiu ameaçar a meta defendida pelo Muslera, um goleiro com falhas graves ao longo da carreira. O Corinthians não conseguiu chutar pro gol num jogo importante de Libertadores. Em outros momentos da temporada, com o Fernando Diniz, o Corinthians já tinha tido boas paralisações, semanas cheias para treinamento. Caso, por exemplo, do jogo contra o Santos, em que durante a semana, o Corinthians teve a semana inteira para se preparar, enquanto o Santos tinha um compromisso importante pela Copa do Brasil, enfrentou o Palmeiras, foi a Itaquera, jogou melhor do que o Corinthians, superou o seu rival. Então, qual era o recado? Qual que era o que a gente esperava do Corinthians? Que em duas semanas o Fernando Diniz conseguisse entregar mais do que o Corinthians vinha entregando. E o Corinthians fez um bom jogo hoje, pra mim. O Corinthians colocou pelo menos 3 bolas na trave do Internacional. O Memphis perdeu 2 gols inacreditáveis. E quem paga o pato é o treinador? O Fernando Diniz poderia ter sido demitido antes da parada pra data FIFA. Acho que aí tudo bem. Você vai tentar um novo rumo com uma outra peça que vai chegar, mexer no ambiente, montar o seu time de uma outra forma, como fez o Inter, por exemplo. que mandou embora o Pezzolano e contratou o Eduardo Batista. Ele teve ali quase 2 semanas para treinar. Agora, o que fará o sucessor de Fernando Diniz?
1: Quem será o sucessor, né? Essa é a pergunta.
2: Quem será o sucessor e o que ele vai fazer de diferente? Porque agora ele não tem mais o espaço para treinamento. O espaço foi dado há 15, 20 dias.
1: Vai ser em novembro, só, mas também não vai adiantar nada. Você pode chegar rebaixado daqui a pouco.
2: E a data FIFA é a mais curta de novembro. Essa era a super data FIFA, com praticamente de 15 a 20 dias de paralisação das competições nacionais. Agora era a hora para você trocar de treinador, como fez o Inter. Sinceramente, Capela, é para entregar o troféu para Marcelo Paz e Companhia Limitada.
1: É, o Marcelo Paz, ele deu uma declaração lá, né? Aquela mesma declaração insípida, inodora, incolor, deveria sair junto com essa leva, no meu ponto de vista, trabalho decepcionante do Paz, que eu falei, quando chegou ao Corinthians, eu falei, cara, senão o melhor dos melhores dirigentes do futebol brasileiro. E o trabalho é péssimo, é horroroso. Afinal de contas, você tem um tal do presidente Osmar Stable, que é o presidente mais omisso atualmente do futebol brasileiro. Quer dizer, o Corinthians está fadado ao fracasso com esse pessoal atualmente. Arthur Jorge, acho que chegou, hein, PDV?
3: Vamos ouvir um pouquinho do português, então, Arthur Jorge, depois da vitória do Cruzeiro.
4: E estes 10 últimos jogos vão começar a aparecer alguns resultados estranhos.

0: nos propusemos.
1: Arthur Pancieri, da Itatiaia. Eu queria que você falasse um pouco como foi esse dia a dia na toca, para apresentar essa intensidade que você falou há pouco. Como que foram esses trabalhos? A gente sempre fala no futebol brasileiro, né, dessa falta de tempo para arrumar o time, né, porque é um jogo atrás do outro. Como que você aproveitou isso? E, se você também me permite, dentro dessa linha, como foi trabalhar o mental, né, desses jogadores? O João Marcelo deu entrevista para a gente no sábado, na toca, e falou, né, o quanto que era importante todo mundo estar blindado para essa reta final de Campeonato Brasileiro também. Queria que você falasse esses dois assuntos, por favor.
2: Eu, se não estou em erro, nós tivemos 17 dias de intervalo entre o jogo do Vitória e o jogo de hoje, e eu destaco aquilo que é uma preparação que tem que fugir daquilo que possa ser o holofote bacoco de se falar apenas e só daquilo que não interessa. Foi importante os dias na toca, como foram importantes os 6 dias de folga que nós tivemos. Porque eu considero que é importante nós podermos estar preparados para dar resposta à exigência que pomos em cada um dos treinos. E eu digo que não é por muito tempo que a gente possa passar no campo ou no CT que as coisas vão ser diferentes, é na qualidade com que nós fazemos aquilo que temos que fazer. E eu acho que isso é que é, para mim, muito importante. E por isso eu digo, eu não sigo rebanhos, faço e trabalho em cima daquilo que são as minhas ideias, daquilo que são os meus conceitos, e faço com que a minha equipa possa, naturalmente, dar o seu melhor. E para dar o seu melhor, temos um plano, temos uma planificação, temos uma ideia, acima de tudo, que passa por isso. Período de recuperação após o jogo de Vitória, um intervalo para que os jogadores pudessem, de alguma forma, desligar diretamente daquilo que é o treino e o jogo, sem nunca perder aquilo, porque trabalharam em casa seguramente, porque foram destruídos para isso também, para aquilo que era importante fazer, para conseguirmos manter sempre um padrão de condição que não se notasse muito quando voltássemos outra vez, e tivemos 10 dias depois então para fazermos aquilo que era necessário em termos de trabalho de campo. E quando me fala e pergunta aquilo que fizemos no campo, trabalhámos exatamente também muito daquilo que era a intensidade de cada um dos treinos para nós podermos ter, e cada vez mais, uma equipa muito competitiva, muito intensa, muito, muito viva dentro do jogo. Hoje tivemos uma equipa assim, nós temos que tentar estar mais vezes e muitas vezes, ou sempre assim se possível, mas fizemos também aquilo que é importante para nós, dentro de uma recuperação mental, de trabalharmos aquilo que é pensar no que estamos a fazer. Eu digo sempre, e hoje disse-o aos jogadores, nós temos que jogar o jogo que temos pela frente. Nesta altura, o jogo que temos pela frente é campeonato. Não podemos nunca esquecer aquilo também que foi o caminho que ficou para trás. E temos que ter vontade, força e gosto na caminhada que temos a fazer. Mas não nos podemos esquecer daquilo que é também desfrutar dessa caminhada. E só quando a equipa está viva, está energética, é capaz de poder desfrutar e dar resposta, e que as coisas possam sair bem. E hoje saíram bem, estamos todos muito felizes pelos 3 pontos e pela resposta que a equipa deu, mas é, para mim, muito importante falar outra vez de consistência. E acho que, em relação ao campeonato, vocês têm que ser justos com isso, e connosco, e com o Cruzeiro, sobretudo com os jogadores, que têm sido uma consistência muito, muito boa até agora, e não podemos agora perder nestes últimos 9 jogos, porque estes 9 jogos agora vão decidir tudo, com adversários diretos, com equipas que vão jogar para o que estão a lutar pelo rebaixamento, equipas que estão a lutar pelo título. Vamos ter de tudo nestes 9 jogos, e nós temos que dar uma boa resposta para conseguir atingir o tal objetivo que queremos.
3: Tá aí, então. Portanto, Arthur Jorge falando depois da vitória 2-0 do Cruzeiro para cima do São Paulo, Capela.
4: Foi o suficiente para entendermos aí o que pensa o técnico do Cruzeiro, Arthur Jorge. Agora, ô Léo, me fala uma coisa. Projeção. Vamos tentar aqui olhar. Tem um copo meio cheio e meio vazio. a gente não tem que nem ser pessimista nem otimista, tem que trabalhar com a realidade. Qual é a realidade para o torcedor do São Paulo hoje? Perdeu mais um jogo, não vai cair esse ano, dificilmente, tem que fazer assim, tem que ser muito incompetente para conseguir ser rebaixado num campeonato que tem muita gente lutando contra o rebaixamento. Então o São Paulo já tem uma pontuação, vai, minimamente

0: respirável, entre aspas, 36 pontos, faltando 9 jogos, ai, bate 45 daqui a pouco, uns 2, 3 joguinhos ganha nessa sequência de 9. Mas e para os próximos anos, Zé? Porque com o Santos foi assim, vestibular para cair até cair. O Inter foi assim, vestibular para evitar rebaixamento até cair. Cara, com o São Paulo já tá nessa pegada aí 4 ou 5 anos, uma hora vai.
1: Para esse ano, Capela, eu acho que o objetivo são os 45 pontos lá do Crespo. Em janeiro, fevereiro, ele falou isso aí. Que o objetivo era chegar aos 45 pontos. Quando o São Paulo chegasse a essa marca, você pensaria em outra coisa. São Paulo chegou a 45 pontos no Campeonato Brasileiro do ano passado na 35ª rodada. O campeonato tem 38. Veremos em qual rodada o São Paulo vai atingir essa marca em 2026. Acho que o recado está muito claro, né? São Paulo hoje tem como meta no Campeonato Brasileiro fugir do rebaixamento. Para os próximos anos a coisa vai melhorar? Eu, sinceramente, não consigo trazer essa luz no fim do túnel para o torcedor de São Paulo. No fim do ano tem eleição. Dependendo de quem ganhar a eleição, a gente pode trazer uma ideia diferente aí.
0: Vai ser o Marcelinho. O PDV já cravou aqui. Vai ser o Marcelinho Portugal Gouveia. Eu não falo o Marcelo Portugal Gouveia.
2: Lançou ontem, né, a candidatura.
0: É, lá. Não, vai Estive ser. Lá. Inclusive, você não entrou no ar ontem, né?
2: Entrei no Donos da Bola.
0: E o EDB?
2: Pois é. Eu me coloquei à disposição do Bueno aí.
0: E aí, Bueno? Boicotou o cara, velho. Feia coisa, hein?
2: É.
0: Mas tá bom, mas vai ser o Marcelinho Portugal Gouveia.
2: Ó,
0: né?
2: É assim, eu tenho o feeling que sim. Hoje uma pessoa importante do São Paulo me passou...
0: Você me cravou há duas semanas
2: Cravei
0: que ia ser o Marcelinho.
2: Mas ó, uma pessoa falou, pode ser que caia uma bomba aí, mas eu acho que não. Eu acho que não.
0: Quem tem força, assim, pra superá-lo nesse momento? Tem algum nome aí? Se entrar, olha, a casa vai virar.
2: Ontem eu fui lá no evento, foi, você conhece lá no Debet.
0: Debet, maravilhoso. Um abraço, viu, doutor Marco Aurélio Cunha? Nunca me convidou.
2: Tava lá.
0: Tudo bem, claro que tava lá.
2: Ah, ele tem...
0: É, doutor Adego Velho, né? Doutor tem uns esquemas aí, né?
2: Ah, eu tava lá ontem. É, eu, logo quando eu entrei aqui, eu fui no lançamento da chapa do Natel, né? E assim, comparando... É, o que foi uma coisa, o que foi outra, mudou muito a situação de oposição de São Paulo.
0: Ah, é?
2: Mudou bastante. Ontem foi um evento prestigiado. Foi um evento prestigiado. É, eu acho que o Marcelinho tem grande chance. Agora, para mim, o que mais me chamou a atenção foi a fala dele que ele cita a inspiração do Eduardo Bandeira de Melo. Então, assim, vai ser um São Paulo... A prática, óbvio que é diferente, né? O cara chega lá, começa a pressão, ele começa a gastar dinheiro. 1 milhão pro Vitor Sá e coisa e tal. Mas se for na prática, vai ser uma gestão austera, né? Uma gestão que aperta o cinto, não contrata, aposta na base. O São Paulo não vai brigar por títulos, mas também não vai ser um São Paulo irresponsável. Mas é ver para crer, né, Capela?
0: Olha, eu vou ser bem sincero, eu não tenho a menor ideia, até porque o Marcelinho Portugal Gouveia, ele já deu entrevista aqui, PDV, ainda não, né?
2: Já deu como candidato à presidência do conselho.
0: Mas não depois de ter lançado a chapa oficial.
2: Não.
0: Então, acho que é importante, eu tenho ouvido pouco do Marcelinho Portugal Gouveia, porque a gente tem que entender, cara, chegando o momento da minha vida, Léo Gens, que eu quero ouvir projeto. Sabe por quê? Porque por mais que o cara seja um Pinóquio, mentiroso, safado muitas vezes, o cara fala e fica registrado nos anais da Bandeirantes. E aí o que acontece? A gente pega e joga no ar e cobra o cara. Tanto que teve aí um ex-presidente do Corinthians, inclusive pediu minha cabeça aqui várias vezes, não tem problema. Pode continuar aqui pra mim, é um presente vocês pedirem a minha cabeça. Enquanto eu estiver aqui com o microfone na mão, é madeira em vocês, é pau em vocês. Principalmente quem mete a mão na cumbuca, velho. É madeira no pescoço. Agora, é o seguinte, você sabe que... O cara, ele vai, que nem o Augusto Melo, foi na pizzaria 1900, ele falou um monte de coisas, amigos do portão pra fora, minha gestão terei apenas pessoas técnicas, né? Ele falava tudo isso, e a gente pegava as sonoras dele e colocava no ar, e aí o pessoal da assessoria ficava louco, ah, pô, é sacanagem não, foi o que ele falou, estamos aqui só recapitulando. Então eu cheguei num momento da minha vida que é o seguinte, fala as suas propostas aí. E aí, deixa o pau cantar no triênio, se o cara não vai colocando em prática, a gente vai colocando no ar e vai expondo aí ao ridículo. Porque é muito fácil o cara falar, prometer um monte de coisa e chega, assume a cadeira presidencial e ele faz o oposto do que ele prometeu pro torcedor. Isso aí é sacanagem.
1: É, eu tô muito com você nessa linha aí, de que os clubes precisam de um projeto. A dívida do São Paulo é gigantesca, então você tem que colocar o pé no freio. E você não vai conseguir manter um time forte. Não dá para fazer as duas coisas. Você vai precisar, como a gente diz, cortar da própria carne durante um período. O Flamengo fez algo nessa linha. O Eduardo Bandeira de Melo era o cara que encabeçava essa chapa e que fez todo o projeto, desenhou junto com outras pessoas importantes, todo o projeto do Flamengo. O Flamengo teve o Hernani Brocador como centroavante. O Flamengo teve que devolver o Wagner Love ao CSKA da Rússia porque não tinha condições de pagar esse jogador. Durante alguns anos teve times um pouco mais fracos, ali para 2015, 2016, aí o 17 o Flamengo começa a ter equipes um pouco mais qualificadas, até que em 2019 talvez o Flamengo tenha chegado ao ápice com o Jorge Jesus e aquela leva de contratações do segundo semestre ali de 2019, com o Felipe Luiz, com o Rafinha, já tinha chegado o Arrascaeta, você tinha Bruno Henrique, Gabigol, e aquele time de 2019 que o torcedor do Flamengo sabe muito bem, mas houve um percurso, um trajeto pelo qual o Flamengo teve que passar até estar com as suas dívidas sanadas e equilibrado financeiramente.
0: Mudou o estatuto, inclusive.
1: Mudou. Né?
0: O estatuto que diz que o dirigente não pode gastar um real a mais que arrecada. Está lá no estatuto mudado pelo Eduardo Bandeira de Melo. O dirigente que por temporada, por ano, gastar um real a mais que ele arrecada, ele sofre processo de impeachment. E aí acabou a zona.
1: Inclusive, nesta temporada, o Flamengo gostaria de ter contratado o Luiz Henrique. Por que não contratou? Porque não tinha como pagar. Ia estourar o teto orçamentário desta temporada. Por isso que o Flamengo não foi ao mercado. Se o Flamengo, que é a marca mais forte do futebol brasileiro, o time com maior torcida, tem que colocar ali e olhar o orçamento e falar, olha, essa contratação eu não consigo fazer, o São Paulo vai ter que seguir mais ou menos dessa forma. Os próximos anos não devem ser fáceis, mas uma hora você precisa colocar o pé no freio. Porque desse jeito, como são administrados os clubes do futebol brasileiro, sinceramente eu não sei onde a gente vai parar, Capela. Não é uma exclusividade do São Paulo, tá? Tem vários outros times em situação muito parecida. Em São Paulo, a exceção é o Palmeiras. O São Paulo tá assim, o Santos tá dessa forma, assim como o Corinthians. E a Liga... uma liga que deveria ser criada, né? Porque eu já não trabalho mais com essa ideia. Acho que os clubes não vão se unir para a criação de uma liga.
0: Ah, esquece. Liga São Tomé.
1: Mas se o fair play financeiro no futebol brasileiro fosse mais rígido, como estariam esses três clubes do futebol brasileiro, do futebol paulista mais especificamente, né? O São Paulo, o Corinthians e o Santos.
0: Pontos a menos.
1: Pois é.
0: O Inter sofreu transfer ban, Grêmio, São Paulo, Santos, Corinthians. Tem mais aí, é só caçar. Os caras iam perder 6, 7, 8, 9 pontos, iam estar afundados na zona e iam cair para a Série B. E aí? Sem o dinheiro das bets, sem o orçamento de disputar uma Série A, indo para uma Série B que você perde quase 90% das receitas, fecha as portas. Ou vira SAF, entrega aí de bandeja para alguém tomar conta do clube.
1: E aí muito cuidado para quem você vai entregar, né? Porque muita gente olha e fala, não, a SAF é a solução para o futebol brasileiro. Acho que o Vasco, por exemplo, tá aí para provar que não é bem assim.
0: Botafogo também. Vendeu a alma para conseguir os títulos importantes uma temporada e morreu depois.
1: Você tem outros projetos que são interessantes. O do Bahia eu gosto. Um grupo que sabia como administrar um clube de futebol. O Grupo City, que é quem tá por trás do projeto do Bahia. Eu vejo com bons olhos o que o Pedrinho tá fazendo lá no Cruzeiro. Pelo menos pelas últimas entrevistas do Arthur Jorge, eu vejo o Cruzeiro num caminho interessante. Não é só injetar dinheiro, é fazer a roda girar, você faturar, vender jogadores para comprar outros. É assim que tem que funcionar a coisa no futebol brasileiro. Mas, sinceramente, eu não consigo enxergar isso no São Paulo, pelo menos por enquanto.
0: Para te liberar, Léo Gens, atenção, comentarista Bandeirantes. O favorito para assumir o Corinthians, acreditem se quiser, Ramon Dias. Ele pode voltar... Foi feliz em certo momento no clube, conquistando o Campeonato Paulista, depois oscilou até ser demitido. Seria um bom nome?
1: Eu acho que ele vai contar com o apoio da torcida. Acho que neste momento é algo primordial. Agora, não espero nada muito rebuscado do Ramon Dias. Eu não sou um grande fã do trabalho dele. Acho que ele teve uma importância gigantesca lá em 2024, quando a partir da chegada dele, do Memphis... O Memphis se entendendo bem com o Yuri Alberto e com o Garro, o Corinthians fez um ótimo segundo semestre, né? Fez 3 meses espetaculares dentro do Campeonato Brasileiro. É nisso que o torcedor do Corinthians se apega, mas pelo tamanho do clube, sinceramente, acho muito pouco.
2: Só um detalhe, o Memphis depois frita o Ramon Dias, né?
0: Frita.
1: Exatamente.
0: Frita o Ramon Dias, é isso aí. Bom, também chegou um momento da vida que o Memphis hoje, eu acho assim... Existem algumas falhas. Eu não sou analista de opinião alheia. O Quesada trouxe aqui uma opinião ao longo da jornada falando o seguinte, que para ele o Memphis é um ex-jogador em atividade. Eu não vou ter nunca a pretensão, e eu sei o Quesada também não, eu conheço o Quesada há 200 anos, de aposentar alguém. Mas é uma expressão no futebol que ela é uma expressão assim, não no sentido direto da letra fria da frase, mas no sentido figurado. É um cara preguiçoso, é preguiçoso sim, preguiçoso, jogador preguiçoso, que não corre, que não se esforça. Eu acho que assim, o discurso muito vazio. Quando você fala assim, o time sem vontade, falta raça. Eu acho que esse discurso é um discurso para a torcida. Só que você vendo o nível comportamental de cada atleta em campo, o nível de indignação, se o cara tá incomodado, se não tá, se ele busca, se ele briga, se ele faz alguma coisa. Pô, o Memphis, cara, ele perde a bola, não dá um maldito pique para tentar retomar a bola. Ele não dá pique para retomar a bola. Aí ele perdeu, a gente tá mostrando aqui, né? Não estamos mostrando o caso, a gente tá vendo aqui num dos monitores o gol que ele perde debaixo da trave, sabe? Não pode um cara desse nível técnico, de projeção, de investimento, perder esse tipo de gol. Então, assim, eu não sei. Aí o Diniz pega, ao invés de tirar o cara, ele fica tirando outros jogadores. Falta peito também pra poder bater de frente com esses jogadores. Eu não tô falando pra ele ser um Jorge Jesus da vida de bater de frente com as estrelas. Mas chega um momento que o Garro não tá jogando nada, ele não tira. O Memphis não tá jogando nada, ele não tira. Aí ele tirar o Bidon é fácil. Tirar o Ranieri é fácil. Tirar o Caio César é fácil. E até os caras que estavam minimamente tentando entregar alguma coisa. E essas duas tiristas em acas, ele mantém no time. Tem que cair mesmo, uai.
1: Acho que sobre esses jogadores aí, eu entendo que eles não estão entregando nada. O 2026 do Memphis, por exemplo, é um negócio de louco. Ele pouco esteve em campo, é verdade, passou a maior parte do tempo no departamento médico, se preparando para disputar a última Copa do Mundo, em que ele foi pouquíssimo utilizado pelo Ronald Koeman. Um jogo contra a Marrocos, por exemplo, que a Holanda foi eliminada, ele nem foi para o campo. O Weghorst entrou antes dele, um centroavante grandão de área, grosso. Foi a preferência do Koeman naquele dia. O 2026 do Garro também é muito abaixo, mas eu acho que quando você olha para o elenco do Corinthians, eu fosse o técnico do Corinthians, também não deixaria Memphis e Garro no banco, porque os reservas te entregam muito pouco. Corinthians completo, quando tem os 11 ideais para que o técnico trabalhe, eu acho que o Corinthians tem uma boa escalação. Agora, quando começa a perder uma peça ou outra, ou quando você tem que trocar esses caras que são fundamentais para a estrutura, jogadores que vêm do banco de reservas, para mim, não têm o mesmo nível. Agora, na partida de hoje, ele poderia ter sacado o Memphis pelo jogo que ele vinha fazendo? Poderia. Mas aí você tinha o Yuri, que voltava de lesão, não tinha condições de jogar 90 minutos. Então, o Yuri era uma troca certa. E por aí vai. Eu acho que tem algumas outras questões para a gente analisar nas trocas do Diniz. O resultado de hoje, para mim, não está na conta dele. Acho que em vários outros jogos dessa trajetória do Corinthians, principalmente perto ali da parada para a data FIFA, você pode criticar o Fernando Diniz. O Corinthians vinha apresentando muito pouco. Mas hoje acho que as ferramentas foram entregues aos jogadores. E eles, na hora da execução, cara a cara, principalmente com o goleiro adversário, com o Antony, não foram bem, Capela.
0: Tô contigo. Eu teria demitido antes, mas demitir só porque o time perdeu, mas perdeu assim, entregando, criando, aí realmente é uma incoerência de uma diretoria perdida, fadada ao fracasso. Léo Gens, fenômeno. Abraço, viu?
1: Capela,
0: parabéns,
1: muito obrigado
0: pelo trabalho.
1: Eu que agradeço. Uma boa noite pra você, pro PDV e pra todo mundo ligado na bandeira.
0: Já falou palavrão alguma vez na vida? O cara é uma elegância, né, velho? O cara é um change, mano. É uma coisa impressionante.
1: Aqui a gente tem que dar exemplo, né, cara?
0: É verdade.
1: Então, eu falo palavrão, cara, claro, no meu dia a dia.
0: Já ficou bravo? Já brigou com alguém, Léo?
1: Isso é difícil, hein?
0: Já sentou a mão na cara dele? Espero que não.
1: A pessoa tem que fazer muita força. Pra brigar comigo, tem que fazer muita força.
0: É verdade. Grande, Léo. Esse cara é um fenômeno, velho. O cara é uma elegância em pessoa. É uma coisa maravilhosa. Ele é um change, mano. Já diria PDV. Tá tudo bem aí, PDV? Tô esperando o Dorival. E aí, PDV?
2: Eu também, cara. E é aquela coisa, né? Começa a demorar muito pra aparecer.
0: Sim, rapaz, pois é, né? Quando demora a aparecer, que a casa pode ter caído. Mas vamos aguardar. Tendência, como falou bem o PDV, o Dorival deve permanecer, mas se perder no final de semana pro Vitória, aí acho que vai azedar o pé da galinha. 10:30, é o seguinte, cadê o hino do Cruzeiro? Eu quero o hino do Cruzeiro. O Cruzeiro venceu, tem que dar moral pra Raposo Cabuloso. Rogério Assis, eu quero o segundo gol, hein? Eu quero o segundo gol do Canhão. O gol da Vitória. O Cruzeiro foi pra rede e o Rogério Assis explodiu dessa forma aqui e explode, Canhão! Rogério Assis.
3: pela beirada do campo ainda, Bruno Rodrigues, pra Zé Lucas de novo, na direita Bruno Rodrigues, dispara, lançado, dominou, um canhão, Coronel espalmou pra frente, Cajadana sobra, gente.

0: chute do Bruno Rodrigues, o KJ acerta a trave, o Zé Lucas tá livre, bota o cabeção com o gol abertão, escancarado e faz o segundo gol do Cruzeiro. 2 para o Cruzeiro, São Paulo 0. O Coronel não tem jeito, tá feito. Zé Lucas, 2-0 Cruzeiro, Paulo do Vale.
1: É porque o Arboleda.
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1: Meia-noite e 15, vai marcar o quinto sinal para você de volta. Apito Final, Rádio Bandeirantes. Estamos em 107.3 FM, abraçando a audiência no Brasil e no mundo inteiro através do aplicativo Bandplay, radiobandeirantes.com.br, Fast TV, LG Channel e também TCL TV. Daqui a pouquinho na sua televisão Smart, você vai nos acompanhar além do youtube.com/radiobandeirantesoficial. Você tem qual TV em casa, hein, PDV? Você tem 200 TVs, né?
2: Eu tenho a Samsung.
1: Samsung ainda não tem nós.
2: Não,
1: né?
2: Não, LG, desculpa.
1: Ah, bom dia, PDV.
2: LG.
1: LG tem nós.
2: LG. Opa.
1: LG Channel.
2: Aliás, aparece. Tem, agora você liga, tem o menu.
1: Isso.
2: Tem uma propaganda.
1: Já tem
2: lá,
1: a cabecinha,
2: né?
1: Lá, né? Tem, o quadradinho.
2: Tem você ali.
1: Como eu.
2: Aparece, tem você, tá você, a Thaís, o Pedro Campos.
1: É mesmo?
2: Só os manda-chuvas, né? Tem a Ulisses, né?
1: Cabe?
2: Cabe.
1: Cabe no ícone. Né? Entendi. Que legal, não
2: Capriotti,
1: sabia.
2: Capriotti, eu não sei se...
1: Ó, Mel.
2: Se tá, como é que eu acho, não tô, que, acho que deixaram o Capri de fora dessa. Tem o Cláudio Humberto.
1: Claro.
2: Né? Turma do jornalismo ali, a turma do esporte tá lá. Rádio Bandeirantes.
1: Pô, que legal. É, bacana, na minha TV, mesmo. A minha TV é TCL. Aí quando você acessa, é muito engraçado, né? Porque, pô, você é da mesma idade que eu, né, PDV?
2: Sim.
1: A gente usava aquela televisão com aquela caixona atrás, você ligava e aí você tinha que ficar número por número, né? Não tinha essa coisa smart, né? Inteligente hoje em dia. Então você pega, já liga a televisão e ao invés de aparecer a lista de canais, aparecem os ícones. Aí tem lá Netflix, os outros aplicativos que às vezes a gente usa, né, PDV? Aquela correria louca da vida, né? E aí aparece os outros canais também. Então aparece a nossa Rádio Bandeirantes lá para que você possa ter acesso a todo e qualquer tipo de conteúdo digital, jornalístico e, claro, esportivo. E a sua é LG, né?
2: LG, exatamente. LG.
1: Então você que tem LG aí, é só você procurar LG Channels, escrever Bandeirantes ou já vai aparecer o ícone para você nos acompanhar. Então a Bandeirantes virou TV. O rádio vai acabar! É o que a gente sempre ouve, né? O rádio acabou! O rádio, ele se recicla, ele continua o mais dinâmico e o mais interativo e o mais companheiro também. E é muito legal, né? Às vezes eu fico me pegando esse negócio aí da gente ter virado TV, né? Porque você tem que estar sempre com a barba feita, não pode estar com a barba por fazer. Eu tô com uma cara meio de ontem, né, PDV? A gente tem que fazer maquiagem pra entrar no ar, concorda comigo ou não?
2: Sim,
1: eu tô
2: sim,
1: com os pés de galinha desgraçado aqui na cara, velho.
2: É, eu todo dia eu chego aqui antes do programa, passo lá na maquiagem.
1: Dá um tapinha?
2: E dou um tapinha, né? Porque agora a imagem é importante.
1: Menino lindo do papai. E esse bigodão aí, PDV?
2: Tá bom, né?
1: O
2: bom,
1: cara do Super Mario.
2: Só tem gente bonita na equipe, né?
1: Cara, vou te falar. A gente pode não ser a melhor equipe de esporte, a gente pode não saber nada, você pode não concordar com a gente, mas tem uma coisa que a gente é bom é na feiura, velho. É, dificilmente vão bater. Só quer ver? Vem cá, Bueno. Vem cá, Bueno. Ó, abre a imagem aqui.
2: Parece um
1: só
2: bagre.
1: Só que dá um zoom, ó. Como é que é?
2: Parece um bagre.
1: Foca no Bueno.
2: Olha a cara.
1: Agora,
2: de bagre.
1: Vira de perfil. Ô, oh, menino lindo! Não, cara, tá tranquilo, irmão. Fique em paz.
2: Tá na paz.
1: De 0 a 10, quanto você se dá de beleza?
3: Acho que um 7 tá bom.
1: 7?
3: 7 tá bom.
1: Olha, um dia eu ainda vou ter essa autoestima. Isso vai acontecer. Ai, gente do céu. Cada gente... Ô, povo feio, viu? Misericórdia. Que é, Rebeque? Os caras ficam... Cara, só tem louco nesse lugar. Os caras gritando lá no suíte.
3: 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Quem cara, é mais feio, mais bonito.
1: Vamos lá, velho. Cara, tem um que é o concurso. Tem um... Não, vou deixar pra vocês aí, entendeu? Mas tudo bem. O outro... As miguanas, cara.
2: Tem um careca cabeludo.
1: O outro parece o Ronaldo Espo. Cara, o Queçado é a cara do Ronaldo Esper, velho. É inacreditável, velho. O Denis Gavazzi é assim, né? Tranquilo, né? Padrão. É. Tá bom.
2: O mais bonito é o Capriotti.
1: É, claro, meu.
2: O mais bonito é o Capriotti.
1: Ai, gente.
2: Grandão.
1: É. O que será que o Capriotti tá fazendo essa hora, né? Deve estar nos braços de Morfeu já, né?
2: Tá.
1: Tranquilamente. Deitadão. Isso. Bom, PDV é o seguinte, dane-se o Dorival, não aparece, não fala, não chega, demora, temos que falar sobre o Corinthians. Sim. E falando sério, o Fabiano tem uma informação importante, porque a caça ao novo treinador já começou. Falamos do Ramon Dias, mas, ó, eu não tenho informação de nada, tá, PDV, Bueno, Michel, ouvintes, internautas, telespectadores. Zero informação, a gente não trabalha com achismo aqui, trabalha com informação, mas aqui eu vou compartilhar um pensamento meu, que é só meu, tá no meu íntimo, tá? Vojvoda será o novo técnico do Corinthians. Algo me diz no ar.
2: É?
1: Algo me diz, e eu digo por quê. Fez um trabalho muito legal no Fortaleza, aí saiu. Aí o que que ele fez? Vai ao Santos, não faz um grande trabalho, vai pro Racing, não fica nem 10 jogos e ele tá desempregado. Pode ser, talvez, o último grande momento de trabalho dele aqui no futebol brasileiro para ele poder convencer que, olha, não sou um treinador só de um clube, de apenas um trabalho. Um salário que se adequa à realidade do Corinthians e eu acho que ele aceitaria pegar o clube faltando aí, vai, 9, 10 jogos para terminar a temporada. Seria um nome... Olha, diante do cenário que você não tem grandes treinadores à disposição, sobretudo com uma questão de grana que o Corinthians infelizmente não tem, eu acho que seria uma alternativa. Não sei se boa, teria que ver através do resultado, mas não seria absurda, viu, PDV? Não seria absurda ter um Vojvoda no Corinthians, por exemplo. Já trabalhou com o Marcelo Paz e assim vai, né?
2: É, mas é o nível do Corinthians com relação à pressão... É outro, né? E por isso que eu acho que é uma situação que talvez pese pro Marcelo Paes tentar uma bola de segurança que pode ser o Ramon Dias. Acho que a gente tá com o Dorival.
1: Estamos com o Capriotti também. O Capriotti acaba de mandar um WhatsApp aqui. Chefe, boas férias, viu? Mandou mensagem aqui. Ô Capri, você não dorme? O cara acorda 3 horas da manhã pra correr. E ele vai dormir que hora? Não dorme. Impressionante. Tem Dorival?
2: Temos Dorival? Então vamos acompanhar Dorival.
1: Vamos embora.
4: Acompanham às vezes um mau momento, uma má jornada. As lesões geralmente acontecem nessas situações. E nós estamos, infelizmente, nesse momento. Queira ou não, fora de campo hoje, acho que foram 8, 9 com o Ferreira. Então, para nós que temos um elenco mais enxuto, é muito complexo você trabalhar com a falta de... com um número tão grande de jogadores. Não é uma justificativa, é apenas a realidade daquilo que nós estamos vivendo nesse momento.
5: Dorival, boa noite. Nath, da ESPN. Dorival, com a derrota de hoje, o São Paulo está a 5 pontos da zona de rebaixamento e existe a possibilidade de um transfer ban que faria o São Paulo perder 6 pontos. Vocês já conversaram internamente sobre essa situação e sobre a necessidade, talvez, de ter que pontuar mais por causa desse possível transfer ban?
4: Olha, nós temos a obrigação de fazermos o nosso melhor sempre, pontuarmos a todo instante. Infelizmente, nas últimas duas rodadas, acabaram não acontecendo para uma equipe que vinha num processo de recuperação. Tínhamos um jogo aqui hoje muito difícil, por tudo que circundou a nossa equipe nos últimos dias, mas nós temos que entender que a partir de agora teremos 9 partidas fundamentais, importantíssimas, dificílimas. Conto muito com o apoio do nosso torcedor no domingo. Teremos aí, se Deus quiser, o retorno já do Lucas em condições de poder atuar alguns minutos. E eu acho que vai ser um fator importante para que nessa sequência nós possamos ter aí um elemento que é do gabarito do Lucas, que tem uma identificação, uma identidade com o clube e que com certeza vai acrescentar muito ao nosso grupo. Não, ainda não.
6: Boa noite, Gabriel Sarr, que bancada tricolor. Nos últimos 3 jogos em casa que o São Paulo venceu, né, o time apresentou uma consistência defensiva e de meio de campo, que foi destaque inclusive na sua entrevista coletiva. Mas nos últimos jogos, né, especialmente o jogo contra o Santos e o jogo de hoje, o São Paulo sofreu mais nesse setor de meio de campo. Teve a volta do Bobadilha, que ainda tá claramente condicionando, mas eu queria que você avaliasse o que você pensa a respeito da dinâmica de meio de campo e de zaga no jogo de hoje, e sobre o quanto você acha que cabe ao seu trabalho fazer modificações para que o torcedor volte a crer no time, ter essa confiança de pouca oscilação e encher o estádio sábado, num jogo importante.
4: Bom, eu acho que o jogo do Santos foi um lance casual, pontual, e foi um diferencial de um jogador que é diferenciado, Coutinho. Ele fez um movimento no meio campo que acabou pifando um jogador em condições de poder servir um companheiro numa ótima situação. Fora isso, não tivemos nenhum problema ao longo da partida. O jogo de hoje foi um pouco diferente, com alguns movimentos em velocidade que realmente desarticularam e quebraram um pouco daquele equilíbrio que a gente vinha tendo. No jogo de hoje, eu concordo plenamente que foram erros assim, que nos colocaram numa situação bem desconfortável. Nós estamos trabalhando sempre tentando uma melhora, é tudo que nós queremos. Finalizar as partidas sem que soframos gols. Eu acho que isso daí é o objetivo de toda a equipe. Nós vínhamos começando a caminhar nesse sentido, infelizmente. Os últimos dois jogos realmente foram penosos aí e problemáticos para todos nós.
7: Boa noite, Dorival. Pedro dos Santos, da Litoral News. Pensando em todo esse contexto que vive o São Paulo e também a desconfiança que o torcedor tem tido ao longo da temporada, agora a equipe tem uma sequência de dois jogos em casa, o que fazer e de que forma trabalhar nesses próximos dias para puxar o torcedor mais para perto e buscar essa retomada no Campeonato Brasileiro?
4: Eu acho que todos nós temos consciência. O momento é difícil. Vem sendo enfrentado como um desafio muito grande por todos nós. Não escondo de ninguém, tivemos sérios problemas aí ao longo de todo esse processo, mas também não tiro a culpa em relação à responsabilidade de tudo que vem acontecendo. Eu assumo isso, com certeza. Nós estamos trabalhando muito para que tudo possa ser resolvido. Eu espero que no jogo de domingo, de sábado, nós tenhamos realmente uma postura que passe uma confiança maior ao nosso torcedor, é tudo que nós queremos. Procuramos já iniciar uma recuperação aqui dentro dos vestiários, tentando conversarmos com os jogadores, para que façamos dessas duas partidas seguintes aí, partidas em que possamos jogá-las com toda a segurança possível, com toda a confiança possível. Sei que o momento é complicado, é difícil. Precisamos contar com apoio, como sempre foi do nosso torcedor.
8: Acesso a crédito.
2: Bom, a gente está com o Dorival Júnior, o Capela, falando depois da derrota do São Paulo, né? Me parece sem muito senso de urgência, mas entendendo que, pelo menos na parte defensiva hoje, o São Paulo ficou devendo bastante. Vamos continuar com o Dorival.
6: Paulo, antes do jogo contra o Santos, sexta-feira, teve um pagamento de um mês que estava em atraso com um grupo de jogadores e uma conversa na qual, de acordo com o conselheiro, você teria participado também para tentar uma solução rápida desses problemas. O quão desgastante vem sendo isso para você, para ter que fazer esse trabalho dentro e fora de campo, para tentar conduzir a situação de um vestiário que talvez não possa cair mais em algumas promessas e espere resultados efetivos aí em relação a essa questão de pagamentos que é essencial para cada jogador.
4: Tudo que for para fazer em prol do grupo, da instituição, podem ter certeza que, independente de que setor seja, nós estaremos sempre lutando e trabalhando para que as coisas aconteçam de uma maneira natural. Eu não ponho isso como um encargo, como uma dificuldade, como um problema. O que nós temos é que assumirmos a condição real de tudo que nós estamos vivendo. Temos um entendimento que nem tudo vem caminhando como todos desejam, mas que isso não pode ser uma alavanca, uma muleta para que nós justifiquemos uma situação que estejamos vivendo nesse instante. O que nós temos é que ter consciência que nós precisamos e muito desses próximos resultados, contamos com o torcedor e vamos fazer o nosso melhor para que isso venha a acontecer. Podem ter certeza. O jogo de hoje era um jogo de um grau de dificuldade em razão de tudo e principalmente da falta de vários atletas. Isso aí não quer dizer que nós não tenhamos ido a campo com um objetivo claro, até porque as primeiras oportunidades foram do São Paulo. Nós poderíamos ter tido uma sorte um pouco melhor dentro da partida e talvez se saísse, se tivesse acontecido um gol logo de início, as coisas poderiam ser um pouco diferentes. O Cruzeiro tem uma bela equipe, uma equipe que fez e mereceu o resultado. O que nós temos que ter consciência é que teremos agora dois jogos para que possamos fazer o máximo em busca, aí, se Deus quiser, de uma recuperação.
9: Encerramos então com o técnico Dorival.
2: Aí, Dorival Júnior, então, protocolar. Hoje achei bem protocolar. O Dorival tem, às vezes, saído um pouco do script nas coletivas, ô Capela. Mas hoje eu achei protocolar, assim, ao extremo.
1: Sem querer ser crítico da crítica, mas as próprias perguntas também não foram tão enfáticas em relação ao que fazer, projeção, momento, né? Ah, tudo bem. Meio café com leite essa coletiva aí, né? Sei lá.
2: Café com leite. Bem
1: café com leite, né? Meu padrão aí é... Vamos ver o que acontece agora. Dorival, sua batata também tá assando, velho. Do mesmo jeito que assou feia do Diniz hoje, ou no caso ontem, já estamos na quinta-feira, tá feia a coisa, hein? E feia demais. De novo, São Paulo não vai ser rebaixado esse ano, mas já há alguns anos faz um vestibular danado, não tem dinheiro. Se essa informação se concretizar que vários jogadores vão embora na próxima temporada, não conseguir repor a altura, olha... 2026, que já foi tenebroso para o torcedor, 2027 pode ser ainda pior. Vamos ver quem vai ser o novo presidente do São Paulo e vamos ver se ele consegue minimamente colocar ordem na casa, porque do jeito que tá, não dá. A coisa vai feder, e eu digo feder com todos os R's, tá certo, PDV? Um abraço para você, parabéns pelo trabalho e vamos, São Paulo, vamos ser campeão.
2: Abraço.
1: Ô Lucas Bueno, e aí? Aproveita para passar o super placar da Bandeirantes. Vários jogos importantes, inclusive tivemos um clássico no Rio de Janeiro, no jogo entre Botafogo e Vasco, e um lance curioso envolvendo o técnico Tite. O que, que aconteceu com o Tite aí, Bueno?
3: É isso aí, Capela, vamos lá. Hoje a gente teve, nós tivemos alguns jogos aí. O Bragantino empatou em 1-1 com o Mirassol. Pode até parecer um resultado meio xoxo, mas o Mirassol teve um expulso logo no começo da partida e depois foi buscar o empate pra cima do Bragantino, que até ajudou o Mirassol ali na briga pelo rebaixamento, porque a briga pelo rebaixamento tá muito interessante nessa reta final de campeonato. O Ulisses Costa narrou a vitória do Internacional por 2-1 em cima do Corinthians. O Remo empatou em 1-1 com o Grêmio, também resultado importante pro Grêmio. Resultado decepcionante. O Grêmio estava ganhando até os minutos finais da partida. O Remo foi lá e empatou. Vitória venceu por 4-0 a Chapecoense. E agora chegamos nesse jogo que você falou, Vasco e Botafogo. O Vasco venceu por 2-1 a equipe do Botafogo. E o Botafogo até chegou a fazer um gol em determinado momento. E o técnico Tite foi comemorar com os jogadores. E depois da comemoração acabou sendo expulso. Só que o gol também foi anulado, então acabou comemorando pra nada e ainda foi expulso. O Vasco venceu por 2-1 o Botafogo.
1: Só uma sublinhada, como ele é, o Tite, ele parece que nada que ele faça sai de forma natural, né? Ele sempre faz dessas, vão lá no meio do campo, comemorar com os jogadores e tal. Como diria Diego Lugano, é encantador de serpentes, né? Mas dois jogos até aqui, duas derrotas com o Botafogo, hein?
3: Exatamente. Passando rapidamente pela Série B, porque o Botafogo de Ribeirão venceu por 2-1 o Operário, o Avaí venceu por 2-1 o Londrina, o Fortaleza venceu por 1-0 o América Mineiro. América Mineiro que foi agora de fato rebaixado para a Série C do Brasileiro. CRB venceu por 3-1 o Atlético Goianiense, Vila Nova e Cuiabá empataram em 0-0. Só pra gente passar o G4 e o Z4 da tabela do Campeonato Brasileiro: primeiro Flamengo com 60 pontos, segundo Palmeiras com 57, terceiro Atlético Paranaense com 49, quarto o Cruzeiro com 48, o Fluminense é o quinto com o mesmo número de pontos do Cruzeiro. Daí lá no Z4, Chapecoense em 20º com 18 pontos, o Remo em 19º com 24, em 18º o Grêmio com 30, 17º Internacional com 31, o Corinthians é o 16º com um pontinho a mais, e a gente tem lá Mirassol em 15º com 33, Vasco em 14º com 34 e o Botafogo em 13º com 35. Então, ali do Internacional pro Botafogo, que é o 13º, 4 pontos separam.
1: É uma tabela achatada, dependendo do que rolar nesse final de semana que vem aí, com mais jogos, mais rodadas cheias e clássicos pelo Brasil inteiro, transmissão da Bandeirantes. Quem joga nessa quinta-feira? Já estamos na quinta-feira aí, Bueno, vambora!
3: Exato, 7:30 da noite, Santos e Flamengo. Ulisses
1: Costa. Jogaço, hein?
3: Ulisses Costa quem assume este jogaço, como você bem disse, Atlético Paranaense, Atlético Mineiro, Fluminense e Curitiba. A gente termina a rodada com Palmeiras e Bahia, jogo esse transmitido também pela Bandeirantes. Pedro Martelli que assume o microfone.
1: Maravilha. Deixa eu aproveitar... E agora sim, com calma, mandar um abraço para Joana de Assis, que olha só como é legal, né? A gente, bom, vou falar por mim, né? Eu torço muito por pessoas, eu não conheço a Joana, nunca conversei assim. Só nos cumprimentamos rapidamente, assim, estádios, coberturas e tal, mas nunca conversamos. E ela fez uma matéria hoje no UOL, eu acho que o Brasil inteiro viu, que foi sobre o ex-jogador Mancuso, jogou aqui no futebol brasileiro, Argentina, etc e tal. Ele tinha um vínculo, né? Segundo ele, o que ele, entre aspas, vendia para os ex-atletas que buscavam uma licença para serem treinadores, ele tinha um vínculo com a AFA e que o curso custava lá X, mas não precisava fazer presencial, que saía o diploma em 10 dias, a licença no caso, e vários jogadores caíram nesse conto do vigário, né? Thiago Silva, Luiz Gustavo, Felipe Melo, entre outros aí, né? Luiz Gustavo, que joga hoje no Atlético Paranaense, até ano passado estava no São Paulo. São jogadores que já estão mais em reta final de carreira ou outros que já pararam e foram atrás dessa via para tentarem rapidamente o diploma, a licença, seja lá o que for, para que eles possam treinar um time no futebol sul-americano, por exemplo. E aí a Joana brilhantemente ouviu esses ex-jogadores, ou jogadores atuais, como eu disse, e eles falaram que não sabiam, né? Eu li a matéria inteira, então acho que a gente tem que se embasar mesmo para poder emitir uma opinião. Eu só acho curioso o seguinte: será que os caras não pensaram que você pagar, vamos lá, aproximadamente 100 mil reais, um curso que na teoria duraria 3 anos, e você em 10 dias recebe a licença? Desculpa, não vou ser deviano nem irresponsável aqui de falar no ar que, ah, não, porque esses caras provavelmente vão processar o sujeito. Alguns estão tentando pegar o dinheiro de volta, até porque a AFA se manifestou publicamente, falou que não conhece esse tipo de vínculo com o tal do Mancuso, e o Mancuso está dando aí várias carteiradas, inclusive a própria Joana trouxe aí uma declaração que uma pessoa próxima a ele entrou em contato com ela, e quando ela pediu para fazer um FaceTime com o cara para poder ver na câmera, o cara sumiu, não respondeu. Então, assim, vamos falar a verdade? Você é um picareta, pilantra, de marca maior, certo? Agora, eu só acho que os ex-jogadores, barra, alguns jogadores ainda em atividade, que foram atrás dessa via, eu não sei se são tão ingênuos assim. Ah, o que, que você está insinuando? Cara, só estou querendo deixar bem claro que se é um curso de 3 anos, que você tem que ter a parte prática, presencial, virtual... É um curso duradouro, para que você possa ter a licença. E aí, inesperadamente, em 10 dias, você a tem?
3: Ah, nada vem fácil demais,
1: né? Me ajuda, gente. Outra, tudo jogador experiente. Tudo cara rodado no futebol, sabe? Então, eu prefiro ter um pouco mais de cautela. Eu prefiro, principalmente, ouvir as declarações, como vários falaram na matéria. E eu acho que isso aí vai ter desdobramento, porque foi um furaço nessa quarta-feira que pautou o Brasil inteiro. Mas eu não vejo assim, ai, são todas vítimas, etc. Eu prefiro esperar, prefiro poder entender. Porque é justamente o que você falou, Bueno. Pô, tudo que vem fácil, vai fácil. Sobretudo numa licença. Quer dizer, em 10 dias você tira uma licença. Olha a CBF, por exemplo. É uma crítica que eu faço aqui há anos. A CBF tem um curso caríssimo para que você possa tirar a licença para poder treinar aqui no país. E não é só um curso. São pelo menos 3-4 cursos que você precisa fazer na CBF para que você possa ter a possibilidade de ter a licença e, consequentemente, trabalhar aí no seu ramo de atividade, no caso, ser treinador de futebol. Eu falo isso com propriedade porque eu tenho amigos que são auxiliares, amigos que trabalham em outros setores do futebol e eles precisam seguir essa linha, entendeu? Aí os caras vão em 10 dias, paga 100 pau e tem a licença? Ah, gente, vai, por favor, né? Não vamos tentar... tratar as pessoas de otário. Então eu estou falando mais e fazendo mais esse registro para parabenizar a Joana pela matéria maravilhosa. E a gente certamente na sexta-feira vai abordar com mais cautela, mais embasamento, esse tema no Esporte em Debate. Meia-noite 38. Dá para colocar o Luiz Fabiani? Vamos colocar o hino do Coringão aí, vai. Sai o hino do Corinthians, pode colocar aí, Michel. Vai, Corinthians!
10: Campeão dos campeões,
1: na alegria de Igor Nascimento, mais alto hino do Corinthians, o Igor Pet. Vai, Corinthians!
10: Salve o Corinthians!
1: Luiz Fabiani, repórter Bandeirantes, antecipou a informação que, atenção, Marcelo Paz deu uma declaração cravando que Fernando Diniz teria o trabalho interrompido porque o Corinthians precisava de um fato novo. Vocês são os fenômenos. porque agora vocês entendem que o Corinthians precisa de um fato novo. Mas antes da pausa para a data FIFA, vocês venderam para o torcedor que ele era o cara certo, que tinha respaldo, que tinha convicção no trabalho, parará, parará, periri. Aí bastou perder o jogo para o Internacional, mais por demérito dos atletas do que do treinador. Aí você chuta um cara para fora do Parque São Jorge. Luiz Sabiani vai atualizar tudo do Corinthians, que no final de semana entra em campo contra o Palmeiras na Arena do Verde. Fala aí, Fabiani!
11: Esse é o Marcelo Paz, portanto, que agora vai ao mercado em busca de um novo técnico para o Alvinegro, ciente
1: Volta. Para. Vou dar uma jogo clebada aqui. Para. Não é esse, é um outro. Tá, é um outro. Vamos colocar aqui o boletim completo. Quero o boletim completo do Fabiani, atualizando passo a passo para você que está chegando agora. Estava em Nárnia, em Marte, estava dormindo, acordou, está com a gente. Diniz foi desligado do Corinthians, demitido. O Inter venceu o Corinthians por 2-1. Corinthians perdeu pelo menos 7 gols na cara, 3 bolas na trave. Jogou melhor que o Inter em determinado momento do jogo, mas não fez os gols necessários. E o Inter venceu o Corinthians por 2-1. Corinthians fica parado próximo da zona de rebaixamento, o Inter segue na zona de rebaixamento e dependendo do que rolar no jogo do final de semana, se o Palmeiras vence o Corinthians e dependendo de uma combinação que não é nada impossível de resultados, o Timão dormirá na zona de degola do Campeonato Brasileiro. Agora sim, Luiz Sabiani e um resumaço dessa quarta-feira turbulenta no Esporte Clube Corinthians Paulista. Fala, Fabi!
11: Tudo bem, Capelanes? De volta aqui no apito final para repercutir as informações no Corinthians, que irá trocar o seu treinador. O técnico Fernando Diniz foi desligado do comando técnico do Timão logo após a derrota por 2-1 para o Internacional pelo Campeonato Brasileiro. Ele já vivia a situação fragilizada desde antes da data FIFA, mas a falta de uma resposta em resultado, depois de 16 dias de treinamento, resultou na demissão do comandante técnico do Timão, depois de cerca de 6 meses de trabalho. Agora, o clube busca um novo técnico para comandar a equipe já no clássico contra o Palmeiras no próximo domingo também pelo Campeonato Brasileiro. Eu tenho a informação de alguns nomes bem avaliados, mas antes de tudo, vamos ouvir Marcelo Paz, executivo de futebol do Corinthians, que falou com a imprensa após a definição pela queda de Fernando Diniz.
12: Sim, oi, boa noite a todos e todas. Como já foi informado aí no site oficial do clube, nas redes sociais do clube, a gente vem falar aqui do encerramento do trabalho do Fernando Diniz e sua comissão técnica. Momento de muita dor, momento muito difícil pelos resultados, né, pelo momento que o clube atravessa dentro de campo, e perdeu o convívio de uma grande pessoa, de um grande profissional, de um cara que se doou ao máximo, deu tudo que podia. E a gente só tem que agradecer a ele, né, pelo esforço, pelo empenho. Tivemos um início muito bom, promissor, e infelizmente demos uma estacionada na tabela. São técnica, todos nós somos responsáveis, eu, jogadores, direção, como um todo. Mas uma medida precisava ser tomada e a gente acredita que é o que deve ser feito no momento, né, para buscar um fato novo, uma nova forma de jogar, uma nova forma de pontuar. A gente precisa voltar a pontuar, a gente precisa voltar a ser protagonista dentro de casa. Infelizmente não vinha acontecendo, muitas derrotas seguidas, e a gente, né, junto com o presidente, adesão do presidente junto comigo, a gente toma essa decisão e vem informar vocês e também dizer que já vamos trabalhar de imediato para buscar um novo comandante, né, para que ele possa estar em São Paulo quanto antes para trabalhar para o clássico de domingo. A gente precisa voltar a pontuar, precisa voltar a vencer, e é isso que nos cabe nesse momento. Agradecer ao Diniz, assim, eu particularmente estou com muita dor por esse momento, muita mesmo. Mas faz parte da vida do futebol, os resultados não vieram, não estavam vindo, tentamos bastante, né? Talvez já se esperava em outro momento, mas a gente foi tentando cada vez mais, mas infelizmente chega uma situação que tem que ser resolvida. Então é isso, agradecer a paciência de vocês aí, agradecer a compreensão de vocês, e que a gente já vai de imediato sair daqui, já trabalhar para buscar um novo nome, para já estar trabalhando o quanto antes. É isso.
11: Esse é o Marcelo Paz, portanto, que agora vai ao mercado em busca de um novo técnico para o Alvinegro, ciente de que há 2 nomes bem avaliados pela cúpula do Corinthians nesse momento: Ramon Dias e Silvinho. O primeiro deles, argentino, sem clube desde que deixou o Internacional ao final de 2025. E Silvinho, que deixou a seleção da Albânia depois da data FIFA de março. Dois nomes que já comandaram o Corinthians e que são bem avaliados para comandarem o Alvinegro já na sequência dessa temporada e no clássico, no derby, diante do Palmeiras no final de semana. As buscas se iniciam nessa quinta-feira e devem ser encerradas no mesmo dia. Se possível, o Timão quer alguém no CT Dr. Joaquim Grava já amanhã comandando a atividade regenerativa. Expectativa total para que o Corinthians dê uma resposta. A zona do rebaixamento se aproxima e agora há também a necessidade de um novo técnico à frente do Alvinegro para o resto de 2026.
1: Valeu, Fabiane. Bom, resumaço completo. Olha só que loucura, hein? Corinthians, então, nessa quinta-feira, hoje, já quer um treinador para estar presente no treino regenerativo no Parque São Jorge. Né? No caso, no CT Joaquim Grava. Olha, é aquela coisa. Eu acho que se o Corinthians estralar o dedo aí, pedir para o Ramon Dias, para o Palilo, para os dois voltarem aí, pai e filho, eles voltam. Até porque quando eles assumiram o Olímpia, né, Bueno? Quando eles assumiram o Olímpia, eles colocaram lá uma cláusula que se o Corinthians chamasse, eles sairiam sem multa, etc e tal. Então, assim, eles têm uma adoração, gostam do Corinthians, gostam da casa, foram felizes em algum momento por lá com o título paulista.
3: Tem tatuagem.
1: Tem tatuagem?
3: Eu acho que o Emiliano tem a tatuagem do título conquistado.
1: É? Ah, cara, vamos falar a verdade? O trabalho do Ramon Dias foi fraco, meu. Foi fraco, ganhou o título paulista, ok, coisa que não acontecia desde 2019, bacana, tem que comemorar, mas, sabe, agora vai achar que o cara é o salvador da pátria, enfim, tem que chegar um salvador da pátria, né, a verdade é essa aí, que se o, gente, da boa, eu acho que não cai, tá, que Inter, Grêmio, nossa, estão fazendo uma força, entre outros times para caírem, é uma coisa impressionante, agora... Se o Corinthians cair, cara, eu realmente não sei o que vai ser desse clube, administrativamente falando, que ele vai virar uma parada insalubre. Só vai ter dívida, não vai ter receita, vai perder 90%, antecipou uma pancada de coisa. Velho, é papo de, sei lá, não sei,
3: assim,
1: ser refundado.
3: E se tivesse mais 5, 6 rodadinhas de campeonato, São Paulo ia junto com o Corinthians.
1: Não, o São Paulo é o seguinte, eu vou te falar e vou falar isso aí aqui na Bandeirantes, vou falar nas redes sociais, vou falar no Jogo Aberto em todo lugar. O São Paulo, se pisar na zona de rebaixamento, nunca mais sai. Nunca mais sai. Porque o São Paulo hoje, ele não tem nada. Ele tem um elenco frouxo, um elenco que tá andando e andando, isso aí tá muito claro, para vestir a camisa do clube, para jogar com raio, andando e andando. Torcida... não abandona, mas também não tem confiança mais nenhuma nesse elenco. Diretoria, a piada. Diretoria de São Paulo é uma piada através do Harry Massi Jr., que assim, é um dirigente horroroso, péssimo, omisso, fraco, sabe nada de bola. Se ele sentar aqui, ele não dura 2 minutos falando de futebol. Ai, mas porque você é entendidão? Não, é porque ele não sabe nada. Ele não sabe nada. Não é que a gente sabe muito. Ele não sabe nada. E tanto não sabe nada de bola, que não aparece para falar sobre futebol. Porque senão ele não vai ter embasamento para poder responder o que ele vai ser questionado. Vai passar vergonha e vai mostrar ainda mais a incompetência dele como gestor. Que mais? Administrativo, morto. Financeiro, morto. O que tem de bom no São Paulo hoje, velho?
3: O feminino. Ah, foi campeão agora.
1: Pois é, legal. Só. Ok. Entendeu? E aí? Mas e aí, o departamento masculino?
3: Uma piada.
1: Piada, velho. Se o São Paulo pisar na zona de rebaixamento, que o São Paulo conseguiu umas pontuações interessantes aí antes da pausa para a data FIFA, 2 vitórias seguidas, deu uma sobrevida, mas se relar na zona, nunca mais sai e vai jogar a Série B. É que esse ano não cai, mas ano que vem, olha, pode esperar. Continuar nessa tirícia, dessa nhaca, com esse elenco preguiçoso, encostado aí, pode esquecer, vai jogar a Série B com força pela primeira vez da sua vida. Meia-noite 48, quer falar alguma coisa? Não?
3: Pro intervalo.
1: Tá no Minhaca, você também tá parecendo São Paulo, hein, velho?
3: Eu jamais.
1: É.
3: E estou trabalhando desde cedo.
1: Olha, tá vendo? Tem quantos anos?
3: Eu tenho 22.
1: E já tá reclamando, Michel?
3: Jamais.
1: Tá vendo, Michel? Como é que é? Você tem algum vídeo aí da gravação que vocês fizeram hoje? Não.
3: Não, porque tá no kit mojo ainda. Mas assim, eu tentei dar um shark attack, eu bati minhas costas tão feio no chão que tá doendo legal.
1: Não, o cara, ele foi fazer uma gravação de futebol, hein? Já jogou futebol aí na vida?
3: Nunca joguei.
1: E aí ele foi tentar dar um shark attack, até atleta profissional tem dificuldade de fazer o movimento.
3: O professor me falou que toda vez que você dá uma tremida nas estruturas do posto 11. Ele falou, toda vez que o Capela tenta fazer um shark,
1: é,
3: a gente tem que se segurar na grade.
1: Abre um rombo na areia, isso é uma verdade.
3: Meia-noite, mas 40, falou que você consegue.
1: É, agora eu não tô dando shark, tô dando whale attack, né, que eu viro uma baleia, velho, é o máximo que eu consigo fazer. Meia-noite, 49, daqui a pouquinho a gente volta com o apito final da Bandeirantes. Teremos ainda o que aqui no programa? Tem um comentário do Quesada? Não. Do Pretzel? Também não me atrai. É o boletim do Santos, vale a pena, e o do Palmeiras também. O resto não vou colocar, até já.
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0: meia-noite e 52, de volta com o apito final da Rádio Bandeirantes. Tem hino do Santos aí, Michel? Põe aí, vai.
1: Quem hino... bola é o Santos é o novo campeão.
0: Como é bom ser santista, velho. Você queria ser santista?
2: Eu torço pra todos os clubes.
0: É?
2: Sou que nem você.
0: Entendi.
2: Torço pro Corinthians, torço pro São Paulo,
0: eu sou eclético. Muitas vezes eu torço para um desses e para a Série B, né?
2: Eu também.
0: É, pois é, mas não é o meu caso do Santos, até porque o Santos não vai cair. E a Série Santos entra em campo nesta quinta-feira, hoje, meia-noite, 52, já estamos na quinta-feira. Tem gente, que jogo! Santos e Flamengo. Santos e Flamengo vão se enfrentar na Vila Belmiro. Transmissão Bandeirantes do Ulisses Costa. O jogo às 7h30 da noite.
2: 7h30.
0: Bola vai rolar. Vila lotada, não tem mais ingresso para ninguém. A gente saindo pelo ladrão. E a pergunta é, Neymar de volta como titular? E aí, Everton Ramos, as informações de Peixe de Mengão. Everton, um abraço para você.
3: Tudo bem, Capela? Boa noite para você, para o ouvinte ligado com a gente aqui no apito final, trazendo informações do Santos, que tem esse duelo contra o Flamengo. Duelo importante pelo Campeonato Brasileiro nesta quinta, 7h30, que coloca frente a frente os líderes do retorno. Santos e Flamengo têm 20 pontos e lideram a competição aí na volta, nas 19 rodadas finais. Detalhe, Santos que terá Neymar à disposição. Camisa 10 foi desfalque nos últimos 6 jogos, está recuperado da lesão na coxa direita, trabalhou no gramado com os companheiros, tendência que fique no banco de reservas, mas volta a estar à disposição, um retorno importante, né? Muita gente destacava ali que depois da Copa do Mundo teria sido o melhor momento do Neymar neste retorno ao Santos. Foram 9 jogos, em 6 ele atuou os 90 minutos, 2 gols e 4 assistências. Santos que terá então o retorno do seu camisa 10, eu repito, tendência no banco de reservas, mas também, né, a crer, a gente pode também esperar qualquer surpresa vinda do técnico Cuca e também sabendo a importância e de decisão do Neymar também nesse tipo de situação. Agora ali, Neymar e Felipe Coutinho. Felipe Coutinho ainda segue surpreendendo nos treinos e a expectativa, então, de que ele possa... O Cuca já admitiu no fim de semana que a ideia não era que ele atuasse os 45 minutos como fez. Mas o Felipe Coutinho pode pintar aí como no primeiro tempo do duelo contra o Flamengo sendo titular, né? Cuca vai ter alguns retornos além do Neymar, Luan Pérez, João Ananias, que estava servindo a seleção sub-20. O Luan Pérez retorna de suspensão e o Bom Tempo, que serviu a seleção principal. Um provável Santos para amanhã tem Diógenes para o gol. Na lateral direita, Rodinei, dupla de zaga com Lucas Veríssimo. E aí a dúvida, Luan Pérez ou William Arão? Na esquerda, o Escobar. No meio-campo, Oliva, Gustavinho e Rolaser. Um pouco mais à frente, Gabriel Bontempo, Barreal e Gabriel Barbosa. 23 gols na temporada. Imprensa turca, inclusive, noticiando nesta quarta-feira o interesse do Fenerbahçe na contratação de Gabriel Barbosa, né? Os dirigentes santistas, tanto o presidente Marcelo Teixeira como o Alexandre Matos, diretor de futebol, já disseram que isso só deve ser tratado após o fim do Campeonato Brasileiro e que também muito dessa renovação ou até de uma contratação do Gabriel Barbosa passaria por uma reeleição do Marcelo Teixeira, que ainda nem anunciou a candidatura. Então, ainda não está certo o futuro dele com o Santos e há clubes do exterior, né, clubes internacionais interessados no futebol do Gabriel Barbosa e uma ótima temporada. 43 jogos, 23 gols e 10 assistências pelo Santos. Em 2026 a gente reforça, emprestado pelo Cruzeiro até o fim da temporada, com Santos e Cruzeiro dividindo os salários do atleta. E para finalizar, Capelo, Peixe fechou aí um patrocínio nesta quarta-feira com o Torcedor Premiado. É um site de sorteios e premiações em que o torcedor do time ali ao qual, né, há esse patrocínio, que é o caso do Santos, o torcedor assinando por um percentual dessa assinatura é revertido para o clube. A expectativa do Santos é receber com esse contrato, que vai até o fim do ano que vem, cerca de até 50 milhões de reais. Claro que isso tudo vai depender do engajamento do torcedor. O detalhe, uma negociação totalmente intermediada pelo Neymar pai e que vai estampar o torcedor premiado no calção da equipe da Baixada Santista. O que não ficou muito claro, ô Capela, porque essa negociação parte do Neymar...

0: justamente por quê? Porque o Santos, quando vê aquele transfer ban de 12 milhões de reais serem pagos pela NR Sports, havia, né, essa negociação de que, ó, a NR banca o transfer ban, só que o Santos estaria vendendo parte ali do seu uniforme para negociação da própria NR Sports. Então, todo esse valor que o Santos pode receber, na teoria, não iria diretamente ao Santos. Questionei isso, inclusive, internamente, ainda não tive uma oficialização de que de fato é isso. Mas o dinheiro deve ser revertido para a NR Sports, já que foi a empresa que fez a negociação e é um espaço comercializado, então, pela empresa no uniforme santista e que já deve estar estampado ali com o patrocínio nesta quinta-feira no duelo contra o Flamengo às 19h30 na Vila Belmiro.
1: Boa, Everton, maravilhoso, cara. Resumaço aí completo desse jogaço. Olha, dá pra falar clássico nacional, Santos e Flamengo? Acho que clássico é muito forte, mas com histórias brilhantes, jogos memoráveis e vai ser um jogaço nessa quinta-feira. Bom, eu nunca vou esquecer aquele jogo, eu tava na Vila, não trabalhando, tava como torcedor, que nem do Santos sou, mas eu fui como um apaixonado pelo futebol entre Santos e Flamengo, Ronaldinho contra Neymar, o gol Puskas, o pênalti do Elano, os três gols do Ronaldinho Gaúcho, gol de falta debaixo da barreira, inclusive Edu Dracena pula e a bola passa debaixo dele, né, nosso parceiro aqui de jogo aberto. Então acho que vai ser um jogaço de bola mais uma vez e como o Everton trouxe, né? Neymar ainda bem, aparentemente já 100% recuperado, né, Lucão?
2: Exatamente, depois de um treino aí que ele deu uma carretilha no Roll Laser, todo mundo já falou, ó, o cara tá voltando aí. E a última vez que acho que o Neymar jogou contra o Flamengo, o Santos foi bem. Então foi um dos melhores jogos, talvez, do Neymar vestindo a camisa do Santos nessa volta aí. Então o Santos tem tudo pra ajudar o Palmeiras na busca pelo título.
1: Ah, tem toda a razão, até porque o Palmeiras vai entrar em campo depois, já ciente do que rolou, sim, na Vila Belmiro, e aquele jogaço lá do Neymar vencendo por 1-0, gol dele, inclusive. O Flamengo jogou melhor o primeiro tempo, e aí depois o Santos coube ao Neymar com um toque fazer o único gol do jogo e vencer a equipe do Mengão. Então, transmissão da Bandeirantes, Ulisses Costa transmite Flamengo e Santos, Santos e Flamengo, Vila Belmiro, e depois Rogério Assis vem para narrar Palmeiras e Bahia.
2: Pedro Martelli.
1: Pedro Martelli, voltou das férias?
2: Pedro Martelli, já voltou das férias. Pegou uma semaninha só.
1: Uma semaninha, tá bom. Pedro Martelli vem narrar Palmeiras e Bahia aqui no microfone da Bandeirantes. Mais uma parada na volta, o encerramento do apito final para passagem de bastão para este homem que tá cara do Super Mario Bros. Diogo Braga vem com Bandeirantes a caminho do Sun. Até já.
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Atenção, nossos amigos de Itapetininga e toda a região. Está começando pela nossa Rádio Superdifusora FM 94,5, o programa Quando Você Tão Fala. Programa que apresentamos diariamente no horário das 5 às 7 horas da manhã, com produção e apresentação do Caboclo Zé Vicente, vir com nós da mediação do seu amigão Rafinha, direção geral, nosso competentíssimo diretor Tuti Abrão. 5 horas e minuto, 5 e 1, dia 8 de outubro de 2026, quinta-feira, dia de feira, madrugada um pouco fria, mas nós, graças a Deus, é o que fica com você para mais um programa. Eu quero mandar um bom dia bem carinhoso a todos vocês, a cidade, o campo, toda a região, que estão ligados com a nossa programadora. Um bom dia ao nosso técnico, nosso amigão Rafinha. Vamos começar a parte musical do programa, gente. São 5 horas e 2 minutos. Para todos vocês que estão firmes na aldeia, lá por nossos amigos lá da Polícia Militar, que estão fazendo a nossa segurança aí, o Carvalho e Monberg. Mandar para o Carvalho e Monberg, que estão fazendo a segurança nos pedaços aí. Tamo junto de Deus, para todos vocês ligarem para nós também aqui. Daqui a pouco vou trazer vocês aí. Essa primeira madona que é mandada também lá do Tupi, lá pro Alisson. O Alisson é Lucinha. O Alisson é violeiro dos bancos aí, ele é fã do André Andrade. Então ele é pro Alisson, Lucinha, o João de Deus, PM Monberg, PM Carvalho, para todos os ouvintes que estão ligados com nós, para a primeira onda. André e Andrade, coração sem dono.

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1: Cinco horas e cinco minutos, rapaz. 5:05, sendo o brinco. Quero mandar um bom dia ao nosso amigo começa mais cedo a trabalhar. Alguns de amanhã trabalhando. Padeiro, leiteiro, confeiteiro, para todos vocês que estão com a mão na massa, nosso bom dia. E nossos amigos que estão trabalhando na área da saúde, frente do posto de gasolina, balconista, que sim, esse motor de ônibus. Nossos amigos que estão trabalhando na segurança. Para todos vocês da região que estão firmes na aldeia, na nossa programação, o nosso bom dia. E já vamos derrubando música, com nós aqui é rápido e rasteiro. Historinha e papo longo é para advogado. Vamos trazer para cantar para vocês agora aqui lá no Gilbran Bar, 9 da Fizenga, lá para o Guilherme da Viola. Guilherme da Viola para o Zé Gilbran, para o Maradona, na Sazerinha, no Jardim Fogás. E para todos os feirantes, para o seu Júlio, da Raviveira, Rei da Muda, Marcelo, Rei da Melancia, Melancia com 2L, da Mel Lancia, Sardinha, Sardinha dorme com a Sardinha, Rei da Cesta, também tem cesta pequena, grande e média, lá tudo de menor qualidade. Sardinha dorme com a Sardinha, vai travesseiro, é mole que é mais pro gato, hein? Então, para todos vocês, vai Almadão, viu, Guilherme? É Almadão da Bomberg, Carvalho, PM, que vão fazer a nossa segurança aí, tá atendendo o nosso pedaço aí, um abração para vocês, para os PM aí, e vai Almadão também. Tem um carreiro pardinho, Mundo Velho.

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1: Cinco horas e dez minutos, 5:10, vamos se mexer, rapaz, se mexer que hoje é dia de feira, hoje é dia de reforçar a geladeira pra criançada aí, então vamos começar a se mexer, se bolir no pedaço aí pra chegar junto, hein? Sabe, quanto mais cedo chegar na feira, pega a verdura mais fresquinha, você quer saudade de verdura, então hoje você mata saudade, hein? Brincadeira, né, Zé? Eu quero mandar um dia nossos amigos da comunidade Bom Pastor lá no Cambuí, todo o pessoal, às 3 horas e 50 minutos, já começa o rosário lá com o Frei Gilson. Um dia o Frei Gilson lá para o Padre Fernando, para o Fernando, o Senhor Moisés, a Dona Cida. Todo o pessoal da comunidade Bom Pastor, no Cambuí, nosso bom dia. Quero mandar um dia para o Zé, também o Pinguim, lá em Pilar do Sul, um dia para o Zé, lá para o Gabriel Chupeta, mais conhecido como Rei do Mel, lá no bairro da Varginha, em Sarapuí. Tem mel lá que não acaba mais, um abração. Gabriel Chupeta, toda a família, grande companheirão também, para todo você do pedaço aí. E quero mandar um dia ao nosso amigo do Bar Espão de Prata, na esquina da rodoviária, para o Nego. Para o Nego, para o Cenoura, para o Cenourinho, para o Cenourão, para o João Guilherme. O Toninho Correio, o Cateto, que levou o Sargadinho para a rapaziada lá. Correio Sargadinho. O Correia Velho, o Mala Preta. Para todos vocês do Bar Espão de Prata, nosso bom dia. Jardim Paulista, para o Jaiminha também, toda a família. E para o Mineirinho Sanfoneiro, toda a família no Jardim Maricota. Mineirinho passou por uma cirurgia, mas ele tá bom, graças a Deus, né, Mineiro? Companheirão, tá, Mineirinho, toda a família. Bom dia para todos vocês aí. E vamos andando na parte musical, gente. 5:11. Vamos trazer um modão para dar pro marido do Carmo, lá na Vila Sotema, marido do Carmo, na papiona dela, o Amor Doce, Ana Paula Mendes. E para todos ouvindo, para todos, esperando, vai o modão, né, Zé? Vai pra prima, Cida Bolinheira, Rainha Bolinha de Prango na feira também. Vai o modão. Batupê e Guaratuba. Chinelo de pano.

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1: Cinco horas e 15 minutos. 5:15, quero mandar um dia ao nosso amigo Ferrante. Lá pro seu Júlio, Revimbeiro, Rei da Muda. Um abração pro seu Júlio, toda a equipe dele aí, enfrenta a loja do Júlio, toda tudo. E pro Júlio também, que desde ele abre a loja mais cedo. E pro Júlio, toda a equipe dele também. Pro Marcelo, o Rei da Melancia, Melancia com 2L, da Melancia. E pro Sardinha, o Rei da Cesta. Cesta pequena, grande, média, reforçada, bonita e barata. Você vai fazer compra aí na feira, já aproveita e comprar a cesta no Sardinha para encher de novidade pra criançada, hein? E pro Jaiminha, Rei da Banda Missouri, também toda a equipe dele lá, guarda-costas dele, o Benedito Masqueto. Benedito Masqueto, a coisa tá espeto, Benedito Masqueto. E pro Jaiminha, o pessoal aí. O Hugo da Panela, dia de feira, ele abre a banca dele em frente à loja dele, na Peixoto aí. Abração pro Hugo e toda a família, também companheirão, um grande profissional na parte do Conselho de Panela. E lá embaixo, pro Dirceu, o Rei do Milho Verde, Dirceu, se eu não me engano, tá encostado, passou por uma cirurgia aí. Mas tá bom também, graças a Deus, né, Dirceu? Tá meio paradão ainda. E pô, o outro Ferrante, o Américo Furtado. E pra Américo Furtado, sua esposa, Dona Vicentina. Toda a equipe do Américo também, nosso bom dia. E pra prima, lá, Cida Bolinheira. Lá indo do bolinho de frango na frente, frente da padaria Barão. De passeio, toda a equipe dela também, que estão trabalhando aí. E lá pro Pedro Barão também, que fez uma garagem de graça pra nós lá. Diz que abençoe você, Pedro. Aliviou o povo aí com esse estacionamento vosso aí, viu, Pedro? De graça, hein? E para todos os feirantes que estão trabalhando e se mexendo aí, nosso bom dia. 5:17 e mais um modão para todos vocês. É um modão gravado em 1952. Está com 70 anos, 74 anos de idade. Para todos os feirantes e para todos os ouvintes, vai modão, né, Zé? Tonico e Tinoco, Minas Gerais.

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1: 5:20, rapaz. É 5:20. Quero mandar um dia ao nosso amigo da Vila Rosa, lá pra Dona Doracina Vieira da Silva, toda a família. Pra Inês e Luiz, primo da Junta de Fátima. E lá em Pilar do Pirapora, lá pro Rogério Leite, também toda a família. Rogério Leite, pro Zé Pinguim, lá em Pilar do Sul. Pedro Gaúcho, lá no bairro do Cocai. Pedro Gaúcho, Eliseu. Lá pro Gabriel Chupeta, já cumprimentei o Rei do Mel e Sarapuí. E quero mandar um dia ao nosso amigo da padaria Conquista, em Jardim Itália, pro Luizinho Cabeleira, toda a equipe, para todos os amigos da Panificadora Avenida, da Doutora Lobato, também pro Rogério, Luiz, toda a rapaziada, do Capuchino Pilãozão com nós lá, e pro nosso amigão, o Vandão, lá na padaria Romana, na Paulo Arjo, passamos pro Vandão, toda a família, toda a equipe de lá. Deus que abençoe muito você, Vandão. Acabou com o Mir de Bom também. E para todos os amigos do bairro do Bernardo, lá pro Ditinho Neve, Morelva, Silveiro, Nercio, Sardinho, Jé, bairro do Cuitelo, lá pro Elinho, Marisa, Zé Maria, Lúcia, todo o pessoal do bairro do Cuitelo, região aí. E pro Maradona, Sardinho, Jardim Fogás, também da família. Foi pro Guela, lá no Pacaembu, lá no Jardim Mesquita. E no Gilbran Bar, no Nova Itapininga, lá pro Guilherme da Viola, companheirão, grande violeiro também, Guilherme da Viola, usando Gilbran. Todo o pessoal do pedaço aí, nosso bom dia. 5:21, e vamos andando na parte musical, gente. Aqui tem que estar com, daqui pra frente, tem que ter uns olhos no peixe e uns olhos no gato, hein? Brincadeira, né, Zé? Que coisa, rapaz. Ô, Cláudio, do Curizão, um passarinho come farelo, come farinha, come fubá. O que mais que o passarinho come, Cláudio? Brincadeira, né, rapaz? Trazer um modão aqui e mandar pro Vandão, lá na padaria do Vandão Eliseu, né? Vandão é liso, que nem quiabo, hein? O Vandão é um chicolete na vida, hein? Que coisa, hein, rapaz, andar pro Andão na padaria Romana, e lá pro Crado, com o delegado da Conceição, e lá pro Momberger, do Carvalho, que estão fazendo segurança pra nós aí. Uns vai no gato e uns vai no rato, rapaz, que o Mário dava beijo, hein? Teodoro Sampaio, foto colorida.

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1: Cinco horas e 25 minutos. Quero mandar um dia ao nosso amigo do bairro Fundo de Prata, na esquina da Rodoviária, pro Nego. Pro Nego, pro Cenoura, pro Cenourinha, pro Cenourão, pro João Guilherme. Toda a equipe do Nego, do Cenoura. E para rapaziada que estão sargando o beijo e moendo a goela aí. O Zé Lu, Coquinho, Palão da Paca, Geleia, Zé Galinho, Brinjela. O Correia Velho, o Mala Preto. O Toninho Correia, o Cateto, ele levou o Galinho pro rapaziada e pro Galo. O Galo tá moendo o bico aí. E no Jardim Palida, pro Jaiminho, pra entrar a família. Jardim Maricota, Mineirinho, São Paneiro, toda a família também, e toda a equipe dele lá. E no Jardim Brasil, lá para Dona Maria, o seu João, Davi, Alina, Gabriela, Paulo Lopes, Sandra Carrel também, seus pais, seu Benedito, Dona Maria Priscila Carrel. E lá no bairro Chapezinho Vermelho, em Murila, passou o Elimo, né, Calori, pro Paulo, do Parentado, aí bairro dos Claros, Cidinho Antônio, Batista, para Fiona Nabiano, que está na Vila Mazeia agora. E pro Pedrão, no Moquê, que está tendo leite, fazer um queijo para nós lá. Para todos vocês do pedaço da região e nosso bom dia. Quando os bons modão, mandar lá para a Felipe, boneca agora, para o Paulo, lá no bairro Chapezinho Vermelho, em Buri. Para todos os feirantes e para todos os ouvintes, estão ligados com o nosso subsidiário, vai modão. Lá para o Miro e uma vinda na Casa Grande. Modão, hein, Miro? Miro Churrasqueiro Arrepiado. Para todos vocês, vai modão. Pelo Bento Zé da Estrada. Coração que chora.

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1: Cinco horas e 34 minutos. Está começando o Branquear Horizonte. Está começando a criar o dia, rapaziada. Você do Guatambu, das duas caras aí. É bom começar a se bulir, se mexer aí para chegar junto, hein? Chegar junto, não levar o nome de veiaco no fim do mês, hein, rapaz? Fica ligeiro, hein? Que coisa, hein, rapaz? Quero agradecer a Maria do Carmo, ligou para nós, sendo velho sozinho. Daqui a pouco manda uma dona, viu, Maria? E quero mandar um dia ao nosso amigo Sabiaúno, lá para o Pacheco, na fazenda, sua família. Estão tirando leite, fazendo o quê? Lá para o cenoura, para o negro. E bem no fundão, lá para a nossa amigona Maria Lourdes Corrêa. Dirceu, Tatu, Ana, Pedrão, Deus Carel, Luiz Carel. Os filhantes, já cumprimentei que estão na feira. O Dirceu. E quero mandar um dia ao nosso amigo da Olho d'Água, lá para o Rubio Cafezal, João Nirengo, Leito Gatilho. Toda a família, companheirão. Teórfo, Barbudo, o dono da vila aí. Toda a família, tá aí, dono da vila Olho d'Água. Comprou tudo lá, tudo dele. E para o Dito Bolacha, companheirão também, toda a família do Dito aí. Lá para o Tadeu, Joaquim, Nanino, Edgar. Para a secretária Dilma de Quatro, que toma conta da rapaziada aí. Para todos vocês, nosso bom dia. E para todos os amigos da Vila Bela Visona, para o Odinei, Rainha Lazan, toda a família também. Odinei, para o Zé Rubio, Daiane, com o Patimbal, Tatiana, toda a criançada aí. Maria Aparecida, Cidinha, Rainha do Lisboa. E para o Walter Lopes, Popular Sapo, Walter Lopes, o Mineiro, o Miguel Turmeiro, também toda a família, companheirão aí. A Dirde Lima, a Angélica, o Aldeto aí na lanchonete. Como é que está a coisa por aí, Aldeto? Para todos vocês da Bela Visona também, nosso bom dia. E vou mandando a parte musical, gente, para todos vocês que estão vendo na audiência aí, lá para o Simão Bueno, lá na cidade de Ribeirão Grande, Simão Bueno, o trabalhando baiano, todo o pessoal do Zé Mendes, todo o pessoal do Valmodão. E os feirantes também, né, Zé, que estão arrumando a barraca na feira, para todos vocês, Carlito e Baduí, Garça Branca.

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1: Cinco horas e 38 minutos, já caiu o dia, rapaziada. Já não dá pra. Já passou da hora de escorregar, hein, companheiro? 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Mandar um dia para o André da Mica Estelha, companheirão. 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E vou mandando a parte musical, já estamos em 40. Para todos vocês que estão firmes lá dentro, lá para o delegado que eu fizemos lá para o Dr. Cláudio, o Cláudio Ricardão Ventura, o Palmeirense, alegria, né, Ricardão? E para todos os ouvintes, para todos os esperantes, para todos vocês que estão firmes lá dentro, você vai ao modão. Gino e Gino, vou gastar o barão.

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1: Cinco horas e 43 minutos, quinta-feira, dia de feira. Muito caboclo velho tá embaixo do pano, que é bode velho embaixo do suave. Brincadeira, né, Zé? Tem que correr atrás do leite derramado, né, rapaz? Reforçar a geladeira pra criançada. Tem criança aí que tá com vontade de morder, mastigar uma maçã, uma banana negra, e vai por aí, viu? E você tá tranquilo, sossegado e calmo, numa boa embaixo do pano, companheiro. É brincadeira, né, Zé? Ô, Cláudio, um passarinho com farelo, com farinha, com fubá. E mais o passarinho come, Cláudio? Brincadeira, né, rapaz? 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E chuvarado no pedaço, graças a Deus. Muito buraco novo no pedaço também, então já começa por aí. 5 horas e 44 minutos. Fazer mais uma dança, mudando, quer mandar para o Palão da Paca, lá no bairro Espão de Prata, aqui no Rodoviário. Palão da Paca, lá para o Correia Velho, Mala Preta, lá para o Cenoura, Cenourão. Cenourão está no ar, para o Nego, Cenourinho, São Guilherme, todo o pessoal do bairro Espão de Prata. E para todos os feirantes também, para todos vocês que estão se mexendo, se bolindo na feira aí. E lá para o Zazá também. O Zazá, nosso artista aqui do nosso emissor, um abração para o Zazá, toda a família, também, companheirão. O Zazá, cada veiato que dá é um que vai para o cemitério. Então, você brinca com o Zazá, fique longe dele. Cada geada que dá é um que vai para o Sete Parma. Vai lá para o Zazá, tem o Modão. E para todos ouvindo, vai o Modão, né, Zé? Léo Canhoto, Robertinho. O homem mau.
2: Atenção, crianças. Não fiquem na rua. O terrível homem mau está ali no bar.
3: Eu sou o homem mau. Eu sou mau, mau mesmo. Vendeiro, traz cachaça com farinha pra todo. Vamos logo. Mistura esse negócio aí. É pra todo mundo beber. Onde vai, moço?
4: Eu vou indo embora, eu nunca bebi.
3: E nem vai beber. E você aí? Como é o seu nome?
5: Meu nome é Pedro.
3: Era Pedro, agora é defunto.

0: Quem é o dono dessa porcaria aqui?
1: Sou eu, senhor.
0: Então, tá dormindo? Traz o uísque logo.
1: Não tenho uísque.
0: O que é que eu bebo, então?
1: Bebe leite.
0: Quem bebe leite é bezerro. Toma, aprenda a respeitar o homem mau. E essa mulher, de quem é?
2: Essa mulher é minha.
0: Era sua, agora é minha.

0: Então você veio me matar, não é? Quem é você?
1: Eu sou o famoso Billy Gancho. Por quê?
0: Pronto. Era Billy Gancho. Agora é defunto Gancho.

0: Então você é o delegado que veio acabar comigo? Qual é o seu nome, delegado?
1: O meu nome é Justiça. Você está preso, homem mau.
0: Quem é você para me prender, delegado? Fique sabendo que eu sou o homem mau, mau.
1: É, você era o homem mau. Agora é defunto mau.

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1: Cinco horas e 48 minutos, eu quero o dia faz tempo, e você do Guatambu, das Duas Caras, do Rabo Seco, ainda está enrolado embaixo do pano, que nem bode velho embaixo do suai, rapaz. Vamos pichar a canela aí, jogar um água nos olhos para tirar a ramela, e queimar o chão, companheiro, queimar o chão para chegar junto, hein? Está chegando o fim do mês, né? Que coisa, hein, rapaz? 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A hora passa, gente. O relógio não espera, hein? Eu quero mandar um dia para a Lua, seu Paulo, lá no bairro do Cercadinho, lá perto do Carvão. Não sabia que tinha bairro do Cercadinho lá, viu? Eu quero mandar um dia pro Zito, também no bairro do Zito, aí na rua, na Avenida Frescovalho, lá em cima, perto da. Lá do Alto Capa Peru, onde o Zito, toda a equipe dele, o Peru também, toda a equipe dele, companheirão. E o Zito, domingo, faz show ao vivo lá, viu, gente? 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Fim de semana, no sábado, uma feijoada federal, tem lá para o Carioca, no Botar de Feito. Já começa por aí, viu, gente? Um abração pro Zito, toda a equipe dele, toda a família. Quero mandar um dia pro Stack também, lá na churrascaria, o Stack na Via Rei. Abração pro Stack, companheirão também, pro irmão dele, o Renatinho, que tá tendo leite na olaria do Sirineu, também na Quaresma aí. Para toda a família do Stack, Renatinho, nosso bom dia. E lá no posto Rodo Sul, lá na SP-127 da Conceição, lá pro Luca. Pro Luca e toda a rapaziada, aproveitaram, rapaziada, todo trabalhando lá. O Luca é filho do Nivaldo Nhoque. E um dia pro Nivaldo Nhoque também, toda a família, companheirão. E lá no Faxinado, em Gatuba, lá pro Jacinto Luiz. Jacinto Luiz, toda a família. Pro Ângelo. O Ângelo, toda a família também. Já firma com nós aqui. E pro Éder Castanho, conhecido como o Jovem. Deus tá vendo, né? Deus tá vendo, o Jovem. Que coisa, hein? E pro Luiz Carlos Feliciano, no Pacaembu 3, aí no Bar São Fernando. E pro Luiz Carlos, toda a família também. E para todos os amigos da Vila Rocha, lá na Rua Mazarina, da Maria Rita do Pajé, toda netaiada aí, Vila Aurora, lá pro Zé Carlos, companheirão Zé Carlos, Sandrinho, pro meu dedo, e pro comandante das Forças Armadas, e o Napoleão, a Inês, sua criançada também, pro Cristiano, na Borracharia Marajá, toda a equipe, toda a família também, e pro Cardinei, na Cidade de Metal Forte, toda a família, toda a equipe também, companheirão também, e pro Neto Gabrieleiro, tá firme que nem concreto, Neto, Tetê, toda criançada. E para baixo da linha aí, para Dilma de Fátima, que é a rapaziada dela, Luciano Anderson, a Nora Júlia, a tia Helena. E bem no fundão da Vila Rua, dá para Isabelzinha. Para Isabelzinha, para o João, para o Carmelo, para o Toninho da Eletricão, para a Dioneide, para o Zé Carlos Felipe. Zé Carlos Felipe também desapareceu, também, Zé Carlos. E para a Grazi, que trabalha na Ita Cosmético. os filhos dela, Ana Beatriz, a Bianca, o Samuel, toda a família da Grazi. Na Golden Villa, para o nascido Aparecio, a Fiona Maria Rita, cada dia mais bonita. E para Marlene Escrivã, na Delegacia de Defesa da Mulher, também da Marlene, a esposa Hernani, toda a equipe da família Marlene. E lá no Mato Seco, para o Cesário Nanino, Marco Nanino, o Netão aí, o Rafael Bicudo, o Jaiminho, já cumprimentei. Para o Ananias, o Ananias, hoje não está muito frio, Ananias. E para o Paulo Rosa, aí, o Rei da Mandioca, Ivo Rosa também, toda a família, companheirão, velho companheiro também. Para todos vocês da região aí, nosso bom dia. Vamos ter mais um modão, gente? Ontem tem um pedido aqui do Guilherme da Viola, do Gilbran Bar da Vila Nova Itapetininga. Guilherme pede um modão aqui, manda para sua mãe, Rosana Gilbran, manda para o Zé Moreto, para o João Moreto, Ari Moreto, e manda para o Adeus Carrelo, Luiz Carrelo Sabiaúna, para o Maradona, Salerino Jardim Fugaz, manda para todo o pessoal da Olho d'Água, lá para o Rubo Cafezal, João Neringo, para o Tadeu, todo o pessoal do Bar da Ana, na Rua Parinás também. Hoje o Maria Clara vai matar o Carijó, hein? Hoje à tarde o Maria Clara vai puxar o pescoço do Carijó no Bar da Ana aí. Para amanhecer, ele vai dormir no tempero, dormir no aio aí. Amanhã aquele bolinho de frango caipira no Bar da Ana lá, que dá até nojo gostoso. Então você que é chegada, preparando o beijo aí. E amanhã você passa o Bar da Ana para saborear um bolinho de frango lá. Então um abração para Ana, o pessoal também, igual o modão.

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1: Cinco horas, 57 minutos. Quero mandar um bom dia à nossa amiga da Conceição, lá pro Cláudio, toda a família, pro Vandão, a Sueli no supermercado, e pro Ricardão Ventura, pra Mirena também, sua alegria, pra filha Luísa, pro irmão Davi, pro Inácio Silva, companheirão também da Conceição, e pro Ilano Argo Tobias, lá pro Zé Tobias, olhando, Giovanni Tobias, toda a família do Zé Tobias, lá pro Delfino, Rosa, Zé Bravo, Zé Manso, todo o pessoal da Conceição aí. E quero mandar um dia ao nosso amigo Gramadinho também, lá para a Dona Nilde. Dona Nilde, seu Paulino, a Cacildo, o William, toda a família Cacildo, também companheirona aí para a Nádia, o Francisco, o Guilherme, o Francisco, toda a família da Nádia e para a Natália, a Unísio, a Maria Neuza Buquerque, Dona Izete, o Fadão, o Tavão, o Rei do Costalão de Chão, o Naive, os Nazivos, na Chá Queiroz, o Luiz Gimeno, o Beto, a Vani, o Dirceu Carvel na Fazenda também, toda a família. Para São Dirceu, todo o pessoal da região aí. E para todos os amigos Faxinal dos Almeiros, São Miguel Arcanjo, lá para nosso amigão, o Renê, Nascida, toda a família, o Rei do Aio, o Rei da Pimenta. E para o Toninho Caliço, o Rei da Cerca, o Rei da Oito Baixo. Toca a sanfoninha Oito Baixo, lá que dá até nojo, desafinada, que coisa, hein, rapaz? E para o João Dodão, o Zelão, o Rei do Gado Confinado, para o Jean Norvaz, todo o pessoal do Faxinal dos Almeiros. E no bairro do Retiro, lá para o João Perpétuo, na Creuza. A Laíra também, toda a família, companheirona também. E no bairro da Santa, na Fazenda Marca de Casco, lá pro Gerson Gaúcho, pro Zé do Alvorada, todo o pessoal da região aí, o Ricardão Parmerense, manda um abração para todos vocês aí. E no Faxinal de Angatuba, lá pro nosso amigão Jacinto Luiz, acabou nosso coroa no Jacinto Luiz, e toda a família, pro Ângelo, toda a família também, ouvinte novo nosso. E no Tupi, lá pra Mana Vicentino, Vicentino, toda a família Vicentino, o Cito, no fundão, dá para o Luzinho, para o Alisson, o Zé Pedro Costa, para a Iveta, a criançada, para o Alexandre, toda a família também, companheirão, o Índio e a Cátia, todo o pessoal do Tupi, a região aí, o nosso bom dia. E a hora está passando, gente, é 5 horas e 59 minutos e meio, e para a nossa patroa, nossa diretora, Tuti Abrão, também, toda a família da Tuti, o Armando, a Ana Beatriz, Pedrinho e Palias, toda a família da Tuti também, nosso bom dia. E vamos na Vila Piedade, dá para Dalva e os filhos dela, Eliana, Paulinho, toda a família da Dalva, nosso bom dia. E para Piracema, o Deto Maria, estão todos sumidos. Todos vocês da Vila Piedade também, nosso bom dia. E agora nós vamos

0: Agora, vamos dar um apoio agora, né?
1: Não,
0: não tem, não tem apoio? Então vamos na música, então? Então vamos na música. Então vamos trazer para cantar para todos vocês aí que estão sintonizados sobre o Difusora. Vamos trazer para cantar uma música antiga aí, Lourenço e Lourival, Trem das Seis.

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1: Seis horas e três minutos, Quero mandar um dia a nossa amiga do Capão Alto, lá no fundão, lá pra Kelly, esposa do Creito Cardoso, toda a família da Kelly, o Creito aí, nosso fundê. Seu Afonso, verdureiro, também toda a família, abração pro seu Afonso. Dá pro seu Zé Dito, que tá sumido, seu Zé Dito, a Rosângela, a Patrícia. Todo mundo da região aí desapareceram. E quero mandar um dia para Clarice e a dona Clarice e o Israel também no assentamento do Capão Alto, assentamento da família. Um dia para todos vocês aí. E quero mandar um dia para o Leco Leco da prefeitura, a Sumidão Leco Leco, companheirão também Leco Leco, por Suco, na Vila Sona, oração por Suco. Lá no Passa 3, lá para o Laerte, também toda a família, oração para o Laerte. Pô, João Berbiano, Zé Bode, todo o pessoal do Passa 3. E para Luísa, na Vila Oliveira, também toda criançada, abração para Luísa, toda a família também. É, lá no bairro do Fundão, em Burila, para Arnaldo, Dona Maria, a Celia Boneca Loura, manda um abração para vocês aí. No Parque da Lagoa, lá para Margarida Lopes também, com a Irona, Margarida Lopes, filha com Cidão Rosa, toda a família Margarida. E para todos os ouvintes que estão sempre ligados com nós, aqui para nossa amiga da Fazenda Boi Gordo, Posto Alceado, da Putaninha Alceado, e toda a família, toda a rapaziada do pedaço, e todos os amigos do Posto Alceado, Jardim Bela Vista, toda a região aí, nosso bom dia. E lá na Sete Curva, lá para a japonesada, para a família Roxino, lá para o Joaquim, para o Hermes, o Queiroz, também caminhoneiro, todo o pessoal da Sete Curva também, da região aí, nosso bom dia. Gramadão lá pro Darcy de Lima, o Rei da Melancia, o Darcy Mark, estão tudo meio sumidão aí. Para todos vocês da região, o nosso bom dia. 6:05, vamos trazer um modão aqui, o seu modão quer mandar para Dava na Via Piedade, para Dava, para Eliana, para Paulinho. E para todos os ouvintes, né, Zé, que estão ligadão com nós, sobre o professor, vai o modão. Zé de Camargo e Luciano, pão de mel.

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1: Seis horas, nove minutos, 6:09. Quem não levantou ainda está ligeiramente atrasado. Quinta-feira, onde de feira, e outros bichos mais, e o caboclo tá. O caboclo não tá nem aí. É brincadeira, né, Zé? 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Lá com o Rogério João. 6 horas, 10 minutos e meio. E vai por aí, viu, gente? A coisa vai por aí. 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Agora passa, gente. Pelo menos não espera ninguém, não. Vamos começar a especial passo para chegar junto, hein? E vamos na parte musical, gente. Vamos trazer um de Paulo para mandar lá no supermercado Roberto, no Vestal Brasil, para o Bertinho, lá para o Bertinho, lá para a rapaziada, depois o Daniel e o Rafael. Daniel e o Rafael, e lá para o Rosane, trabalha no caixa, também da família. Lá para o Mário, motorista, companheirão, pai do Mário, Mariano 4L. Lá para toda a rapaziada do açougue, rapaziada que atende a gente muito bem no açougue também, toda a rapaziada. E para todos os amigos lá do supermercado Modô, no Cambuí também. E para todos os ouvintes, vai uma dona, Zé. E é uma dona. Eu nunca toquei essa música aqui, deve ser boa, viu? Para todos vocês aí, Marido Carlos, Vila Sotemo também, para o Mordor, Ana Paula, Mendes, para todos vocês, vai um modão. De Paulo e Paulino, bate nesse peito meu,

6:15, quero agradecer ao Deto, que ligou para nós aqui também, um abração para o Deto, toda a família na Vila Belo Horizonte. 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Já começa por aí, viu? Brincadeira, né? Que coisa, né, rapaz? Já são 6:16. Vamos trazer mais uma dona, depois vou atender um pedido da Odete, lá da Belo Horizonte. Vamos trazer uma raizona para todos os feirantes e para todo o pessoal que trabalha na roça aí, que planta feijão para nós comer aqui na cidade. Para todos vocês, vai um modão. Leôncio e Leonel, sonhei que as plantas falavam.

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1: 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Aquela televisão que tá, você não enxama de abelha, dá até nojo, hein? Que coisa, hein, rapaz? Que coisa, hein, Zé? E mais um modão, gente. Mantenha o pedido da Odeta Lanchonete, que cumpre e não promete. Abração pro Odeta, a família dela, é a pedra do modão. E manda para todos os vintos, modão. Vamos mandar lá pro Miro, churrasqueiro do Arrepiado, pro Miro, Mavi, no Casa Grande. Todo o pessoal que estão ligadão com nós, que vai o modão que a Odeta tá mandando. É um modão, hein, gente? Pelo Bento Zé da Estrada, o amor e a rosa.

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1: Seis horas, 25 minutos. Quero mandar um dia ao nosso amigo lá do Ribeirão Grande, aparentada lá, os Meira, os Costa, toda a região do Ribeirão Grande, Baía do Cerro, Monte Cristo, toda a região do Ribeirão Grande, nosso bom dia, Baía da Varginha, Guaraí, lá para Tereza Meira, no Hotel Guaraí, também prima lá. Bom dia para Tereza, toda a família também, toda aparentada aí. E para todos os amigos que estão ligados com nós, no Moquém, lá para Pedro Mamédia, Fia, o Gilmar, o João, toda a família do Pedro Mamédia também no Moquém, o Tacuta, toda a família, Tacuta é primo, Antônio Ferreira, Tacuta. Trabalhei muito tempo lá, puxei muito Guatambu lá com Tacuta. Encarei um Guatambu lá que não foi fácil, hein? Aquele tempo de maiar o feijão na vara, Guatambu, canela e cutia. Então, maiar o terreirão lá cheio de feijão, mas na vara, com o sol bem quente, né? Macetar na vara e quando ia maiando o feijão, já vinha a turma virando o feijão atrás, já vou voltar maiando de novo. Hein? Comi o pão com o capeta amassou também, viu, gente? Começa por aí a coisa, hein? Coisa não é fácil, não. 6 horas e 26 minutos. Vamos trazer mais um modão, vamos encerrar mais meia hora do programa. Trazer uma modona antiga aí, bem antiga mesmo, com o Zé Fortuna de Pitangueira para vocês aí, para todos os ouvintes ligarem com o nosso subscritor, é modão. Zé Fortuna de Pitangueira, Tango do Adeus.

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12: Seis horas, 35 minutos, 6h35. Quero mandar um dia a nossa amiga lá do Cadões Supermercado Roberto, na Avenida da Praia, na Avenida São João, e no Cambuí, lá na Rua de Almeida, lá para os proprietários, rapaziada Mir de Boa aí, o Daniel, o Gabriel, um abração para vocês aí, e para a rapaziada do Açúcar, que atende a gente muito bem lá, o Marco Góes, o Liel, o Edson Rosa, o Cid, o Toninho, o Sandro, o Edinho, o secretário Kelly, todo o pessoal do Açúcar que atende a gente muito bem, e o Cauã, toda a família também, o Cauã, está em lugar da Noemi, que aposentou, né? Noemi está na sombra agora, o Cauã está enfrentando o baque lá. Abração para o Cauã, toda a família, também para a Rosângela, que trabalha no caixa, toda a família também com o Bairona. Para todos vocês, o supermercado Robertinho e região, que estão ligadão com nós aqui. O nosso bom dia lá, Pacira, costureira também, abração Pacira, toda a família também. Para todos vocês, nosso bom dia. E vamos andando na parte musical, gente. São 6h36. Ontem deu um pedido aqui do João de Deus, lá cercadinha, Lambari. O outro João de Deus lá entrou no Goiás, entrou no ferro lá, hein? Agora tem outro João de Deus aqui, mas esse é outro tipo de gente, hein? Que coisa, hein, Zé? O João de Deus pede uma dama, manda para a noiva da Cecília. Todas as amigas dela no Tatetu, manda para todo o pessoal de Lambari, para a Célia, criançada em Lambari, para o Zé do Pito, todo o pessoal da prefeitura em Lambari, para todos os feirantes e para todos os ouvintes ligarem com nós, sobre o professor, manda uma dama. Mandar lá para o Cuiarão, no Monte Santo também, para o cafezal João Nerego, no Olho d'Água, que gosta da música raiz. Então, para todos vocês, entendendo o João de Deus, Tonico e Tinoco, Rio Pequeno.

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1: Seis horas, 39 minutos e meio. A hora passa, hein, gente? 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Deve ter até aí a sua disposição. 6 horas, 40 minutos e meio. 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Vamos andando aqui na parte musical, gente. Vamos atender um pedido aqui do Luiz Carriel, Sabiaúna. Luiz Carriel pede um modão e manda para todo o pessoal da Sabiaúna, todos ouvindo, para todos os feirantes e principalmente os apaixonados. O Biscarel manda um modão. Manda lá para o Dilma de Fátima também. Manda para o Dilma de Fátima, para o irmão dele, o Adilson Carrel, está aí com ele, coitar, né? Então, para tudo, você vai um modão, né, Luiz? Lorena Rafaela, a aurora do mundo.

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1: Seis horas e 45 minutos, e agora passa, hein, Zé? Eu recebo o Davi, que ligou pro nosso Jardim Brasil também. O Davi, dá um alô pro Naime lá no, na Charqueirola, no Gramadinho, pra levantar, tirar o leite aí. Bezerrado, estão babando, tanto berrado lá fechado, lá querendo mamar. E você puxando a pá embaixo do pano, hein, o Naime. O Davi mandou você levantar, espichar o pasto pra chegar junto com a bezerrada aí. Estão berrando, querendo mamar, e você não vai tirar o leite, hein, Naime? Que coisa, hein, rapaz? 6 horas, 45 minutos e meio. 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Eu quero mandar um dia lá na Conceição também, lá para o pessoal do Cardão Ventura, lá, o seu Benedito Salles, a dona Elizabeth Salles, também toda a família aí, nosso bom dia. E quero mandar um dia para a comunidade de São Cristóvão, também lá no Jardim Mesquita, todo o pessoal da comunidade aí, toda terça-feira é celebrada a Santa Missa lá, viu, gente? Então a comunidade de São Cristóvão já convida todo você para ir se preparando. Todas terça-feiras, a partir das 7h30 da noite, 19h30, é celebrar a Santa Missa lá na Rua Carlos Araújo, número 61, na Capela São Cristóvão. Então todos vocês são convidados a comparecer, participar. Está aí, em nome da comunidade de São Cristóvão. E vamos derrubar a última, gente. Entendendo o pedido da mãe do Carlos, no Vila Sotelo. Mãe do Carlos também é apaixonadona, marvadona. Uma dona aqui, ela arrepiar o cabelo, hein? Ela pede um modão aqui, manda para sua filha, o amor doce, a Ana Paula Mendes. Todo o pessoal do bairro Pão de Prata, na esquina da rodoviária, para o Nego, para o Cenoura, e a rapaziada lá, no Gilbran Bar, na Vila Nova Itapetininga, lá para o Guilherme da Viola e para a Rosana Gilbran. E para todos os apaixonados, o pedaço vai a Madonna Maria. E a Madonna aí, derreteu o cabo do pito, hein? De Paulo e Paulino. Só você é o remédio.

0: Estamos chegando ao final de mais um programa. Eu quero agradecer a audiência e participação a todos vocês que nos atendem hoje. Vou atender no próximo, de acordo com o pedido. E agora vamos ficar com o jornal Primeira Hora, depois Pingo d'Água com o padre Vivino, com o Lando Filipino. E continua por aí, cada um melhor que o outro. Até nós se encontrar, se Deus quiser, no próximo programa. Um bom dia a todos vocês, nosso técnico de som, que até agora com nós da mediação, São Miguel Rafinha. Fiquem com Deus, um bom dia a todos. E até amanhã, se Deus quiser, gente.
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0: 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Hora Oficial do Brasil, 7 horas.
1: Quinta-feira, 8 de outubro de 2026.
0: Candidatos à presidência da República se mobilizam para primeiros eventos da campanha do segundo turno.
1: Flávio Bolsonaro fecha apoios de 5 partidos em busca de palanques nos estados.
0: Lula elabora plano para fortalecer presença nas redes sociais com apoio de deputados.
1: Tribunal Superior Eleitoral deve julgar hoje caso que pode decidir eleição no Rio ainda no primeiro turno.
0: Senado tem mais uma sessão sobre o fim da escala 6x1 e primeira votação pode acontecer na semana que vem.
1: A um ponto da zona de rebaixamento, Corinthians perde a 7ª seguida no Brasileirão e demite Fernando Diniz às vésperas de clássico contra o Palmeiras.
0: E hoje, Flamengo encara o Santos e tenta ampliar vantagem na liderança. Tempo.
2: A quinta-feira será marcada por diferentes condições de tempo nas regiões do país. Enquanto a região sul enfrenta início de novas instabilidades, a região norte segue com calor intenso e temperaturas muito elevadas, além de umidade relativa do ar baixa. Em Belo Horizonte, teremos predomínio de tempo firme, muito calor e pouca condição para chuva, com máxima de 29 graus. Em São Paulo, o sol aparece bem mais tempo, faz calor e as temperaturas podem chegar também aos 29 graus. Existe chance de pancadas muito isoladas à tarde, mas o dia será de tempo predominantemente firme. E em Porto Alegre, atenção! A capital gaúcha segue sob influência das instabilidades, com muitas nuvens e condição para chuva. O Rio Grande do Sul continua sendo o principal o destaque do país, com risco de chuva forte e temporais em diferentes áreas do estado.
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0: Bandeirantes nas eleições 2026. Flávio Bolsonaro vai se reunir nesta quinta-feira pela manhã com lideranças do Podemos para receber o apoio oficial do partido para o segundo turno das eleições.
1: Ontem, União Brasil e Progressistas, que contam com ministérios no governo Lula e juntos elegeram 87 deputados, fecharam com o candidato do PL.
0: O Novo, que conquistou 10 cadeiras na Câmara dos Deputados, também vai pedir votos para o senador.
1: A promessa dos líderes das siglas é ir às urnas, inclusive em redutos do PT, como a Bahia.
0: O anúncio de reforço do Republicanos fechou o dia.
1: Flávio Bolsonaro vai contar com os governadores dos maiores colégios eleitorais. Em Minas, com Cleitinho Azevedo e em São Paulo, com Tarcísio de Freitas.
3: A gente tem que buscar estabilidade nesse país. Não dá para admitir o Supremo Tribunal Federal da forma como está. A gente tem que proteger as instituições, né, por causa de um ou outro. A gente tem que baixar a cabeça e achar que está tudo bem, porque não está tudo bem. Inclusive, de ontem para hoje, uma parte da imprensa questionando, e é papel da imprensa questionar, quando eu falo que a gente tem que redemocratizar o Brasil. A gente tem que redemocratizar porque as instituições têm que voltar a ser respeitadas.
1: A Frente Parlamentar da Agropecuária também fechou com Flávio Bolsonaro e a promessa é fazer um mutirão para eleger o candidato do PL.
0: O candidato a vice Alfredo Gaspar destacou a força do setor, que é responsável por 25% do produto interno bruto brasileiro.
4: Esse compromisso foi feito, que o Brasil não atrapalhe o produtor, seja ele o da agricultura familiar, seja ele o grande produtor, a botar comida na mesa do brasileiro por um preço mais justo. A FPA foi lá para fazer uma parceria verdadeira. Ela sabe que o governo Flávio Bolsonaro vai ser parceiro do pequeno agricultor ao grande produtor.
1: Nos bastidores, a expectativa é que a bancada do agronegócio indique nomes para o Ministério da Agricultura em um eventual governo Flávio Bolsonaro.
0: E Ronaldo Caiado, do PSD, já é colocado como um dos cotados para a pasta.
1: A expectativa da campanha do PL é garantir uma bancada de pelo menos 350 deputados e 50 senadores.
0: O número seria mais do que suficiente para aprovar mudanças na Constituição.
1: Após uma fala polêmica em Goiânia sobre mudanças mudar a Carta Magna. O candidato do PL deu detalhes do que pretende alterar se for eleito.
0: Na lista está a redução da maioridade penal de 18 para 16 anos.
1: Também uma reforma política com o fim da reeleição para presidente, com a possibilidade de 5 anos de mandato.
0: Flávio Bolsonaro foca ainda no judiciário com mudanças nas regras para indicações de ministros do Supremo e restrições a decisões individuais.
5: Comigo vai ser sempre com a ponderação, com respeito à Constituição, com respeito à política e honrando e respeitando cada segmento da sociedade aqui representado nesses parlamentares.
1: Ainda sobre apoios, Flávio Bolsonaro articula um encontro com o presidente do MDB, Baleia Rossi.
0: Dividido internamente, o partido ficou neutro no primeiro turno e não deverá fechar questão mais uma vez.
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0: Lula aposta no formato de vídeos de redes sociais no estilo selfie para tentar virar a eleição neste segundo turno.
1: O petista já está atendendo aos conselhos dos auxiliares e passou a gravar materiais com o objetivo de mostrar mais proximidade com os eleitores.
0: Em publicações feitas ontem, ele convocou a militância para ir às ruas e defendeu a proposta que acaba com a escala de trabalho 6x1 e está no Senado.
6: Eu quero saber como é que o Flávio Bolsonaro vai votar. Eu quero saber como é que ele vai orientar o PL para votar.
1: Lula se encontrou em Brasília com deputados e senadores de esquerda eleitos no domingo.
0: E reclamou da organização da campanha no primeiro turno.
7: Acho que nós fizemos uma campanha aquém da minha possibilidade. Acho que a gente poderia fazer mais. Eu disse pro Edinho que essa foi a campanha menos organizada que eu participei desde 1989. Né? E normalmente a gente colhe aquilo que a gente planta.
1: Na reunião, Lula deu espaço a parlamentares que têm engajamento nas redes, como a deputada Ana Elisa, de 21 anos.
0: A jovem foi a segunda candidata mais bem votada em Minas Gerais, só atrás do deputado Nicolas Ferreira, do PL.
1: A campanha do petista à reeleição também quer se distanciar da crise do Supremo Tribunal Federal.
0: O vice-presidente Geraldo Alckmin defendeu que o governo envia uma proposta de reforma do Judiciário ao Congresso antes do segundo turno.
8: Quem vai fazer a reforma do judiciário somos nós. O presidente Lula já fez lá atrás, criando o Conselho Nacional do Ministério Público, o CNJ da Justiça.
1: Lula deverá fazer uma caminhada amanhã em Ceilândia, uma das regiões mais populosas do Distrito Federal.
0: Mas a agenda de viagens para o segundo turno ainda está sendo discutida. O PT confirmou a ida do presidente a Natal no próximo sábado.
1: O Rio Grande do Norte é o único estado do Nordeste onde a disputa pelo governo ficou para o segundo turno.
0: Nesta quarta-feira, uma multidão lotou a região da Candelária, no centro do Rio, num ato já programado de apoio ao petista.
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10: Num momento pesado de autocrítica e na expectativa das próximas pesquisas, que devem mostrar Flávio Bolsonaro em clara vantagem, o comando petista reajustando suas estratégias, com mais agressividade e empenho nas medidas sociais e no discurso visando os jovens, trabalha para trazer para as urnas parte dos 21% dos que preferiram a abstenção, cerca de 33 milhões de eleitores. Lula tenta também tirar alguma coisa dos quase 6 milhões de votos que foram para os brancos e nulos, além dos que ficaram com os outros candidatos. Segundo a Quest, cerca de um terço dos 8% que preferiram Renan, Zema, Cury e Caiado dizem agora que não votam em ninguém. Lula está de olho ali, já contando com uma pequena parte daqueles 8%, cerca de um quarto deles, que disseram estar agora com o petista no segundo turno. A campanha vê, assim, possibilidades aritméticas reais para Lula, mas muito difíceis, muito distantes, nesse ambiente em que os ventos antipetistas deram o tom do primeiro turno e garantiram o voto útil para Flávio na reta final. Um vento forte de mudança.
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1: O mercado financeiro aguarda pelas próximas pesquisas eleitorais e por detalhes sobre as propostas dos candidatos à presidência a respeito de cortes de gastos.
0: Ontem, uma sequência de otimismo após, obviamente, uma sequência de otimismo, o dia foi de baixa.
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11: Depois de 2 dias em queda na esteira do otimismo gerado pela vantagem de Flávio Bolsonaro no primeiro turno das eleições presidenciais, o dólar subiu nessa quarta-feira. Fechou valendo R$ 5,01, alta de 0,72%, pegando carona na valorização global da moeda americana. A Bolsa de Valores teve o segundo dia de baixa, 0,74%, depois de ter batido recorde na segunda-feira. Agora, o clima ainda é positivo no mercado financeiro, só que agora vai acomodando os ganhos e a continuidade da melhora vai depender de novas informações. Novas pesquisas eleitorais são esperadas e detalhes das agendas econômicas. O corte de gastos necessário para frear o crescimento da dívida pública, que é o principal fator dos juros altos, vai precisar mexer com assuntos sensíveis. O ajuste moral precisa ser feito com cortes em supersalários, em emendas parlamentares, mas isso não vai ser suficiente para evitar o crescimento da dívida. Vai ser preciso mexer nas despesas principais, que inclui previdência e benefícios sociais, como BPC, abono salarial, seguro-desemprego. O ritmo de crescimento de gastos é hoje muito superior ao que permite a regra fiscal. Por isso, os candidatos não estão divulgando detalhes dos cortes.
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2: Bandeirantes 7:15.
3: O Tribunal Superior Eleitoral deve julgar hoje o caso de Antony Garotinho, que pode decidir a eleição no Rio de Janeiro ainda no primeiro turno.
2: Vamos à capital fluminense, repórter Luana Bernardes.
4: Começa às 10 horas da manhã de hoje o julgamento do Tribunal Superior Eleitoral, que vai decidir se o candidato ao governo do Rio, Antony Garotinho, do Republicanos, pode desistir de um recurso contra a decisão que barrou a candidatura dele. Na terça-feira, o Ministério Público Eleitoral enviou ao TSE parecer favorável ao pedido do político para desistir do recurso. O resultado pode definir se Douglas Ruas, do PL, será declarado eleito no primeiro turno, já que com a anulação dos votos de Garotinho, uma nova totalização dos votos será determinada. Com isso, Ruas terá mais de 50% dos votos válidos, excluídos brancos e nulos. Diante da possibilidade, a campanha do candidato Eduardo Paes, do PSD, que teve 42,76% dos votos no primeiro turno, entrou com um pedido no TSE para que o segundo turno seja mantido, afirmando que o ato de Garotinho foi uma manobra política para alterar o resultado. Por decisão da Justiça Eleitoral, Garotinho está inelegível devido a uma condenação por ato doloso de improbidade administrativa em 2018.
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5: 7h19.
2: Advogados de condenados pelos atos do 8 de janeiro atribuem decisões tomadas pelo STF em benefício dos réus à vitória de Flávio Bolsonaro no primeiro turno.
3: E cobram agora a anulação de todos os processos.
2: Nesta semana, Débora Rodrigues dos Santos, que ficou conhecida como Débora do Batom, conseguiu a progressão de pena.
3: Ela tinha sido condenada pela primeira turma do Supremo a 14 anos de prisão pelos crimes de abolição violenta do Estado Democrático de Direito.
2: E ainda dano qualificado, golpe de Estado, associação criminosa e deterioração de patrimônio tombado.
3: Durante os atos em 2023, ela pichou "Perdeu o mané" na estátua na frente do STF.
2: Agora a cabeleireira está em prisão domiciliar e recebeu do ministro Alexandre de Moraes autorização para passar ao regime semiaberto.
3: Em entrevista a Bandeirantes, o advogado de Débora Rodrigues dos Santos disse que a decisão veio tarde.
2: Segundo Hélio Júnior, o próprio Supremo reconheceu que ela tinha esse direito há muito tempo.
7: Vejo que absolutamente os nossos pedidos não são concedidos ou só são concedidos por conveniência ou oportunidade, como nós vimos agora após a eleição de Flávio no primeiro turno. E quando o ministro agora, nessa semana, autoriza a progressão da Débora e diz que ela tem 212 dias homologados, ele está querendo dizer que há 212 dias atrás, isso atrás, eu quero dizer, antes da data do dia 7/6, ela deveria ter progredido.
2: Além do caso da Débora do Batom, Alexandre de Moraes mandou arquivar um processo contra o jornalista Alan dos Santos e o influenciador Oswaldo Eustáquio.
3: Os dois eram acusados de fazer campanha e incitar crimes contra um delegado da Polícia Federal e ministros do STF.
2: Já o ministro Gilmar Mendes mandou arquivar a denúncia de estupro contra o candidato a vice de Flávio Bolsonaro, Alfredo Gaspar.
3: Proibido de receber visitas do próprio filho em prisão domiciliar, Jair Bolsonaro também teve um parecer favorável da Procuradoria-Geral da República.
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3: Agora, Alexandre de Moraes deve decidir se o ex-presidente pode voltar a receber visitas de Flávio Bolsonaro.
2: Para o advogado Hélio Júnior, é preciso garantir os direitos fundamentais dos condenados.
7: Isso não é justiça. Essas pessoas precisam de direitos. Essas pessoas não podem ser jogadas na prisão com diversos presos comuns, como tem acontecido, e sofrerem todo tipo de violência e nós acharmos que isso é normal, porque isso não é normal. A própria Débora narrou na entrevista dela que quando ela recebeu o kit, ela recebeu com urina. Ela ia se cobrir e ali estava molhado. Ela cheirou, era urina. Deram para ela um cobertor mijado. Ou seja, o caminho jurídico, primeiro, é o impeachment do Alexandre de Moraes. O segundo caminho jurídico seria anular todas essas injustas condenações.
3: O ministro do Supremo, Cássio Nunes Marques, pretende levar um pedido de soltura do ex-presidente Jair Bolsonaro para o plenário do tribunal.
2: Em nota, ele disse, no entanto, que isso não vai ocorrer antes do segundo turno da eleição.
3: Segundo ele, caberá ao presidente do STF, Edson Fachin, decidir a data do julgamento.
2: Os advogados de Bolsonaro pedem também a suspensão do cumprimento da pena até a conclusão da análise.
3: Condenado a mais de 27 anos de prisão, o ex-presidente está em prisão domiciliar por questões de saúde.
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7: Vamos a Bandeirantes Brasília. O repórter Felipe Campbell tem informações aqui pra gente sobre a tramitação do fim da escala 6x1. Campbell, bom dia.
8: Muito bom dia, Ana. Muito bom dia, Nelson. O Senado realizou nesta quarta-feira a segunda sessão do debate sobre a proposta que acaba com a escala de trabalho 6x1. O texto prevê a redução da jornada semanal de 44 para 40 horas, mantendo 2 dias de descanso. O presidente do Senado, Davi Alcolumbre, afirmou que não recebeu nenhum requerimento para acelerar ou travar a tramitação da proposta. Ele também rebateu as críticas de aliados do candidato Flávio Bolsonaro sobre a decisão de pautar uma das principais bandeiras do governo Lula antes do segundo turno da eleição presidencial. Segundo Alcolumbre, o acordo firmado entre a base do governo e a oposição previa apenas que a proposta não seria analisada antes do primeiro turno para evitar influência sobre a campanha. O presidente do Senado voltou a afirmar que vai seguir as regras previstas para a tramitação da PEC. E também o líder da oposição e coordenador da campanha de Flávio Bolsonaro, o senador Rogério Marinho, afirmou que a bancada ainda não tem uma posição definida sobre a proposta, mas classificou a iniciativa como oportunista por parte do presidente Lula. Enquanto isso, a base governista está reunindo assinaturas para apresentar um calendário especial de tramitação. A intenção é reduzir o intervalo entre as sessões de discussão e acelerar a votação da PEC. Pelas regras atuais, a proposta precisa passar por pelo menos 5 sessões de debate antes da votação em primeiro turno e outras 3 3 sessões antes da votação em segundo turno. São necessários 49 votos dos senadores para aprovação em cada turno. A expectativa do governo é conseguir votar a proposta em primeiro turno já na próxima semana, por volta do dia 15 de outubro. O requerimento para o calendário especial deve ser apresentado nesta quinta-feira, quando os senadores realizam a terceira e última sessão de debate desta semana.
7: Obrigada, Campbell, pelas informações.
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6: Hora oficial do Brasil, 7:30. 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
13: Bom dia para você ligando na 94,5 FM. Eu sou Ednei Beltrame e agora você ouve os destaques regionais. A Prefeitura de Itapeva orienta a população sobre os cuidados para prevenir e tratar a gastroenterite, conhecida popularmente como virose. Segundo a Santa Casa do município, mais de 300 casos foram registrados em setembro, um aumento médio de 196% em relação aos meses anteriores. A gastroenterite é uma inflamação do estômago e do intestino e pode provocar sintomas como diarreia, vômitos, náuseas, dores abdominais e febre. O Departamento de Vigilância em Saúde informou que a Prefeitura já recebeu o resultado da análise da água que abastece o município. Novas amostras devem ser coletadas e encaminhadas ao Instituto Adolfo Lutz, em Sorocaba. Segundo a pasta, a equipe também investiga os pacientes para tentar identificar uma possível origem comum entre os casos, principalmente nos bairros que concentram o maior número de registros. Conforme a Secretaria de Saúde de Itapeva, na maioria dos casos, a recuperação pode ocorrer em casa, com alguns cuidados. A principal recomendação é manter a hidratação, consumindo água, soro de reidratação e outros líquidos ao longo do dia, para repor a quantidade perdida pelo organismo. A alimentação também deve ser mantida, dando preferência a alimentos leves e de fácil digestão, como sopas, frutas e torradas. O repouso é indicado enquanto persistirem os sintomas. Outro cuidado importante é a higiene das mãos, principalmente após ir ao banheiro e antes de preparar ou consumir alimentos. A medida ajuda a reduzir o risco de transmissão da doença para outras pessoas da casa. A Secretaria de Saúde também orienta que medicamentos sejam utilizados somente com indicação médica. Apesar de muitos casos evoluírem bem com cuidados em casa, alguns sintomas exigem avaliação médica. A orientação é procurar a unidade de pronto atendimento 24 horas em casos de vômitos persistentes, diarreia intensa ou com a presença de sangue, febre alta, dores abdominais fortes ou sinais de desidratação. Entre os sinais de alerta estão boca seca, pouca produção de urina e fraqueza intensa. Em casos de sintomas leves ou dúvidas sobre a doença, a recomendação da Secretaria de Saúde é procurar a unidade de saúde mais próxima para a avaliação de um profissional. No boletim de notícias da Super Difusora FM, oportunidade. Quem conta pra gente é Antônio Luiz. Bom dia, Antônio.
14: Bom dia, Ednei Beltrame. Bom dia, ouvinte do Primeira Hora. A Prefeitura de Tapetininga, por meio do CEPROM, Centro Educacional Profissionalizante Municipal, em parceria com o SENAI, está com inscrições abertas para 160 vagas de cursos profissionalizantes com certificação. As vagas são para informática, marketing digital, instalação e manutenção de esquadrias de alumínio e envidraçamento de sacadas. Os cursos são gratuitos e presenciais. Os interessados devem comparecer ao CEPROM, a rua Agenor Vieira de Moraes, 135, no Jardim Vieira de Moraes, das 8 da manhã às 9 da noite, com cópias dos documentos pessoais e comprovante de endereço. Menores de 18 anos deverão estar acompanhados de um maior responsável. Para mais informações através do telefone ou do WhatsApp, o número é 15-3273-2929. Volto com você, Ednei.
13: Obrigado, Antônio Luiz. De volta logo mais no Jornal do Meio-Dia. Eu volto daqui a pouco no Rancho do Frisbino. Continue em 94,5 FM. Segue na Bandeirantes, Jornal Primeira Hora.
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1: Bandeirantes 7:35.
0: O resultado das urnas abertas no último, último domingo revela a cara de um Brasil diverso que exige um olhar profundo para entender o cenário atual.
1: Entre homens e mulheres com menor renda até 2 salários mínimos, Lula venceu. Em todas as outras classes sociais, Flávio recebeu mais votos.
0: A menor diferença entre os dois foi observada na classe A, com renda superior a 20 salários mínimos.
1: Na capital paulista, o petista venceu, por exemplo, em bairros de alto padrão, como Higienópolis e Pinheiros.
0: Já o candidato do PL foi melhor em regiões tradicionais, como Mooca e parte da periferia. Lula também teve mais votos nas regiões extremas.
1: No Rio, o presidente venceu no centro e na zona sul, que concentra maior renda em bairros como Copacabana e Leblon.
0: Flávio Bolsonaro teve mais votos na Barra da Tijuca e em regiões de menor renda, como Campo Grande e Bangu.
1: O cientista político e colunista da Bandeirantes, Fernando Schiller, destaca aspectos que explicam esse cenário.
2: Se você tem adesão uma parte da elite de maior renda, escolaridade urbana, né, associada a este espectro amplo da esquerda, e com este pensamento chamado progressista, né, onde o Lula, de fato, continua tendo muita força. E o grande eixo do Flávio é esta classe média de menor renda, né, o que é, que tem, que alimenta esses valores do empreendedorismo, enfim.
0: Analistas olham para a eleição em busca de pistas e as atenções, mais uma vez, se voltam para a classe C, a maior do país.
1: É onde as mudanças têm sido expressivas nos últimos anos, nos anseios e no voto.
0: Essa faixa foi onde Flávio Bolsonaro conseguiu o maior espaço e Lula o menor apoio entre as 5 classes sociais.
1: E isso mesmo, tendo sido beneficiada por medidas como isenção do imposto de renda para quem recebe até 5 salários mínimos.
0: Outros fatores apontados são a maior presença da religião e o alto endividamento que compromete o consumo e impacta nos índices de aprovação.
1: O desafio não é apenas ler o que o brasileiro quer, é também alcançá-lo, como destaca o fundador do Instituto Ideia, Maurício Moura.
3: A gente chegou na reta final com muitos indecisos na pesquisa espontânea de intenção de voto, com muita gente dizendo que não tinha definido o voto para governador, senador e deputado, e também parte desse desânimo, dessa baixa energia, também é o fato de que os dois principais candidatos à presidência também tinham um alto índice de rejeição. Ambos os lados têm um desafio de vender ideias e projetos, principalmente na área da economia, que é o que eu falei, a área da economia é central na presidência da República.
0: Flávio Bolsonaro saiu na frente na eleição presidencial deste ano no Sul, Sudeste, Centro-Oeste e em 4 estados do Norte.
1: Ao todo, são 14 estados mais o Distrito Federal.
0: Já o presidente Lula venceu o primeiro turno em todo o Nordeste e ainda Amazonas, Pará e Amapá. 12 estados no total.
1: Bandeirantes 7:39.
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0: Bandeirantes 7h42.
1: As bets legais estão proibidas, mas as ilegais seguem ativas e crescendo em ritmo acelerado no país.
0: Um levantamento identificou quase 9 mil sites suspeitos no dia seguinte à proibição das plataformas.
1: Depois, o número passou de 13 mil e no último domingo, mais de 30 mil links de jogos ilegais estavam acessíveis no país.
0: Ontem, esse número já passava de 40 mil.
1: O governo diz que entre a proibição e 6 de outubro foram bloqueadas mais de 13 mil plataformas irregulares, uma média de 1.100 por dia.
0: O presidente da Associação Nacional de Jogos e Loterias, Plínio Augusto Lemos Jorge, destaca que em poucos cliques é possível acessar uma página clandestina.
10: Nós não imaginávamos que seriam tantos sites. Uma grande maioria são sites de golpes de internet. Então você veja bem que o nosso apostador, o nosso jogador brasileiro, ele está realmente refém do ilegal.
1: O presidente do Instituto Brasileiro de Jogo Responsável lembra que tem aposta em plataformas clandestinas, né? Que quem tem essas apostas fica sem proteção.
0: Se o site decidir não pagar um prêmio, bloquear a conta ou simplesmente sair do ar, o apostador fica sem ter a quem recorrer, lembra Carlos Lima.
11: Existe uma perversidade por trás do mercado ilegal de apostas, que é exatamente contar que aquele site vai ser derrubado, né? E aí ele, com muita facilidade, cria um site novo, volta a dar um golpe na população, aquele site é derrubado, a população perde o dinheiro.
1: O presidente da Associação Nacional de Jogos e Loterias, Plínio Augusto Lemos Jorge, defende a retomada das discussões sobre as bets.
10: Nós estamos realmente abertos sempre a discutir, negociar. Eu acho que um governo que tem essa responsabilidade deveria rever realmente essa MP.
0: Segundo o Instituto Brasileiro de Jogo Responsável, o setor movimenta cerca de 40 bilhões de reais por ano.
1: A estimativa é de que 60% desse total continuem sendo apostados em sites clandestinos.
0: Bandeirante 7h44. Polícia Federal arquiva o pedido de investigação sobre uma suposta interferência dos Estados Unidos nas eleições brasileiras.
1: A solicitação já tinha sido feita pela Advocacia Geral da União com base em uma reportagem do jornal inglês The Guardian.
0: Segundo a publicação, o Departamento de Estado americano teria repassado US$1 milhão a entidades e grupos envolvidos na suposta mobilização.
1: A PF diz que o arquivamento se deu por falta de indícios mínimos para iniciar uma investigação.
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0: Hora Oficial do Brasil, 7h45.
1: Vamos ao Rio de Janeiro. Informação com o repórter Vinícius Calisto.
13: A União deve arrecadar 3,5 bilhões de reais com um leilão de 56 áreas para a exploração de petróleo no país. Os blocos foram oferecidos durante uma rodada de negócios nesta quarta-feira no Rio de Janeiro. 13 áreas de exploração do pré-sal estavam na disputa, 5 na Bacia de Campos e 8 na Bacia de Santos. 7 foram arrematadas, sendo 2 pela Petrobras. Além da estatal, participaram a brasileira Prio e 4 empresas estrangeiras. Foi a primeira vez que a Prio investiu em contratos no regime de partilha de produção. Cada área do pré-sal recebeu apenas uma proposta, que acabou sendo vencedora. No total, os blocos devem receber investimentos estimados em 778 milhões de reais.
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0: Vamos a João Pessoa, na Paraíba. 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
14: Um incêndio de grandes proporções atinge um prédio da Universidade Federal de Pernambuco, no Recife. O Corpo de Bombeiros enviou 5 viaturas ao local e não há registro de vítimas. As chamas começaram por volta das 8 da noite de ontem e foram controladas poucas horas depois. O prédio atingido abriga laboratórios de fármacos, informática e genética, além de um núcleo de pesquisa em inovação terapêutica. As causas do incêndio ainda não foram identificadas oficialmente, mas, segundo a UFPE, produtos armazenados no local fizeram fogo se espalhar rapidamente e provocar grandes danos. Este foi o terceiro incêndio registrado na universidade em uma semana. As aulas na instituição estão mantidas nesta quinta-feira.
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1: Alô, amigas e amigos do Esporte Motor. Fernando Alonso finalmente teve motivos para comemorar um resultado bom nesta temporada da Fórmula 1. O oitavo lugar no GP do Bahrein, em Sepang, foi recebido com tanta euforia por Alonso, mas tanta euforia, que ele chegou a dizer que a Aston Martin estava mais rápida do que a Ferrari. Para não dizer que tudo foram flores na corrida de Alonso, ele perdeu muito tempo no começo da prova por uma equivocada escolha por pneus slicks na largada. Alonso cometeu o que está feliz pela equipe e que praticamente toda a corrida foi bem executada. O ritmo do carro também foi elogiado pelo bicampeão mundial.
2: Bandeirantes 7:49, Pedro Cohen, bom dia.
3: Oi, Nelson, bom dia para você, para Ana Paula, todo mundo que nos acompanha aqui no Jornal Primeira Hora da Bandeirantes. É, o Corinthians está sem treinador. Fernando Diniz foi demitido ontem do cargo após mais uma derrota. A sétima derrota seguida do Corinthians no Campeonato Brasileiro. O Diniz não aguentou tanta pressão, né? O Corinthians tem 13 derrotas, perdeu 13 jogos no campeonato, 7 delas nos últimos 7 jogos. Então, de fato, a situação não é fácil. O Timão está literalmente à beira da zona do rebaixamento. É o primeiro time fora da zona. Tem 32 pontos contra 31 do próprio Internacional, que é quem venceu a equipe corintiana na noite de ontem. Marcelo Paz, diretor de futebol do Corinthians, executivo do Timão, falou ontem após a derrota para a equipe do Internacional e sobre a demissão do Fernando Diniz. Vamos acompanhar o que disse Marcelo Paz após mais um revés corintiano no Brasileirão.
4: Momento de muita dor, momento muito difícil pelos resultados, né, pelo momento que o clube atravessa. Tivemos um início muito bom, promissor e infelizmente demos uma estacionada na tabela, muitas derrotas seguidas e colocando em risco aí todo o nosso trabalho e infelizmente uma decisão que precisa ser tomada, buscar um fato novo. Não acho nem justo que a responsabilidade seja só do Diniz, da comissão técnica. Todos nós somos responsáveis, eu, jogadores, direção. Assim, eu, particularmente, estou com muita dor por esse momento, muita mesmo. Mas faz parte da vida do futebol e que a gente já vai de imediato sair daqui, já trabalhar para buscar um novo nome, para já estar trabalhando o quanto antes.
3: O quanto antes, né, Marcelo Paz? Porque o Corinthians tem um duelo importantíssimo no próximo fim de semana. Apenas um derby. Palmeiras e Corinthians jogam no próximo domingo, 5:30 da tarde. Claro que você acompanha esse jogo aqui na Bandeirantes. E o próprio Paz falou também durante esse pronunciamento que o Timão quer ter um treinador até o derby, até o clássico de domingo. Então, nos próximos dias aí, o Corinthians já deve ter um novo comandante. O nome da vez, claro, Ramon Dias, técnico que já passou pelo Corinthians em 2024. Participou daquela arrancada de 9 vitórias seguidas do Timão e conseguiu tirar o time da zona do rebaixamento, né, e do risco de cair para a segunda divisão naquela ocasião. No ano passado tem uma passagem também, passou pelo Brasil, treinou o Internacional, mas não fez bom trabalho. Ramon Dias então é o nome da vez no Corinthians e quem sabe volta ao Timão para fazer mais uma vez um bom trabalho. Antes de eu devolver para vocês, pessoal, deixa eu chamar quem nos acompanha aqui na Bandeirantes para as partidas de hoje. Hoje tem mais Campeonato Brasileiro aqui na Bandeirantes. Santos e Flamengo jogam a partir das 7:30. Este jogo entre as duas equipes que lideram o retorno do campeonato. O Santos é o oitavo colocado do Brasileirão e o Flamengo joga para se manter na liderança. Além de vencer o Santos, o rubro-negro precisa também torcer para um tropeço do Palmeiras, que joga às 9:30 contra a equipe do Bahia. Verdão que precisa vencer para seguir avançando na tabela, seguir buscando o Flamengo na liderança. Rubro-negro tem 60 pontos, é o primeiro colocado, Palmeiras é o segundo com 57. O Bahia, com a vitória de ontem do Cruzeiro sobre a equipe do São Paulo, caiu para a sexta posição do campeonato, precisa ganhar também se quiser seguir sonhando com Libertadores no ano que vem. Já que a gente comentou aqui rapidamente sobre a vitória do Cruzeiro sobre o São Paulo, Dorival Júnior falou ontem depois do jogo, disse que a situação é muito difícil, mas que ele só conhece uma forma de reverter esse momento ruim que o São Paulo vive, que é trabalhando cada vez mais. A gente sabe que o São Paulo agora está a 5 pontos da zona do rebaixamento. Então, sim, as próximas rodadas, a sequência da temporada do Tricolor não será fácil, pessoal.
2: Obrigado, Pedro Cunha. Bandeirantes 7:53.
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2: Bandeirante 757, Aline Araújo. Bom dia.
3: Olá, muito bom dia para vocês, bom dia a todos que nos acompanham. Agora, finalmente, a gente vai sentir esse climinha da primavera chegando, um restante de semana aí bem típica, com temperatura se elevando, tardes mais quentes e também temperatura máxima para hoje de até 29 graus, ainda não está descartado 100% a ocorrência de pancadas rápidas isoladas de chuva por causa de uma instabilidade, também um pouco de umidade residual que ficou desse último sistema, mas a previsão são que os próximos dias devem ser de predomínio de tempo firme, pouca nebulosidade no período da manhã e no período da tarde essas nuvens podem aparecer um pouco mais e aí ter essa pancada rápida de chuva, mas a previsão é que não tenhamos volumes expressivos, muito menos chuva que possa causar transtorno. A tendência é de temperaturas aí em elevação até o fim de semana, que já adiantando o feriadão prolongado, vai ser de tempo bastante aproveitável, principalmente no período da manhã e no início da tarde, mas aí a partir de sábado e domingo temos um aumento dessa instabilidade no período do fim de tarde e aí na segunda-feira essa chuva deve ganhar um pouco mais de volume. Mas o feriado vai ser de tempo predominantemente firme, temperaturas elevadas.
2: E o restante do país, como é que fica, hein? Tem um ciclone novo chegando ao sul, né?
3: Exatamente, a tarde de hoje é de bastante atenção, principalmente no Rio Grande do Sul, no oeste e também no sudoeste do estado de Santa Catarina e do Paraná. Essas condições vão trazer um pouco mais de perigo com chuva forte, a previsão ainda é de granizo de tamanho bastante grande, algo que vem ocorrendo com bastante vezes vem ocorrendo na região do sul do país e que vem trazendo transtornos. Então, a tarde de hoje pode ser de ventos mais intensos, chuva forte, acompanhada desse granizo e também de raios. Então, bastante atenção nessa região. E essa atenção também vale para a região sul do estado do Mato Grosso do Sul, que também é atingida por causa desse sistema que se formou entre a Argentina e o Paraguai e vai trazer aí chuvas muito intensas na tarde de hoje.
2: Tá bom, Aline. Obrigada, viu? Boa quinta.
3: Para vocês também, até mais.
1: Termina aqui o Jornal Primeira Hora.
2: Apresentação Nelson Gomes
1: e Ana Paula Rodrigues.
2: Diretor responsável João Carlos Saad.
1: Bom dia, Brasil.
2: Bom dia.

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0: Alô, alô, cidade. Alô, alô, sertão do meu Brasil. Alô, senhores e senhoras, bom dia. Bom dia com muita alegria, na paz de Jesus e no amor de Maria. Estamos iniciando, através das ondas amigas e gostosas da sua rádio super difusora de Itapetininga, FM 94,5, feita para você.
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0: Uma rádio do povo que está sempre, sempre com o povo. Porque esse povoadel de meu Deus está aqui, sempre, sempre ligadaço na audiência total da minha, da sua, da nossa super difusora.
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0: E é mais uma audição do nosso rancho do Felizbino. A mensagem de carinho, alegria e de otimismo para nossa gente sertaneja, colorindo a sua manhã, esparramando alegria no seu rádio. O veinho aqui, tuti, tuti, com 85 anos de vida, porque somos teimosos. 67 anos de rádio. Um bom dia com muita alegria começa aqui com o compadre Felizbino. Ou vai o racha ou nós arrebenta com o tampo da caixa. Mas nem que a vaca tussa e o boi chacoalhe o rabo, nós aqui, alegre e sossegado, levando a alegria no seu lar. Motorista amigo, motoqueiro, bicicleteiro, cachaceiro desgrenhado, não corra, não mate, não morra. Perca um minuto da vida, mas não perca a vida no minuto. Quem tem muita pressa, chega mais cedo ao cemitério. Hoje, quinta-feira, dia 8 de outubro do ano 2026, nós estamos na lua de quarto minguante. Hoje, dia mundial da visão, dia do nordestino, dia do nascituro e dia pelo direito à vida. Os santos do dia: Santa Renata, Santa Lourença e Santa Thaís. Oração da manhã.

Senhor, no silêncio deste dia que amanhece, venho pedir-te a paz, a sabedoria, a força. Quero olhar hoje o mundo com olhos cheios de amor, ser paciente, compreensivo, manso e prudente. Ver além das aparências teus filhos como tu mesmo os vê, e assim não ver senão o bem em cada um. Cerra meus ouvidos a toda calúnia, guarda minha língua de toda maldade, que só de bênção se encha meu espírito, que eu seja tão bondoso e alegre, que todos quantos se achegarem a mim sintam tua presença. Reveste-me de tua beleza, Senhor, e que no decurso deste dia eu te

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1: E é na voz meiga e inocente da criança que nós saudamos todos os nossos queridos e amados ouvintes. Ouvintes da Superdifusora de Itapetininga, ouvintes do nosso Rancho do Filipino e aos nossos queridos, amados e pacienciosos ouvintes da Agenda do Coração. Estamos vivos! Graças à benevolência de Deus Poderoso Criador, que nos oferece mais uma manhã de existência na caminhada da nossa vida, porquanto também é necessário que façamos nossas orações, porque temos muita gente, familiares, amigos, pessoas conhecidas e muitas delas que jamais saberemos quem é, mas que necessitam tanto, tanto de oração, pois estão doentes e esperando de Deus através da fé, porque a fé move montanhas para que Deus possa restituir a saúde que eles tanto precisam para também dar sequência à caminhada da vida. 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
1: larilada,
2: porque tá tão jururu.
1: Ai, mais uma vez.

0: Ednei Beltrame, Pingo d'Água. Bom dia!
1: Bom dia! Bom dia, bom dia, bom dia, compadre Felisbino. Bom dia, ouvinte da Super Difusora, ouvinte do Rancho, razão do nosso trabalho. Um dia maravilhoso, uma quinta-feira excelente para todo mundo. Apesar da derrota do Timão, como estão as coisas, compadre?
0: Que é isso, rapaz? Que vergonha!
1: 7 jogos, hein?
0: Timeco, timeco, não ganha de ninguém, né?
1: E sobra sempre pro técnico, né?
0: Eu vou falar uma coisa pra você. O técnico não tem culpa, pois não tem jogador, rapaz.
1: É, ele não é bom, mas também não é o culpado sozinho, não.
0: É, eu desejo pra você. Como diz o caboclo, é só por Deus. É. Ah, barbaridade. Olha, a paróquia de São Roque, na Vila Rio Branco, realizando nesse sábado, dia 10, das 13 às 17 horas, o seu bazar beneficente ali no Salão Paroquial da querida Vila Rio Branco. Compareça, prestigie, ajude. Mas, meu amigo Edinei, já que começou, vamos ter um parar do futebol, né?
1: É, compadre Felisbino, na noite de ontem, com transmissão da Superdifusora FM, transmissões da Superdifusora FM, os paulistas Corinthians e São Paulo viajaram. O Corinthians foi até para o Rio Grande do Sul, o São Paulo foi para Minas Gerais e ambos perderam. É a 29ª rodada do Campeonato Brasileiro no Beira-Rio, Internacional 2, Corinthians 1. Com esse placar, o Corinthians fica ali. O Corinthians só não entrou na zona de rebaixamento porque o Grêmio empatou com o Remo. Se o Grêmio vence, o Corinthians estaria na zona de rebaixamento. Então, olha lá, ó. Internacional 2, Corinthians 1, técnico Fernando Diniz demitido, isso no Beira-Rio. No Mineirão, o Cruzeiro bateu o São Paulo por 2-0. O São Paulo não está tão mal assim na tabela. Caiu uma posição e é o 11º, mas também vive uma fase aí um tanto complicada, né? Portanto, Corinthians e São Paulo entraram em campo ontem e perderam suas partidas. A rodada 29 do Brasileirão teve ainda Bragantino e Mirassol 1-1, Remo e Grêmio, como eu já disse, 1-1, Vitória 4, Chapecoense 0, Botafogo 1, Vasco 2, o clássico carioca. Hoje, assim como ontem, duas transmissões na noite da Superdifusora. 7:30 na Vila Belmiro, Santos e Flamengo. Na sequência, 9:30 no Nubank Park, Palmeiras e Bahia. A torcida do Palmeiras fica ligada às 7:30, torce para o Santos vencer o Flamengo e depois às 9:30, obviamente, torce para o Palmeiras vencer o Bahia, porque vale a liderança. Liderança não, né? Se o Flamengo perder e o Palmeiras vencer, o Flamengo, mesmo assim o Palmeiras não assume a liderança. Mas ficaria, numa hipótese, né, de palmeirense falando aqui, 60-60 na pontuação. Outras duas partidas encerram a rodada hoje. Atlético Paranaense e Atlético Mineiro. Encontro dos Atléticos, hein? E tem ainda Fluminense e Coritiba. Amanhã a gente volta nesse horário para falar a respeito dos jogos do Santos, do Palmeiras e, claro, da classificação atualizada do Brasileirão 2026, que vai, já entrando na reta final, né? Essa é a rodada 29, são apenas 38 rodadas, compadre Felisbino.
0: É, então o que vamos fazer? Vamos torcer aqui na Superdifusora, né?
1: É, o sonzão da Bandeirantes, o microfone esportivo mais importante do país, aqui nos 94,5 FM.
0: Hoje, quinta-feira, é dia de Império Porcelanato. Bom dia para os nossos amigos da Império Porcelanato. Lá pro Nivaldo, né? Também nós mandamos um bom dia com muita alegria para Beatriz, Vinícius, Alessandro e Nilcélia. Aquele abraço, bom dia com muita alegria. Que Deus abençoe esses meus amigos da Império Porcelanato. Vamos dar início na porfia.
1: 8h24, a partir de agora você manda mensagem de texto para o 15996097213 com a frase: quero pastel mais bebida da Gimenez. 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Coloca o nome completo, coloca o nome do bairro e no final do programa você concorre a um par de convites. 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Trio Parada Dura, Luz da Minha Vida.
0: Então faça um favor.
1: Com o maior prazer.
0: Sou que

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2: Super Difusora FM, Rancho do Filisbino e a hora certa. Não vai perder o compromisso, não. 8h29. 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
2: E daí, Santos e Flamengo hoje?
3: Ah, não tem nem o que falar, né, Ednei? Santos na cabeça.
2: Palmeiras e Bahia.
3: Ah, esse é jogo, é treino, não é nem jogo, gente.
2: Vai dar Palmeiras, é isso?
3: Lógico, nós vamos fazer um treinamento de luxo.
2: Agora fala pro ouvinte da Super Difusora qual é o time que você torce.
3: Eu sou imparcial, eu não torço pra ninguém, Dren.
2: Xarabe, grande abraço para você, obrigado pela sua entrada ao vivo aqui no Rancho do Frisbino, trazendo esse recado especial da Abrão Reze. Ótima quinta, boas vendas e até a próxima, meu amigo.
3: Grande abraço, Edilheio, grande abraço aos ouvintes, uma excelente quinta-feira, um maravilhoso final de semana que está por vir e bom feriado. Grande abraço a todos.
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5: O amor, há momentos em que temos que dizer um para o outro.
6: Isso.

0: Obrigado.
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2: 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Meu amigo Ednei, alguma informação do plano familiar Camargo?
3: Notas de falecimentos, segundo informações do site do plano familiar Camargo. Atenção! Faleceu ontem em Itapetininga, com 76 anos, Luiz Gonzaga Santana. Seu corpo está sendo velado na unidade Vila Arruda e o sepultamento será às 11 horas no cemitério São João Batista. Faleceu ontem em Itapetininga, com 54 anos, Walter Rosa de Carvalho. Seu corpo está sendo velado na unidade central e o sepultamento será às 17 horas no cemitério Jardim Colina da Paz. Informamos, portanto, os falecimentos de Luiz Gonzaga Santana e Walter Rosa de Carvalho. Notas de falecimentos, segundo informações do site do Plano Familiar Camargo Itapetininga. Agora é com você, compadre Felizbino.
2: As famílias enlutadas, as nossas mais sinceras e profundas condolências. E aqueles que partem, que Deus conceda o convívio dos eleitos. 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
4: 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Valeu, Bino, daqui a pouco eu volto aí.
2: Maravilha, maravilha! Olha, vamos lembrando que nesse sábado nós teremos, viu? Teremos aí o Bazar Beneficente da Paróquia de São Roque, das 13 às 17 horas. Repito, 10 de outubro, sábado agora, das 13 às 17 horas no Salão Paroquial. 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
2: 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Ô, minha comadre, a senhora como eu, já com idade avançada, né? A gente é bem encomado. E a senhora, assim, sente dor nas pernas, nos músculos, no corpo inteiro, tá na hora.

0: 2443 Ednei!
1: 3 minutinhos para as 9 da manhã, não perde o compromisso, 8h57. Lembrando que você pode mandar mensagem para o 15996097213, mensagem de texto com a frase: quero pastel mais bebida da Gimenez. Nome completo mais nome do bairro. E aí você concorre a um par de convites no final do programa. Bom dia para Maria Diva no Tupi, Neuza Rolim no Jardim Itália, Luísa Ferreira na Vila Oliveira, Jacinta Góes na Vila Rosa, Alice Terezinha no Jardim Brasil, Renato Catraca na Rio Branco, casal Isabel de Oliveira e Zé da Cataia no Jardim Paulista. Bom dia para Neuza Fadiga na Vila Hungria, Claudinei Alves Nova Itapetininga, Cleide Vila Belo Horizonte, Sérgio Mariano Vila Prado, Tânia Sene no Jardim Fogaça, Diego Fernando, rádio ligado no Tupi. Bom dia para o Alexandre dos Santos lá na Conceição, casal Alcides e Maria Paulino no bairro do Pinhal. Hoje tem festa na Alfredo Maia, centro de Itapetininga. Aniversário da Terezinha Benedita. Alô, Terezinha Benedita, Alfredo Maia, centro de Itapetininga. Parabéns, felicidades, muitos e muitos anos de vida ao lado da família, ao lado dos amigos. Todos nós, aqui do Rancho do Filisbino, da Super Difusora FM, mandando aquele abraço para você, Terezinha Benedita. Muitas e muitas felicidades, muitos e muitos anos de vida. Enfiando a mão lá no fundo do baú, Léo Canhoto e Robertinho, A Enchente.
0: Bonita essa música aí, porque é minha. Só que tem...

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3: Olha aí, aqui no rancho do Filipino, 9:09. 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Esse sábado, dia 10, teremos bazar beneficente na paróquia de São Roque, das 13 às 17 horas. Sábado, dia 10, das 13 às 17 horas, salão paroquial da Vila Rio Branco. Compareça, prestigie, colabore. 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
3: 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Bom dia! Lá para Dona Cristina, Bueno, Maurício.

0: aquela que não promete, mas gosta de obelé. 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Alô, Renata, bom dia!
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0: Que foi que ela disse, Luiz Neto?
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3: 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Irmãozinho Felizbino, grande abraço, um bom dia, tamo junto, meu irmão.
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4: 9:18, seguimos no Rancho do Felisbino, dizendo para você mandar mensagem de texto pro nosso WhatsApp. 15 996097213. Tem dois convites, tem um par de convites da Pastelaria Gimenez no final do programa para você que manda mensagem de texto. Quero pastel mais bebida da Gimenez. Coloca nome completo, coloca nome do bairro e você estará concorrendo no finalzinho do programa. 9:18, as gargantas de ouro do Brasil, Milionário e José Rico, Águas da Saudade.
0: Então me faça um favor.
4: Com maior prazer.
0: Soqueteie.

0: Super Difusora FM, Rancho do Filisbino e a hora certa, 9h21. 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
0: Ontem você disse que o Corinthians perdia, que o São Paulo perdia. Acertou os dois, hein?
1: E quase acertei o placar do São Paulo e Cruzeiro.
0: Quase que acertou o placar. Se não é o Remo empatar lá em cima com o Grêmio, o Corinthians estava na zona de rebaixamento, hein?
1: Agora a rodada do final de semana vai ser linda, hein?
0: Vai ser maravilhosa, hein? Já que você tá bom de palpite, vamos aproveitar a fase. Diz aí pra gente hoje, vai Santos e Flamengo.
1: 3-1, Flamengo.
0: Puta que pariu, não queria ter escutado isso. Palmeiras e Bahia na sequência.
1: 2-0, Palmeiras.
0: Então pelo menos vai ficar na mesma diferença que tá hoje, é isso?
1: Com certeza.
0: Vamos ver, se você acertar, você ganha amanhã um pirulito, pode ser?
1: Ai, ai, ai.
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0: 9h26, tá rolando, hein? São as 24 horas bombásticas das Caminhadas Super Difusora FM. 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
2: 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Bom dia, Vinícius!
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2: 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Quero mandar um abraço lá, sabe aonde? Lá na Pastelaria Jimenez, lá pro Adão Moreira, que deixa o rádio tossindo no último, faz o clinar a moleira da Sandra. Agora, Adão, pode abaixar o rádio para você e a Sandra poder curtir aqui o programa do veinho, é isso mesmo. Mandamos um abraço e um bom dia com muita alegria lá no Gramadinho. É, lá para a dona Zeli e também para a dona Elza, mamãe da Luciana Jimenez. Alô, dona Elza, bom dia. Bom dia, com muita alegria. Posso?
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2: Ô, me ama, Luciana.

0: terá, terá amor todo dia. Fala aí, Dinei, fala da parcelaria de
1: menos. 9h40, compadre Felisbino, 20 minutinhos para as 10 da manhã, 20 minutinhos para abrir a pastelaria Gimenez, hein? 10 da manhã, todos os dias, as portas da Gimenez se abrem com a maior quantidade de sabores de pastéis e lanches de toda a cidade e de toda a região. 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
1: Compadre Frisbino, passando pelo WhatsApp da Super Difusora FM, abraçamos a Laís Ferrarese na Vila Rio Branco, Donizete na Vila Santana, Daniele e Cristina na Vila Mazei, completando mais um ano de vida e recebendo os parabéns da titia Lisete Siqueira. Alô, Daniele e Cristina, Vila Mazei. Bom dia pra você, feliz aniversário, muitos e muitos anos de vida. Pro Aguinaldo Puro Suco, pro tio Cassinho da Pimenta, pra todo mundo ouvindo o Rancho do Felisbino, às 15 pras 10, Sucesso romântico de Edson e Hudson, Foi Deus.
0: Soquetei!

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3: Agora 9h57, um abraço, bom dia com muita alegria na Império Porcelanato, lá para meu amigo Nivaldo, o Vinícius, a vendedora Yasmin, para o Alessandro e a Nilcélia. Aquele abraço e um bom dia com muita alegria. Sorteio, meu amigo!
4: Abraço também para dona Janete, que está lá trabalhando na Império Porcelanatos, ouvindo a nossa programação. Alô, Vinícius! Vinícius mandou um vídeo aqui, uma baita caixa de som lá na frente da Império Porcelanatos, tocando a 94,5 FM, sonzão da Super Difusora. Alô, turma da Império Porcelanatos, obrigado aí pela audiência todos os dias. 9 horas mais 58 minutos, hora de sorteio. Você que mandou mensagem para o 15996097213 concorre agora a um par de convites para a Pastelaria Jimenez. Você e mais alguém por nossa conta na melhor da cidade. Quem vai? Atenção, atenção. Edna Maria da Silva Gomes da Vila Apolo. Alô, Edna Maria da Silva Gomes, Vila Apolo. Você tem até as 4 da tarde de amanhã para passar aqui na Quintino Bocaiúva 328, centro da cidade, para pegar o seu par de convites, tá bom? Edna Maria da Silva Gomes, você e mais alguém, por conta da Super Difusora, por conta do Felisbino, na Pastelaria Jimenez. 9h59, especialmente para o casal Thelma e José Abrão. Neste momento o casal para, eleva o pensamento a Deus e reza com Luiz Neto a oração final do programa.
5: Santo anjo do Senhor, meu zeloso guardador, já que a ti me confiou a piedade divina, sempre me rege, me guarde, me ilumine. Amém.
3: Amanhã, sexta-feira, estarei falando aqui na Sexta-feira Gaúcha de Tratar Parafusos com meu amigo Ligeirinho, José Carlos Correia, na Correia Moto. No encerramento, mais uma vez, um abraço lá na Império Porcelanato, lá para meu amigo Nivaldo, para a vendedora Yasmin, para a Janete, para o meu amigo Vinícius, para o Alessandro e a Nilcélia. Aquele abraço e um bom dia com muita alegria. Só nos resta agradecer a sua amada atenção, que Nossa Senhora Aparecida proteja a todos e que ela continue cuidando de nós também. Vamos em frente, porque Deus está presente, o Senhor é meu pastor e nada me faltará. Bom dia, Itapetininga. Bom dia, São Paulo. E bom dia, meu
0: Brasil. 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

Alimente os seus pensamentos. É o seu pensamento que vai fazer diferença no seu dia a dia, na sua vida, no seu legado e em quem você mais ama. Alimente positivamente o seu pensamento. E se puder acordar rezando, faça isso. Isso não vai ter erro de maneira alguma, nenhum dia da sua vida. Uma ótima quinta-feira para você!

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2: Bora, minha gente! 10 horas, 8 minutinhos. Vamos começar? Manhã Super Difusora. Ai, hoje eu tô me achando porque eu fiz um overnight. É uma salada de fruta com um monte de coisa que boa. E todo mundo tá elogiando. Já passei pra mulherada pra experimentar. Porque agora todo mundo aqui na Super Difusora, inclusive o Rafinha, vai começar a cortar algumas coisas pra poder emagrecer. Projeto final de ano. Porque não adianta falar, ai, tem que emagrecer lá no Natal. Tem que emagrecer antes. Pro Natal ficar um pouco mais tranquilo. Réveillon já curti bastante. E depois volta aí pra vida de reeducação alimentar. Rafinha, bora nessa, Rafinha? Bom dia.
3: Bom dia, Tuti. Bom dia pra você ouvinte. Bora sim, Tuti. Vamos lá. Vamos
2: dar saúde. Início.
3: Start saúde.
2: Isso aí. Bom dia pra você, bom dia pra sua família.
3: Bom dia pra todo mundo, pra todos os ouvintes.
2: Dona Karina tá ouvindo a gente?
3: Tá ouvindo lá na casa do...
2: Do Beto. Ah, ela vai todo dia lá no Beto?
3: De segunda a sexta.
2: Que graça, Dona Karina. Manda um beijo pro Beto, pra mim, pra família toda, pra família muito querida. Beto da Docelândia. É, minha mãe também, sempre ouvindo. Sim. Essa é a prova aqui no começo do programa que a gente tem um compromisso sério com os nossos ouvintes. As nossas mães estão ouvindo. E pode ser que nesse momento meus filhos, meu marido, a Carol tá ouvindo a gente.
3: A Carol, a
2: minha
3: tia Andréia.
2: Isso, a gente tem compromisso sério com o nosso ouvinte, porque o nosso ouvinte já começa dentro de casa. Obrigada pela audiência, que bom que você tá aqui. Fico muito feliz de vocês estarem aqui com a gente. 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
2: 10 horas 22 minutinhos, informações por aqui. Em todo momento a gente busca trazer muita clareza, abusando da nossa credibilidade. A gente sabe aonde busca a informação e traz aqui para você ao vivo. São 10 horas 22 minutos, Juliana Cirila vem trazer algumas notícias. No que você quiser clicar e acessar mais informações, é clicar mesmo no jornalpanorâmico.com.br. Né, Ju? Bom dia!
3: Bom dia, Tuti. Bom dia, ouvinte do Manhã Super Difusora. O CEPROM, Centro Municipal de Educação Profissional de Tapetininga, em parceria com o SENAI, está com 160 vagas abertas para cursos profissionalizantes gratuitos. As oportunidades incluem Excel, AutoCAD, Marketing Digital com Inteligência Artificial, Power BI e análise de dados, além de cursos de esquadrias de alumínio e envidraçamento de sacadas. As inscrições são presenciais no CEPROM, na rua Genor Vieira de Moraes, número 135, das 8 da manhã às 9 da noite. As vagas são limitadas. A Santista Têxtil vai investir cerca de 30 milhões de reais em uma nova linha de produção na fábrica de Tatuí. A estrutura deve começar a operar em 2027 e gerar pelo menos 40 empregos. Os equipamentos já chegaram ao Brasil e a instalação deve ser concluída em até 6 meses. Para mais notícias, acesse jornalpanorâmico.com.br e acompanhe as redes sociais Jornal Panorâmico. Até amanhã, ouvinte. Até segunda-feira, Tuti.
2: Até lá, minha querida. Sabendo que eu tô sempre no Tenda na sexta-feira. Obrigada, Ju. 10 horas 24 minutos. Temperatura. Como o tempo fica, Zé? Tava gostoso 5 horas da manhã, quando eu saí pra correr e o Rafinha chegou na rádio. Mas tinha um ventinho gelado. Agora tá sol gostoso. Vai chover ou não, Zé? Bom dia.
4: Bom dia, Tuti, bom dia, ouvintes, tudo bem com vocês? Hoje, 31 graus, não chove. Eu quero mandar um abraço e um ótimo dia a todos ouvindo a Superdifusora. Um abraço a todos, fique com Deus.
2: Amém, Zé, muito obrigada. 10 horas 25 minutos.
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2: Vamos lá, gente. Hoje é quinta-feira. E é óbvio que a gente tem o quê? Rafinha, o que é óbvio no Manhã Super Difusora? Conta pra gente.
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2: Gostei,
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2: Rafinha, já vou dar spoiler aqui que agora a gente vai fazer uma entrevista maravilhosa. Só que hoje vai ter Boate Azul. Rafinha, prepara a Boate Azul, hein?
3: Será, Tuti?
2: É, vai ter Boate Azul. O meu convidado de hoje, ele é super especial pra mim, pra corrida da rádio, mas ele já falou, cantar eu não canto. Agora, confeccionar a camiseta boa, você sabe muito bem, né? Henrique Chatark, bom dia.
4: Bom dia. Camiseta, roupa em geral, principalmente fitness, pode contar comigo que a gente tem 12 anos de mercado, então é... especialista mesmo no assunto.
2: Henrique, ó, ontem a gente postou uma ação bombástica, vocês fazem parte disso.
4: Sim.
2: É, e eu acho assim, tem muita coisa que é sorte, tem muita coisa que é sonho, tem muita coisa que é a gente correr atrás mesmo. Mas você ter aparecido na minha vida, na hora da corrida, realizou um sonho meu. Porque eu amo camiseta de corrida. Eu tenho camiseta de corrida faz quase 20 anos. Mas eu realizar uma corrida com uma camiseta, com a qualidade top como é a Chatark, realmente você realizou um sonho da gente. E ontem todo mundo falou dessa camiseta.
4: Fez sucesso.
2: Fez sucesso. Teve uma amiga minha que falou assim, eu nem sei se eu vou estar aqui dia 15 de novembro, mas já fiz minha inscrição por causa da camiseta.
4: É isso aí.
2: A camiseta já vale a inscrição.
4: Já vale a inscrição, com certeza.
2: Conta pra gente, como que a Chatark começou? Você falou roupa fitness. Você começou na Chatark por causa de roupa fitness?
4: Por causa de roupa fitness. Na verdade, era uma, assim, uma necessidade do mercado que, sem querer, a gente foi conhecendo... e começando, mas tudo começou dentro da academia. Roupas que eu usava mesmo, que daí eu percebi que mais pessoas queriam também esse tipo de roupa. E daí foi assim que começou a trajetória da Chatark.
2: Por que, que o nome é Chatark? Pra quem não sabe, Chatark tem a ver com shark, sei lá, com
4: tubarão. É, o desenho é um tubarão.
2: Tubarão,
4: um tubarão. Isso. E é só um incremento no nome ali, mas é, a base é o tubarão mesmo.
2: E foi coincidência legal, né? Porque depois veio o Shark Tank, que é. Todo mundo fala, de empresário, dessa coisa do empreendedorismo. E você tem muito disso, né?
4: Sim.
2: Você foi se enfiando mesmo e aprendendo e fazendo acontecer com qualidade?
4: É, ser empresário, né? Empreendedor. Eu falo mais empresário que empreendedor, mas é da moda, né?
2: É.
4: E, tipo, na época que eu comecei mesmo, era empresário. Então a gente começou... E, tipo, foi aprendendo na pancada, né? Então, é. Vai errando muito, só que, graças a Deus, foram mais acertos do que erros, e por isso a gente tá aqui hoje, tem uma história, tem muita coisa pra contar aí.
2: Tá em Itapetininga Confecção, 100% da confecção é em Itapetininga, no prédio que eu conheci.
4: Isso, 100% da confecção é em Itapetininga.
2: Você manda pro Brasil inteiro?
4: Pro Brasil todo.
2: Produtos diversos.
4: Diversos.
2: Sempre com a sua malha, com a sua qualidade, é isso?
4: Sempre com os nossos materiais.
2: Como que foi pra você começar há 12 anos atrás? Você é jovem, você começou
4: Sim.
2: muito jovem. Mas eu nunca vi a Chatark errar na qualidade. Nem nos cortes, nem nada. A gente tem roupa da Chatark faz tempo lá em casa.
4: Sim.
2: Os meninos, principalmente. Mas eu nunca vi vocês errarem na qualidade. Como que foi isso, esse primeiro pacto com a qualidade mesmo começando? Não tinha dinheiro para investir,
4: Sim.
2: né? Não era a potência que é hoje. Como que foi isso para vocês?
4: A questão da qualidade, com certeza a gente errou, mas... É, a gente
2: mas ninguém ficou sabendo.
4: É, quando a gente percebe o erro, a gente tenta consertar rápido. Eu falo que a venda tem que ser rápida, mas quando acontece o problema tem que ser mais rápido ainda. Então, tipo, todos os erros que a gente teve... consertou rapidamente, para isso não impactar na marca, porque sempre foi voltado muito mais para qualidade, performance,
2: Sim.
4: do que para preço. Então, isso demora para se construir.
2: É.
4: Então, tanto que, como empresário, eu falo, foram 6, 7, 8 anos batendo cabeça e dando... Nossa, será que vale a pena isso aqui ainda? E vamos, e vamos. Então, tipo, foi muito tempo...
2: Pra consolidar, né?
4: E agora, consolidado, realmente as pessoas sabem que a Chatark é voltada pra qualidade, é voltada pra, pro público que quer um material que vai ter durabilidade, voltado pra performance mesmo.
2: Eu sou orgulhosa demais da Shatark, porque eu vejo que a qualidade faz muito tempo. E vocês vendem aonde a Quinta Petininga?
4: A Quinta Petininga a gente não vende em nenhum lugar, assim. A gente
2: não tem o físico?
4: Não tem físico.
2: Tá.
4: É tudo online. Então, a nossa venda varejo é através de site. E a nossa venda atacada é através dos nossos vendedores, que ficam internamente respondendo por WhatsApp mesmo.
2: Ah, então se você quer conhecer a Shatark, gente, bermuda lá em casa, sempre Shatark, camisetas com um corte maravilhoso e essa qualidade mesmo. Dá pra comprar pelo site?
4: Dá pra comprar pelo site se for pessoa física. E se você tem uma loja, quer fazer da sua própria loja, tem uma academia, uniformizar o pessoal, também chama a gente. Pelo Instagram tem o link que você direciona pra onde você precisa ir.
2: Henrique, conta pra mim uma coisa. E daí, isso que você falou, agora eu vou puxar pra corrida da rádio. E também uniformes.
4: Uniforme.
2: Quem quiser
4: também
2: entrar em contato com vocês, porque a gente tem que pensar em durabilidade. Por exemplo, eu fico pensando, eu pensei estrategicamente na camiseta da corrida da rádio pra ser um tchan, como realmente aconteceu ontem. Mas muita gente quer essa durabilidade pra uniforme da empresa.
4: Sim.
2: Dá pra fazer uniforme? Vocês personalizam tudo certinho?
4: Tudo.
2: Como funciona isso?
4: Qualquer coisa que precisar, manda a demanda, eu quero a ideia e a gente desenvolve, envia mockup, volta. Mockup é uma mini imagem da
2: como
4: peça.
2: Como vai ficar.
4: Isso. Uhum. E daí a gente faz o desenvolvimento até chegar no layout aprovado e a partir disso inicia a produção. Então bem rápido, papum.
2: E daí, por exemplo, eu cheguei lá e eu sabia que eu queria uma malha de corrida.
4: Sim.
2: Que eu já tinha experimentado na Axis.
4: Certo.
2: E também tem uniforme lá. Mas, e uma pessoa que quer saber, você tem vários tipos de tecidos?
4: Sim, tem vários tipos de tecidos. Mas assim, a gente sempre tenta guiar a venda pra pessoa não comprar uma coisa que não fique adequada pra ela.
2: É.
4: Então, o uniforme de academia, não adianta a gente ir pra um material mais pesado que vai ficar... A pessoa tá usando o dia inteiro, vai ficar suando, então tem que ir para um material que tenha antiodor, mais fresco. Então a gente sempre guia pro que a pessoa deseja.
2: Henrique, você sabe que você falou uma coisa que é verdade. Odor meu eu não sinto. Mas, alguém deve sentir, né? Mas eu percebi hoje, a malha é muito fresca.
4: Muito fresca.
2: Eu até falei pro meu marido quando eu sentei, eu acabei chegando depois da corrida. E tava suada, e daí eu falei, nossa, tô com frio, porque realmente ele é muito fresca. É a tecnologia do tecido?
4: É que é um tecido com algumas tecnologias, assim, ele tem proteção UV de 50+, tem o antiodor, e o antiodor, além de ter a camada de antiodor, ele também tem microfuros, se você olhar, ele tem microfuros que ajuda a dar mais credibilidade pra essa tecnologia. Então é um material também, tem a tecnologia UltraSec nele, que também é lavou, 10 minutos tá seco. Então são tecnologias voltadas pra atividade física no geral.
2: Gente, tô me achando. Tô me achando com essa camiseta da rádio. E hoje, por coincidência, fui eu, a Deinha e o Emerson com camisetas das corridas da rádio. E eu falei, gente, tô tão orgulhosa disso. Eu tô tão feliz que a gente tá com uma marca daqui que desenvolve e manda pro Brasil inteiro. Isso é muito legal. E eu acho que a gente tem que acessar isso como gente de Tapetininga. Muitas indústrias aqui de Tapetininga têm feito propaganda com a gente, por isso mesmo, que mostrar que tá por aqui. E você é uma empresa jovem, com muitos jovens que você dá a oportunidade.
4: Sim.
2: Então eu acho que isso... Hoje, quantos funcionários tem lá?
4: Mais de 60. Não sei exatamente, mas tem mais de 60.
2: A fábrica é enorme.
4: Sim.
2: É uma empresa familiar.
4: É. Familiar, eu e minha esposa.
2: Você e sua esposa, também. Sim. Os pequenos não dá pra trabalhar
4: ainda. Não, ainda não.
2: Mas quando parecer que quer trabalhar, você já vai trabalhar lá.
4: Vai ter oportunidade também.
2: Ai, que graça. Tem um que... A sua mãe, a Liliane, ela sempre me deu aula de costura.
4: Sim.
2: Apesar de eu não ter talento nenhum, tá, gente? Só quero deixar isso bem claro. Mas teve um pouquinho disso dela nessa sua vocação?
4: Talvez internamente, assim, não muito tipo externo. Nunca pensei nisso quando eu fui executar. Mas talvez tenha isso um pouco no sangue, né? Tipo,
2: sei lá, uma coincidência.
4: Sim.
2: de energia.
4: Porque minha mãe foi professora de corte e costura, sei lá, acho que mais de 20 anos da vida dela. E depois que ela parou, que eu comecei.
2: É.
4: Mas nada foi muito combinado, não foi a partir disso, mas talvez não. Esteja no sangue.
2: Por exemplo, não teve um negócio assim, mãe, eu gostei disso, me ensina a fazer.
4: Não, não teve.
2: Que coisa, Henrique, que coincidência bonita.
4: Foi na coincidência mesmo.
2: Que legal. Parabéns pelo trabalho de vocês.
4: Obrigado.
2: Eu vou fazer um vídeo para apresentar a fábrica, eu vou lá visitar. As pessoas estão impressionadas com a camiseta. Muito pouca gente teve acesso a pegar a camiseta como eu e minhas amigas hoje.
4: Vai ser uma surpresa pro pessoal na hora que for recolher o kit.
2: Não é?
4: Vai ser uma surpresa.
2: Vai ser lindo de ver. Gente, não perca essa chance, faça a inscrição. Só a camiseta já vale. O Henrique, ele não entrou com as camisetas como patrocinador da corrida por causa das camisetas. Foi um encontro.
4: Sim.
2: Né,
4: de juntou você. As...
2: A fome com a vontade de comer.
4: É, exatamente.
2: Não é verdade?
4: Sim.
2: E eu fico muito feliz, de verdade, com tanta experiência que eu tenho com camiseta de corrida, hoje poder apresentar para quem entra na corrida da rádio uma camiseta que...
4: Vai ser a melhor.
2: Eu não tenho dúvida.
4: Eu garanto isso aí.
2: Eu tô muito feliz, quero parabenizar você e principalmente agradecer aos patrocinadores que acreditaram na gente no mesmo dia. A gente fechou o patrocínio muito rápido e, aliás, os patrocinadores sabem que isso aqui não é um produto meu, a corrida não é minha. Então, não é para ganhar dinheiro. Todos os patrocinadores que estão pagando a camiseta. Então, isso me enaltece ainda mais a qualidade de tudo como a sinergia que eu queria fazer da nossa corrida. Então, parabéns pelo trabalho.
4: Eu que agradeço a oportunidade também de estar podendo estar aqui e também estar fornecendo a camiseta. Eu acho que vai ser diferente de todo mundo, do que todo mundo já viu por aí.
2: Eu também acho. E depois todo mundo de chatarque por aí.
4: Oh, com certeza.
2: Vamos ter chatarques espalhados pela cidade inteira, quiçá da região. A região também está fazendo inscrição. Então já vem aproveitar. A região, você tem alguma loja na região que vende?
4: Não, eu atendo diversas academias e lojas no geral que compram e revendem.
2: Uhum.
4: Daí tem de monte.
2: Aí a academia que tá ouvindo a gente agora e quer fazer um uniforme personalizado igual a Axis fez, pode fazer também.
4: Pode fazer também. É só procurar no Instagram, lá vai ter um link, vai direcionar certinho pro vendedor fazer o atendimento.
2: De agora até a nossa corrida, você vai ouvir muito e ver muito chatarque na nossa Instagram. Depois eu amarro o Henrique com alguma outra coisa. Mas até lá, pode acompanhar a gente e vá conhecendo o trabalho, que você vai ficar realmente fã. Igual eu fiquei, sou muito feliz de ter chatarque na nossa corrida. E agora... Vamos que vamos fazer a inscrição para todo mundo experimentar a chatarque.
4: Já fiz a minha inscrição.
2: Ah, que belezinha. Obrigada, Henrique.
4: Eu que agradeço.
2: Parceiraço. Ó, certinho no prazo, tudo organizadinho, bonitinho. E vocês vão adorar essa camiseta inédita na corrida da Super Difusora.
4: Fechou?
2: Obrigada.
4: Obrigado eu.
2: A gente já volta.
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2: Vamos lá, gente. 10 horas, 50 minutinhos, mandando beijos especiais. Gente, levei um puxão de orelha da minha mãe agora. Porque eu tô com quase 50 anos, ainda levo puxão de orelha da minha mãe. Minha mãe falou assim, poxa vida, falou da camiseta, todo mundo quer fazer inscrição, e aí você não fala o site?
3: Viu?
2: Erra, fia.
3: Viu? Dona Thelma tá com razão.
2: Minha mãe tá antenada. Gente, o site pra inscrição da Corrida da Rádio, desafiamais.com.br. Qualquer dúvida que você tiver, a Duda te ajuda. 996097213. Desculpa aí, gente. 996097213. Tô falando aqui o site, mãe. Pronto. desafiamais.com.br. Vamos lá, minha gente. Deixa eu contar pra vocês. Aniversários hoje. Fernando Dias, do Jardim Fogaça. Mauri Mendes, do Alambari. Terezinha Benedita, do Centro... Eu acho que é essa Terezinha Benedita. Já chego nela, hein? Terezinha Benedita, você tá me ouvindo? Aguenta aí que eu tenho um negócio pra você. Keidine Maiari, da Vila Labrunete. Esmeralda, do Jardim das Flores. Mônica Aparecida, da Vila Carvalho. Bruna Aparecida, Vila Piedade. Adriana de Fátima, na Vila Nastre. Aí a Carol... Presta atenção, acabou os aniversários. Acabou não, mentira, tem um negócio aqui. A Carol, aliás, Carol, muito obrigada por você ter feito isso, né? Viu? Fiquei muito feliz. Ela é do restaurante São Benedito. Vai ter que comprar carne da Bendita Carne, hein? Hein, Carol? Já vamos fazer esse convênio aí, Bendita Carne com São Benedito. E ela escreveu assim pra gente. Por gentileza, gostaria de oferecer uma música para a Terezinha Benedita. Ela é a cozinheira do meu restaurante e é muito fã de vocês. É uma grande ouvinte da Rádio Super Difusora. Todos os dias, a primeira missão dela no restaurante é ligar o rádio e sintonizar na difusora. Ela é fã número um da Tuti. Quando ela escuta a voz da Tuti, Dona Terezinha deixa no último volume para escutar o Bom Dia. Rafinha, tem gente que ama minha voz. Então, sei que ela ficará imensamente feliz com os parabéns vindo da Tuti hoje. Gente, imagine como fica meu coração ouvindo, lendo um negócio desse. E a música favorita dela é Boate Azul. Pois bem, Dona Terezinha. Dona Terezinha Benedita, já que a senhora é minha fã e eu sou fã da senhora agora, vou comer sua comida aí, viu? Me aguarde. Carol, pode mandar o endereço pra mim. Que eu vou aí pra cumprimentar a Dona Terezinha. Vou cantar Boate Azul. Ah, gente! Aguenta coração até quem não quer! Vamos lá!

0: ele coloca uma versão bem...
1: Você quer uma versão mais
0: atual? Não, não, não, pode ser a que você quiser, eu canto bem de qualquer jeito.
1: Ah,
0: vai, aumenta aí, deixa eu ver. Dor do amor é com outro amor que a gente cura. Atenção, Dona Terezinha.

0: noite na boate azul. Rafinha trouxe até seu Zé Vicente pra esse momento.
1: É a versão original,
0: versão,
1: né?
0: Versão original. Com a sua cantora, a original Tuti. Não tem igual, porque ninguém tem coragem de cantar no rádio igual eu canto, com a qualidade.

0: versão bug na roda.
1: Versão moderna?
0: Moderna.
1: Ah, vamos de novo, dona Terezinha. Gente, elogiem no WhatsApp pra gente esfregar na cara do Rafinha e a Maria Eduarda.
0: Ah, mandaram, estamos chegando uma mensagem de WhatsApp. Ó.
1: Claro, né? E bora, já vai mandar aqui por o suco também. Vai elogiando aí pra eu continuar cantando, pra esfregar na cara do Rafinha. E a dona Terezinha vai ficar feliz com mais

que estava comigo. Canta aí, Rafinha. Foi embora. Não, não tem de clarão, agora já foi o clarão. Vai, Rafinha. Se de novo tive que sair. Vai, Rafinha.

0: Atenção, 11 horas em ponto.
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1: Olha só como é bom a gente se ver aqui.
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2: Pontualmente 11 horas 5 minutinhos, depois de uma queda forte da nossa audiência no aplicativo. Só que eu não tô nem aí com o aplicativo, a minha audiência de cantoria é no rádio. Não me venha.
3: É no FM então, né?
2: É no FM, no radinho de pilha. Mandem aqui pra gente, pra provar pra eles que a gente tem audiência bastante, mesmo quando eu canto. Daqui 55 minutos começa o Jornal do Meio-Dia e você vai ficar mais e mais antenados com as informações, credibilidade, a gente trazendo aqui diretamente da fonte, fazendo entrevistas para você ficar mais atualizado ainda. Antônio Luiz vem trazer algumas manchetes, alguns destaques da edição de hoje do Jornal de Rádio mais importante de Tapetininga e toda a região. Bom dia, Antônio Luiz.
4: Muito bom dia para você, Tuti, e bom dia também aos ouvintes do Manhã Super Difusora. No Jornal do Meio-Dia, a gente vai falar sobre o Pequenas Estrelas, evento que acontece hoje na Casa da Mulher. Também que termina amanhã o prazo para inscrições de novos alunos e transferências na educação infantil. Tem interdições de ruas neste domingo para a quarta etapa do Correr e Caminhar com Saúde. E olha só, mais um técnico está desempregado no Brasileirão. Depois de mais uma derrota do Corinthians, Fernando Diniz foi dispensado ontem. Homem é preso por se passar por policial civil. E também, fim da escala 6x1 volta ao centro da disputa entre as campanhas de Lula e Flávio Bolsonaro. Então continue ligado porque daqui a pouco tem Jornal do Meio-Dia, aqui na Super Difusora, a rádio que é feita pra você.
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0: Não escolheu a roupa, tá sempre decisa. 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
1: Sim, ó.

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2: Voltando aqui no Manhã Super Difusora, gente, que mês! Que impressionante a força desse mês, mas também a força do que a gente tem que fazer o ano inteiro. Nós, mulheres, eu tô quase chegando nos 50 anos, eu tenho uma certa mania do autoexame, porque quando eu tinha 21 anos eu descobri um nódulo, e agora, mês passado, eu acabei de retirar mais um nódulo. Benigno, tá tudo bem, não precisei fazer nada mais, tô com a doutora Camila pra gente poder orientar sobre isso. Por quê que eu pedi? Gente, deixa eu contar uma coisa pra vocês. Eu pedi a presença de alguém pra falar do Outubro Rosa, câncer ou nódulo, mama e tudo mais. O Centro Médico São José mandou uma equipe top pra mim. Vocês não têm noção como eu tô feliz com isso. Tô me achando. Porque está comigo aqui, doutora Camila Castanho, doutora Camila, doutora Maria Isabel. Elas três são radiologistas e são a equipe de mama do Centro Médico São José inteiro. Vou começar com a doutora Camila Castanho, que está aqui comigo, que ela sabe muito bem disso, que eu mandei à noite depois da retirada do meu nódulo um agradecimento sabendo que era Deus que estava ali com a gente. Foi tudo bem, foi uma retirada de nódulo muito simples, mas eu agradeci muito porque foi simples realmente e deu tudo certo. E o quanto eu fiquei com o coração em chamas de te trazer aqui na rádio para a gente poder alertar as pessoas. E o que mais me chamou a atenção aquele dia é que em todos os exames que você fez, que você é extremamente atenciosa, em nenhum a gente conseguiu notar o nódulo, a gente não conseguiu palpar o nódulo. Então hoje, doutora, eu queria agradecer muito que você está aqui. E agradecer pelo que você fez por mim e tá fazendo, mas também principalmente da gente alertar as mulheres que estão ouvindo a gente agora, que igual a mim, podem fazer o exame, o autoexame, mas não apalpar o nódulo. Bom dia.
3: Bom dia, obrigada pela oportunidade de estar aqui, junto com as minhas colegas. E realmente, né, além da avaliação do médico, né? O ideal é sempre fazer as prevenções, uhum, o autoexame e também os exames de rotina, né? É a prevenção que a gente fala.
2: Eu fiquei um pouco mais com receio quando a gente fala de autoexame. Porque se eu, por exemplo, não tivesse me cuidado, eu me cuido todos os anos, mas eu não apalpei esse nódulo e ele pudesse virar alguma coisa, quando eu apalpasse ele estava maior, ele podia ser um problema. Por isso que o autoexame não pode ser limitante para a gente. Exatamente. Eu não sou médica, então eu não sei me apalpar.
3: Exatamente. Por isso que tem que ter a avaliação do médico, né? E ele vai solicitar os exames específicos.
2: Primeiro ponto é o mastologista.
3: Ginecologista, né? O clínico ou o mastologista.
2: E daí depois a gente passa com vocês que são ultrassom.
3: Exatamente. Daí para realizar os exames, né? A mamografia, pacientes acima de 40 anos... E o ultrassom quando tem indicação médica.
2: Doutora Camila também está aqui com a gente. Ou mais uma Camila.
4: É.
2: A gente está cercada de
4: Camilas.
2: De Camilas com falando muito bem de mama. Que o Centro Médico São José colocou vocês na equipe de ponta ali para poder falar sobre isso. Por que, que a gente tem que fazer ultrassom e mamografia? Um não exclui o outro. E por que um e não o outro? Ou por que, que tem que fazer os dois?
4: Uma ótima pergunta. Essa é a maior parte das perguntas que a gente recebe dos pacientes, uhum, certo? Então, a mamografia são métodos totalmente diferentes. A mamografia é um método e o ultrassom é outro. A mamografia vai radiação, é um raio-x das mamas e permite fazer um mapa da mama para orientar o ultrassom melhor e também ver as microcalcificações e distorções arquiteturais, que são coisas que às vezes não são cânceres, mas não aparecem no ultrassom. Então, um complementa o outro, certo? Então, às vezes o paciente chega para mim, ai, doutora, não quero fazer mamografia. Eu tento orientar, que é importante, porque ainda é o único método capaz de ver microcalcificações, que às vezes é o câncer in situ, que é o inicial. E a gente faz muito diagnóstico de carcinoma inicial, porque a ideia é fazer diagnóstico inicial, não quando está mais avançado. Então, às vezes, aquela microcalcificação não virou alguma coisa palpável ainda.
2: Uhum.
4: Então, a gente vê pela mamografia. E o ultrassom tem esse detalhe que a mamografia, às vezes, a mama é muito densa. E esconde que é mama densa? A mama tem muita glândula. E ela esconde lá o nódulo. Então, o ultrassom permite ver essas coisas que a mamografia também não vê. Então, um ajuda o outro. Não tem como, às vezes, fazer só um. E, assim, é que na maioria das vezes... A maioria, assim, isso não é uma estatística. Às vezes a pessoa tem a mama mais densa, às vezes tem a mama mais adiposa. Uhum. Então, às vezes, o médico às vezes não pede ultrassom para todo mundo. Mas o ideal seria porque tem lesões que só vão aparecer na ultrassonografia.
0: É uma dupla infalível.
4: Exatamente.
0: Tem que fazer os dois, tem que estar atento.
4: Que
0: pena que ainda... Vocês são muito novas ainda, vocês não têm essa indicação de todo ano. Mas a primeira vez que eu fui fazer ultrassom, fui com uma carga, não emocional, porque eu sou muito bem resolvida com as coisas e tinha que fazer mesmo. Sim. Mas eu falei... Acabou? Foi só isso? E todo mundo fala tão mal desse exame, a importância desse exame e a carga que ele leva de informações que às vezes não condizem com a realidade.
4: Vou fazer um parênteses em relação a outro assunto do autoexame das mamas, que hoje em dia a gente orienta o autoconhecimento das mamas. Então, não é para vocês fazerem o diagnóstico, é para vocês conhecerem as mamas de vocês. Então, quando você estiver passando lá uma vez por mês, tá, quando você palpar algo que é diferente do que você está acostumada, você procura ajuda. E eu, nesse ano, me marcaram 3 casos que eu peguei que a paciente falou: doutor, eu estou sentindo nódulo aqui. 6 meses atrás eu não sentia.
0: Ela exatamente.
4: E era exatamente onde estava a lesão e era um câncer. Então, o autoconhecimento da mama serve para isso. Quando você perceber algo diferente, você procura ajuda antes do rastreamento anual.
0: Agora pegamos uma linha tênua, né?
4: Isso.
0: A pessoa fala assim: ah, não senti nada.
4: Não senti nada, tá tudo certo. Não tá.
0: Não preciso nem
4: buscar. Exatamente.
0: É esse o grande perigo. É. Olha como essa entrevista é importante, uma conversa mesmo, pra alertar essas coisas. A gente tem que ficar atentos, atentas, né, mulheres? A gente já vai chegar nos homens também, que a gente tem alertas. Mas também não pode se autodiagnosticar.
4: Exatamente.
0: De falar, agora tá tudo certo. Exatamente. É, doutora Maria Isabel está aqui também com a gente. E é isso, a gente não pode achar que tá sabendo, tá. Posso me resolver. Deixa eu dar uma olhadinha aqui, você vai crescer mês que vem. E não, é silencioso, a gente não sabe o que é o tamanho. Tem que procurar o médico, tem que procurar. No ultrassom. O ultrassom que é feito, ele é determinado de 6 em 6 meses, 1 em 1 ano? Como que funciona isso?
5: Aí depende da classificação, né? Se a paciente. É uma paciente que não tem alteração na mamografia, se só achados benignos, a recomendação pelo BIHADS é anual. Uhum. Se ela tem algum achado que a gente classifica como provavelmente benigno, né, o famoso BIHADS 3, que as pacientes que têm sabem, aí a gente controla a cada 6 meses, por 2 anos, até estabilizar a lesão, e aí libera para acompanhamento anual. Então depende de cada caso, né, de cada achado benigno ou não na paciente.
0: E quando... Vamos pegar o caso que acontece, que pode acontecer com muitas mulheres. O nódulo é uma coisa muito comum nas mulheres, né?
4: Uhum.
0: É, quando aconteceu comigo da primeira vez, com 21 anos, foi falado que era benigno e podia dar um problema depois, essas coisas que a gente não tem muita ideia. Mas eu resolvi tirar. Hoje em dia, foi cirurgia. Hoje eu fui lá na Camila, fiquei 1 hora e pouquinho com ela lá e tirei. A mulher tem também essa decisão, às vezes, de querer tirar para não precisar ficar acompanhando ou não? É uma orientação e uma conversa com o médico.
3: É individualizado, né? É o que eu falo, né? Até as indicações dos exames é individualizado. Sim. A gente não pode falar assim...
0: Não tem um geral.
3: Não, é individualizado. Saúde da mulher é individualizado, né? A indicação para um ultrassom é...
4: Antes do tempo,
3: indicação da mamografia antes dos 40 anos.
5: Tem casos
3: familiares. Exatamente.
0: Porque daí que se afina ainda mais que cada um é cada um.
3: Exatamente. Exatamente, né?
4: Então é muito importante falar até sobre isso, porque assim, as pacientes que têm alto risco familiar precisam de um rastreamento também específico para aquela mulher. Então ela tem que ir no mastologista e às vezes inclui nos exames aí uma ressonância magnética. Entendeu? Então, aí já abre os exames para outro. É o caso da Maria Isabel, ela é até de casa, ela tem histórico familiar, então a cada 6 meses ela tem que fazer, além de mamografia, tipo, ultrassom.
0: Assim, eu tô meio tranquila hoje, vou fazer um ultrassom, porque eu vou querer. Não é verdade? Eu cheguei até da ressonância.
4: Isso.
0: Agora, uma dúvida grande. Quem tem câncer de mama na família que tem que ficar mais alerta ou câncer em geral?
5: Em geral.
4: Em geral, não.
5: Na verdade, o câncer de mama nas pacientes que não tem causa na família, ele é mais incidente, né?
0: Ah, então, olha, a gente já passou também outra barreira aqui.
5: Exato.
0: Eu não sei se era eu que tinha essa percepção. É. Mas não, tem câncer na família, tem que ficar mais em alerta. Viu um nódulo, por exemplo, é hora de correr no médico. Falar correr no médico mesmo. Parar de achar que tem que deixar e só se doer. Que se chega ao ponto de doer, tá bem, ele é evoluído, não tá?
3: Exatamente.
0: Aí a gente tem que... Aí é o cuidado pior ainda. Um ano, ultrassom, e o médico tem que orientar.
5: É.
0: Agora os homens estão livres disso?
5: Então, aí isso é interessante que a gente estava conversando aqui nos bastidores. O percentual de câncer em homem é muito raro. Assim, pela literatura, é 1% de todos os cânceres de mama é um homem. Então, para cada 100 pessoas, 100 cânceres de mama, 99 é mulher e 1 é homem. Mas os homens precisam saber que existe câncer de mama em homem. Então, nesses últimos, eu tenho 14 anos de atuação como médica cardiologista, especializada nessa área. Nessa minha vida toda de atuação, eu peguei 5 casos em homens, né? E desses 5, os últimos 3 foram este ano. Então, pode ser que venha aumentando e a gente não tenha ainda esse dado. Só que o que é importante dizer para os homens? Não é para ficar preocupado em fazer exame todo ano, igual a mulher precisa fazer. Uhum. Mas os homens precisam ter o conhecimento que essa doença também pode existir nos homens. Então, diante de uma alteração palpável, algo suspeito, tem que passar por consulta, né, de um médico, algum médico precisa ir para avaliar, porque pode ser, na imensa da maioria das vezes, ginecomastia, que é só o aumento do volume das mamas. Uhum. Só que nesse meio pode também ser um câncer. E esse ano eu fiquei muito assim assustada, porque um dos casos o paciente me disse que não sabia que existia câncer de mama em homem e ficou despreocupado, achando que era só um crescimento porque estava gordinho. Então, os homens precisam desse conhecimento para ficar alertas se algo diferente surgir.
0: Tem que ficar alerta com o corpo, porque o que você trouxe também do autoconhecimento é tão importante para tantas coisas, né? Mentalmente, o físico e tudo mais. A gente tem que estar atenta. Eu quis muito falar sobre isso agora no começo do mês de outubro, para alertar mesmo as mulheres. A gente pode não sentir o nódulo sentido também no autoexame não é diagnóstico de nada, né? Então, quando a doutora Camila viu o nódulo, foi acompanhando, já fiz a ressonância, e até o último momento ela não conseguiu apalpar, e eu falava, eu não consigo, eu sei fazer o autoexame, faço, levanto o braço e tudo mais. Então, esse é um alerta que eu queria fazer completamente diferenciado, porque é o meu testemunho e o quanto a gente precisa de vocês. Essa percepção que vocês tiveram também, vai fazer um exame, vou ligar pro médico e tal. Isso hoje em dia, no Centro Médico São José, a gente sabe que o Centro Médico São José, na cidade que ele atua, ele tem muitos companheiros, muitos parceiros, vocês são muito colegas dos médicos. Então, já mandei o seu exame pro doutor Felipe e tal. Essa conversa com os profissionais também é importante?
5: Muito importante.
3: Isso
5: muito
3: individualiza importante. Ainda mais o paciente, né? Sim. A gente individualiza mais para saber o tratamento, igual no seu caso, né? A gente discutiu, a gente fez primeiro uma biópsia, discutimos e resolvemos tirar por mamotomia. Né, não ir para uma cirurgia mais invasiva, um procedimento mais invasivo, devido ao diagnóstico. Então, individualizar o paciente e esse contato com o médico ajuda muito.
0: É uma troca muito importante.
3: Exatamente.
0: Esse que é o X de tudo, porque eles estavam muito bem alinhados e tudo foi se resolvendo para me dar muito mais tranquilidade.
5: Segurança.
0: E conforto. E hoje em dia, a tecnologia mudou tudo, né, gente? Muito mais fácil, né? A gente pode fazer aqui um apelo para as mulheres procurarem mesmo, porque a tecnologia só ajudou nesses 14, 15 anos que você atua. Quanta coisa você viu mudando?
5: Mudou muita coisa. Muito, muito. A percepção, os softwares que a gente usa de análise, as máquinas em si, elas se atualizaram muito. Então, assim, tanto a ultrassonografia, mamografia. E a gente, todos nós também, né? Como os estudos, né? Então, mudou muita coisa.
0: E a outra coisa que é um alerta legal para falar, como eu tenho falado muito de menopausa, porque eu tô nessa fase, as mulheres têm muito preconceito com reposição hormonal. E, na verdade, a reposição hormonal só seria ruim se não tivesse todo esse acompanhamento que eu tô tendo. Que a doutora Luísa Costa, minha médica, foi muito severa de falar, vai resolver esse negócio logo, chega disso, fala com a Camila. E é verdade mesmo, tirar um pouco desse preconceito e as mulheres se cuidarem mesmo, num todo, né? Porque a reposição, as coisas mudaram muito, gente. Eu ouvi a gente falando mal de reposição hormonal na época da menopausa da minha mãe.
5: Sim.
3: É um fator de risco, né? A gente não pode falar que não é. É um fator de risco a reposição hormonal. Mas não é isso que vai determinar. É o individualizar o paciente. A gente entra normalmente nessa... É individualizar o paciente, ter boas indicações, a história. Então...
5: E essa paciente está em seguimento com o médico, né? Não deixar para ir para o ano que vem na consulta. Iniciou a reposição.
0: Fazer a linha do tempo corretamente.
5: Exatamente.
0: Quando a doutora Camila fala de... pode ter um risco, os médicos trabalhando juntos vão tirando os riscos também.
3: Exatamente.
4: Porque aquela pessoa de alto risco não tem indicação.
0: E vocês vão resolver.
4: Exatamente.
0: Isso, não eu, né?
4: Exatamente. Então é uma decisão médica. Então, quando alguém me pergunta assim, ai, doutor, o que, que você acha sobre a reposição hormonal? É uma questão que tem que ser individualizada. Eu não posso responder a mesma coisa pra você, pra ela, pra outra, porque eu não sei a sua história.
5: Vou dar o meu testemunho, que eu tenho fator de risco nos dois lados, né? Materno e paterno. Passei em consulta com a minha mastologista, ela falou: olha, sobre a questão de hormônio, tomar anticoncepção, etc. Ela falou, não é porque você vai tomar que você vai ter câncer e não é porque você não vai tomar que você não vai ter câncer. Então, assim, é pesar na balança risco-benefício, então ela até me liberou.
0: E você faz hoje?
5: Eu ainda não comecei porque eu tô amamentando.
0: Ai, que beleza. Mas você é nova também.
5: Mas é isso. Então, é individualizar mesmo, né? E a paciente ter a ciência de que ela precisa desse segmento com o médico.
0: E olha uma coisa, a potência do que vocês estão falando agora. Converse com o médico. Tem informações. Não adianta só jogar no Google e fazer um autoexame e achar que você sabe de tudo.
3: Exatamente.
0: Né? Quando eu fui extremamente bem acolhida pelos três, eu vi que realmente... Gente, eu não sei de nada. Preciso só procurar gente que eu confio. Daí eu falei da urgência que eu queria trazer pra falar disso agora no começo de outubro. E daí veio essa equipe toda. A gente tá tendo um presente hoje aqui de alerta às mulheres. Acho que o Antônio já pensou em uns 3-4 cortes aqui que a gente tem que colocar homens alerta, né? Pra gente poder colocar isso como realmente uma campanha de cuide-se. Talvez a gente se cuidar hoje, falando da mama, as mulheres vão se cuidar autoconhecimento, mais coisas que pode fazer bem para sua saúde, para sua vida e ter qualidade de vida em tudo. Não só na mama.
3: Exatamente. Eu falo que a gente não fala só de mama.
0: Exatamente.
3: É a nossa saúde.
0: Quando
3: né?
0: você realmente cuida da sua mama, você não vai cuidar só da sua mama.
3: Exatamente.
0: Né? Não tem como. Gente,
3: obrigada
0: demais por estarem aqui. Eu sei que cada um veio de uma unidade do Centro Médico, uma equipe fantástica aqui de mama. Precisou de alguma orientação. Eu fico pensando assim, quantas e quantas mulheres estão ouvindo a gente? Faz tempo que não faz um exame. Pode se alertar agora. Façam. Eu quero que, doutora Camila, alguém que está pensando assim agora, mas eu vou procurar pelo em ovo, o que a gente vai falar para essa mulher?
3: É prevenção, né?
0: É melhor.
3: Prevenção. A prevenção é que salva vidas.
0: Exatamente.
3: Né? E a gente vê que o câncer de mama, quando é o diagnóstico, quanto mais precoce, o tratamento e a cura é alta.
0: É mais fácil.
3: Mais fácil.
0: Né?
3: Menos
0: difícil.
3: Exatamente.
0: Obrigada, Camila.
3: Obrigada a você.
0: Ai, que linda. Obrigada.
4: Obrigada, foi um prazer. Obrigada pela oportunidade.
0: Eu que agradeço muito, doutora Maria também, muito obrigada.
5: Foi um prazer, muito obrigada.
0: Que vocês façam sempre um trabalho bem especial e que as pessoas vejam essa individualizada que vocês dão com muita potência mesmo, como parceiras mesmo da mama, mas da saúde, mas da vida da gente também. Né?
5: Muito bom.
0: Muito obrigada, viu?
5: Obrigada.
0: Daqui a pouco a gente volta.
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0: gente até tenta seguir em frente, mas quando o coração já tem dono, a gente fica preso no passado. 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
2: Rafinha, fizemos muito sucesso e agora eu vou ter que cantar todo dia.
3: Todo dia?
2: Uhum.
3: Será que tem que passar nosso crivo de autorização do Ednei, né, Tuti?
2: Não.
3: Não passa pra ele,
2: aí
3: então?
2: Aí eu tô ferrada, né? Aí você acabou com a minha carreira.
3: Querendo derrubar a sua carreira, então?
2: Já tá, já nem começou, você já tá querendo derrubar?
3: Ah, tá certo.
2: Tem que ter autorização do Antônio e do Ednei e pronto, acabou a minha vida.
3: Ah, tem que pedir pros dois.
2: Tem que pedir pra minha mãe. Tá. Vai ficar mais fácil.
3: Ah, mas sua mãe vai deixar, né? Então
2: não, Dona Karina Soledad também vai deixar. Nem vem. Ô, Rafinha, vamos lá. É 11 horas 49 minutinhos. Tem os últimos minutos pra você fazer inscrições da corrida e caminhada da Super Difusora. Não esqueça, qualquer dúvida, fala com a Duda. A Duda te ajuda em qualquer informação da Super Difusora que você precisar. Seja pela da corrida, seja de algum cliente, seja de algum contato que você queira, qualquer coisa que você precisar da rádio, pode pedir ajuda pra Duda, tá bom? Que ela tá prontinha pra te atender com muita simpatia e muito carinho. Deixa eu mandar beijos aqui rapidinho antes de falar quem ganhou os presentes de hoje. Atenção, beijo especial a... Ixi, acho que o pessoal não gostou muito. O Luciano gostou. O Luciano do Apacaembu 3 gostou. Cantou bem. Rosimeiro da Belo Horizonte. Dona Isabel do Zé da Cataia também gostou. Cantou comigo. Eu vou focar só nessas pessoas boas.
3: Sim. Eu vou ter uma filtragem, né,
2: Tati? Isso, eu já filtrei aqui. Abraço especial e beijos especiais Davi Siqueira, da Siqueira Concertos, Rosemeire, Luciano, Edna, Liz Terezinha, Sidneia. A Sidneia tá falando hoje é aniversário do meu filho Fernando. 17 anos, desde pequeno, ouvindo a Super Difusora. Coisa linda, obrigada. O Cido da Prefeitura, ele trabalhava na Prefeitura de São Miguel, veio conhecer a gente aqui. A Dona Lúcia, o seu Carlos, do sítio São João, trouxeram amendoim pra gente. Que coisa mais linda. Dona Irene Dias, Tânia Sene, Renê do Casa Grande, obrigada a todo mundo que sempre ouve a gente. Deus abençoe a todos vocês pela audiência e também pelo carinho. Vamos lá, minha gente, hoje quem ganhou...
3: Quem será...
2: A gente tem que ter tambores.
3: Vamos
2: Rafinha.
3: Colocar um tambor.
2: É. Mas um tambor. Você acha esse som? Coloca um tambor bem bonito, não aquele normal. Depois você acha. Depois você vai colocar
3: procurar,
2: aí.
3: Vamos procurar. Tá
2: bom. Hoje, quem ganhou? Cesta de produtos Chef Chips, Vitória Félix da Silva, do Jardim Bela Vista. E hoje, quem ganhou? Produtos Aroma das Essências.
3: Fica cheiroso.
2: Letícia Mastromauro Botti, do Residencial Vilagio de Capri. Ó, mais um residencial que hoje as pessoas já estão morando e que um dia a Super Difusora já anunciou.
3: Viu?
2: É muita alegria que a gente faz esses tipos de anúncio, viu? Obrigada sempre a todas as pessoas que participam com a gente. Vitória Félix da Silva ganhou cesta de produtos Chef Chips e a Letícia Mastromauro Botti ganhou o Aroma das Essências, que elas vão montar um kitzinho lá pra você, bem especial, pra você aproveitar, tá bom? Ô, oh, coisa boa, coisa linda de viver. Vamos, ó, pro suco também aqui todo dia. Pro suco, se a rádio sai do ar 10 segundos, ele é o primeiro a avisar.
3: Ele é.
2: Meu Deus do céu. Pronto,
3: vamos
2: aqui,
3: arrumar um cantinho pra ele aqui, Tuti.
2: Hã?
3: Arrumar um canto pra ele, então.
2: Ah, não, leva pra você. Tá parecendo, viu, tá parecendo meus filhos, querendo trazer todo mundo pra casa?
3: Ô, louco.
2: Afe Maria. Ai, que bonitinha. Beatriz já tá pensando no cachorrinho aqui. Ai, cada uma que aparece na minha vida. Ó, minha vida eu não sei, não. Pode ser que a gente traga muita diversão pra vocês, mas tem cada coisa na nossa vida aqui que eu vou falar pra vocês.
3: Se eu contar, você não é tudo.
2: Se eu andar com uma câmera no corpo, com som, tem coisas que vocês não acreditam.
3: E que eu falei, só comigo.
2: Só comigo que acontece. E tem hora que eu falo, graças a Deus acontece, né?
3: Tem que, né?
2: Eu tava pensando hoje de manhã, até o negócio da Chatar, que aparecer com essa camiseta maravilhosa, que a gente vai fazer a corrida da rádio. É, por Deus. Tem muita providência. E eu adoro falar disso, porque eu sei que Deus é bom o tempo inteiro junto pra todo mundo. Ele cuida de todos com a mesma potência de mim, do Rafinha, de todo mundo que tá ouvindo a gente. Gente, amanhã... obrigada a todos. Amanhã eu tô no Tenda. Rafinha tá na Vale Verde. Brincadeira. Alessandra
3: Vale Verde é só no tempo isso.
2: Alessandra não quis você não, porque não agora quis. Ela perdeu a eleição. Ela ficou chateada.
3: Ficou triste.
2: Beijos. Fiquem todos com Deus. Até amanhã. Tchau.
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0: Olá, muito boa tarde. Hoje é quinta-feira, 8 de outubro.
1: E 8 de outubro é comemorado o Dia do Nordestino.
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0: Produção e apresentação de Juliana Fernandes.
1: Apresentação também de Antônio Luiz.
0: Mesa de áudio, Antônio Rodrigo.
1: Diretora responsável, Cristine Abrão Morelli, Atute.
0: Uma realização da Central de Jornalismo da Superdifusora. E você confere agora os destaques desta quinta-feira.
1: Termina amanhã o prazo para inscrições de novos alunos e transferências na educação infantil de Itapetininga.
0: Cerca de 536 mil veículos devem circular pelas rodovias do interior sudoeste paulista durante o feriado de Nossa Senhora Aparecida.
1: Neste domingo, ruas no entorno da Lagoa da Chapadinha serão interditadas para a quarta etapa do Correr e Caminhar com Saúde.
0: Mais um técnico está desempregado no Brasileirão. Fernando Diniz foi demitido do Corinthians depois de mais uma derrota da equipe.
1: E homem é preso em Itapetininga suspeito de se passar por policial civil.
0: E você vai saber ainda, pesquisa para o segundo turno da eleição presidencial mostra Flávio Bolsonaro com 53% dos votos válidos contra 47% de Lula.
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0: Meio-dia e três informações do tempo. Boa tarde, Antônio Rodrigo.
1: Boa tarde, Antônio.
3: Boa tarde, Juliana Fernandes. Boa tarde, Antônio Luiz. E boa tarde também a você, ouvinte da Superdifusora, ouvindo agora o Jornal do Meio-Dia. E hoje, mais uma vez, as primeiras horas da manhã foram de bastante neblina em Itapetininga. A cidade amanheceu

0: com aquele tempo mais fechado, temperatura mais amena e aos poucos o cenário foi mudando. Agora o que a gente tem pela frente é um dia com sol aparecendo, às vezes entre algumas nuvens, e a temperatura também vai subindo gradualmente. A mínima hoje foi de 16 graus e a máxima chega aos 28 graus. E para quem está em Itapetininga, a previsão é de tempo firme, não há previsão de chuva para hoje. E quando a gente fala do restante do estado de São Paulo, o tempo fica um pouco mais instável em algumas regiões. No oeste paulista e nas áreas próximas à divisa com o Paraná, aumentam as condições para pancadas de chuva, principalmente ao longo do dia. E essas pancadas podem vir acompanhadas de raios e também de rajadas de vento. Nas demais regiões também pode chover de maneira bem isolada, principalmente durante a tarde e a noite. Em Itapetininga, o vento sopra de leste a 4 km por hora, mas as rajadas podem chegar aos 27 km por hora com direção sudeste, aquele vento mais gelado que tem ocorrido nos fins da tarde aqui na cidade. E tem também o cuidado com o ar mais seco, por isso fica o lembrete: água ao longo do dia, mesmo que você não esteja com sede, e cuidado com a exposição prolongada ao sol nos horários de maior calor. Crianças, idosos e também os animais de estimação precisam de uma atenção especial nesses períodos. Desejo a você uma excelente tarde, se cuide, se hidrate. Eu volto às 5 com o Giro Superdifusora e amanhã com mais informações sobre o tempo aqui no Jornal do Meio-Dia.
1: Ok, muito obrigado, Antônio Rodrigo. Agora, 12:05.
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1: Meio-dia, 5 minutos e meio. Nossa entrevista de hoje vai abordar aqui o assunto empreendedorismo, né? Nós vamos destacar aqui que em nossa região, né, e falar também sobre quem empreende, quem já tem seu negócio, ou quem está pretendendo começar. Afinal de contas, informação e qualificação podem fazer toda a diferença aí na hora de enxergar novas possibilidades, novas oportunidades, na hora de tomar decisões. E para conversar com a gente, nós estamos recebendo hoje aqui a Priscila Rabano, consultora de negócios do Sebrae São Paulo. Ela vem falar aqui de um assunto aí relativo a atividades na nossa região. Mas, Priscila, antes de falarmos especificamente dessa oportunidade, né, o que significa preparar o empreendedor para um momento de crescimento e de novas possibilidades em uma cidade? Boa tarde.
3: Boa tarde. Boa tarde a todos os ouvintes. Quero agradecer a oportunidade de estar aqui, de falar desse tema tão importante que é o empreendedorismo, né? Preparar o empreendedor nada mais é do que a gente capacitar, que a gente apoiar esse empreendedor para fazer o que ele precisa fazer, que é estar pronto para atuar no mercado de trabalho, né? Que é estar pronto para atender o seu cliente, desenvolver o seu negócio, desenvolver o município e ter lucro. Né? Porque o empreendedor ele precisa ter lucro, ele precisa ter resultado. Então, é isso que a gente vai falar um pouquinho nesta data aqui com vocês.
1: Legal. Eu queria saber de você o que é o Empretec.
3: O Empretec ele é um seminário que ele foi desenvolvido pela ONU. Olha só. Né? Então, ele foi desenvolvido pela ONU, que analisou o comportamento empreendedor daqueles empreendedores de sucesso. E, com isso, ele identificou que esses empreendedores de sucesso eles tinham comportamentos semelhantes. E o Empretec, então, ele é feito, ele é realizado no Brasil pelo Sebrae. Então, o Sebrae ele tem a licença da ONU para trabalhar essa metodologia de trabalhar o comportamento empreendedor. Então, o Empretec ele vem para isso, para trabalhar o comportamento do empreendedor.
1: Tá, e nós vamos falar então dessa atividade em Sarapuí, que aliás é um município vizinho, querido, a gente tem muitos amigos lá, temos ouvintes lá, né? E tem atividades econômicas diversificadas. Essa atividade aí do Empretec vai ser o quê? Vai ser um curso, vai ser uma palestra, vai ser um encontro, e a quem se destina?
3: Na verdade, o município de Sarapuí, ele vem se destacando, inclusive foi premiado pelo Sebrae, né, por conta desse destaque em relação ao empreendedorismo. E lá a gente tem o Desenvolve Sarapuí. Então, o que é o Desenvolve Sarapuí? Ele é um programa de desenvolvimento econômico que trabalha as empresas do município em diversas frentes. E o Empretec, então, ele faz parte desse programa. O programa Desenvolve Sarapuí, ele trabalha tanto a parte de gestão empresarial, ensinando o empresário a fazer um fluxo de caixa, a divulgar a sua empresa de maneira correta, a trabalhar a inteligência artificial dentro do seu negócio. Só que de nada adianta a gente trabalhar a parte de gestão se o empresário ele não estiver preparado na parte do comportamento. Então, ele precisa entender, e através do Empretec a gente vai apoiar ele nisso, de que, muitas vezes, as coisas não acontecem por conta de atitude ou falta de atitude dele mesmo dentro da empresa. Então, é por aí que a gente vai trabalhar o Empretec.
1: Muito bem. E o Sebrae trabalha muito, assim, né, no que diz respeito ao desenvolvimento do comportamento, né, do empreendedor. Isso vai ser focado bastante, né? Pelo que eu pude perceber aí nas suas palavras. Agora, quando a gente fala em empreender, muitas vezes pensa-se apenas ali em conhecimento técnico ou, de repente, ter uma boa ideia. O quanto que o comportamento e a forma de tomar decisões aí, quando que podem determinar, então, os caminhos de um negócio de sucesso?
3: O comportamento ele determina 100%, né, um negócio de sucesso ou não. Tanto que o Empretec, quando ele foi constituído, ele analisou justamente isso. Ele analisou o comportamento de empreendedores de sucesso. Então, qual que era a diferença de um empreendedor de sucesso para aquele que não tinha sucesso? O seu comportamento. Então, diante disso, nós trabalhamos vários comportamentos, né, dentro do Empretec. E esse comportamento, como por um exemplo, né, a busca de informação, a iniciativa, a formação de rede de contato, a persuasão, dentre outros, são fatores imprescindíveis para que o empreendedor ele tenha o sucesso. Se ele não tiver esses comportamentos inseridos dentro do seu dia a dia, a chance de ele dar errado é maior.
1: É porque, às vezes, aquele cara que produz... Às vezes, a gente fala aí do pequeno produtor ou daquele que tem um pequeno negócio. Muitas vezes, ele é bom naquilo que ele faz, mas ele não é um bom vendedor. Ele não sabe divulgar bem ali, expor, né, a qualidade daquilo que ele produz.
3: É isso mesmo. Então, assim, muitas vezes você é excelente técnico, né? E não é um excelente empresário. E o Empretec, ele vai trabalhar justamente isso, né? Ele vai trazer para o empreendedor a importância de ele se conscientizar em relação ao seu comportamento, às suas atitudes, né? A sua formação e busca de informação para que o seu negócio realmente possa prosperar.
1: Esse evento em Sarapuí vai acontecer em que local e qual data?
3: O Empretec, ele, por ser um produto que trabalha comportamento, né, a gente precisa ter algumas etapas anteriores. Então, nesse momento, nós estamos fazendo as palestras de sensibilização para orientar o empresário do que é o Empretec, do quanto ele precisa estar preparado para este momento. Então, nós temos duas palestras que eu gostaria de divulgar aqui para vocês, que é importante que os empreendedores participem. Uma delas vai ser amanhã, de manhã, né, no Fundo Social de Solidariedade de Sarapuí. E a outra vai ser no dia 14/10, às 19h, na Casa da Agricultura de Sarapuí. Então, basta para que o empresário, o empreendedor, porque também é assim, não precisa você já ser empresário para você participar do Empretec.
1: Certo.
3: Se você tem uma ideia e quer tirar essa ideia do papel, é o momento. É o momento de aproveitar essa oportunidade e também participar. E o Empretec, que daí sim é o seminário, ele vai acontecer na semana de 26/30/10. Ele é um treinamento que a gente fala que é uma imersão. Então, o empreendedor ele vai ficar o tempo todo ali, pensando e estruturando aquilo que é mais importante no negócio dele, que é ele. Né? Então, o empreendedor ele vai ter essa consciência de que a pessoa mais importante do seu negócio é ele. Então, ele precisa estar preparado e se preparar nesse momento.
1: E aí, voltado, então, qualquer ramo de negócio pode participar?
3: Qualquer ramo de negócio. Ele é voltado para todos os empresários. Desde aquela pessoa que, de repente, faz um bolo na casa, faz um salgadinho na casa.
1: Esse micro, então, também, né, pode...
3: Sim. É uma oportunidade, inclusive. Porque esse curso, acho que é importante falar que ele é um curso que ele é pago. E no município de Sarapuí, ele está sendo realizado de maneira gratuita. Então, o que, que eu queria falar também para você que está me ouvindo aqui? Pensa você ter a oportunidade, né, de fazer um curso que, se você fosse pagar, você ia pagar em torno aí de R$ 2.200 e você não vai pagar nada por conta dessa parceria. Você deixaria passar essa oportunidade? Né? Então, é importante falar que, sim, todos os empresários e empreendedores do município de Sarapuí, é para Sarapuí, né? Então, eu sei que vocês têm aí uma excelente audiência lá, pode participar, sim, do Empretec.
1: Que bom, né? Começa por aí já, né? O cara visualizar, vislumbrar ali essa possibilidade, né? Já começa a economizar por aí, né?
3: Exatamente, aproveita a oportunidade.
1: Agora, para quem está em Sarapuí e quer saber mais sobre essa oportunidade, o que, que ele precisa fazer para participar, né? E onde ele pode buscar mais informações?
3: Ele pode buscar mais informações no Sebrae aqui, que nós temos no município de Sarapuí, que fica ali dentro da prefeitura. Uhum. Então, basta que vá à Prefeitura Municipal de Sarapuí e ali a gente tem a Ana Maria, que vai estar atendendo e vai estar dando toda a atenção para você, empresário e empreendedor de Sarapuí.
1: Então vamos lá, vamos repetir então aí as datas, né, e os horários e os locais ou local para que as pessoas possam então aí anotar na sua agenda. De repente já tem quem tenha registrado aí, né, quem está aí de repente tem gente gravando, né, mas vamos reforçar então aí esse convite.
3: Vamos lá. Então nós temos uma palestra amanhã, né? Amanhã às 9 horas da manhã.
1: Amanhã, sexta-feira.
3: Isso, dia 9 do 10, no Fundo Social de Solidariedade de Sarapuí.
1: Tá.
3: Depois nós temos uma outra palestra, porque às vezes a pessoa não pode ir amanhã cedo, né? Então a gente tem que também dar possibilidade para o nosso empreendedor. A outra palestra é no dia 14 do 10, às 19 horas, daí na Casa da Agricultura de Sarapuí, que fica aí na entrada da cidade ali, né? E o curso, o Empretec, né, o seminário, ele vai acontecer de 26 a 30 do 10, e daí ele é o dia todo. Ele é um seminário de imersão para que você, empresário, empreendedor, né, possa se capacitar e possa realmente investir o seu tempo em quem é mais importante na sua empresa, que é você.
1: E aquele que participar vai também receber alguma certificação de qualidade, de aprendizado, né?
3: Sim, sim. Ao final do curso, ele recebe um certificado e ele passa a fazer parte também de uma comunidade que chama Empretecos.
1: Que bom! Futuros Empretecos da região, né? De Sarapuí, né? Fica aí então o convite, fica registrado para já amanhã tem essa palestra, então. Queria agradecer aqui a presença, então, da nossa convidada, né? Participando conosco aqui, a Priscila, consultora de negócios do Sebrae, fazendo esse convite e divulgando esse seminário, esse curso importante lá para a cidade e o município, né, de Sarapuí. Fica à vontade para mais alguma informação, mais alguma consideração que você queira fazer.
3: Primeiro, agradecer, né? Agradecer a oportunidade de estar aqui nessa terra que eu adoro, que é Itapetininga, falando para os nossos empresários aí da região e especificamente hoje para Sarapuí. Para vocês que então aproveitem essa oportunidade, né? Se você tivesse que pagar, né, você precisaria desembolsar R$ 2.200. Então, nessa parceria da Prefeitura Municipal com o Sebrae, é de graça. Então, não deixa passar essa oportunidade.
1: Não perca, né, essa oportunidade, não, hein?
3: É isso. E a gente está à disposição, né? Eu agradeço novamente. Espero todos vocês amanhã na palestra do Empretec de Sarapuí.
1: Feito o convite. Agora, 12:17.
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1: Meio-dia e 20.
10: Neste domingo tem a quarta etapa do Correr e Caminhar com Saúde em Itapetininga e algumas ruas no entorno da Lagoa da Chapadinha serão interditadas a partir das 6 da manhã.
1: E quem traz mais informações sobre como vai funcionar essa interdição é o secretário de Esporte, Lazer e Juventude de Itapetininga, Reginaldo Mendes da Costa.
11: Boa tarde a todos no estúdio, boa tarde aos nossos ouvintes. Passando para comunicar aí a toda a população que no dia 11, domingo, teremos a quarta etapa do circuito Correr e Caminhar com Saúde, em parceria com a Igreja Nossa Senhora Aparecida da Vila Camarão. Essa etapa será realizada ali no bairro da Chapadinha. E para poder facilitar a questão da segurança, a questão do tráfego, nós estamos disponibilizando no Instagram da Secretaria de Esportes, né, todo o trajeto, né, o período em que ele estará fechado e todas as ruas em que estarão os atletas durante toda a prova. Nós pedimos a compreensão, né, dos moradores, daqueles que são usuários. Por favor, consultem, né, o nosso Instagram, o Instagram da Secretaria de Esportes, para que possam ter aí todas as informações necessárias do período, né, em que as ruas estarão interditadas e também da participação das pessoas que moram naquele local. Tá certo? Obrigado a todos, um grande abraço, uma ótima tarde.
10: E essa relação das ruas que serão interditadas você consegue conferir também no nosso Instagram, que é o @superdifusoraoficial.
1: Jornal do Meio-Dia, agora meio-dia e 22.
10: E o Brasileirão voltou ontem depois da parada para a data FIFA e um dos destaques foi Corinthians, que foi até o Beira-Rio e acabou derrotado pelo Internacional.
1: Corintianos, foi tenso, foi dramático. Um daqueles jogos em que parecia que a bola insistia em não entrar para o timão, hein? O time teve 3 bolas na trave, tentou, buscou, mas não conseguiu o resultado esperado.
10: Jogo horrível. E a partida também foi marcada por algumas situações importantes. Teve o gol mais rápido do campeonato.
1: Tem coisas que só acontecem com o Corinthians.
10: 45 do primeiro tempo. E teve a estreia do Eduardo Batista no comando do Internacional e também a demissão do Diniz após 7 rodadas sem vencer. Mas quem vai trazer mais detalhes é a repórter Daniela Esperon.
12: O Brasileirão voltou e já tem técnico demitido nesta quarta-feira. Em duelo direto na parte baixa da tabela, o Internacional venceu o Corinthians por 2-1 pela 29ª rodada. E essa derrota em Porto Alegre colocou um ponto final na trajetória de Fernando Diniz no comando do Timão. Uma queda livre que vive o time paulista no Brasileirão e, com isso, ele acabou sendo demitido, já que também foi eliminado na Libertadores da América. Curiosamente, os gaúchos causaram também outra queda, a de Dorival Júnior em derrota na Neoquímica Arena, ainda no primeiro turno. Mas o Internacional segue motivado a deixar a zona do rebaixamento. Não foi ainda desta vez, mas subiu uma posição e agora está na 17ª colocação, com um pontinho de diferença para o Corinthians, que é o primeiro que está fora do Z4. O técnico Eduardo Batista gostou do que viu do time e diz que é preciso acreditar.
13: Um time de muita qualidade. E uma das primeiras conversas que eu tive com eles, eu falei assim: o time tem qualidade, mas na situação que a gente está hoje, só a qualidade ela não vai resolver. Nós precisamos de uma mudança de comportamento. Nós precisamos entender que a hora que a gente tiver a bola, o nosso time é técnico, a gente vai jogar. Mas a hora que a gente não tiver a bola é duelar, é marcar. Talvez foi o jogo que nós mais roubamos bola, né, dentro da Série A. E é esse o espírito. Esse é o espírito da Série A.
12: Ainda falando sobre a parte baixa da tabela, o Grêmio saiu na frente, mas sofreu um empate diante do Remo no Mangueirão, 1-1. Resultado que mantém as duas equipes na parte da zona do Z4. Falando de Z4 ainda, a Chapecoense foi goleada dentro do Barradão pelo Vitória, 4-0. Bragantino e Mirassol ficaram no 1-1. No clássico carioca, melhor para o Vasco, 2-1 no Botafogo dentro do Nilton Santos. E o Cruzeiro venceu o São Paulo por 2-0 no Mineirão. A bola vai rolar nesta quinta-feira também e tem o líder do campeonato em campo. O Flamengo visita o Santos na Vila Belmiro às 19h30 da noite. O vice-líder também joga. O Palmeiras recebe o Bahia no Nubank Park às 21h30 da noite. Completando a rodada, Atlético Paranaense diante do Atlético Mineiro, Fluminense e Coritiba no Maracanã. Com informações do Brasileirão, Daniela Esperon.
1: É, e para você já ir aí se programando, a Superdifusora transmite hoje, então, em parceria com a Rede Bandeirantes de Rádio. Vamos reforçar aí os dois jogos do Brasileirão.
10: Então, às 19h30 da noite, Santos e Flamengo, direto da Vila Belmiro, com narração de Ulisses Costa aqui na Superdifusora.
1: É, e às 21h30 tem Palmeiras e Bahia, direto da Arena Palmeiras, com narração de Pedro Martelli.
10: Jornal do Meio Dia, agora 12h27.
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1: Muito bem, agora são 12 horas e 30 minutos.
10: A Secretaria de Políticas Públicas para Mulheres realiza hoje, a partir das 7 da noite, o evento Pequenas Estrelas, na Casa da Mulher, que fica na rua Josué Carrascal Filho, 86, na Vila Hungria.
1: A programação foi preparada especialmente para mães e filhas e terá desfile, oficina de maquiagem e também um bate-papo para as mães com a psicóloga Edineia Jardim.
10: Enquanto as crianças participam das atividades e têm um momento de diversão, as mães também terão espaço para conversar, ouvir e trocar experiências durante o encontro com a psicóloga.
1: Lembrando que esse evento é gratuito, mas as vagas são limitadas e é necessário fazer inscrição antecipadamente.
10: Jornal do Meio-Dia, agora meio-dia e meia. E as inscrições para novos alunos e transferências na educação infantil pro ano letivo de 2026 terminam amanhã em Itapetininga.
1: A inscrição é destinada a crianças de 4 meses a 5 anos de idade para turmas de berçário 1 e 2, maternal 1 e 2 e também para a primeira e segunda etapas da pré-escola.
10: Há vagas para períodos integral e parcial.
1: Para fazer a inscrição, o responsável legal deve procurar a unidade de educação infantil mais próxima de sua residência, das 8 às 11 da manhã e da 1 às 4 da tarde.
10: É preciso apresentar a certidão de nascimento ou CPF da criança, também o RG original do responsável e um comprovante de endereço atualizado.
1: Também devem ser apresentados comprovante de trabalho e de renda, caso a família possua, e o cartão do Bolsa Família, se tiver.
10: A inscrição deve ser feita pelo responsável legal, seguindo os critérios estabelecidos pela Secretaria Municipal de Educação.
1: E o prazo, atenção, termina amanhã. E, em caso de dúvida, o setor de gestão e matrícula atende pelo telefone 15-3472-1280.
10: Jornal do Meio-Dia, agora meio-dia 32.
1: E cerca de 536 mil veículos devem circular pelas rodovias do interior sudoeste paulista durante o feriado de Nossa Senhora Aparecida.
10: A operação especial começa à meia-noite de hoje para amanhã e segue até às 11h59 da noite de segunda, com monitoramento das rodovias e atendimento aos motoristas durante todo o período.
1: Para quem vai pegar a estrada na saída do feriado, a previsão é de movimento mais intenso amanhã, entre 4 da tarde e 8 da noite. No sábado, o maior fluxo deve acontecer entre 9 da manhã e 1 da tarde.
10: Na volta, o movimento deve aumentar na segunda-feira, principalmente entre 3 da tarde e 10 da noite.
1: A rodovia Castelo Branco deve concentrar o maior volume de veículos, com previsão de 323 mil.
10: Na sequência, aparecem a Raposo Tavares, com 69 mil veículos, a SP-127, com 68 mil, e também a SP-258, com 40 mil veículos, e a SP-255, com 36 mil.
1: Durante o feriado, obras e serviços que possam interferir no trânsito terão programação restrita nos períodos de maior movimento. Mas, mesmo assim, alguns trechos ainda continuarão com obras.
10: Na SP-127, há implantação de novos viadutos nos quilômetros 110 e 115 em Tatuí.
1: Na SP-255, um novo viaduto está sendo construído no quilômetro 260 no município de Avaré.
10: Na SP-258, as obras de duplicação acontecem entre os quilômetros 338 e 339 em Itararé.
1: E na SP-280, há implantação de um viaduto no quilômetro 292, em Águas de Santa Bárbara.
10: Os trechos estão sinalizados e a orientação é reduzir a velocidade, manter a distância segura do veículo da frente e respeitar a sinalização.
1: Aí existe ainda uma preocupação com a possibilidade de chuva durante o feriado.
10: Então, em caso de pista molhada, a recomendação é diminuir a velocidade, aumentar a distância do veículo da frente, evitar movimentos bruscos e manter os faróis acesos.
1: Antes de viajar, o motorista deve conferir as condições dos pneus, freios, iluminação, óleo e água do veículo. O cinto de segurança também deve ser usado por todos os ocupantes.
10: Também é importante não usar o celular enquanto estiver dirigindo. O aparelho deve ficar fora das mãos durante a condução.
1: E ao encontrar uma viatura parada ou uma equipe trabalhando na rodovia, o motorista deve reduzir a velocidade e, quando houver condições de segurança, mudar de faixa.
10: Jornal do Meio-Dia, agora 12:35.
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2: Meio-dia e 39, e um homem foi preso hoje por investigadores do SIG, Serviço de Investigações Gerais de Itapetininga, durante uma apuração sobre uma denúncia de que ele estaria se passando por policial civil na cidade.
3: E essa investigação começou depois que os policiais receberam a informação de que esse homem estaria se apresentando como integrante da Polícia Civil na região do Moradas.
2: Durante as diligências, os investigadores encontraram com ele um distintivo, um uniforme e também um simulacro de arma de fogo, ou seja, uma réplica, né? Que imita uma arma de verdade.
3: E durante a ocorrência, os policiais também descobriram que havia um mandado de prisão em aberto contra esse homem.
2: Diante disso, né, os investigadores cumpriram a ordem judicial e prenderam o falso policial.
3: Jornal do Meio Dia, agora meio-dia e 40.
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1: Segurança, com o delegado Luiz Henrique Soubia.
4: Passadas as eleições, eu acho que é importante a gente fazer uma avaliação de como foi o dia da eleição, não só em Itapetininga, mas na nossa região. Por que isso? Vocês se lembram bem que no comentário passado, eu trouxe aqui para avaliarmos condutas que naquele dia de eleição poderiam ser crime. Condutas que por vezes não trazem uma violência ou não trazem até mesmo uma ofensa direta a uma pessoa, mas que por se tratar de um dia importante como o dia da eleição, pode haver algum significado e que venha a criminalizar o que estava sendo realizado. Normalmente entregar um papel não é crime. Nós vemos trabalhadores que normalmente ficam em semáforos entregando papéis, propagandas. Isso normalmente não é crime. Mas você entregar um papel veiculando a possibilidade de voto em um candidato no dia da eleição, eu expliquei, é crime de boca de urna. Bom, pessoal, havia dito também qual será a minha função durante as eleições junto à Polícia Civil. A função de ronda em todas as cidades da Delegacia Seccional de Itapetininga, são 13, para verificar o bom andamento das eleições. E foi o que eu fiz junto com a minha equipe. Olha, gente, é satisfatório eu retornar aqui para vocês e falar que as eleições na nossa região transcorreram na maneira mais ordeira possível. Foi 100%? 100% não. Houve uma situação na Delegacia de Polícia de Boituva, onde uma conduta de boca de urna foi identificada lá. As forças ostensivas imediatamente agiram, contiveram as partes envolvidas, encaminharam para as delegacias, que estavam todas abertas, e lá, então, o delegado de plantão pelo expediente eleitoral de Boituva, que era o Dr. Carlos Galo, tomou as devidas junto àquelas partes, registrou o termo circunstanciado e já encaminhou para o julgamento da Justiça Eleitoral, que é a responsável por esses crimes, né? Não é a Justiça Comum que pega, é a Justiça Eleitoral. Um caso apenas, então, somente, de algo ali que foi facilmente controlado pelas forças ostensivas. Como foi bom perceber que este importante dia, onde as pessoas são convidadas a colocar a sua vontade na urna, foi basicamente respeitado. Todos os outros municípios, nós não tivemos nenhuma ocorrência neste sentido. No entanto, pessoal, eu avisei aqui para vocês. Tem uma outra conduta que também é crime. E nessa vai ter um iluminado que com certeza vai cair. Eu não tinha dúvida que mais cedo ou mais tarde eu iria ser acionado por causa desta conduta que eu vou comentar agora. Entrar com o telefone celular junto à urna. Por quê? Porque hoje o telefone celular tem câmera. E você violar o sigilo do voto é crime. Gente, isso é uma conquista que eu acho que às vezes as pessoas não têm noção. Você pode falar para quem você quiser, para evitar até o mal-estar, que você vai votar naquela pessoa. Mas quando você está dentro da urna, é você e a sua consciência. Você pode fazer o número que você quiser dentro da urna, indicando um candidato a quem que aquele número representaria. Mas na hora que você aperta as teclinhas, é você com você e acabou. Você não tem que ficar justificando nada para ninguém. Isto é maravilhoso demais. Nós vemos em séries antigas, em filmes antigos, como era esse tal de voto de cabresto, aonde as pessoas eram forçadas a votar em determinado candidato. Passou agora recentemente numa série na Rede Globo de televisão, Gabriela, onde as pessoas entravam e falavam: você vai votar em tal pessoa, você vai votar em tal pessoa. Imaginem só se os nossos votos fossem ser auditados, conferidos, para saber se eles batiam com a mesma orientação. Bom, mas mesmo assim, algumas pessoas preferem, por like, por gracinha, violar o seu sigilo do voto. E o pior de tudo, quando ele tira a foto, ele precisa do like. Ele precisa mostrar para todo mundo que ele é o bonzão, que ele é o poderosão. E Niki, ele lança essa foto nas redes sociais para ganhar os likes, ele avisa a polícia. Aqui, polícia, é o que eu fiz. E obviamente chega pra gente. Então, foi. Por que, que não foi completamente 100%? Porque além desse caso de Boituva, houve também aqui na cidade de Itapetininga um caso onde a pessoa conseguiu violar o sigilo do voto, passou despercebido pelos mesários, passou despercebido por todos que estavam naquele momento na sessão eleitoral, onde aquela pessoa estava, mas o campeão deixou o rastro. O campeão precisava do like, ele precisava mostrar pra gente que ele fez. E primeiro isso cai para o Ministério Público aqui da cidade de Itapetininga, o Ministério Público Eleitoral, o promotor eleitoral já entrou em contato comigo, já foi registrado o boletim de ocorrência, essa pessoa logo será chamada. E vai responder o crime? Vai. E vai receber as penas do termo circunstanciado que está sendo registrado por este crime? Vai. E ainda por cima deixa o rastro, deixa a prova evidente. Pessoal, insisto, para nós, as eleições em Itapetininga transcorreram da melhor maneira possível. Importante lembrar que elas ainda não acabaram. O segundo turno para presidente no estado de São Paulo ainda terá que ser exercido. Normalmente uma eleição muito mais tranquila. Uma outra questão que eu falando até dessa tranquilidade, gente, quem não levou a tal da colinha para a urna, vamos começar a criar esse hábito, tá bom? Agora, talvez não tenha problema, são dois números apenas que a gente vai ter que digitar, mas pelas minhas contas, no primeiro turno eram 19 números, é difícil guardar tudo. E as pessoas iam sem a colinha, quando chegava na urna travava, e aí pedia auxílio, e aí fazia um monte de coisa, e os mesários ficavam até meio sem ter o que fazer, porque eles não podem ficar auxiliando. Entendeu? Então, pessoal, esse é um hábito que na próxima eleição, se eu tiver ainda fazendo comentário aqui na rádio, eu vou voltar a insistir com vocês, levem a colinha. No entanto, gente, nós temos ainda aqui o segundo turno no final deste mês, o segundo turno é sempre no último domingo do mês de outubro, aonde mais uma vez teremos que exercer a cidadania neste ano de 2026. Vamos, pelo menos nesse segundo turno, todos tentarmos fazer da maneira mais correta possível. Você vai tentar violar o seu sigilo do voto? Saiba que isso é crime. Não reclame depois quando chegar a intimação na sua casa.
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3: Faleceu ontem em Itapetininga Walter Rosa de Carvalho. Walter contava com 54 anos, mantinha união estável com a senhora Ângela Maria Henrique, deixa as filhas Ariane e Tamires. O seu corpo está sendo velado na unidade central da Camargo e o seu sepultamento acontece hoje, às 5 da tarde, no cemitério Jardim Colina da Paz. Essa foi a nota de falecimento de hoje. Nossos sentimentos à família enlutada.
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2: Meio-dia e 52. E uma nova pesquisa sobre o segundo turno da eleição para presidente foi divulgada hoje pelo Poder Data.
3: E o levantamento mostra Flávio Bolsonaro com 53% dos votos válidos contra 47% de Lula.
2: A diferença, portanto, é de 6 pontos percentuais.
3: E aqui vale explicar que esses números são de votos válidos, ou seja, para chegar a essa porcentagem, a pesquisa não considera votos em brancos nem votos nulos. A conta é feita somente com os votos destinados aos candidatos.
2: O levantamento ouviu 3 mil eleitores entre segunda-feira e ontem por telefone. A margem de erro é de 1,8 ponto percentual para mais ou para menos.
3: A pesquisa tem 95% de nível de confiança e está registrada no Tribunal Superior Eleitoral.
2: Meio-dia e 53.
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1: A última notícia.
3: E o fim da escala 6x1 virou mais um ponto de disputa entre as campanhas de Lula e Flávio Bolsonaro neste segundo turno da eleição presidencial.
2: A proposta está em discussão no Senado, mas existe um impasse sobre o ritmo da tramitação e sobre a possibilidade de a votação acontecer ainda antes do segundo turno. Detalhes com o repórter Yuri Hudson.
9: O fim da escala 6x1 virou um dos principais embates políticos depois do primeiro turno das eleições presidenciais. O petista presidente Lula tem pressionado pela votação da proposta ainda durante a campanha. Já aliados de Flávio Bolsonaro querem deixar a decisão para depois do segundo turno. No centro do impasse, o presidente do Senado, Davi Alcolumbre, que negou que tenha feito acordo para assegurar a votação até depois do fim da eleição. Ele afirmou que pode colocar em votação pedidos para acelerar a tramitação, mas disse que não há nenhum requerimento na mesa do Senado Federal.
10: Todos que ganharam e que perderam vão ter o direito de votar sim ou não no primeiro e no segundo turno. Carece com que o presidente do Senado Federal tenha um documento em mãos para tomar uma providência. O que eu tiver em mãos, se for para resumir, eu vou colocar para a deliberação e o plenário é soberano, a vontade da maioria vai prevalecer.
9: A base governista trabalha para reunir assinaturas e apresentar um calendário especial. Sem a mudança no rito, a tramitação completa pode empurrar a votação definitiva para depois da eleição. Coordenador da campanha de Flávio Bolsonaro, o senador Rogério Marinho, do PL do Rio Grande do Norte, criticou a discussão durante o período eleitoral e afirmou que uma mudança dessa dimensão precisa de mais esclarecimento.
11: Se ele cumpriu o regimento, vota depois do segundo turno. Não, leiam o regimento. A gente fala. Não, o regimento fala de 5 sessões, depois um interstício de 3 dias úteis. Não, de 5 dias úteis, depois mais 3 sessões. Precisa, leia o regimento. Eu estou dizendo, falando sobre o regimento. Se ele cumpriu o regimento, está de bom tamanho.
9: A PEC precisa de 49 votos em 2 turnos no Senado. O senador Jax Wagner, do PT da Bahia, defendeu que a análise ocorra agora.
12: Para a semana que vem, então, a gente fazer os 2 turnos da votação. Eu estou vindo a plenário porque, pelo que eu percebo, o pessoal da oposição, ou seja, os torcedores do candidato Flávio Bolsonaro, não estão dando presença na tentativa de inviabilizar o debate.
9: O impasse agora é se haverá acordo para acelerar as etapas seguintes e concluir a análise antes do segundo turno. Agência Rádio Web, de Brasília, Yuri Hudson.
3: Ponto final na edição do Jornal do Meio-Dia de hoje, que teve o oferecimento de Sicredi, Nishimbo do Brasil, Franciose Imóveis e JBS Itapetininga.
2: É, mas a programação da Superdifusora FM segue cheia de atrações para você.
3: Você fica agora com o Libório, seu show sertanejo, e a gente volta amanhã a partir de 9:50, porque amanhã tem também a volta do horário político. Uma ótima tarde a todos e até amanhã.
2: Obrigado pela atenção dispensada, boa tarde e até lá.

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1: Cubra-me com seu manto de amor. Guarda-me na paz desse olhar.
2: Ó incomparável Senhora da Conceição Aparecida, Mãe de Deus, Rainha dos Anjos, Advogada dos pecadores, refúgio e consolação dos aflitos e atribulados. Ó Virgem Santíssima, cheia de poder e bondade, lançai sobre nós um olhar favorável para que sejamos socorridos em todas as necessidades em que nos acharmos. Lembrai-vos, Clementíssima Mãe Aparecida, que não consta que de todos os que têm a vós recorrido, invocando o vosso santíssimo nome e implorando vossa singular proteção, fosse por vós alguma vez abandonado. Animado com esta confiança, a vós recorro. Tomo-vos de hoje para sempre por minha mãe, minha protetora, minha consolação e guia, minha esperança e minha luz na hora da morte. Assim, pois, Senhora, livrai-me de tudo o que posso ofender-vos e a vosso Santíssimo Filho, meu Redentor e meu Senhor Jesus Cristo. Virgem bendita, preservai a esse vosso indigno servo, a esta casa e seus habitantes da peste, fome, guerra, assaltos, ruas, tempestades e outros perigos e males que nos possam flagelar. Soberana Senhora, dignai-vos dirigir-vos em todos os negócios espirituais e temporais. Livrai-nos das tentações do demônio, para que, trilhando o caminho da virtude, pelos merecimentos de vossa puríssima virgindade e do preciosíssimo sangue de vosso Filho, vós possamos ver, amar e gozar na eterna glória. Assim sendo, por todos os séculos dos séculos. Amém.

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0: Está começando pela nossa super difusora mais um show de alegria. Mais um show de música bonita, música sertaneja. Tem pagode, forró, o melhor da música gaúcha. Um show de audiência total, porque não tem pra ninguém. Você ficou muito bem informado, muito bem informada. Tivemos aí mais uma baita edição do tradicional Jornal do Meio-Dia. O melhor jornal de rádio, sempre com os melhores, Antônio Luiz, Juliana Fernandes, Antônio Rodrigo. Informação de montão, daqui pra frente, tomba o carrinho de mexerica, só dá show do Liba, show sertanejo, só dá nós.
3: Brasil!
0: Aquele super boa tarde pra você que mora pela nossa região, bairros e distritos vizinhos, cidades vizinhas na audiência, boa tarde. E boa tarde para você aqui da nossa querida e grande Itapetininga. Chegamos com você em mais uma quinta-feira. Hoje, 8 de outubro do ano de 2026, tarde gostosa, temperatura na casa dos 28 graus na terra das escolas. É sempre bom lembrar que no dia 8 de outubro é comemorado o Dia Mundial da Visão. É da visão. Até a visão tem mundial. Ótima tarde para você aí na lida, na luta. Ótima tarde de trabalho, obrigado pela companhia. E para você que me ouve no seu carro, aqui pela cidade, pela região, tá trabalhando com seu táxi, ônibus, Uber, van, caminhão, obrigado pela carona, pela sintonia certa. Para todos os motoristas, eu sempre mando
4: aquele abraço.
0: E a você, amigão comerciante, na torcida aqui, meu, para que você aí continue Semana do Pagode faturando bastante.
4: Você anda que eu não consigo achar.
0: O show sertanejo mais uma vez tem. Tem sim a produção e a apresentação do seu amigo Libório.
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0: Programação sempre sua, o ouvinte mais inteligente do rádio, que vai comigo até as 3 da tarde, ouvir muita moda, moda boa, nova, véia, bem véia, tem moda mais ou menos por aqui também, moda meia boca. Aqui tem de tudo pra você, o seu zap, o seu áudio, combinando com você aí, ó. Até 15 para as 2, você pode deixar o seu recadinho aqui. Até esse horário a gente recebe as mensagens, áudios com até 15 segundinhos. A gente manda bala, manda pro ar, a gente coloca você no rádio. No final do programa você já sabe, Adalto Som traz Padre Zezinho, traz Padre Alex Nogueira para interceder por todas, mas ó, por todas as famílias. Já de cara, aquele boa tarde para a dupla mais animada da nossa Aurora Ville, Caboclão Zé Vicente, Inha Camomila, firmes e fortes, graças a Deus, Pai. Bença, Pai.
5: Deus te abençoe, fião.
0: Mames, poderosa, belezinha, bença, mãe.
6: Deus te abençoe, titiute da mãe, bom programa.
0: Obrigado, já tô abençoado, meu povo de Deus, já tô abençoado, prefeitão do povo, Jefferson Brum.
7: Boa tarde, Liba, boa tarde, ouvintes do show do Liba.
0: E...
7: segue o líder.
0: Segue o líder, garotinho. Já de cara, aquele super boa tarde para a grande, gigante, maravilhosa e abençoada família Birocali, seu Adelino, Dona Maria, Maninho Jefferson e a esposa Ana Jéssica, Pietro Bia, tio Vicente Birocali e tia Vilma Birocali, aquele abraço. De cara, um super boa tarde todo especial para Maninho Robson e a esposa Márcia, ali na churrascaria Terraço Itália, no Triângulo do Jardim Itália, mamãe Dona Tereza tá por lá também. Na Vila Rosa, boa tarde para Dona Doracinda Vieira da Silva, para os filhos, o Elias, a Valdineia e o Emerson. De cara, aquele boa tarde para o casal carnavalesco, o casal do camping, o casal do baile à fantasia, o casal que mais viaja por este mundão de meu Deus. Tá tendo almocinho gostoso por lá agora na Nova Itapetininga, lado esquerdo. Boa tarde para Serginho da Borracharia, agora mais velho, completou mais um aninho. Para ele e a esposa Gélcia, para o neto Lucas também aquele abraço. De cara, um super boa tarde para o Fumaça Preta, ele e a sua F-250. É Fumaça Preta para todo canto. Alô, Vandão e todos aí na Padaria Romana, toda a equipe, aí para Dona Cida também, aquele super boa tarde. De cara, boa tarde para El Bigodon, casadinho do ano, Matheus Henrique Ruivo, parceiraço inseparável de Farelo, de São Miguel Arcanjo. Grande Matheus Ruivo, boa tarde. Boa tarde para Lulu, Luluzinho, empreendedor, o empresário de Itapetininga. Cara, não é fraco não, né, Lulu? 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De cara, boa tarde para Rosana Jubran e Guilherme da Viola no bar Jubran Bar. Jubran Bar, é, quase que eu volto no nome antigo aqui, ó. Para a família Moretti, o Zé, o Ari e o João. Falando no João, boa tarde para a dona Cristina Moretti. De cara, boa tarde para Serginho Santiago, comandante da Sérgio Cereais, o cara que compra milho, soja e feijão. Para Josias, o nosso rei do gado, comandante da Fênix Fretamento e Transportes. Para Rogerinho, despachante, mais uma no João. O melhor despachante tem nome, é Rogério Despachante. De cara, aquele boa tarde para Celso Marques, o nosso Cajuru. Agora tá mais calmo, tá mais calmo. Alô, Celso Marques, aquele abraço. De cara, boa tarde para Maninho William e toda a equipe da W Terra, Terraplanagem. Para o Adriano, tio Mudo. Para o Dema, também para o Paraíba e para o Mr. M. Cada vez mais gordinho, Mr. M. Alô, Dona Neuza Fadiga, tá ligada comigo, Dona Neuza, já tá comigo na campanha de outubro. Pediu uma música em especial aqui, ó, para o nosso amigo Jura, da loja Torra Tudo. O Jura gosta, a gente vai atender a Dona Neuza, que amanhã também estará aniversariando. Começando bem a tarde hoje, olha, olha que música linda. Maria Passa à Frente, é o Gustavinho Lima com o padre Marcelo Rossi, às 13 horas e 14 minutos agora.

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1: Fala, meu amigo Libório, tudo bem? 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Tamo junto, vamos para cima. Segue o líder.
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4: Grande abraço ao nosso amigo, nosso locutor de rodeio oficial aqui do Show do Liba, Rogério Lima, direto do Sabiaúna. Alô, Rogério, a esposa Patrícia, os filhos Antônio Henrique e Ana Beatriz aí ouvindo a gente. Aquele abraço pro Tonhão e a Lola também. A Dilma de Fátima está querendo Tonico e Tinoco aqui e está oferecendo para o irmão dela, o Cláudio, que estará aniversariando amanhã, dia 9. Também para a Márcia Meira, para o Claudião da Vila Arruda, para o Caboclo Zé Vicente e para o Guilherme da Viola. E o Luciano oferece a mesma música aqui, ó, do Tonico e Tinoco, para o Liba, para a Dilma de Fátima, para o Preto ali do bar e para todos que estão aí ouvindo, beleza? Já já Tonico e Tinoco. A Conceição Machado, a Ceiça, lá do Tupi, do pessoal do Marreco lá, ó. A Ceiça mandou mensagem pra Caliba, dedica o programa hoje e manda a música pro Sidão. Ô Sidão, esse cara gente boa, tá aniversariando hoje lá no Tupi, recebendo os parabéns de toda a família e de todos os amigos. Alô Sidão, aquele abraço querido, parabéns, bênçãos de Deus na sua vida, tá bom? A Renata, ali no Orquidário Machado, Sabiaúna, tá ligada também. É, tô seguindo o líder aqui, Liba. Alô Renata, tudo de bom pra você, querida. O Diego Fernando, no Tupi, também ouvindo a gente, dedicando as músicas e o programa para o filhão Theo Augusto, para o pai José Fogaça e a todos os amigos. Quero também mandar um boa tarde aqui para o Gaúcho, meu xará. Ô Gaúcho, tá por cá, solta a voz aí, menino.
5: Boa tarde, Liba, Gaúcho por cá, estamos aqui sintonizados, só esperando começar o Show do Liba. Não queria falar de time, mas, rapaz, o Corinthians faz até a pressão da gente subir. Não vai. Segue o líder.
4: Rapaz do céu, nem fale, cara, nem fale. 43 segundos de jogo e já tava 1-0. É mole, cara, é mole, é tristeza demais. Jesus! O Elião aposentado tá por aqui. O Elião do nosso Ayrton Senna aqui, ó. Liba, boa tarde, amigo. Manda as próximas aí para o Dito Geladeira e para o Reinaldo. Alô, Dito Geladeira. Alô, Reinaldo. Aquele abraço para vocês aí. Obrigado pela sintonia. Edilson Carneiro, Chiruzinho, tá muito engraçadinho.
6: Boa tarde, Liba. Excelente programa, irmãozinho. Como sempre, não deu não. Um abração pro Paulo, motorista, pro Marquinho, o Kiki. E manda a música Chuta pro Gordo de Bico, vai especialmente pros corintianos. Segue o líder.
4: O senhor tá muito engraçadinho, tá muito engraçadinho. Renatinho da prefeitura também tá aqui, ó.
7: Tarde, meu amigo Liba. Alegra nosso dia lá hoje, ó. E toca uma música da Tuti aí pra nós. Já o Corinthians perdeu, mandaram embora o técnico. Toca uma musicona pra nós aí da Tuti, beleza? Um abraço, meu amigo. E segue o líder.
4: Falou, garoto. O boi da funilaria tá aqui. Fala, boizinho. Trabalha com luva de pelica na funilaria. Ai, que gracinha. Como ele é meigo. Fala, boi.
8: Boa tarde, lindo da buzina. O homem da buzina mais animada de Itapetininga. Liba, quinta-feira, essa semana, por enquanto eu não pedi ainda, vou pedir agora. Toca Fundo da Grota, ou se não, Folha Seca, pra turminha da funilaria do boi. E segue o líder!
4: Muito engraçado, senhor. O senhor é muito pândego, muito hilário. É. Alô, Solange, na Vila Palmeira. Ligadinha aqui, Liba. Sempre seguindo o líder. Valeu, Solange. Ótima tarde. A Tânia Sene, no Jardim Fogaça, também tá ligada. O Claudinei Alves, na Nova Itapetininga, também seguindo o líder. O Sidney Alves, na Nova Itapetininga, também seguindo o líder. Boa tarde para todos esses amigos. A Márcia Meira, da Vila Santana, falou comigo.
9: Boa tarde, Libório. Que Deus abençoe a tua tarde.
4: Amém.
9: Presta uma música pra Dilma de Fátima e pro Toninho da Prefeitura.
4: Opa.
9: E segue o grande líder.
4: Ai, Toninho. Marvadinho do céu. Alô, Bueno, alô, Barba, esqueci de vocês no começo do programa hoje. Grande Bueno, alô, Barba, como era grande, compadre Varte do céu, né, Buenão? O Gerson ali na Varginha, tá ligado com a gente, povo maravilhoso aí da Varginha. Alô, Gerson, boa tarde. Sandrinho, nosso querido Sandrinho da Copeflor. Sandrinho aposentadinho, agora tarde, Liba. Tô seguindo o líder aqui no Paquetá Ville. Alô, Sandrinho, a mamãe Dona Terezinha. Aquele abraço pra vocês aí, obrigado pela companhia. A Cidinha Antunes, ligada comigo ali, ó, ali no bairro dos Claros. Liba, manda um abraço pra minha amiga Cidinha de Almeida, ali do Gramadão, e pra Maria da Conceição Faria. Também pra amiga Lisete Siqueira, sua ouvinte Cidinha Antunes. Tá dado o recado aqui, tá bom, Cidinha? Abraço pra você e pra suas amigas aí e nossas ouvintes, com certeza. O Carlinho Gancho tá aqui. Carlinho Gancho, Carlinho Pai. Carlinho Gancho agora tá 100% curado. Ganhou no último sábado aí. Se recuperou na trucada. Foi uma passadinha na tenda do Pai Liba. Um esfregãozinho e ele ficou 100% curado. Alô, Carlinho Gancho, aquele abraço, meu querido. A Daniele Choquete tá ligada também. Liba, tô aqui de folga. E ligadinha com você, tenham uma ótima tarde de quinta-feira, fiquem com Deus e segue o líder. Valeu, Daniele Choquete. Alô, Maria da Conceição Faria, aquele abraço, querida. Ó o Carlinho Bonini aqui, o senhor também, hein? O senhor também tá engraçadinho, hein, Carlinho Bonini? Boa tarde, grande líder. Manda modão aí, ó. Pro Tata Mota, pro Carlinhos Bonini, Bibi, ele colocou aqui, Bibi. Ah, rapaz! Ah, Carlinho Bonini, aquele abraço, meu irmão! Alô, Dalva Ribeiro, no Alto de Vila Piedade. A Dalva não participou ontem, e ontem eu mandei o milagre no Caixa 7 pra ela. Tô vendo aqui, ela só passou pela terça-feira. Ontem ela furou, ontem ela falhou, mas hoje ela está aqui. Boa tarde, Liba, ótima tarde pra você. Tô seguindo o grande líder. Valeu, Dalva Ribeiro! Aquele abraço, querida! Tonico e Tinoco! Pedido da Dilma, vai lá no bairro da Vatinga, lá no sítio Dois Irmãos. Alô, Donizete Pedreiro, abraço pra você e pra toda a equipe aí, ó. Vidalzinho do Cofesa também mandou um salve, hein?
2: Meu pai já tá veinho.
4: Na sequência, tinha um Carreiro e Pardinho. O Christian me pediu o pagode do Ala esses dias, né? Então a gente traz agora.

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0: Oito minutinhos para as duas da tarde. 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Diga pra mim, como é que você acordou hoje? Fale a verdade, acordou bagualado? Bagualada? Chique no Billy? Acordou igual o Teco lá do supermercado Roberto, assim, ó, nesse pique?
11: Boa tarde, galera. Vamos que vamos! Hadouken! Shoryuken!
0: Tá vendo? Vocês estão vendo? É, a pressão da gente sai do lugar na hora, com cada lock aqui, ó, que eu vou te contar. Mas se você tá assim, tá beleza. Agora, se você acordou igual o corintiano, ai, bem jururu, ai, liba do céu, ai. Não entramos no Z4 ontem porque o Grêmio empatou, olha só. Chegou aquela hora desesperadora que acontece todos os anos. Essa hora já está de volta. Lutar para não cair é a vida do corintiano. Ave Maria. 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
12: 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Hora certa no rádio, 13h58. Quero agradecer aqui o meu amigo Jamilton. Alô, Jamilton, aquele abraço querido. Ele diz: Liba, manda uma moda boa aí do Chico Rei e Paraná. Ofereço para a Simone, para o Vitor, para o Gilmar, vulgo Bolinho, também para o Claudião, voz de Ressaca, grande amigo, e para todos os ouvintes. Beleza? Alô, meu querido amigo Jamilton, obrigado pela sintonia. Aí para a esposa Simone, para o Vitão, nosso querido Vitor Augusto, para o Gilmar, vulgo Bolinho, e também para o

0: De vida, maravilha, muita paz e muita saúde. O Rubens Encanador tá mandando música para toda a turma da DKC Construtora. Manda um abraço pro Luiz, pro Vassoura e pro Ari. E ele diz: segue o líder, garotinho. Valeu, Rubens Encanador. Abraço, meu querido. Obrigado pela sintonia. A Rose Paz mandou um recadinho para cá, tá aniversariando hoje, mandou vários áudios aqui, ó. Agora não sei aqui qual que eu coloco, né? Deixa eu colocar esse aqui, vai, tem um aqui que tem tempo legal aqui, deixa eu ver.
1: Boa tarde, Liba, e aí, Chique?
0: Opa!
1: Passando pra avisar você que hoje é meu liver, tá?
0: Olha!
1: E tô recebendo os parabéns do meu mozão Valdemar, tá bom? Abraços pra você e segue o líder!
0: Ô, querida Rose Paz, bênçãos de Deus na sua vida, muita saúde, muitas felicidades, que a data se repita sempre, tá bom? Dando certo aqui, eu trago o Mirosmar pra você, tá? O Lincoln da Itacan Diesel. Alô, Lincoln! Boa tarde, Liba, beleza? Aqui é o Lincoln da Itacan Diesel. O Vinícius, ele coloca aqui um apelido meio pesado pro Vinícius aqui, ó. Está pedindo uma moda boa, pode ser Caneta Azul. Oferece aí para o Adriano, Léo, Cocão, pro Dolinho, pro Horácio. É, aqui ele faz campanha aí pro candidato dele, isso não posso falar, né? E segue o líder, tamo junto no candidato aqui, viu? Só que a gente não pode agora, já estamos em período eleitoral de novo, né? Então, mas legal, vai votar certo, gostei. Falou, Lincoln, pessoal da Itacan Diesel, aquele abraço. Alô, Joel Los Toros, grande abraço pra você na Nova Itapetiringa, querido. Tá querendo moda boa? Já tem moda boa por aqui. O Levino de Capão Bonito, Liba, tô trabalhando em Capivari, ouvindo pela internet. Se for possível, faz um pix de R$100 pra mim, Liba. É, pra eu pôr crédito, segue o líder e o Corinthians não vai mesmo. Faz um pix de 100 lão, hein? Tá querendo um pix de 100, rapaz. Ó, eu já mando o pix pra você aí. Fica esperandinho aí, tá bom? Fala, Libório, Verdinho aqui, o Verdinho tá na escuta ali no Morro do Alto. Alô, Verdinho, Liba, manda modão bem bagualado pra nós aqui e segue o líder. Já tem Chico Rei Paraná, tá bom, Verdinho? Aí pro filhão Francisco também, aquele abraço. Ó, o parmeirense de bem com a vida aqui, meu amigo Emerson.
2: Fala, meu amigo Libório, beleza? Emerson do Uber passando aqui pra desejar uma ótima quinta-feira. Para você, todos os ouvintes, mandar um beijo para a esposa Rosângela e dizer que a oração está ajudando, hein? Ontem não participei, mas estou na rodagem aí. Manda meu nome para oração. Segue o líder, um abraço.
0: Ô, querido, fica tranquilo. No final do programa tem os padres aqui e a oração do nosso povo que reza, ora junto aqui no final do programa, que ajuda a nos fazer aí a maior corrente do horário, certo? Alô, Claudião da Vila Ruda!
3: Tarde, Libório, tudo bem, Liba? Mandou uma moda boa aqui na obra do Claudião aqui, manda aqui pro meu ajudante, o Moisésão aqui, pra Dilma de Fátima, pro Pereira do Poder Semente, e pra todo que tá ouvindo, e manda lá pro nosso amigo Maradona. Fique com Deus e segue o líder.
0: Ó, voz de ressaca aí, o Jamilton. Ó, voz de ressaca aí, Jamilton. O cara tá na ativa. Ó, o Leandro do Uber. Tá legalzinho aqui. Ele mandou uma foto aqui do presidente. Eu vou cair, mas vou levar alguém comigo. E tá a fotinho do Corinthians. Ai, pai do céu. Já tamo no drama. Já tamo daquele jeito, Leandro. Solta a voz.
4: Fala, patrão. Boa tarde, beleza?
0: Bom.
4: Ali, dormindo isso aí. Hoje, graças a Deus, saiu o sol, hein?
0: Opa!
4: Tá pegando fogo, mas não pode reclamar, né? Tá...
0: Caindo fogo do céu!
4: Tá bom. E você viu a mensagem aí, né? Acho que não é só o Lula que cai dia 25, não.
0: É, mandou a foto do meu time aqui, né, maleta? A risada do cara. O cara é farsa, hein? É, parece nota de R$3. O cara é bem farsa, hein? Vai. Termina o áudio aí.
4: Final do ano, cai mais um, hein? Valeu, segue o líder, é nóis.
0: A Sueli Teodoro tá ligada comigo na Nastre, aquele abraço, Sueli. A Cidinha, a Lisete no Turvo, Liba. Quero parabenizar a minha sobrinha Daniele Cristina da Vila Mazei, que está aniversariando hoje. A Neuza Fadiga, pela data de amanhã. Estou na escuta aqui na casa da dona Neuza Fadiga. E estou agradecendo a Cidinha Antunes pelo alô que ela mandou. Legal. Valeu, valeu, Lizete. Conceição Rosa e Margarida Lopes me ouvindo no Parque da Lagoa. Grande abraço. Deixa eu ver aqui. Anitta Fischer. Apareceu a Anitta Fischer, que tá sumida, mulher.

0: Boa tarde, Liba. Manda uma música aí pra Lisete Siqueira, que está visitando a dona Neuza Fadiga. É, já recebi a informação aqui, beleza? Alô, Miguelito, Mirtinho, primeiramente aqui, ó. É, o Mirtinho, que tá lá em Coimbra, lá em Portugal, ele diz: boa tarde, Libório, cá estou de folga curtindo o líder. Manda a música aí que eu estou curtindo o líder, beleza? Abraço, Mirtinho! É o Mirtinho do Sarutaiá, muito conhecido aqui de Tapetininga, e que hoje mora e trabalha em Coimbra, em Portugal. Beleza? Deixa eu ver aqui. Pereirão no posto de sementes. Tá feia a coisa o nosso time, rapaz.
1: Boa tarde, meu amigo Lima. Aqui é o Pereira. Tô passando pra desejar pra você uma ótima quinta-feira, um outro programa. Manda programação pra lá aqui no posto, lá pros filhotes e demais amigos, sem esquecer de ninguém. Desejar um forte abraço, fique com Deus, e o Coringão nosso não vai nem a pau mesmo, hein? Valeu, garoto. Segue o vídeo.
0: Falou, garoto. Quem também mandou o recado pra cá foi o Eduardinho Espola Ouro, nosso querido Espolaquinho. Ele e a Helena Fagundes estão trabalhando ali perto da Santa Casa, com a venda ali de produtos de limpeza. Alô, Espolaquinho. Alô, Helena Fagundes, aí pertinho da Santa Casa, me ouvindo. Aquele abraço. Deixa eu mandar um abraço pro Edinho, nosso Ed Malvadão ali na Ed Cara. Boa tarde, Liba Show. Manda um modão sertanejo aí pra gente. Forte abraço, tô seguindo o líder. Valeu, Edinho, nosso Ed Malvadão. Ó o João Aranha. João Aranha, o senhor tá forgadinho também, hein, cara? O senhor tá forgado, hein, João Aranha?
2: Boa tarde, Liba. Tudo bem?
0: Chique.
2: Como é que você tá, amigo?
0: Bom.
2: O Anderson tá de serviço hoje, não veio trabalhar, aquele vagabundo, mas pediu pra você tocar o Fundo da Grota pra ele. E tem mais um rapaz trabalhando aqui, o Gabriel, pediu Foi a Seca.
0: Olha só.
2: Segue o líder.
0: É. Fala pros dois ficarem esperando. Toquei Folha Seca ontem, hein? Alô, Rafael Aguiar, tá ligado com a gente? Grande Rafael Aguiar, pessoal ali, ó. Pessoal ali na Cardoso Veículos, ao lado do Novo Cofesa, na sintonia. Grande abraço a todo o povo aí. Daqui a pouquinho tem o recadão do Rafael Aguiar aqui, ó, pra nossa gente de Sarapuí e região. Cadê Tata Mota, Tata? O Chico Rei Paraná no pente aqui, menino.
3: Fala, Liba. Tata Mota seguindo o líder. Sexta-feira, Rancho Fundo, às 10 da noite. Sábado, Pesqueiro Recanto Fogaça, às 2 da tarde. Sem Bar, Sem Destino, São Miguel Arcanjo, às 7 da noite. E Quiosque do Neno Morro do Alto, às 10 da noite. Domingo, tem Lanchonete da Val, às 1 da tarde. E o Bar da Curva, na Varginha, às 7 da noite. Manda um abraço aí pra minha mãe, Carmen Mota, Janete Mota, doutora Valdir, Xavier, Tata Gaguinho, Lona Mota, Jéssica Mota, Fernando Tônio, Marco Bonini, Vareto Boiopena, Deus, Gaguinho, Carlão do Sorto aí, a todos na audiência aí. Manda um modão pra nós e segue o líder.
0: Lá no bairro da Vatinga, sítio Dois Irmãos, alô, Donizete Pedreiro, segura o modão aí, é moda boa demais.
4: Eu sinto que chegou a hora de uma decisão.
0: Pedacinhos, ai, ai, ai.

0: Ô, Liba, com esse polaquinho, toca o Fundo da Grota pra mim. Tô aguardando aqui, tá?
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0: pra cá.
1: 14:17, agora 2:17 da tarde de quinta-feira. 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
1: Inácio do céu, olha quem apareceu aqui, Inácio.
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1: Se incentiva, né, Inácio? Você gosta, né, Inácio?
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1: Tá sério, Inácio? Ai, Jesus amado. Vamos aqui com as últimas participações de hoje. O André Pintor mandou o recado. Fala comigo, André. Fala aí, maninho.
6: Boa tarde, Libório. O André Pintor manda um modão para nós aqui no Batom, na Bela Vista. Pro Zé, pro Natan, pro Daer e pra galera da Nova Tapirinha. Olha o Leandro Leonardo aí. Segue o líder.
1: Ô, garoto, tá querendo o Leandro e Leonardo. A Lúcia Camargo da Vila Bart. Alô, Lúcia Camargo. Liba, que Deus abençoe e ilumine sua tarde. Amém, querida. Amém. É, minha musiquinha do Christian Ralph, se puder, toca Vira Virou. Ó, oh, moda boa. O Valdecir de Tatuí tá ligado. Alô, Valdecir Liba, manda moda pra nós do Tião Carreiro e Pardinho, Cavalo Enxuto. Ofereço para todos os ouvintes. Ô, Valdecir, eu já trouxe hoje o Tião Carreiro, mas pintando nos próximos programas eu coloco aqui o Cavalo Enxuto pra você, tá bom? Acho que essa música aqui, deixa eu ver, essa música aqui é com o Jacó e Jacózinho, não é não? Hein? Será que tem também com, né? Com o Tião Carreiro? Tem com o Tião Carreiro também. Ah, legal. Então a gente vai programar para os próximos aí, tá bom? Maria Diva pediu o Leandro e Leonardo também. Para quem, Maria?
7: Queria oferecer para a Nora, meus filhos, neto, toda minhas irmãs. Põe meu nome no sorteio amanhã, Libório.
1: Ô, já tá todo mundo no sorteio. Alô, Maria Neide, Guareí. Alô, Guareí, a Maria Neide tá ligada comigo. Boa tarde, Liba. Deus abençoe a todos. Amém, querida. O Luiz Miguel tá em Pilar do Sul. Boa tarde, Liba. Manda modão pra nós e segue o líder. Valeu, Luiz Miguel. O Pedro Mendes, motorista de aplicativo, Liba. Que Deus lhe abençoe e segue o líder. Ô, meu querido, obrigado, amém. E que Deus esteja com você aí no corre do dia a dia aí, né? É, não é fácil não, motorista de aplicativo aí. É um corre-corre danado para todos os cantos. O Jair Bola e para todos os motoristas de aplicativo também, grande abraço, hein? Obrigado pela carona aí. O Jair Bola no sítio Quatro Irmãos. Boa tarde, mestre Pai Liba. Você está jururu, né? Não deu pro seu time ontem. Passei só para deixar um abraço para todos os ouvintes da melhor, da cidade. Só lembrando, hoje é nós, hein? Tem o líder e segue o líder, tá bom? É, Parmeirinha, Parmeirinha. Alô, José Levino, Ribeirão Grande.
8: Boa tarde, Libório. Aqui é José Levino, do Ribeirão Grande, Ferreira dos Matos.
1: Fala, filho.
8: Toque a música para mim, as sete palavras hoje para... Dá uma acertada, ver se ajunta os cacos das eleições.
1: Olha, juntar os cacos das eleições, tá ganhando 7 mil. Pelo jeito, o candidato dele não se deu bem aí de ação. José Roberto, fale comigo, Zé.
9: Boa tarde, Libório. Manda uma moda aqui pra nós, aqui do Barracão. Pro André Pintor, pro Wilson Eletricista, pro Natan, pro Zé e pro Adair Morcegão. Ele falou que tá marcado já, né? Sabadão, não marca outro compromisso. Tenda do Libório. Segue o líder.
1: Tá marcado, marquei uma consulta lá, extra, em especial, sábado, 10 da noite, tá bom? Vou atender ele lá, o esfregão vai ser caprichado, tá bom? Pode ficar tranquilo. A Maria Aparecida Vieira, Chácaras Alvoradas, boa tarde, tô seguindo o líder. Valeu, Márcia. Márcia Aparecida Vieira, Liba, Chácaras Alvoradas. Alô, Márcia, tudo de bom pra você aí, querida? A Cleide na Belo Horizonte, boa tarde, Liba. Boa tarde, Cleide da Belo Horizonte. Ó o Diego do bairro do Facão aqui.
10: Boa tarde, Liba. Como que tá aí na terra das escolas aí, Liba? aqui do bairro do Pacão, tá um sol pra cada um hoje.
1: Opa!
10: E segue o líder!
1: Valeu, querido! O Wellington Miguel, ó, Wellington Miguel, aqui da WP Motos, ao lado da Super Difusora, mandou boa tarde. Boa tarde pra você, meu querido. Obrigado pela sintonia, Wellington. O Nenê Bicudo no Bela Vista, Liba, manda modão pra nós e pra todos os ouvintes e para o Luizinho também. E ele colocou aqui Bibi. Você vai ver o Bibi, você vai ver, certo? Carlos Bonini, tá ligado? Carlos Bonini, tá querendo Jads e Jadson aqui, é isso mesmo, Carlinho?
11: Vamos mandar um pra nós aí, é o Carlinho Bonini que tá falando, um abraço.
1: Opa!
11: Que a hora eu pego você no truco lá, você vai ver só o que é chorar, o que é torcer a toalha.
1: Ah, apareça lá jogar um truquinho, você vai ver o que é bom pra tosse, rapaz, você vai ver... Você vai sair com o lombo ardendo, rapaz. Apareça, Carlinho Bonini. A Mariana Lara, esposa do doutor Neto Salem aqui. Grande abraço, seguindo o líder, parceiro. Tô na rua aqui, ó, correria, mas ouvindo você. Alô, Mariana Lara, grande abraço a você e a todo o pessoal aí da Clínica Salem. O Alexandre Lara também mandou o recado. Alexandre Lara, você chegou atrasado, filho. Chegou depois do horário. Eu tô quebrando seu galho. Então fala, menino.
12: Fala, Libório. Beleza? Boa tarde. É o Alexandre, aqui da Vila Ruda. Libório, toca aquele modão pra nós aí. E, como sempre, eu ofereço pra você e pra todos que estão ouvindo. Beleza? Tchau, obrigado. Segue o líder.
1: Valeu, garoto. Sandro Araújo, nosso querido Sumô, tá ligado comigo. Valeu, Sumô. Grande abraço, menino. Ó o Jota Hernani aqui. Ó o Jota Hernani aqui, tá ligado. Alô, Jota Hernani. Aquele abraço, menininho. O que que tem? O que que tem nesse vídeo aqui? O que será? Olha lá, olha lá. Olha lá o Ricardão, o Rick Batista. Não acredito, rapaz, dando um trato no carro do Betão Belezinha, que fase, meu, que fase! Alô, Jota Hernani, alô, Chininha, abraço pra vocês, é obrigado pela sintonia. E esse recadinho aqui?
13: Oi, meu amigo Libório, estamos aqui, chegando em Sorocaba e ouvindo você, segue o líder.
1: Ah, Milane, a Milane, esposa do meu amigo Tiagão, do Tiago Mendes, chegando em Sorocaba, mandou a foto do painel aqui, 94.5, boa viagem pra vocês aí, obrigado pela carona. Agora tem o momento batata, momento Gardenal no programa, antes do Leandro e Leonardo, vai Gaguinho.
14: Bom dia, Libório.
1: Nossa senhora.
14: Tudo bem, meu amigo?
1: Tudo.
14: Manda um forte abraço pro Digão, pro Lontra.
1: É.
14: Pra todos os ouvintes, pra galera da LM Locações, da Fazendinha, usina Vista Alegre e pra turma... da prefeitura.
1: Nossa senhora.
14: E tá, manda também pra tia Tere.
1: Pra tia Tere.
14: Tchau, obrigado. E segue o grande líder.
1: Meu pai do céu. Tia, é mole, tia?
15: Miba, esse cara é gago mesmo ou ele tá fingindo?
1: Não tem como fingir, tia. Não tem como. É faia mesmo, faia. Ele mandou um recadinho aqui, ó.
14: Hoje, Liba, eu vou conseguir ouvir a minha linda voz. No seu rádio, é meu bebê.
1: Tá bom então. Meu pai do céu. Jesus amado. Tem mais batatas aqui da equipe do Puro Suco. É, fala comigo primeiramente, mentor, que montou esse time de xaropes.
16: Boa tarde, Liba. Mentor falando de Tapetininga hoje. Ô, Liba, toca pra nós aí hoje, mano. Juliano César, Amor Pica-Pau. Mandar um abraço pro Vareta, um pro Elinho do Império Multimarcas, um pro Eduardo Santista, um pro João Miltinho lá da Bodega da Chapadinha. E um pra você, meu querido, segue o grande líder.
1: Valeu. Bibi. Vamos, Bisteca.
17: Fala, seu lindo da buzina, boa tarde, beleza? Mandamos música lá pro nosso amigo Pomar, Mortadela, Miserinho, Pai Botadinho, Produto Mineiro, Pandato Funileiro, Copa Afonso, pro meu amigo pro Suco, pro Daniel, pro Danilo, pro Crisley, pro Marco Funileiro, pro Joãozinho Teles, pro Macarrão Funileiro, Liba, Quintou, Toca pra nós hoje, sexta-feira, sua linda, já que você não toca na sexta, toca hoje. Ai, segue o líder, chá, obrigado, pressão 12 por 8, Bibi.
1: Tá, 12 por 8, sim, tá, minha pressão tá legalzinha aqui, né, por o suco, maleta?
18: Atenção, credibilidade, ratona matalata, o aluno cacinto, minha serinha, boa serinha, serralheira, na emissora, do Maria Peralta, mais pincel, meu lavador, para o mecânico, porque você é eletrônico, para o outro, para o Pafonte. Oliba, já que na tenda tem esfrega, toca a música, esfrega, grupo presença e segue o líder, garoto demais.
1: Tá querendo passar na tenda do Pai Liba, né? Vai lá que você vai receber um esfregão caprichado, garotinho, vou endireitar essa cabeça torta vossa aí, essa cabeça que foi apertada na morsa. Pafuncio, vamos lá, garotinho, você é o último de hoje.
19: Tarde, Limar, Bibi. Ah, por suco, vai estar com a ideia boa, querido pai. Nós fizemos participação ao vivo no programa vosso.
1: Ah, tá.
19: É, assim, mandar mensagem não é muito emocionante, pai. Emocionante, mas fica depanando com o locutor, pai. E daí fica bom demais, pai. Até que nem assim, o Márcio Bisteca, o Marginho Antena, também Antena, o mentor. Lá também lá o Gaguinho. E eu também, por suco, Limar. E nós estamos só esperando a resposta da Dilma de fato com o Luciano, hein? Estão querendo participar junto com nós, Dilma. Nós vamos fazer assim só de segunda a sexta para não atrapalhar muito o programa do nosso, tá bom, Libor? No sábado, domingo, nós não quer. Só vai dar aí um Libor pegando o programa do nosso, tá bom, Libor? Segue o líder, Bibi.
1: Apareçam aqui para vocês verem, apareçam aqui, vocês vão encontrar a porta fechada, porta na cara. Alô, Celso Marques está ligado também, Juruzinho, ó, 94.5 na sintonia, Cajuru.

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6: 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Grande André, aquele abraço. 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
7: Aí galera, aqui quem fala é o Zezé de Camargo. E aqui é o Luciano. Vamos embora. Rapaz do show sertanejo. Senta uma do Zezé de Camargo e Luciano aí, rapaz. É isso aí, garoto. Tchau, tchau.
6: A moda que o meu amigo Chicão gosta. Alô, Chicão da

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1: Ô, Libório, boa tarde. Newton Peixoto na escuta, tudo bem?
0: Tudo.
1: Toca o fundo da grota pra nós aí.
0: Ai, ai, ai.
1: Segue o líder.
0: Ai, ai, ai, ai, ai, garotinho. 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Alô, Rafael Aguiar, tá chegando, menino, fala com o povo de Sarapuí aí.
2: Alô, tá todo mundo aí, chegando por aqui, Rafael Aguiar, mais uma vez, obrigado, meu amigo Liba, o show do líder. Quero convidar todos vocês que gostam de cavalgada, tá chegando a 9ª Cavalgada Rosa de Sarapuí, dia 18 de outubro, estaremos na cidade de Sarapuí, lá no Bar do Rael, na Varja de Baixo, E eu convido todos vocês a estar presente com a gente, equipe Rafael Aguiar, DJ Pirulito, tem o cantor Pablo Prestes, sertanejo, tem a participação de Tati Berranteira e o Bailão Gaúcho fica por conta do Grupo 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Realização Comitiva Patroa Bruta, juntamente com o Abrigo Bom Pastor, na cidade de Sarapuí. Vocês é o nosso convidado. Obrigado, meu amigo Liba. Tamo junto. Alô, tá todo mundo aí.
0: Grande abraço, Rafael. Alô, André, pessoal da Mixtelhas. Obrigado pelo carinho, obrigado pela audiência, meu irmão. Alô, Chicão da Codasp. Falei nele aqui, ele já confirmou a audiência. Ligado, seguindo o líder. Esse é o Chicão 201. Grande abraço, meu irmão. João Hernani tá lá. Foram da partida no carro do Betão, lá pegou fogo. Ai, de ação do Belezinha. A Dalva Ribeiro também ligada comigo aqui. Eu também gosto do Zezé Liba, eu sei. A Luísa de Vila Oliveira tá ligada também. Alô, Lulu. O Carreirinha falou que o Bilesque não deu jogo pra ele, meu.
3: O Bilesque foi lá aquele dia lá. Mas coitado, não deu jogo, rapaz. Dei duas bolas, não deu certo. Dei três bolas, perdeu, dei quatro. Aí eu falei, ah, não tem jeito.
0: Não tem jeito. De ação do campeiro velho, Tata Gaguinho tá dando um conselho aqui pro nosso Gaguinho, xará.
4: Ah, e avisa o Gaguinho, é que pra gente gaguejar menos, é só embalar na frase e falar sem parar. Porque se a gente falar sem parar, vai embora, filho, vai que vai. Mas agora, se a gente parar na frase, aí não sai nada.

0: Viu, Libório? É uma verdade. O que tá acabando comigo? Esse tempo, piá. Ah, Deus o livre, uma hora chove, uma hora esquenta demais, aí a gente tem que equilibrar na caninha aqui, mas tá difícil, viu? Uma tremedeira que tá dando a gente. 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
2: Um grande abraço no encerramento para Lúcia Camargo, ali da Vila Bart, que pediu aí o Christian Ralph, e as orações para ela com muito carinho. Obrigado pela sintonia, tá bom, Lúcia? Orações para Luísa de Vila Oliveira e toda a família. O Diego Fernando pede orações para o filho Theo Augusto, para o pai José Fogaça, a todos os amigos. Ele manda as orações, dedica em especial para minha mãe, a dona Cida, e para o seu Zé Vicente, o meu pai. Obrigado aí, Diego. Orações para dona Nilde, para o seu Paulino ali no Gramadinho, sogros do meu Gabriel, para dona Neuza Fadiga, que estará aniversariando amanhã, dona Neuza Rolim, na sintonia no Jardim Itália, nos pedindo orações. Orações também para o compadre Felisbino e a Lu, com muito carinho. Orações para o Valdemar do Ovo, meu amigo, para o Emerson do Uber e a esposa Rosângela. Alô Emerson, alô Rosângela, orações para vocês aí, bênçãos de Deus na vida de vocês, tá bom? E já já a maior corrente do horário aqui do nosso programa. Para dona Neuza Fadiga, que também está comigo na campanha já de outubro, tá bom, dona Neuza Fadiga? Muito obrigado pelo carinho. Padre Zezinho intercede por todos nós agora.

0: E que você e toda a sua família, todos tenham uma abençoada tarde de quinta-feira, em nome do Senhor Jesus.
1: Abençoa, Senhor.
0: Agora é aquele momento gostoso em que a gente forma a maior corrente do horário, contando com a sua oração aí do outro lado, por todos os nossos irmãos que estão precisando de orações. Para Rose Paz, pela data do aniversário hoje, a gente traz também o Padre Alex Nogueira. Até amanhã, meu povo de Deus.
2: Em nome do Pai, e do Filho, e do Espírito Santo. Amém. Pai nosso que estais nos céus, santificado seja o vosso nome. Venha a nós o vosso reino. Seja feita a vossa vontade, assim na terra como no céu. O pão nosso de cada dia nos dai hoje. Perdoai-nos as nossas ofensas, assim como nós perdoamos a quem nos tem ofendido. E não nos deixeis cair em tentação, mas livrai-nos do mal. Amém. Ave Maria, cheia de graça, o Senhor é convosco. Bendita sois vós entre as mulheres, e bendito é o fruto do vosso ventre, Jesus. Santa Maria, Mãe de Deus, rogai por nós, pecadores, agora e na hora de nossa morte. Amém. Glória ao Pai, ao Filho e ao Espírito Santo, como era no princípio, agora e sempre. Amém. Jesus, manso e humilde de coração, fazei o nosso coração semelhante ao vosso. O Senhor esteja convosco. Ele está no meio de nós. A nossa proteção está no nome do Senhor, que fez o céu e a terra. O Senhor Jesus Cristo esteja contigo para te proteger. Esteja à tua frente para te conduzir, e atrás de ti para te guardar. Olhe por ti, te conserve e te abençoe. Amém. E a bênção de Deus Todo-Poderoso, Pai, Filho e Espírito Santo, desça sobre vós e permaneça para sempre. Amém.
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0: juntos até as 5 da tarde, com o maior carinho, sorriso estampado no rosto. 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Let's go, baby! Quinta-feira, 8 de outubro de 2026. Tem muita música. Tem a sua participação, óbvio, de grande importância pra gente, através do WhatsApp oficial da SD, a rádio que é feita pra você. Anota aí, 15 99609 7213. Envia mensagens em áudio, texto, pede sua música, oferece pra quem quiser. Importante que você participe com a gente. 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
0: Fred Fabrício!

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0: voltamos já! Entra Pitininga 3 e 14. A melhor hora em seu rádio 3 e 14. Vamos que vamos, gente!
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E já estamos de volta em Itapetininga, são 3:19. 15:19, 3:19. Né, Juninho? Pra dona Dalvinha, sempre com o rádio ligado. Oi, dona Dalvinha!

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1: Ah, então seu fetiche é esse?
0: Ah, não vamos falar de fetiche aqui não, hein? Alô, Ana Prado.
1: Então tá bom.
0: Então tá bom, né? Sei. Então tá bom, então tá bom. Então tá bom, então vai.

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Chora, me liga! João Bosco e Vinícius, sobe o som, tico-tico!

0: Voltamos já. Entra Pitininga, 3:30. 15:30, mais conhecido como 3:30. Vamos que vamos, gente.
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6: Já estamos de volta, Itapetininga 3:34. Muita música, sua participação. Ah, tem um flash sertanejo.
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6: O flash de hoje tem a participação do Maca. Ele mandou que eu sou o Maca, Juninho Maca.
8: Olha, Juninho, aqui é o Maca. Ah. Toca aí pra nós aí, 7 dias da semana pra homenagear o Corinthians aqui. Eu tô aqui na piscina, mas tô limpando a folharada aqui em volta dela. Falou, companheiro, até mais.
6: Ai, ai, ai, agora não sei se essa homenagem. Deixa eu ver essa música aqui, vai. Jean e Giovanni, 7 dias.

0: mulher. 7 dias da semana, cada dia uma mulher.
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1: 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E tem muita música sertaneja com o Luiz Júnior e Leandrinho, hoje no Porco e Malte Gastronomia de Boteco.

0: Voltamos já! Programa do Juninho. Eita, vem Tiringa, 3h43. 3h43, Bilhascão! 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

E já estamos de volta. Entra Bitininga 3h47. Tem muita música, tem a sua participação. Juntos até as 5 da tarde. Tem Vitor e Léo, meu povo. Pensa música boa. Sobe o som, Itapetininga. Alô, região. Você que tá no seu carro, ou até mesmo no caminhão. Vamos que vamos.

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Jorge Mateus, logo eu.

voltamos já. Eita, Vitininga, 4:01. Muita música, prêmios e alegria. Melhor hora em seu rádio, 4:01. Vamos que vamos, gente!

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1: Já estamos de volta em Itapetininga 4 e 5 da música, sua participação. Alô, Bilescão! O Bilescão falou que é proprietário de uma churrascaria agora. Ô, Bilesque!

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Deixa eu mandar abraços aqui aos amigos que participam com a gente na tarde de hoje. O Cipó, Cipó Eventos. Você acredita que o Blescão tá montando uma churrascaria? Diz que o nome da churrascaria dele vai ser Churrascaria Cadáver. Cipó, esse Blescão aqui, não sei, cara, tá meio loucão da cabeça mesmo. Esse negócio de trabalhar com obra tá deixando o Blesc meio loucão. Ô, Blesc, o Cipó aqui, ó, os amigos, na onde? Lá no Cardoso. É desse modelo que trabalha aí? Ih, rapaz, agora até sumiu aqui. Eu acho que apagaram o vídeo aqui, ficaram meio nervoso. Ficaram meio nervosos, bicho. Mandaram um vídeo aqui fazendo churrasco na hora do serviço. Pode isso aí, produção? Vou conferir aqui o que aconteceu com o vídeo dos meninos. Cipó, o Rafael, estão tudo lá trabalhando.

0: 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O Juninho do céu, o que que tá acontecendo com você, Juninho? 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Falando em churrasco, hein, ô Bilescão? A churrascaria Cadáver que você tá falando, né? Ó o Cipó Eventos aqui, ó.
1: O Júnior.
2: Fala, Juninho! Tamo junto!
1: Tamo aqui na Cardoso, ó que modelão.
0: Olá.
1: Vai, manda um abraço pra nós aí, Curi.
0: Costela, costela, cervejinha gelada. Tamo bem de amigo, hein, ô Bilescão?

0: Voltamos já. Programa do Juninho. Eita, Pitininga, 4h17. Muita música, prêmios e alegria. 4h18. Programa do Juninho. Vamos que vamos, gente.
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Já estamos de volta em Itapetininga 4h22. Muita música, sua participação. Hoje tem Luiz Júnior e Leandrinho no Porco e Malte. Henrique Juliano.

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0: 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Luan Santana. Olho Marrom.
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7: E já estamos de volta em Itapetininga 4h34. Muita música, tá chegando o Flash Sertanejo.
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7: No Flash de hoje, Chico Rei e Paraná, pedaço de minha vida.

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0: 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Jorge Matheus, no flash de hoje. E hoje tem Luiz Júnior e Leandrinho, lá no Porco e Malte Gastronomia de Boteco.

0: voltamos já. Programa do Juninho. Em Itapetininga, 4h42. Hoje tem Luiz Júnior e Leandrinho no Porco e Malte. 4h42.
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Estamos de volta em Itapetininga, 4h46. E agora tem Zezé de Camargo. Canta, Mirosmar! Irmão da Lua, amigo das estrelas.

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Vamos que vamos, minha gente. 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

0: com muito flash que o Juninho vai se despedindo do programa de hoje. Sabe por quê? Tá chegando aí o Giro Super Difusora com ele, Antônio Rodrigo, e eu fui!
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1: Cinco horas em ponto, uma ótima tarde para você, ouvinte Super Difusora. Tudo bem com você? Tudo certo nesta quinta-feira, dia 8 de outubro de 2026. Neste momento, em Itapetininga, faz 28 graus. Tá calor, tá gostoso. A partir de agora, você fica antenado, atualizado comigo, Antônio Rodrigo, aqui no Giro Super Difusora. Nós vamos dar um giro no que aconteceu ou está acontecendo na cidade, na região, no Brasil e no mundo. Lembrando sempre que a sua participação é muito bem-vinda. É só você mandar mensagem para cá, 15996097213. 15996097213, você que está pelas ruas da cidade, da região, flagrou alguma obra, alguma intervenção, manda para cá, assim você me atualiza e atualiza também

0: criança em idade de creche ou pré-escola, fique atento, porque termina amanhã, sexta-feira, o período de inscrições para a educação infantil da rede municipal de Itapetininga, tanto para novos alunos quanto para transferências. As inscrições são para crianças de 4 meses a 5 anos, nas turmas de berçário, maternal e pré-escola, com opções de período integral e parcial. O responsável deve procurar a unidade de educação infantil mais próxima de casa, das 8 às 11 da manhã, ou da 1 até às 4 da tarde. Lembrando que é necessário apresentar documento da criança, RG do responsável e comprovante de endereço atualizado. Dependendo do caso, também podem ser solicitados comprovantes de trabalho, renda e cartão do Bolsa Família. Se você tiver alguma dúvida, pode entrar em contato com o setor de gestão e matrícula pelo telefone 15-3472-1280. 3472-1280. E atenção, porque então termina amanhã o prazo para inscrições para a educação infantil da rede municipal de Itapetininga. Agora 5 horas 3 minutos. E a Prefeitura de Alambari realiza amanhã uma audiência pública para apresentar e discutir a proposta do Orçamento Municipal para 2027. O encontro será às 18h30 da noite no Paço Municipal e é aberto a toda a população. Durante a audiência, os moradores poderão conhecer o planejamento dos recursos públicos para o próximo ano e participar das discussões sobre como o dinheiro do município será utilizado. A iniciativa faz parte das exigências da Lei de Responsabilidade Fiscal e busca garantir transparência e participação popular nas decisões. Então, se você mora em Alambari e quer acompanhar o planejamento do município, fica o convite para você. A audiência será amanhã, às 18h30 da noite, no Paço Municipal, na rua Dahir Rashid, número 1245, no centro de Alambari. Agora 1h04. Se você tem um negócio ou está pensando em empreender, Sarapuí terá uma oportunidade de capacitação amanhã. A Prefeitura de Sarapuí, em parceria com o Sebrae, promove a quarta palestra de apresentação do Empretec, às 9 horas da manhã, no Fundo Social de Solidariedade. O Empretec é um programa de formação empreendedora criado pela ONU e desenvolvido no Brasil pelo Sebrae. Ele trabalha habilidades como iniciativa, persistência, autoconfiança e capacidade de assumir riscos calculados. Durante a palestra, você poderá conhecer melhor o programa e entender como ele pode ajudar quem já tem uma empresa ou pretende abrir o próprio negócio. A participação precisa ser confirmada pelo WhatsApp 15996879338. Vou repetir para você anotar, para você já entrar em contato e marcar, então, confirmar a sua participação. 15996879338. Lembrando que o encontro é amanhã, às 9 horas da manhã, no Fundo Social de Solidariedade de Sarapuí. Agora, 5h05. E durante este mês de outubro, a Prefeitura de São Miguel Arcanjo está reforçando os cuidados com a saúde da mulher por meio da campanha Outubro Rosa. Mulheres de 40 a 74 anos podem procurar a unidade básica de saúde mais próxima para passar por uma triagem e receber o encaminhamento para a mamografia. Com a guia em mãos, o exame poderá ser realizado no mesmo dia, conforme as orientações da equipe de saúde. O atendimento acontece na Secretaria Municipal de Saúde, na rua Antônio Fogaça de Almeida, número 420A, em São Miguel Arcanjo, de segunda a sexta-feira, das 8 horas da manhã ao meio-dia e depois da 1 da tarde até às 5 horas da tarde, por ordem de chegada. A orientação é não deixar os cuidados com a saúde para depois. A mamografia é importante para a detecção precoce do câncer de mama, aumentando as chances de sucesso do tratamento. Agora, 5 horas 6 minutos, a gente começa o Giro na Música.
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11: Agora 5h16, vamos falar de futebol. A rodada do Campeonato Brasileiro teve jogos importantes ontem, movimentação na tabela e novidades fora de campo. E hoje tem mais bola rolando com transmissões aqui na Super Difusora. Quem chega com todos os destaques é Ednei Beltrame. Ednei, é com você. Muito boa tarde.
12: Muito boa tarde para você, Antônio Rodrigo. Muito boa tarde para você ligado no Giro Super Difusora. Internacional e Corinthians fizeram na noite de ontem, quarta-feira, no Beira-Rio, o clássico dos desesperados. E o Colorado, apesar de continuar na zona de rebaixamento, venceu por 2-1 e segue otimista. O comentário é de Alexandre Pretzel, da Bandeirantes.
13: A zona de baixo do Campeonato Brasileiro ficou empolgante com os jogos encerrados das 7:30. Porque o Inter ganhou do Corinthians por 2-1. O Corinthians teve 3 bolas na trave impressionantes, mas um time arrastado, um time até certo ponto indolente, e o Inter um time raçudo, mesmo com muita limitação técnica. O Inter venceu o jogo, 2-1, e subiu para 31 pontos com 7 vitórias. O Corinthians é o 16º com 32 pontos, também com 7 vitórias. O Grêmio empatou com o Remo, o Grêmio foi a 30 pontos. Então o Inter ultrapassou o Grêmio. O Inter agora é 17º, o Grêmio é 18º. O Remo foi a 24, é 19º, e a Chape perdeu por Vitória, está na última colocação. O Mirassol, com um jogador a menos, empatou com o Bragantino. Um ponto ganho, um ponto importantíssimo. Ficou na frente do Corinthians na 15ª posição. Claro que ainda nós temos, claro, outros jogos que vão acontecer e com a possibilidade de outros times serem puxados para baixo. Casos do Botafogo e do São Paulo, dependendo dos resultados. Sobre Inter e Corinthians, o Inter estreando Eduardo Batista, foi um time muito raçudo, um time muito aplicado, mas com muitas deficiências defensivas, e o Corinthians não aproveitou. O Corinthians teve oportunidades para fazer gols, foram 3 bolas na trave, o Memphis dentro da pequena área perdeu um gol incrível no segundo tempo. É o Anthony que substituiu o Matheus Cunha, que é um goleiro muito fraco. Teve uma noite de muita estrela, algo que não aconteceu o campeonato inteiro, com muita sorte. Então o Corinthians teve 3 bolas na trave, com 2 grandes defesas do Anthony e um gol perdido pelo Memphis dentro da pequena área. O Internacional fez um gol a 1 minuto de jogo, numa belíssima jogada, e depois na falha do Garro fez 2-0. O jogo terminou 2-1 porque o André acabou diminuindo. Mas que o Corinthians entra definitivamente na luta para não cair, por uma simples razão. Nós temos agora Palmeiras e Corinthians no campo do Palmeiras, e o Corinthians sem o Garro e sem o Caio César suspensos e talvez sem treinador, dependendo do que a diretoria pretende fazer. E também nós temos o clássico Grenal no final de semana, com dois jogos importantíssimos. Claro que o Palmeiras olha para cima, o Corinthians olha para baixo, mas o Palmeiras pode empurrar o Corinthians para a zona de rebaixamento. E o clássico Grenal, um confronto direto na casa do Grêmio, um campeonato brasileiro que fica emocionante após a extensa data FIFA.
12: O comentário de Alexandre Pretzel foi gravado no fim do jogo, por volta das 21h30 da noite. Às 22h17 da noite, a Bandeirantes informou ao vivo com o repórter Luiz Fabiani.
2: 10h17 dessa quarta-feira, o Corinthians acaba de demitir o técnico Fernando Diniz. Ele não segue no Corinthians para o resto da temporada, depois da derrota por 2-1 para o Internacional no Campeonato Brasileiro. Diniz deixa o Corinthians.
12: Sobre a demissão de Fernando Diniz, o comentário é de Leandro Quesada, da Bandeirantes.
14: Antes tarde do que nunca, Fernando Diniz encerra a era dele no Corinthians após a derrota para o Internacional, a 7ª seguida no Campeonato Brasileiro. Aqui, os agradecimentos da fiel torcida corintiana ao Diniz pelo trabalho ruim prestado pós-Copa do Mundo, em 17 jogos, partidas pífias, esses 7 jogos de derrotas seguidas. E um agradecimento também, contém ironia, ao trabalho ruim feito pelo Marcelo Paz, para ele entender que o Fortaleza é uma coisa, o Corinthians é outra. E ao presidente Osmar Stabile, que está perdidinho no pagode. Por quê? Porque aceitou a pressão dos jogadores para manter o treinador e mostrou que não tem convicção nenhuma, porque bastou a derrota para o Internacional para demitir o treinador. Mas pera lá, Quesada, foi a 7ª derrota seguida. Ué, mas com 6 já não era suficiente? O Corinthians perdeu a grande chance de criar o fato novo assim que perdeu para o Fluminense. 20 dias parado por causa da data FIFA, poderia ter trazido esse novo treinador para tentar criar um fato novo. Não fez. Repito, os jogadores pediram a permanência do Fernando Diniz. Isso mostra também o enfraquecimento de algumas figuras como o Memphis Depay. O Memphis Depay demitiu a dupla argentina, pai e filho, o Ramon e o Ramonzinho, e fez pressão para manter o Diniz. Será que ele vai escolher o novo treinador? A propósito, vamos esperar, porque o novo treinador vai ter um trabalho danado. Não deve estrear contra o Palmeiras no fim de semana, nem dá tempo, mas deve fazer o primeiro jogo contra o Vitória, numa segunda noite em Itaquera. Aí o Corinthians terá 8 partidas para encerrar o Campeonato Brasileiro. Matematicamente, ainda tem chance de escapar, mas pelo que vem produzindo e pelos números ruins e por tudo, né, que o Corinthians tem passado, problemas financeiros e tal, que afetam diretamente o time, o Corinthians vai ter muitas dificuldades para se manter na primeira divisão. E aí passa também pelo grupo de jogadores. O Memphis não está jogando nada, o Garro é um jogador medíocre, o Yuri continua machucado, né, esse jogo contra o Internacional ele pouco produziu, né, percebe-se que queimaram etapas para que ele voltasse. O Ranieri não jogou absolutamente nada. O Bidon, que foi para a seleção e voltou, nada. A zaga não tá legal. O Gabriel Paulista desaprendeu a jogar. O Mateuzinho até que fez uma partida relativamente boa. O Bidon um pouquinho. E o Hugo fazendo as defesas importantes. Mas, de resto, o Corinthians realmente uma negação. O André foi o melhorzinho. E o Caio César também. O André fez o gol de honra do Corinthians na derrota para o Internacional. Uma derrota sofrível, doloroso. O Corinthians teve chances, 3 bolas na trave, mas uma derrota que, além de impedir o Corinthians de pontuar, consegue dar uma sobrevida ao Internacional. Então o Corinthians colocou mais um nessa briga para fugir do rebaixamento. E aí, nas próximas horas, vamos esperar o perfil do Memphis Depay, porque parece que ele que manda e parece que é ele que vai apresentar e anunciar e indicar o novo técnico do Corinthians. E aí, fiel torcida, o Timão permanece na primeira divisão ou será rebaixado? Dá para confiar? E o próximo técnico, hein? O que que vai fazer de diferente? Tchau, Diniz.
12: Na outra transmissão de ontem à noite, o São Paulo foi até o Mineirão e perdeu de 2-0 para o Cruzeiro. O tricolor caiu uma posição e abre a segunda metade da tabela em 11º colocado. A noite de ontem teve ainda Bragantino e Mirassol, 1-1, Remo e Grêmio, 1-1, Vitória 4, Chapecoense 0, Botafogo 1, Vasco 2. E hoje tem o encerramento da rodada com mais 2 transmissões Bandeirantes no Sonzão da Super Difusora FM. 7h30 da noite na Vila Belmiro, o Santos recebe o Flamengo com narração de Ulisses Costa. Na sequência, 9:30, Pedro Martelli, direto do Nubank Park, transmite Palmeiras e Bahia. A noite de hoje tem ainda Atlético Paranaense, Atlético Mineiro e Fluminense e Coritiba. Por hoje é isso, Antônio Rodrigo e ouvinte, Ednei Beltrame, falando de futebol, aqui no Giro Super Difusora.
11: Valeu, Ednei Beltrame, com todas essas informações, porque futebol é com a Bandeirantes. 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Agora, 5h24, a gente vai dar mais um giro na música. Saudade da...

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1: Agora 5 horas 35 minutos, eu quero falar com você que está procurando oportunidade de trabalho. O PAT de Itapetininga vai oferecer 416 vagas de emprego a partir de amanhã. Serão 199 vagas para quem não tem experiência, 189 para profissionais com experiência, além de 11 oportunidades para jovem aprendiz, 15 estágios e 2 vagas na região. Entre os destaques estão 50 vagas para auxiliar de produção, 23 para operador de caixa e 8 para balconista de padaria, todas essas sem exigência de experiência. Já você que tem experiência, você terá disponíveis 11 vagas para costureira, 10 para pedreiro, 10 para vendedor interno e 9 para açougueiro ou assistente de açougue. Haverão oportunidades de estágio em áreas como direito, marketing, engenharia e administração. Para se candidatar, você deve ir ao PAT levando RG, CPF, carteira de trabalho e comprovante de residência. O posto de atendimento ao trabalhador fica na rua Monsenhor Soares, número 251, no centro de Itapetininga, e o atendimento é das 9 horas da manhã até as 5 horas da tarde. Agora 5h37. E para você que ainda não concluiu o ensino fundamental, tem uma nova oportunidade para retomar os estudos em Itapetininga. Continuam abertas as inscrições para a Educação de Jovens e Adultos, a EJA, voltada a jovens a partir de 15 anos, adultos e idosos que não concluíram do primeiro ao quinto ano do ensino fundamental. As inscrições devem ser feitas nas escolas municipais de ensino fundamental, as EMEFs, que integram a rede municipal. Para se inscrever, é preciso apresentar certidão de nascimento ou casamento, comprovante de residência atualizado, RG, CPF e cartão SUS também atualizado. O cartão começa com o número 7. No caso de menores de idade, a documentação deve ser apresentada pelo responsável legal. E a classificação dos alunos será divulgada nas próprias unidades escolares. Superdifusora, agora 5h38. E saindo das oportunidades e indo para o entretenimento, o Tatuí está recebendo a partir de hoje o Festival de Burger e Churros, com gastronomia, música ao vivo e atrações para toda a família. O evento segue até domingo na Concha Acústica Maestro Espartaco Rossi, na Praça Antônio Prado, com entrada gratuita. O festival funciona do meio-dia às 10 horas da noite e reúne diferentes opções de hambúrgueres, churros e outras delícias, além de espaço kids e ambiente que aceita animais de estimação. Na programação musical, ainda hoje, às 8 horas da noite, tem show de Gatone. Amanhã, às 8h30 da noite, a atração será Nambi, com tributo ao Linkin Park. No sábado, os shows começam à 1 hora da tarde, com apresentações de Formiga Lee, tributo ao Charlie Brown Jr. e cover do System of a Down. Já no domingo, da 1 da tarde até as 6 horas da noite, tem programação especial para o Dia das Crianças, com personagens da Patrulha Canina, Turma do Mickey, Toy Story, além de K-pop cover e espaço kids gratuito e distribuição de pipoca. O festival termina no domingo com show em homenagem à banda Queen, às 7h30 da noite. A entrada é gratuita e a programação segue até domingo na Praça Antônio Prado, em Tatuí. Superdifusora, agora 5h39, a gente dá mais um giro da música. Tem muita gente...

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3: Agora 5 horas 52 minutos e as mudanças no clima, com períodos de calor, chuva e tempo seco, podem trazer problemas para a saúde, principalmente para quem sofre com alergias e doenças respiratórias. O repórter Décio Caramigo traz orientações sobre cuidados que ajudam a evitar complicações e diz quando é hora de procurar um médico.
4: Calor, chuva e períodos de tempo seco podem se alternar nos próximos meses com a intensificação do El Niño. Baixa umidade, poluição e fumaça de queimadas podem ressecar as vias respiratórias e agravar as alergias. E quem já convive com asma, rinite, bronquite ou outras doenças respiratórias precisa ter atenção redobrada. Crianças, idosos, gestantes e pessoas com baixa imunidade ou doenças cardíacas também estão entre as mais vulneráveis. O médico André Capello Pisani, da Brad Saúde, explica os efeitos do clima no organismo.
5: Sim, o clima mais seco e o frio, eles prejudicam a saúde respiratória porque acabam deixando as vias aéreas mais ressecadas, facilitando aí o aparecimento de infecções respiratórias e quadros alérgicos. É sempre importante manter uma rotina saudável, manter uma alimentação equilibrada, uma hidratação e a prática regular de atividade física também contribui bastante para a saúde nessa época.
4: Beber água, usar soro fisiológico no nariz e evitar fumaça e exercícios intensos em períodos secos ajudam na prevenção. Mas a piora dos sintomas exige mais atenção. André Pisani explica quais sinais indicam que é hora de procurar atendimento.
5: Os sintomas mais frequentes nesse período incluem aí ressecamento, congestão nasal, irritação e dor na garganta, tosse, espirro, irritação ocular. E a orientação é sempre procurar uma avaliação médica diante dos sinais de alarme, como febre persistente, dificuldade para respirar, dor no peito, prostração importante ou uma piora progressiva desses sintomas, em especial sempre nos grupos mais vulneráveis.
4: Quem trata doenças respiratórias deve sempre manter a medicação prescrita e não interromper o tratamento por conta própria. E lembre-se, manter a vacinação em dia e os ambientes ventilados também ajuda a reduzir o risco de complicações respiratórias. Produção e reportagem, Décio Caramigo.
3: E os impactos das mudanças no clima vão além dos problemas respiratórios. É o que diz um novo levantamento da Unicef. Os detalhes com a repórter Milena Abreu.
6: Mais de 30 milhões de crianças e adolescentes brasileiros estão expostos a pelo menos 2 riscos climáticos. O alerta é da nova análise divulgada pelo Fundo Nacional das Nações Unidas para a Infância, Unicef. Segundo o estudo, esse grupo representa cerca de 6 em cada 10 crianças e adolescentes do país. Desses, 16 milhões convivem com 3 ou mais riscos relacionados ao clima. O relatório chama a atenção para os possíveis impactos do fenômeno El Niño entre 2026 e 2027. De acordo com o Unicef, crianças e adolescentes podem ser afetados de forma desproporcional pelos eventos extremos associados ao fenômeno. A organização lembra que episódios recentes já mostraram os efeitos desses eventos climáticos sobre a educação. educação. Em 2024, por exemplo, as enchentes no Rio Grande do Sul afetaram mais de 741 mil estudantes. No mesmo ano, a seca extrema na Amazônia impactou outros 436 mil estudantes. Ao todo, 1.170.000 crianças e adolescentes tiveram as aulas interrompidas naquele ano. Segundo as previsões citadas pelo Unicef, o atual ciclo do El Niño tem mais de 90% de probabilidade de atingir intensidade muito forte. A tendência é de chuvas abaixo da média em grande parte das regiões norte e nordeste e acima da média no sul, além de temperaturas elevadas em praticamente todo o país. O estudo alerta que os impactos podem atingir áreas como saúde, alimentação, abastecimento de água e proteção social, além da educação. Para o Unicef, a preparação antecipada dos serviços públicos é fundamental para reduzir os efeitos desses eventos extremos sobre a população mais jovem e evitar prejuízos no acesso à saúde, à educação e a outros direitos básicos. Da Rádio 2, Milena Abreu.
3: Agora, 5 horas e 56 minutos, eu quero agradecer aqui pela sua audiência, pela sua companhia. Amanhã estaremos juntos em mais uma edição do Giro Super Difusora. Uma boa noite e até amanhã.
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1: Boa noite, amigos ouvintes da Super Difusora FM. Devagar também se chega. Não é preciso apressar o passo, mas aquietar o coração. Quem vai rápido perde a oportunidade de ver as coisas ao seu redor, pois nas coisas simples está o toque de Deus. Quem vai devagar tem a oportunidade de apressar as bênçãos que Deus faz durante o caminho. Na corrida da vida, o ganhador não é quem chega primeiro, mas sim quem chega carregando nas mãos os aprendizados que Deus lhe deu. A reflexão da palavra de hoje é tirada do Evangelho de Lucas, capítulo 11, 11, e versículos de 5 a 13. Ouçamos. Em seguida ele continuou: se alguém de vós tiver um amigo e for procurá-lo à meia-noite e lhe disser: amigo, empresta-me 3 pães, pois um amigo meu acaba de chegar à minha casa de uma viagem.

0: eu vos digo, pedi e vos será dado, buscai e achareis, batei e vos será aberta. Pois todo aquele que pede, recebe, aquele que procura, acha, e ao que bater, se lhe abrirá. E se um filho pedir um pão, qual pai entre vós que lhe dará uma pedra? E se ele te pedir um peixe, acaso lhe dará uma serpente? Amigos ouvintes, vamos ouvir agora a reflexão pelo Padre Elcio Roberto.
1: Queridos irmãos e irmãs sintonizados na Rádio Superdifusora, hoje dia 8 de outubro, quinta-feira, aqui estamos mais uma vez nesta hora do Ângelus, nesta hora da Ave Maria, unidos, né, na oração, na fé e também na partilha da Palavra de Deus. Partilhando a palavra de hoje, assim trazemos a seguinte reflexão. Depois de ensinar seus discípulos a rezar o Pai Nosso, conforme está em Lucas capítulo 11, versículos de 1 a 4, Jesus alude ao poder da oração. Diz-nos para nós: peçam e lhes será dado, procurem e encontrarão, batam e lhes será aberto. Assim hoje nos diz nosso Senhor em sua palavra. Deus é Pai e, por isso, é incapaz de recusar o pedido sincero de um dos seus filhos. Por outro lado, o Pai nos conhece e sabe do que precisamos, melhor do que nós mesmos. Por isso, nossa oração deve ser sempre sincera e direta. Além da oração de súplica ou petição, o Catecismo da Igreja Católica, no número 2626 e seguintes, ensina que temos outras formas de oração, como a bênção, a adoração, a intercessão, a ação de graças e o louvor. A oração é tão importante na vida do cristão que toda a quarta parte do catecismo é dedicada a ela, ou seja, trata sobre a importância da oração. Ou seja, queridos irmãos e irmãs, que em nossa vida nós nunca deixemos de rezar. Nunca deixemos de ter esse momento a sós com Deus, ou rezarmos em comunidade, que nós possamos entender que a força, ou melhor, que a oração é a nossa força, né? A oração é a nossa força contínua que nos ajuda sempre a seguirmos no caminho de Deus e prosseguirmos nessa caminhada, em meio às lutas, em meio às dificuldades, às alegrias. Nós temos essa sempre confiança em Deus, que assim expressamos através da nossa oração. Então rezemos. O anjo do Senhor anunciou a Maria e ela concebeu do Espírito Santo. Ave Maria, cheia de graça, o Senhor é convosco. Bendita sois vós entre as mulheres. Bendito é o fruto do vosso ventre, Jesus. Santa Maria, Mãe de Deus, rogai por nós, pecadores, agora e na hora de nossa morte. Amém. Eis aqui a serva do Senhor, faça-se em mim segundo a vossa palavra. Ave Maria, cheia de graça, o Senhor é convosco. Bendita sois vós entre as mulheres. Bendito é o fruto do vosso ventre, Jesus. Santa Maria, Mãe de Deus, rogai por nós, pecadores, agora e na hora de nossa morte. Amém. E o Verbo de Deus se fez carne e habitou entre nós. Ave Maria, cheia de graça, o Senhor é convosco. Bendita sois vós entre as mulheres. Bendito é o fruto do vosso ventre, Jesus. Santa Maria, Mãe de Deus, rogai por nós, pecadores, agora e na hora de nossa morte. Amém. Rogai por nós, Santa Mãe de Deus, para que sejamos dignos das promessas de Cristo. Oremos. Derramai, ó Deus, a vossa graça em nossos corações, para que, conhecendo pela mensagem do anjo a encarnação do vosso Filho, cheguemos por sua paixão e cruz à glória da ressurreição. Por Cristo nosso Senhor. Amém. E que desça sobre você a bênção do Deus Todo-Poderoso, Pai, Filho e Espírito Santo. Amém.
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1: Olá, boa noite. Tudo bem por aí? Sua quinta-feira vai terminar ótima por estarmos em companhia. Eu sou Antônio Luiz e seguimos juntos no Cuidado Idoso, aprendendo cada vez mais sobre saúde dos olhos com a doutora Jaqueline Scanavaca Maia, especialista em catarata, glaucoma e blefarite. No bate-papo com Juliana Fernandes, Jaqueline trouxe dicas simples e diárias para prevenir problemas como a blefarite, que podem afetar o conforto e a visão, especialmente em pessoas mais velhas.
2: Basicamente, higiene, tá? Então, a gente já tem aí diversos produtos no mercado específicos para fazer essa higiene, mas um bom shampoozinho neutro, infantil, com um pouquinho de água morna aí, já cumpre bem essa função também. O ideal é uma higiene diária. Eu sempre oriento a fazer isso no banho, porque a água morna, ou a compressa morna, ela também traz benefícios da drenagem desses pontinhos de gordurinha da base, né, das glândulas de meibômios, que a gente chama. E então a higiene, além de remover mecanicamente esses excessos de gordurinhas, pontinhos de obstrução que podem acontecer ali, ela faz essa prevenção de proliferação de qualquer bichinho que haja ali em volta dos olhos.
3: Lavar os olhos com soro fisiológico
2: não é legal, nem água boricada.
1: Cuidados diários como higiene correta dos olhos e visitas regulares ao oftalmologista fazem toda a diferença. 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

0: O futebol da Bandeirantes entra em campo a partir de agora, torcedor brasileiro. Para Santos e Flamengo, 29ª rodada do Campeonato Brasileiro. Depois dessa rodada, nós teremos aí mais oito rodadas para terminar a competição. E o microfone da Bandeirantes vem para trazer a emoção do jogo para você. O primeiro destaque vem do time do Peixe. Flamengo e Santos fazem aquecimento no campo de jogo. O destaque do Santos do futebol da Bandeirantes, Everton Ramos. Um abraço para você, boa noite.
1: Tudo bem, Ulisses Costa? Boa noite para você, para o ouvinte ligado com a gente na Jornada Esportiva Bandeirantes. 7 jogos de invencibilidade no Campeonato Brasileiro, alçando voos mais altos e com o retorno do seu principal jogador. Neymar Júnior foi desfalque nos últimos 6 duelos. Recuperado de uma lesão na coxa direita, volta a ser relacionado, começa no banco de reservas. A expectativa é do camisa 10 no segundo tempo, Ulisses.
0: É o futebol da Bandeirantes para você, torcedor brasileiro. Flamengo diante do time do Santos, o destaque do Flamengo, Everton.
1: E se o Santos comemora o retorno do seu camisa 10, o Flamengo tem muito a lamentar. Não vai contar com a Arrascaeta. Teve ali uma fratura no punho esquerdo, já passou por cirurgia, vai desfalcar o Mengão nas semis da Libertadores. Com isso, Lucas Paquetá é novidade entre os titulares.
0: A bola vai rolar no futebol da Bandeirantes para você, porque tem Santos e Flamengo, jogo que interessa diretamente a Palmeiras e Bahia. O Palmeiras fica na torcida aqui por uma vitória do time do Peixe. Você ligado no futebol da Bandeirantes, torcedor brasileiro, obrigado pelo carinho da sintonia. Mandar um forte abraço pro Manuel Zaidan, ligado no microfone da Bandeirantes, torcedor brasileiro. Mais um destaque na Bandeirantes do time peixeiro, vem Everton.
1: E quem não tem cão, caça com gato, né? Sem Neymar e com ele no banco de reservas, o Santos também tem alguns outros desfalques. É o caso do Arthur com uma lesão confirmada na posterior da coxa esquerda e também do Everton Cebolinha por cláusulas contratuais. Com isso, Felipe Coutinho é novidade entre os titulares, vai fazer o primeiro jogo dele entre os titulares com a camisa do Peixe.
0: No futebol da Bandeirantes para você, torcedor brasileiro. Mais uma do Flamengo. Santos, nesse momento, recolhendo para os vestiários. Flamengo continua aquecimento no campo de jogo. Mais do Flamengo, Everton.
1: Mais do Flamengo, que tem só, não tem só notícias ruins, né? Depois dessa saída, essa ausência do Arrascaeta. A equipe também não vai ter o Varela, que estava servindo a seleção do Uruguai, e o Léo Ortiz, que vai acompanhar o nascimento da sua filha. Mas, em contrapartida, Samuel Lino e Pedro, que estiveram à disposição da seleção brasileira, inclusive ambos foram à rede contra a seleção da Índia no último sábado, e estão entre os titulares, formam o ataque do Mengão.
0: A bola vai rolar já para você, torcedor brasileiro, você ligado no futebol da Bandeirantes, o destaque da opinião Bandeirantes, Leandro Quezado, um abraço para você, boa noite.
2: Grande Ulisses, grande abraço a você, a todos aqueles que acompanham a Bandeirantes, que climão bacana aqui na Vila Belmiro, no jogão envolvendo Flamengo e Santos, Santos e Flamengo, os dois melhores times desse segundo turno, até começar essa rodada líderes, agora o Cruzeiro ultrapassou, não é? O Cruzeiro vem fazendo uma campanha realmente muito legal nesse segundo turno do Campeonato Brasileiro, mas hoje a expectativa de um grande jogo. O Santos cresceu nas últimas partidas, melhorou o elenco, é verdade, não vem contando com a principal estrela Neymar, que fica no banco e deve ser aproveitado, como já disse o Everton, no segundo tempo da partida. Por outro lado, um Flamengo que conseguiu nas últimas rodadas ultrapassar o então líder Palmeiras, também não vai contar com sua principal estrela Arrascaeta. O Santos ainda pode escalar o Neymar no segundo tempo, nem isso, o Flamengo vai poder fazer sem a presença do Arrascaeta, que sem dúvida é um dos principais jogadores do Mengão nos últimos tempos. Hoje, tem muita gente achando que o Flamengo é favorito contra o Santos. Eu tô um pouco na contramão. Eu acho que pelo crescimento do Santos, pelo que o Santos vem fazendo nesse segundo turno, com o crescimento do time, com os reforços que chegaram e com o Cuca, que conseguiu acertar a mão, para mim hoje é um jogo 50-50, 50% de possibilidades para cada lado. Apesar, né, do Flamengo não jogar em casa, a gente sabe o potencial do Flamengo, franco favorito a partir de agora para conquistar esse título do Campeonato Brasileiro. Mas se acontecer um empate hoje, quem vai agradecer é o Palmeiras, que logo depois pega o Bahia. E se isso acontecer, o Santos conquista para mim um bom resultado, que é um empate na Vila, e coloca mais fogo ainda, né?

0: essa briga pelo título do Campeonato Brasileiro. Ulisses Costa, jogaço que você narra já já aqui na Bandeirante.
1: No futebol da Bandeirantes, para você, torcedor brasileiro. Santos e Flamengo. Flamengo e Santos é o destaque dessa rodada. Esse jogo interessamente no jogo de fundo, em que acontece envolvendo o jogo da equipe do Palmeiras diante do time do Bahia. Você vai conferir. Pedro Martelli transmite esse jogo na Bandeirantes às 21h30 da noite. Esse jogo aqui pode dar motivação maior ao time do Palmeiras. O futebol da Bandeirantes vem para destacar agora para você mais uma informação. QG Bandeirantes de Esportes, Guilherme Agrelo, um abraço para você, boa noite.
2: Fala, Ulisses, tudo bem? Ótima noite a você e a todos que nos acompanham aqui na Bandeirantes nesta noite de muito Campeonato Brasileiro. Mais tarde, 8 horas, tem Atlético Paranaense contra Atlético Mineiro no tapetinho da Arena da Baixada. E às 21h30, além de Palmeiras e Bahia, que você confere, claro, aqui na sua Bandeirantes, tem também Fluminense e Coritiba. Já pela Série B do Brasileirão, o Ceará enfrenta o Criciúma logo mais às 18h30 da noite, mesmo horário de Náutico e Novo Horizontino. Na Série A do Campeonato Brasileiro, o G4 nesse momento, formado por Flamengo, Palmeiras, Atlético Paranaense e Cruzeiro. O Santos é o oitavo colocado com 41 pontos, enquanto o Z4 tem Internacional, Grêmio, Remo e a equipe da Chapecoense. Já na Série B do Brasileirão, o G2 é formado por Juventude e Vila Nova. Juventude com 59 pontos e o Vila Nova com 58. Na terceira posição aparece o Fortaleza, seguido de Novo Horizontino, Criciúma. E o sexto é o Atlético Goianiense. Já no Z4 da competição aparecem Avaí, Londrina, América Mineiro, além da equipe da Ponte Preta, que é a lanterninha da competição, com apenas 13 pontos somados. Já falando de futebol feminino, porque o Mineiro Feminino, neste momento, em sua sexta rodada, tem um jogo entre Democrata e Venda Nova, que vai sendo empatado sem gols até aqui, com 10 minutos da primeira etapa. Tempo também para passar por outros esportes aqui no QG de Esportes da Bandeirantes, a começar pelo tênis, que tem João Fonseca, o brasileiro de 20 anos, confirmado no Masters 1000 de Paris, que acontece de 31 de outubro até o dia 9 de novembro. Além dele, número 29 do ranking mundial, teremos também Zverev, Djokovic, Alcaraz e o Ben Shelton, norte-americano, número 4 do ranking mundial. E hoje, no Mundial de Judô, a brasileira Nawane Silva disputou o bronze na categoria até 70 quilos e perdeu para a alemã Giovanna Scocchimaro. Ficou assim, portanto, na quinta posição, meu caro Ulisses Costa.
1: No futebol da Bandeirantes, para você, torcedor brasileiro. Santos e Flamengo, a bola vai rolar já já para você. Timaço técnico, mesa de som, Michelzão Lopes, central técnica, Beto Rebeque, Caiane Martins. No Twitter, Igor Nascimento Digital, Lucas Zabudi. Timaço de externa com Marquinhos Mesquita e Marco Conceição. É o futebol da Bandeirantes em campo, torcedor brasileiro. A bola vai rolar já já para Bandeirantes. Santos em 106.7 FM. Bandeirantes Brasil 89.9, Superdifusor FM Tapetininga, Rádio Piratininga de Jaú, Campinas tem Bandeirantes em 85.7, Rádio Itaberá 98.7, Blumenau Santa Catarina, Rádio Cacique de Capivari em São Paulo em AM FM, Rádio Difusora de Fernandópolis. É o futebol da Bandeirantes, a bola vai rolar já já pra você, já já tem Santos, já já tem Flamengo, mais tarde tem Palmeiras e Bahia, tudo no microfone de maior tradição do Brasil.
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A Bandeirantes vem para escalar o peixe. Manda pro ar o Santos, Everton Ramos.

0: Oitavo colocado, 41 pontos na tabela do Campeonato Brasileiro, 7 jogos de invencibilidade na competição. Cuca manda a campo, Diógenes para o gol número 1. Rodinei na lateral direita, 23. Lucas Veríssimo, 4 e Willian, 15. Dupla de zaga com Escobar, 31, na esquerda. No meio campo, Oliva, camisa 28. Gustavinho, Gustavo Henrique, 48. Gabriel Bom Tempo, número 8. E Felipe Coutinho, com a 11. Gabriel Barbosa, o artilheiro, tem a 9. Barreal, 22.
1: 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A bola vai rolar já já pra você. De um lado tem Santos, do outro Flamengo, Banco do Peixão.
0: À disposição do Cuca, João Paulo, João Schmidt, Neymar, Luan Pérez, Tassiano, Igor Vinícius, Gabriel Menino, Miguelito Rolaiser, Rony Lima e Samuel Pierre.
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0: É um líder absoluto do campeonato com 60 pontos. Leonardo Jardim manda campo, Rossi para o gol número 1. Emerson Royal na direita tem a 22. Danilo, 13. Léo Pereira, 4. A dupla de zaga. Com Alexandro na esquerda, 26. No meio campo, Jorginho, camisa 21. Eric Pulga, camisa número 5. E Lucas Paquetá com a 11. No ataque, Carrascal, 15. Samuel Lino, 16. Pedro, número 9.
1: O banco do Mengão.
0: À disposição do português, Andreu, Diogo Alves, Daniel Salles, Vitão, Johnny De La Cruz, Saúl, Luiz Araújo, Valência, Bruno Henrique Plata e Freitas.
1: Aí escalado o time do Flamengo, quem apita o jogo?
0: Arbitragem do Rio Grande do Sul, Anderson Daron, o auxiliar número 1 também, Michel Stanislau, o auxiliar número 2 é Leone Carvalho Rocha, o quarto árbitro Emerson Souza Silva e no VAR Rodolfo Toschi Marques.
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3: Olha, Ulisses, no primeiro destaque a gente destacou aí, né, principalmente a grande figura do Santos que hoje está no banco, que é o Neymar, que deve ser usado no segundo tempo da partida, projeção feita aí pelo nosso Everton Ramos. E do outro lado, não é, a ausência do Arrascaeta, o grande uruguaio, que está fora e obviamente faz muita falta, apesar do Flamengo ter esse elenco fabuloso, né? Mesmo sem o Arrascaeta, você vê o time aqui do Flamengo escalado pelo português Léo Jardim. É um time fortíssimo, absurdo, né? Esse elenco que o Flamengo construiu e vem construindo nesses últimos anos. Agora, eu acho que o destaque nesse momento é para falar dos dois grandes artilheiros das duas equipes, né? Pedro, que recentemente voltou da seleção, autor de 25 gols nessa temporada. E do lado do Santos, apesar de todos os problemas que o Santos teve no ano, né? Eliminado aí na Copa do Brasil, caindo fora da Sul-Americana, mas reagindo, como já também pontuamos aqui nesse Campeonato Brasileiro. Estou falando do Gabigol, que marcou 23 vezes nessa temporada. O ano do Gabigol é incrível. Se você me perguntar quem é o grande jogador do Santos nessa temporada, eu diria, sem titubear, que é o Gabigol. O ano do Gabigol é incrível. O que o Gabigol está fazendo é impressionante. Eu acho que se eu fosse o Santos, eu faria todos os esforços para manter o Gabigol, independentemente do Santos disputar a Libertadores da América ou não. E pensar que o Flamengo um dia teve o Gabigol, né? Para formar dupla justamente ao lado do Pedro. E pensar que o Flamengo tem um tal de Bruno Henrique que entra e faz gol e que hoje também é uma opção no banco de reservas, né? São os grandes nomes que envolvem esses dois times que lideram o Campeonato Brasileiro no segundo turno, ultrapassados, é verdade, pelo Cruzeiro, que tem um jogo a mais e que ontem conquistou o resultado positivo, mas que fazem campanhas incríveis. Um para continuar brigando pelo título do Campeonato Brasileiro e o outro que deu uma arrancada, já não corre mais risco de rebaixamento e, melhor ainda, Ulisses, está sonhando, quem sabe, em pegar uma vaga para Libertadores do ano que vem. Vendo aqui as escalações, obviamente que o jogo do Flamengo passa muito pela capacidade do Jorginho. Vamos ver se o Paquetá consegue também fazer algo de diferente, fiquei com uma imagem muito ruim do Paquetá nas últimas duas Copas do Mundo. Veio como grande estrela, mas também não conseguiu vingar da forma como todos queriam na equipe do Flamengo. E do lado do Santos, um Coutinho que também não deixou uma grande impressão no Vasco da Gama, foi ressuscitado pelo amigo Neymar, e agora num ambiente acho que até mais tranquilo, né, com o parça Neymar, ele vai poder desenvolver um bom futebol e ajudar o Santos nessa reta final. E daqui a gente está vendo aí jogadores do Santos que vão ficar no banco de reservas já entrando. Não vejo o Neymar. Acho que o Neymar vai entrar só com o time titular, hein, Ulisses? Está lá, ó, o Santos nesse momento apontando. Por enquanto a gente não vê o Neymar. É o Neymar ali, ó, o Neymar ali, ó. Neymar dando um beijo numa menininha. Entra sem o colete. Grande nome do futebol brasileiro. Ao fundo dá para ouvir aí os aplausos para Neymar Júnior, que já já volta a defender o Santos, provavelmente sendo utilizado no segundo tempo da partida. Outra coisa que eu queria falar também é a respeito do Cuca, né? Porque num determinado momento nessa temporada, muita gente entendia, realmente não vai dar, melhor até o Cuca não continuar no ano que vem e tal, mas não, fez um grande trabalho, está fazendo um grande trabalho, e esse é o cara para comandar o Santos na próxima temporada, Ulisses Costa.
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1: 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Você ligado, mulheres acompanhando os jogadores de Flamengo e Santos, camisas rosas. Muito legal isso aí, jogadores do Flamengo conversando. E jogadores do Santos também com as mulheres que vêm para o campo de jogo no Outubro Rosa, que é muito importante para você se conscientizar. É o futebol da Bandeirantes para você, torcedor brasileiro. Eu conversava com o Leandro Quezada, que falava do jogo, que falava das expectativas para a partida de hoje. E aí, Quezada, muita coisa aguarda para um jogo de hoje desse?
3: Muita, muita. Acho que principalmente no aspecto de qualidade técnica. O time do Santos melhorou com a chegada desses jogadores todos aí. O Rodinei, para mim, foi a melhor contratação de todas, né? O Rodinei foi muito bem no Flamengo, saiu meio do cenário, foi jogar lá na Grécia e tal. Acho que até demorou um tempo para que um grande clube brasileiro pudesse repatriar o Rodinei. Pelo que eu vi, olha, na Copa do Mundo, sinceramente, As coisas ruins que a gente viu ali na lateral direita, não sei se o Rodinei não tinha um lugarzinho na última Copa do Mundo. Tá, posso até estar baixando um pouco o sarrafo, mas é verdade. Mas o Rodinei foi uma grande contratação. Coutinho, né, um cara de uma qualidade absurda. E esses caras, obviamente, vão ajudar muito o Santos nessa etapa final de 2026. E a ausência do Arthur, né? A gente não falou do Arthur, que é um cara que aos poucos estava ganhando aí a condição de titular absoluto, que se machucou, vem fazendo bons jogos, mas está fora da partida contra o Flamengo. Nesse momento, a execução do hino nacional aqui na Vila Famosa, Luiz Reis.

0: Aí a execução do Nacional Brasileiro para você, para Santos e Flamengo. Flamengo e Santos no campo de jogo. Repórter Bandeirantes, Everton Ramos.
1: Ulisses, o Santos e a Vila Belmiro que passam nesse momento por um processo de retrofit. À esquerda da cabine Bandeirantes, a gente consegue ver que o muro que separa o gramado da arquibancada Cosmo Damião, que é onde ficam as organizadas, foi derrubado. Isso porque a ideia da diretoria é trazer a arquibancada até a linha do gramado. Com isso, algumas grades separam o gramado dos torcedores e a expectativa do Santos é de casa cheia, 15 mil torcedores na Vila esta noite.
2: Olha, Ulisses, eu queria dar uma palhinha sobre isso, sabe? Porque muito se fala, o Santos tem que construir um novo estádio, tal. Eu acho que o Santos tem que se preocupar antes em montar um grande time. Com um grande time, o Santos vai lotar a Vila Belmiro. Esse jogo, muita gente vai falar, poderia ser no Morumbi. Se fosse no Morumbi, a gente teria, acho que um público gigantesco, né? Mas enfim, o Santos tem o direito de jogar onde ele quer. E aí até falei com o Everton, né, Everton? O Santos podia dar uma belíssima reformada aqui na Vila, hein? Tem tanta coisa pra fazer ao redor aqui, né? Criar um bolsão ao lado aqui, com um belo do esquenta. Depois faz um corredor pra chegar até o estádio. Amplia pra 20 e poucas mil pessoas. Quem sabe, mas aí não vai poder jogar, de repente, uma semifinal da Libertadores. Aí joga no Morumbi, joga na Arena do Corinthians, conversa com o São Paulo, conversa com o Corinthians, entendeu? Eu acho que largar a Vila, sim, né? E parece que tudo que a gente tá vendo é o contrário, é pra não largar, né? Porque cada vez mais o Santos, aos poucos, é verdade, mas cada vez mais, ele tá tentando melhorar aqui o conforto de todo mundo que vem acompanhar o jogo, né? O torcedor, a gente da imprensa, aqueles que trabalham ao redor da partida, os dois times, melhorou o vestiário do Santos, melhorou o vestiário do visitante, né? Então, eu acho que um pouco mais de carinho com essa história, sabe? Eu tô do outro lado daqueles que acham que o Santos precisa ter um super estádio. Eu não sei se precisa, não. Eu acho que o Santos precisa ter um grande time para brigar por alguma coisa para valer. Esse ano já não dá para brigar por nada, mas quem sabe, ano que vem, o Santos não volte a ser campeão, porque faz tempo realmente que o Santos não dá, Ulisses Costa, essa alegria à torcida santista. Quase tudo pronto para o grande jogo desta noite pelo Campeonato Brasileiro, envolvendo os grandes líderes desse segundo turno.
0: Muito bem, a bola vai rolar daqui a pouquinho. Nesse momento, arbitragem do campo de jogo. Jogadores continuam aquecimento. Everton Ramos, algum detalhe a mais aí, Everton?
1: Santos estreando um novo patrocínio essa noite. No calção dos jogadores, Ulisses Costa, torcedor premiado. É uma plataforma de sorteios e premiações. A expectativa do Peixe é receber ali algo em torno de 50 milhões de reais. Só que isso também vai depender do torcedor fazendo a inscrição ou não nesse novo site, neste novo patrocínio do Peixe, sendo estreado, então, nesta noite na Vila Belmiro.
0: Muito bem, as informações para você. Neymar deve entrar no segundo tempo do jogo, Quesada, na sua opinião?
2: Eu, para falar a verdade, eu tô aqui para ver o Neymar, viu? Eu vou falar sinceramente com você. Desci hoje com o Ulisses, inclusive é muito difícil vir com o Ulisses aqui a Vila Belmiro, né, Everton? Porque é impressionante. É autógrafo a cada segundo. A gente chegou por volta de umas 2 e pouco, 3 horas, para conseguir entrar na Vila, quase 2 horas, né? Mas eu vim hoje aqui para ver o Neymar. Eu até entendo, o Neymar tá voltando de contusão, não dá para escalar no início, mas eu quero ver o Neymar no segundo tempo da partida. Ulisses, a bola vai rolar para Santos e Flamengo aqui na Vila Famosa.
0: Tudo pronto para começar o jogo, para você ligado no microfone da Bandeirantes, torcedor 20 no Brasil, obrigado pelo carinho da sua sintonia. Vai começar a partida, a bola vai rolar, você se liga no microfone de maior tradição do rádio esportivo brasileiro. Tudo pronto para começar mais um jogo do Campeonato Brasileiro, o árbitro está no centro do campo, saída que pertence ao time do Flamengo, vai tocar na bola Pedro pela primeira vez, vai começar o jogo. Você ligado no futebol da Bandeirantes, a Bandeirantes com você, torcedor do Brasil, obrigado pelo carinho da sua sintonia. Antônio apita, o árbitro Pedro toca na bola, ela rola, se ela rola, deixa ela rolar. Se você quer emoção, vem comigo, torcedor brasileiro aqui na... É, Bandeirantes, torcedor do Brasil. Itabirino toca de bola, tenta descer novamente, toca de bola, tira o Flamengo, aberto, ele vem para o setor de esquerda, cá para ataque, vem para a finta, prende a jogada, Paquetá, ele volta, jogada na zaga central com o Danilo, Danilo prendido em cima, tira o Flamengo, gira o domingo numa bola perigosa, recupera o time do Santos, Rodinei, ele balança, vai para o break, tenta o toque de bola, pediu o laser, lançamento para ele, muito forte, Barreal tentava chegar, a bola vai embora, exagerou um pouco na dose, meteu muito forte a bola, Rodinei, tiro de meta, Flamengo.
1: Mas o Gabigol já mostra que tá ligado, foi ele que recuperou a bola e o Rodinei tentou o passe, buscando pelo lado esquerdo do Barreal, a bola foi forte demais, linha de fundo, tiro de meta, Flamengo.
0: Se posiciona, vencer jogando o time do Flamengo, Rossi para repor a bola em jogo. Você ligado no futebol, tá Bandeirantes, a Bandeirantes com você. Aperta o time do Santos, a saída de bola, houve a falta. Tá marcada a falta, campo de defesa para o time do Flamengo, bater cometida pelo Bom Tempo.
1: Mais uma vez, Bom Tempo e Gabriel Barbosa na jogada ali para cima do Jorginho. O árbitro vê o lance faltoso, por isso a posse de bola pertence ao Flamengo. Comecinho de jogo, 0-0.
0: É falta para o time do Flamengo bater e ser jogando para você ligado no microfone da Bandeirantes, torcedor brasileiro. Recomeça o time do Flamengo para descer do seu campo de retaguarda, aprende a jogar contigo no campo de defesa. Tentou o drible, fez o Breque tomar falta. Tá parado o jogo, tá marcada a falta em Carrascal. Campo de defesa para o time do Flamengo bater.
1: Ele estava tentando fazer o giro para cima do Escobar. E o Escobar, né, dá um toque por baixo, falta clara, segunda em sequência do Santos, Flamengo na defesa.
0: E domina no toque de bola, Coutinho, para ser jogando recolhe novamente no toque de bola, time do Flamengo para ser jogando, você ligado na Bandeirantes, a abertura vem no toque aqui atrás com o Alexandre, ele prende, não se recupera, o time do Peixe para ser jogando, domina Rodinei, vem para fintar, para jogar pelo setor de direita, solta a jogada Coutinho com o toque de bola de Gustavo Henrique, inteligente, a bola desvia no jogador do time do Flamengo, sai para a linha de lado, a abertura está tendo lateral para a equipe do Santos bater, é lateral para o time do Peixe bater, para você ligado no futebol da Bandeirantes, torcedor brasileiro, obrigado pelo carinho da sua sintonia, já domina, vem pro toque, ele para pra ser jogando, recolhe Coutinho novamente, o time do Flamengo é lateral, lateral pro time do Flamengo, batendo pelo setor de esquerda do seu campo de defesa, se posiciona pra cobrança, Alexandre, ele recebe a pressão da marcação, Flamengo com dificuldade pra sair jogando, domina o time do Santos que domina a bola, uma bola mal tocada, Coutinho no meio, recolheu Coutinho, passou mal, a bola volta com o time do Flamengo, sai da esquerda na direita no campo de ataque, vem pra afastar a zaga do time do Peixe, que sai jogando pra Gabigol, de cabeça, tentou o passe, passa completamente equivocado, a bola já volta no toque de bola para ser jogando, recolhe novamente, tenta o toque de bola para o Flamengo, abertura para Danilo, Danilo já prende, ele pega na bola, recebe vaias pela Copa do Mundo que fez os dois gols da seleção da Romênia em cima dele, impressionante, né, do Noruega, me desculpe, em cima dele, negócio de louco,
2: ficou marcado,
0: a bola volta no toque de bola, quando ele tira o Rayan que estava marcando no lugar do Danilo, o Brasil toma os dois gols, já domina no toque de bola para ser jogando, recolhe a jogada contigo no campo de defesa, vem para o toque curto, arma no setor intermediário, campo de ataque, tenta descer novamente, prende jogada curtinho, o time do Flamengo, ele desce curtinho com o Pulgar, Pulgar prendeu, tentou um toque de bola, vem para afastar a zaga do Peixe parcialmente, era falta para Alexandre, Alexandre prende a jogada para Pulgar, Pulgar domina para o time do Flamengo para ser jogando, ele prende o lance, tenta levantar muita frente para o comando de ataque, vai para o breque em cima da marcação, recolheu novamente o time do Flamengo, tentando descer pelo setor de esquerda, a abertura foi feita à frente no comando de ataque, tenta o toque de bola, volta curtinho, o árbitro para, tá parado o jogo, Coutinho faz falta, falta, campo de defesa, tá caindo no campo de jogo, sentindo ali o Samuel Lino,
1: foi pegado, né, o Coutinho pra cima dele, tocando por baixo, mais uma falta, o Santos começa fazendo muitas faltas, a terceira do Peixe, bola com o Flamengo no jogo.
0: É bola no campo de ataque, tenta descer novamente o time do Flamengo, já domina pelo setor de direita do campo de ataque, vai para o toque de bola, Coutinho, Paquetá, Paquetá, prendeu no 70, levantamento à frente, o gambá da capa, Carrascal, Carrascal tentou descer, aperta a saca do time do Santos, vem para a marcação com muita confiança, rouba a bola do time do Peixe, Gabriel sai jogando no campo de defesa, tentou a fim, houve a falta, Pulgar faz a falta, é falta, campo de defesa para o Peixe bater.
1: Ele sai reclamando com o Daronco, não gostou da marcação da falta, mas pega por baixo o Bom Tempo, a primeira falta do Flamengo no jogo, posse de bola para o Peixe, 0-0.
0: 0-0 é o placar do jogo para você ligado no futebol da Bandeirantes. E domina Prazer jogando, tenta o toque de bola contigo no setor intermediário, recolhe novamente o time do Santos. A pintura com Diógenes, goleiro do time do Peixe. Ele prende a jogada contigo no seu campo de defesa, ameaça levantamento à frente, vem pro toque de bola, recolhe a jogada, bom tempo. Tenta o tapa na bola em cima da marcação do primeiro, ele perde a jogada. Ela já volta no toque de bola, aperta o time do Flamengo, tenta descer no campo de ataque. Sobe de cabeça, soberano, veríssimo. Ele tira pro time do Santos para a volta, volta contigo no campo de defesa, recolheu novamente pela direita. Royal desceu pro time do Flamengo, arma a jogada no meio para Paquetá, Paquetá para Royal. Royal domina a balança em frente à sua marcação, vai tentar o toque de bola curtinho no campo de ataque, abre a jogada curta pelo comando. Já soltou o bom lance à frente, domina novamente, tenta descer, arranca no toque de bola, aperta novamente o time do Flamengo. Vem da cobertura, chega bem lá na esquerda, vem para a cobertura, vem para pôr para fora, afasta o perigo de qualquer maneira escapar. A bola volta, recolheu, tenta o toque de cabeça, vem para tirar novamente o time do Flamengo. Abertura para Paquetá, Paquetá já arma a jogada lá pelo setor de direito do campo de ataque, tenta o toque de bola contigo no setor intermediário, aperta, tenta arrancar novamente, já domina novamente o Santos, tem lateral o time do Flamengo. Pela direita, Royal vem para a cobrança de lateral, tenta o toque de bola contigo pelo setor intermediário, já domina, já tenta descer no campo de defesa, aperta na marcação, recolhe novamente, tenta, finta, tenta o toque de bola contigo, o time do Flamengo, tranquilo. Diógenes sai do gol para fazer a Felipe Pumba, defesa segura, ele tenta ser jogando pelo toque de bola contigo na intermediária, recolhe o time do Santos, prendeu o Rodinei, ele toma falta, o árbitro para, demorou, mas marcou a falta do Alexandre em cima dele, campo de defesa para o time do Santos, Mateira.
1: Um duelo de ex, né? O ex-jogador do Flamengo, Rodinei, e o ex-jogador do Santos, Alexandre. Faltou montar para cima do Rodinei, posse de bola, Peixe, no campo de defesa.
2: Jogo travado nesse início, né? O Santos até começou um pouquinho melhor ali e tal, atacou, o Flamengo ficou esperando, agora o Flamengo pela primeira vez vai atacar o Santos. Mas muita pecada, né? Muito corpo a corpo, por enquanto, nenhuma chance clara, nem de um lado, nem do outro, Ulisses Costa.
0: A bola volta para Paquetá, condição de jogo para ele, entrou na área, vai para a finta, bateu fora, travado, afasta, vem para tirar de qualquer maneira, Escobar. 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A bola já volta no toque de bola, domina no campo de defesa, Sancho, jogando o time do Flamengo com Léo Pereira. Ele prende o lance para o time do Flamengo, abre a jogada pelo setor de esquerda, que é para ataque, soltou para Alexandre. Alexandre domina, vem Rodinei, dá um pico na bola, corta, tira o perigo, para volta, volta com o Flamengo, para ser jogando com o Pulgar do campo de defesa. 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A bola já volta no toque de bola com o toque de bola de Pedro. Pedro domina para o time do Flamengo, vai para o giro, tenta o toque de bola contigo na intermediária. Já domina no meio, recolhe o Flamengo, tentou descer lá pelo setor de direito no campo de ataque, é para Royal. Ele prende o lance, gira a jogada, voltou para Paquetá. Paquetá já domina no toque de bola, tenta armar o time do Flamengo. A abertura foi feita à frente, girou no domínio, abriu na esquerda, soltou, prende, joga na cortinha novamente, recolheu Alexandre, abre o lance à frente, Carrascal tirou, deu na boca do gol, bola batida, gol! Vem pra tirar do bico da chuteira, Arão. Arão tira pro time do Peixe, tentou dominar o time do Flamengo, pra ser jogando de graça, bola em lateral pra equipe do Santos, bater pela direita, campo de defesa. 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A bola já volta no toque de bola, pra ser jogando de bola novamente pra time do Santos, bater lateral, lateral, Cabrado, bom tempo, chega na bola, Gabigol se mandou, bom tempo, ele faz o break, prende pro time do Santos, tá jogando no campo de defesa, lavadoras de alta pressão, Wonder, máxima potência, menos hábitos e mais eficiência no seu dia a dia, Wonder. A bola já volta no toque de bola, recolhe o time do Santos, a abertura vem pelo setor de esquerda, campo de defesa para ser jogando, o Terra mudou o conceito de SUV, vire a chave com consórcio Volkswagen, conquiste o teu, acesse consórciovw.com.br. A bola já volta, atento, toque de bola contigo no setor intermediário, domínio do toque de bola para descer o time do Santos, a abertura na esquerda, bom lance à frente para Escobar, desceu para a linha de fundo, cruzou, dominou, girou, bateu pro gol, Barreal pega Rossi.
1: Uma bela jogada trabalhada pelo lado esquerdo, passe do Coutinho para o Escobar e o Escobar faz o cruzamento rasteiro, encontra o Barreal dentro da grande área, faz o giro, bate rasteiro, bela defesa, primeira chegada do Peixe no jogo.
0: No futebol, tapa Bandeirantes para você, torcedor brasileiro, obrigado pelo carinho da sua sintonia. E tenta sair para o jogo, vem para o toque de bola, domina o Flamengo, vê a falta. Árbitro já marca a falta para a equipe do Flamengo bater do seu campo de defesa.
1: Mais uma do Felipe Coutinho para cima do Samuel Lino. Inclusive os dois batendo boca agora no círculo central. Muita reclamação do Gabriel Barbosa para cima do Anderson Daronco.
0: Pra você ligado no futebol da Bandeirantes, a Bandeirantes com você. Já domina, vem pro toque, ele para tentar descer contigo no setor intermediário. Recolhe novamente para descer, para arrancar. O time do Santos não consegue, o time do Flamengo tenta descer. Abertura para Pedro, vem na marcação. Tira a bola dele bem, Arão. Ela volta com o Escobar, que volta para Diógenes. Diógenes tenta ser jogando pro time do Santos, abre do toque, ele para pra Arão. Arão domina pro time do Peixe, tenta o levantamento à frente, completamente errado. O toque desce no contra-golpe, o time do Flamengo vem na bola, tenta tirar novamente o time do Santos. Ela volta curtindo no bico de campo. Recolhe a jogada pelo setor de esquerda. Paquetá protege, gira. Abriu para Royal. Royal dominou pro time do Flamengo. Ele vem pra finta, puxou, perna direita, bateu. Paquetá isolou. Tiro de meta para a equipe do Santos bater.
1: O Santos chega aqui, o Flamengo chega lá. Só que o Paquetá, com muita confiança, perna esquerda na bola, acabou isolando, mandando na arquibancada, linha de fundo. Tiro de meta, Peixe.
0: Tiro de meta para a equipe do Santos bater e ser jogador no seu campo de retaguarda. Para você curtir o sonsaço na Bandeirantes, obrigado, torcedor brasileiro, pelo carinho da sua audiência. Domina, tenta descer novamente, recolhe pelo campo de ataque, tenta apertar o time do Flamengo. Abertura no meio, toca a bola no campo de defesa, obrigado, recorta o campo de retaguarda. Léo Pereira domina, ele prende para o time do Flamengo, abre para Rossi, Gabigol vai para cima dele. Rossi tira para o time do Flamengo, tenta o levantamento à frente no campo de ataque, abre para Royal. Ele prende o lance e vem para a tabela, já houve a falta no lance anterior. Tá parado o jogo, marcada a falta para a equipe do Flamengo bater. Pintou amarelo ou não?
1: Pintou, primeiro cartão amarelo do jogo pro Escobar, camisa 31 Santista, pela falta em cima do Royal. O Daronco sinalizou para ele ali, que foram pela quantidade de faltas seguidas, por isso amarelo pro jogador do Peixe.
2: O Santos tá matando alguma jogada, Coutinho lá atrás, a falta no Lino, né? Depois de dois minutos passados, agora também essa falta em cima do Royal. Santos faz uma marcação muito boa no meio campo. Agora começa a dar muito espaço na hora que está no último terço do campo lá, né? Quando o Pedro vem, faz o pivô, toca para o Paquetá. Santos precisa melhorar a marcação quando o Flamengo chega próximo do gol do Diógenes.
0: 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Vem pro jogo de grupinho e ganha a jogada. Abertura pra Gabigol no mano a mano, dominou, bateu, passa a esquerda do gol, vai embora pra linha de fundo. O Gabigol quase abre o placar do jogo pro time peixeiro.
1: Santos que ganha a bola, um belo desarme do Gustavinho e parte em contra-ataque. O Gabigol parte pelo lado esquerdo e bate rasteiro. Ela tira tinta da trave esquerda do Rossi. Quase vai à rede, tiro de meta, Flamengo.
0: Quase o Santos aí para fazer o primeiro do jogo, Quesada.
2: É, o que eu falei, ficar esperto na marcação. O Santos está fazendo muito bem esse papel. Sem falta, pode ser muito perigoso. Vai o Flamengo aí, Ulisses.
0: E vem pro jogo, o time do Flamengo vem com toque. Ele para pra direita, para Royal. Royal domina, tenta o cruzamento, levantou, levou pro gol, ninguém marcou. Pegou mal. Impressionante, põe a bola para fora, perde o gol o Flamengo com o Lino.
1: E numa jogada, né, já responde o Flamengo logo na sequência. Um contra-ataque e um passe primoroso do Jorginho na direita pro Royal, livre de marcação, e ele cruza rasteiro no pé do Lino. Era ele, o goleiro Diógenes, e o gol. Ele isola, manda pela linha de fundo, tiro de meta.
0: E tenta o domínio do time do Peixe, houve a falta, tá parado o jogo, marcada a falta pro time do Santos bater no seu campo de defesa. 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Aperta na marcação, no toque de bola Coutinho pelo seu campo de retaguarda, tenta o levantamento Pedro, de ombro, dá na bola, a bola sai para a linha de lado, explode em cima no Alexandre. É lateral novamente para o time do Santos. Santos bater pelo setor de direita, se posiciona para a cobrança, a bola foi junto à frente, recolhe o time do Peixe, tenta ser jogador do campo de defesa com Gustavo Henrique, abre a jogada, recolheu para Vinícius, Veríssimo para Diógenes. Diógenes tenta o levantamento à frente no campo de ataque, tentou buscar Gabigol, mergulho de cabeça, vem para tirar Léo Pereira. Ele tira o perigo, Léo Pereira. A bola já volta no toque para o time do Flamengo. É perigoso, dominou, entrou na cara do gol, cruzamento, vem pro Pedro de cabeça, vem para tirar, pega Diógenes. O Veríssimo foi preciso no lance.
1: E teve uma bela oportunidade o Flamengo, né? Com Pedro e Paquetá levando perigo, cruzamento do Paquetá também não foi com a melhor das qualidades, ela fica tranquila nas mãos do goleiro Peixeiro.
0: A bola volta, volta no toque de bola, domina Coutinho novamente, o time do Santos pelo setor de esquerda, vem Coutinho, ele já foi empurrado, já toma falta, o árbitro muda seguido, domina o toque de bola novamente, o Royal empurrou o Coutinho, recolhe pelo toque de bola, Coutinho novamente, o time do Peixão, recolhe o Peixão, domina no seu campo de defesa, o time do Santos para ser jogando, tenta o levantamento à frente para o comando de ataque, prende a jogada, abertura de forma errada, a bola sai para a linha de lado, lateral de graça para Royal bater.
1: Fica se lamentando ali o Coutinho, que foi quem deu o passe, buscando o Escobar, bola muito forte, direto pela linha de lado, Flamengo na defesa 0-0.
0: 0-0 é o placar do jogo e você tá ligado no microfone da Bandeirantes e domina, tenta descer o time do Flamengo, foi fintado, driblado Gustavo Henrique, ele volta pra marcação, vem Veríssimo pra marcação, tabela o time do Flamengo, lançamento pro Pedro, fecha a porta em cima dele, domina o time do Santos para ser jogando pelo setor de direito do campo de defesa, prende o lance novamente o time do Peixe, abertura do campo de retaguarda, vai tentar ser pro jogo, bola mal tocada, vai pra fora. Lateral para a equipe do Flamengo, bater da esquerda, campo de ataque.
1: E é o Flamengo que pressiona o Santos na saída de bola, por isso o Santos acaba errando, não consegue o toque ali pelo lado direito. O Gustavinho direto pela linha de lado, é o Flamengo no ataque.
0: E domina novamente, tenta descer o time do Flamengo, a bola foi chuta pelo setor de esquerda, campo de ataque, recolhe para cá, o jogo continua, placar de 0-0, Santos e Flamengo, domina do toque de bola, quase rouba a bola, seria um contra-golpe com o Coutinho perfeito, mas perde bola novamente, recupera o time do Flamengo, já sai jogando no seu campo de defesa, prende o lance à frente, domina pelo comando de ataque, arma a jogada novamente, tenta descer do campo de ataque, recolhe novamente o time do Flamengo, prende a jogada mais aqui atrás, domina Danilo, Danilo prende a jogada, vai para o giro para Jorginho, Jorginho recupera pelo seu campo de defesa, ele domina, vai tentar a finta, tenta o toque de bola à frente para o comando de ataque, não consegue descer, a bola volta novamente, ele toca ele para Coutinho com o time do Flamengo, prende o lance pela direita, Royal já abre a jogada, Paquetá pede mais atrás, a abertura vem para Paquetá, Paquetá dominou pela ponta, tentou o toque de bola, soltou boba, a bola à frente, tentou Paquetá, o domínio vem para tirar dali Arão por duas vezes na segunda toca na bola, mas toca curto, é na volta do toque de bola para ser jogando, já domina novamente, tenta descer, arranca pelo comando de ataque, aperta na marcação do time do Flamengo, que ganha lateral.
1: Mais uma vez o Gustavinho, nessa ele desarma ali pelo lado esquerdo na tentativa do Alexandro, em Santista, campeão da Libertadores com o Peixe, Flamengo segue com a bola agora na defesa.
0: E domina pelo setor de campo de defesa, agora o time do Flamengo, agora vem para Pulgar, Pulgar domina pelo time do Flamengo, vai para o toque de para Coutinho, placar de 0-0 do jogo, para você ligado no futebol da Bandeirantes, a Bandeirantes com você, já domina Coutinho no campo de defesa, recolhe novamente, tenta partir para o comando de ataque, aperta na marcação, recolhe pelo comando, tenta o toque de para o Flamengo, tira Coutinho, ele domina para o time do Santos, Santos tenta ser jogando fora tocada, a bola escapa dele, voltou para Royal, Royal já domina novamente para o time do Flamengo, para ser jogando pelo seu campo de defesa, ele volta a jogar Coutinho para Alexandre, Alexandre domina para o Mengo, solta a jogada lá pelo setor de direita para Danilo, Danilo domina novamente para o Flamengo, abriu para Royal, ele prende o lance para Paquetá, Paquetá domina, faz o giro no meio de campo, recolhe Coutinho novamente no toque de bola de Jorginho, Jorginho domina para o time do Flamengo, campo toque para Paquetá, Paquetá vem a jogada, já recomeça o time do Flamengo com Rossi, Rossi domina, abriu a jogada curtinha para Léo Pereira, Gabigol vai para cima dele, Léo Pereira domina novamente, Gabigol aperta, lançamento vem para o comando de ataque, aperta na marcação, domina o Flamengo para ser jogando, a abertura vem para Pedro, Pedro domina, gira, tenta o passe completamente equivocado, tira o time do Santos para ser jogando no campo de ataque, erra Pedro, abertura à frente para Coutinho, inteligente, um gênio, ele dominou, limpou, puxou, ameaçou, bateu um, dois, três para marcar, ele perde, a bola se atrapalha para a volta do toque de bola, domina novamente o time do Flamengo, é pelo setor de direito do campo de ataque, abertura para Danilo, ele prende o para o time do Flamengo, gira, a jogada vai tentar o toque de bola pelo setor de esquerda, abriu para Pedro, está dentro da grande área, ele tenta tirar da marca caçando o primeiro, não consegue, a bola volta contigo no campo de ataque, aperta novamente o Flamengo do meio da esquerda, Alexandre soltou na boca do gol, vem Arão para tirar, e aí a falta de ataque do Flamengo cometida pelo Alexandre,
1: com as duas mãos nas costas, né, falta clara ali para cima do jogador Santista, o Flamengo no ataque, pede a oportunidade, o Pedro chega rasgando o Arão, agora a posse de bola é pro Santos no campo de defesa,
2: Coutinho já deu aquela enfiada de bola pro Gabigol, mas errou um passe ali na lateral e agora se enrolou também com a bola, né. Visivelmente ele está meio fora de sintonia ainda, mas é um cara realmente de uma qualidade incrível. Agora, o Flamengo sai de qualquer jeito para o ataque e deixa um buraco na defesa. Se o Santos caprichar um pouquinho mais, Já já a bola cai no pé do Coutinho, se ele ficar um pouco inspirado, e aí pode sobrar para o Gabigol a grande chance do Santos fazer 1-0 aqui na Vila Belmiro, Ulisses.
0: A bola volta no toque para o time do Flamengo. Parceiro jogando pelo seu campo de defesa. Já aprendeu a jogar do time do Flamengo. 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Recolhe Pulgar. Pulgar balança em frente à marcação. Vai tentar o toque para prefere voltar a jogar na volta curtinha. Ele vem para o toque para novamente. Pulgar domina para o time. Tenta o toque para o time do Flamengo. Parceiro jogando não consegue. Para a volta curtinha, para a ponta com o Royal. Ele prendeu o lance. Royal balança em frente à marcação. No primeiro vai tentar o toque para curto pelo comando de ataque. Levanta no comando. Busca a jogada pelo setor de meia direita. Começa novamente o time do Flamengo. Já sai jogando para Paquetá. Paquetá prende, abre a jogada pelo setor de esquerda para Léo Pereira. Lance errado. A bola vai embora para a linha de fundo. Linha de fundo evitou ali o Diógenes. Ele sai para pegar, para fazer a firme defesa. 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Jogados para você conferir. 20 minutos de bola rolando, girando o placar do Brasileirão. 29ª rodada de 38, Vila Belmiro continua para você, Santos e Flamengo 0-0. Alô, Guilherme Agrela.
3: Alô, Ulisses, Série B do Campeonato Brasileiro. O Novo Horizontino faz 2-0 em cima do Náutico, ainda no primeiro tempo, com Nicolas Careca e Rômulo. Ceará e Criciúma segue 0-0. Com esse resultado, o Novo Horizontino vai chegando à terceira posição com 57 pontos somados.
0: É o futebol da Bandeirantes para você. E vem pro jogo, perde a jogada novamente. Recolhe Paquetá, Arão na marcação dele. Tocou, vem para rasgar o time do Pichi. Vem para tirar. A bola volta para Royal. Ele toca na bola com a mão. Domina novamente. Escapou da falta. Barreal tentou levantamento. O árbitro tinha que parar, porque foi uma vantagem que não aconteceu.
1: De fato,
0: a bola volta no toque de bola, recolhe, pois não.
1: E visivelmente a bola tocou na mão do Emerson Royal, e na sequência o Felipe Coutinho não conseguiu o passe. Vem Flamengo.
0: E vem pro jogo o time do Flamengo. A bola foi solta, frente no campo de ataque. Paquetá domina, gira, vai tentar o toque de bola. Afasta a zaga do time do Santos. A abertura vem, recolheu o Gabigol. Já dá o tapa na bola, tentou partir pelo setor de esquerda. Campo de ataque, evita a saída, domina pro time do Peixão. Domina o Peixão. Ele prende a jogada para Barreal. Barreal domina pelo campo de ataque, vai pra finta. Tenta o toque de bola curto no setor intermediário. Já domina em velocidade, arranca. Tenta o toque de bola curto novamente. O time do Flamengo, para ser jogando o time do Santos. Prendeu o Barreal, balança. Lançou, puxou, ameaçou, cruzar, levantou, desliga na marcação. A bola vai embora, escanteio para o Peixão bater.
1: Uma escapada pelo lado esquerdo, e o Barreal chamou para bailar o Emerson Royal, que não foi na dele. Ele tenta então o cruzamento, ela desvia no camisa 22 do Flamengo. Primeiro escanteio do jogo, Coutinho na bola.
0: E vem para a cobrança de escanteio, Coutinho. Escanteio para o time do Santos bater para você, ligado na Bandeirantes. A Bandeirantes com você. Coutinho para a cobrança de escanteio, vai partir para a bola perto esquerda, vem levantamento para dentro da grande área. Ajeita Coutinho na bola, partiu, levantou no bugu do gol. Tentou de primeira, afasta a zaga, tira, vem para o jogo. Tentou dominar novamente o time do Peixe, corta muito mal a bola o jogador Samuel Lino. A bola volta com o time do Santos para Gabigol, bateu em cima do zagueiro, voltou, enfiou o pé na bola muito embaixo. Bom tempo. Tiro de meta para a equipe do Flamengo bater.
1: E o torcedor já se levantou aqui na Vila Belmiro no momento do chute do Gabigol. Tá em grande fase. Tentou o arremate, ela explodiu no Léo Pereira e na sobra o bom tempo. Só isola, manda na arquibancada. Tiro de meta 0-0.
2: Eu não sei se o Cuca tá observando isso. Deve estar, tá, né? O Flamengo dá espaços pro Santos fazer, né? Só que parece que a bola tá queimando no pé dos jogadores do Santos, né? Esse ataque, por exemplo, né? Foi até um bom ataque, né? E o bom tempo, do outro lado o Barreal, o Gabigol também. Agora o Coutinho, falando novamente do Coutinho, visivelmente fora de forma, né? Porque ele não conseguiu acompanhar a jogada. Enquanto os jogadores de ataque estavam lá, né, atacando, Coutinho estava no meio campo tentando chegar ainda, né? Então, quer dizer, esse aspecto, realmente, nesse aspecto, o Coutinho às vezes atrapalha o time.
1: Ulisses.
0: É o futebol da Bandeirantes para você, pois não?
1: Só para trazer a informação de que o Cuca está bastante agitado na área da comissão técnica do Peixe. Não está gostando do Flamengo com a posse de bola na maior parte do tempo.
0: E domina, tenta o toque de bola, Coutinho novamente, recolhe Pedro, domina para o time do Santos, tenta o toque de bola, Royal erra, a bola volta, volta no toque de bola com o time Peixinho, que desce aqui pela direita com bom tempo, domina novamente, vem para a finta, tenta o toque de bola, Coutinho no setor intermediário, ele arma a jogada para a curva de ataque, tenta descer pelo setor de direita, novamente domina no campo de ataque, o time do Santos, abertura com Veríssimo, Veríssimo domina para o Peixe, para sair o Juninho, Cabos Elétrico, Silva, líder do Brasil, Cecil, você pode confiar, placar do jogo. 0-0, é bom jogo, já domina do toque de bola, contigo no meio do campo, recolhe novamente o time, tenta descer o time do Santos, abertura vem pelo comando de ataque, levantamento para cá, Gabigol, tentou chegar, vem Danilo, ele tira pro time do Flamengo, bom tempo, vem pra marcação, vem pra rasgar o perigo, dá um pico na bola, corta, tira novamente, Pedro domina pro time do Flamengo, tenta o toque de bola, contigo, Paquetá, armou jogada no meio, entrou do jeito que quis, adiantou de Diógenes, pegou! O Samuel Lino partiu, Diógenes foi arrojado, faz grande defesa o goleiro do time do Santos.
1: E tá com a confiança lá em cima, né? Já salvou na sexta-feira o Santos na virada contra o São Paulo. E nessa, o Samuel Lino passou como quis pela defesa do Peixe, saiu cara a cara com o goleiro que foi grande demais e evitou o gol do Flamengo.
0: 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O time do Flamengo tentou tocar para o time do Santos. Recupera a jogada, vem cruzamento do Rodinei em cima da marcação. A bola explode, escanteio Peixe.
1: Tava tentando pelo lado direito. O Rodinei, ele buscava o cruzamento. Ela desvia no Lucas Paquetá. É o segundo escanteio do jogo, o segundo a favor do Santos. Coutinho de novo nela.
0: E vem para a cobrança de escanteio, escanteio para o time do Santos bater para você, ligado no microfone da Bandeirantes, a Bandeirantes com você, torcedor do Brasil, obrigado pelo carinho da sintonia, escanteio Coutinho, pressão do Peixe, Arão Veríssimo na área, Gabigol também ali, escanteio, partiu Coutinho, levantou no boca do gol, nas mãos do Rossi. No alto, Rossi sai do gol para fazer a defesa.
1: E nessa ele agradece, né? O cruzamento do Coutinho não busca nenhum jogador do Santos, vai direto, como um recuo nas mãos do goleiro do Flamengo, segue 0-0 na Vila.
0: 0-0 é o placar do jogo. 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Jogados para você conferir, 27 minutos de bola rolando, 27 de bola rolando, é o primeiro tempo de jogo, girando o placar do Brasileirão. Vem Santos, ganhou Gabigol, arriscou, bateu, passa a esquerda do gol, vai embora para a linha de fundo. Numa boa chegada do Peixe, Santos perigoso, Santos metendo pressão no Flamengo aqui na Vila, demais, tá demais o Peixão da Vila Belmiro.
1: E quem chegou para desarmar nessa jogada foi o Lucas Veríssimo, chegou recuperando a bola do Pedro e no contra-ataque o Gabigol tinha algumas opções, mas está em grande fase, tentou o chute de fora, chega rasgando tinta da trave esquerda do Rossi, 0-0.
2: Essa pegada do time do Santos está legal, né? Lucas Veríssimo, espertíssimo, roubou essa bola e quase o Gabigol marca um golaço de longa distância aqui na Vila Belmiro, Ulisses.
0: A bola já volta no toque de para, tenta descer Coutinho, domina pelo seu campo de defesa, recolhe a jogada, aperta na marcação, já tenta descer curto novamente para o comando de ataque, prende o lance, arranca, recolhe pelo seu campo de defesa, já domina Coutinho no meio de campo, aperta na marcação, o time do Santos tenta roubar, a bola volta para Pulgar, para Royal, Royal domina novamente no toque de bola, ele tenta ser jogando, domina pelo seu campo de defesa, ameaça o levantamento à frente para o comando de ataque, vai para o break, tenta o toque, Coutinho perde bola, recupera o Santos com um bom tempo, é muito bom jogador, dominou pelo setor de esquerda, cabra ataque, vai para finta, balança, escapa de um, dois, três, toma falta, o Pulgar apelou com ele, lindo lance do bom tempo, bom de bola esse bom tempo,
1: e o Pulgar tá procurando por ele até agora, a primeira passou como quis o bom tempo pelo jogador da equipe do Flamengo e na sequência ele vem e faz a falta, que jogadaça do bom tempo, o Santos tem bola parada, falta marcada lá do esquerdo do meio campo.
0: É falta para o time do Peixe bater, se posiciona, vem bola levantada para dentro da grande área, tem falta, o time do Santos capricha, Peixão, se posiciona para a cobrança de falta, o time do Santos, você ligado na Bandeirantes, a Bandeirantes com você, ajeita para a cobrança de falta, Barreal, Barreal e Coutinho, Barreal aberto, Coutinho vai para a bola, partiu perto da esquerda, levantou no gol, o toque de cabeça para o meio, entrou Barreal, tentou bater para o gol, a bola vai embora em escanteio. Tá parado o jogo, marcado escanteio pro Peixão bater.
1: Na cobrança de falta, o toque de cabeça chega rasgando a marcação e ela volta, sobra pro Barreal. Ele tenta o cruzamento, ela desvia no Pedro, que tava na marcação. Coutinho bate escanteio.
0: Escanteio, Peixe, Coutinho. Abriu do toque, ele para pra Escobar. Escobar prendeu pra esquerda, deu pra Coutinho. Coutinho cruzou, levantou Rossi. No alto, pega o goleiro do Flamengo.
1: Mais uma, né, do Coutinho, direto nas mãos do goleiro do Flamengo. Tinha a oportunidade, tentou a jogada ensaiada, mas o cruzamento vai direto nas mãos do goleiro do Mengão.
0: A bola volta no toque, ele para Coutinho pelo setor de esquerda, domina o time do Flamengo, tenta descer Coutinho no campo de reta, quarta com o Léo. Léo Pereira domina no campo de defesa, sai jogando com Danilo, Danilo prende para Pulgar. Pulgar prende o lance para o time do Flamengo, 0-0 é o placar do jogo. Santos joga bem, Flamengo também. É bom jogo na Vila Belmiro, Santos e Flamengo. Para você ligado na Bandeirantes, Alexandre. Alexandre já prende o lance pelo seu campo de defesa, ele ameaça o levantamento à frente, vai tentar o toque, ele para Coutinho no setor intermediário, recomeça para ser jogando bem para o toque, ele para apertar novamente o time do Flamengo, tenta o toque pelo setor de esquerda no campo de defesa, não consegue, bola volta contigo no setor intermediário, já recomeça o time do Flamengo, levantamento vai ser feito à frente para a Copa de Ataque, prende a jogada curtinha, apareceu na marcação errado, Samuel Lino toca a mão para a volta para o Peixão, domina o time do Santos para ser jogando com bom tempo domina para o time do Santos para ser jogando pelo seu campo de defesa, ele ameaça o levantamento à frente para a Copa de Ataque, vai tentar o toque de bola, faz o break em cima da sua marcação, já domina pelo comando de ataque, aperta dentro do Sul, já recolhe novamente o time do Santos, abertura para Diógenes. Diógenes dominava a jogada, recolhe Coutinho novamente no toque, levada com Veríssimo. Veríssimo para bom tempo, tenta o toque, levada Coutinho na ponta, abriu para Gustavo Henrique. Ele ainda domina pelo seu campo de defesa para ser jogando. Já domina do toque, levada o time do Santos na esquerda, em velocidade para Escobar. Ele partiu da grande área do Santos, ultrapassa a linha de videograma de Escobar com uma saúde incrível. Enfiou bom lance à frente no campo de ataque, apertou o cruzamento, vem Santos, levantamento do gol. Chega para bater, vem para tirar. Samuel Limo dá um toque na bola, tira. Ela volta novamente com o time do Flamengo, que já tenta descer do campo de defesa, recolhe a jogada contigo no campo de reta, quarta para tocar o time do Flamengo com Carrascal, levantamento à frente, bola volta com o time do Peixe. Peixe domina demais o Santos no jogo, domínio do toque, ele para o time do Peixe, sente a torcida, se levanta na Vila e vem pro jogo, domina no campo de ataque, tenta descer contigo novamente, recolhe novamente no toque de bola, apertou o Santos, abertura na frente, lindo drible, vai sair o golaço, bateu para fora o Coutinho, ele pedalou em cima de um, escapou de outro, numa bela pontada do time do Santos. Belo lance do Coutinho, tá parado o jogo.
1: Praticamente um dos melhores na partida, o lance, né? Na jogada ele recebe o passe do Gabigol e passa por três marcadores do Flamengo antes de perna esquerda mandar pela linha de

0: frente pelo comando de ataque, vem para fim de frente, o lance recolhe a jogada, soltou na direita para Danilo. Danilo desce com a bola dominada para o apoio, tem aberto o Royal, ele prefere Danilo fazer o break, faz a finta, solta a jogada para Pedro fora da grande área. Royal está aberto lá na direita, abertura para ele, chegou a marcação do Carrascal, subiu de cabeça o gigante Veríssimo, ele sobe de cabeça, corta, tira, a bola já volta, volta no toque de bola, já tenta descer o Coutinho do meio de campo, recomeça novamente para arrancar, prende o lance, o time do Peixe, abertura para Coutinho, ele deixa a bola passar, curta pelo seu campo de defesa, recomeça para o Peixão, domina o time do Santos, abertura para Rodinei, inteligente, partiu, driblou, deu para Coutinho, ele gira para Gabigol, Gabigol, Brambeu, tem bom tempo aberto do outro lado, se solta, é boa, enfiou para Coutinho, dominou para bater, Rodinei tirou bem para área, pede a falta, o árbitro manda seguir, é bola novamente, tenta descer o time do Flamengo, a bola foi solta à frente, tá parado o jogo, e o árbitro amarelo agora, o Gustavo Henrique.
1: Segundo cartão amarelo do jogo, segundo para jogadores do Santos, Gustavo Henrique, camisa 48, deu ali uma rasteira para cima do Samuel Lino, que tá caído no gramado, o torcedor do Santos contesta, queria a falta anterior na jogada do Rodinei, agora a falta marcada pro Flamengo.
2: O que eu tô gostando do time do Santos é essa vontade, essa correria, essa disposição. Muitos jogos que a gente fez, né, Ulisses? O Everton faz todos praticamente. O Santos não mostrava, numa média geral, essa disposição. Aquela arrancada do Escobar, rapaz, falei, que é isso? O cara deve ter comido hoje o quê, né? Porque realmente a vontade do Santos é impressionante. Até o Coutinho, que visivelmente está meio fora de forma, está tentando correr, está tentando ajudar. Nesse aspecto, realmente, o Santos faz uma grande partida aqui na Vila Belmiro, Ulisses.
0: E Tubida vem para o toque de bola, recolhe Coutinho novamente para ser jogando, tenta o toque de bola de Bruno Peixe para jogar, recolhe pelo setor de esquerda, campo-ataque, lançamento vai ser feito à frente, domina o time do Santos para arrancar do seu campo de retaguarda, você ligado na Bandeirantes, a Bandeirantes com você, já prende o Lúcio Coutinho pelo setor intermediário, domina do campo de defesa, já domina novamente para partir o time Peixeiro, a abertura vem curta pelo seu campo de defesa, tenta o toque de bola Coutinho no setor intermediário, você ligado na Bandeirantes, a Bandeirantes com você, prende o Lúcio Danilo para o Flamengo, vai bater pro gol. O desvio na trave, voltou, Pedro bateu, Salvador Diógenes, espetacular, o Pedro na pequena área, queima roupa, uma defesaça, uma magia na Vila Belmiro, num puro reflexo do goleiro do Santos, o Pedro estava na direita dentro da pequena área, inacreditável, inacreditável. Que defesa incrível do goleiro Peixeiro! E o árbitro vai complicando o Santos do jogo, que joga mais bola que o Flamengo!
1: Porque ele marca uma falta no lado direito do ataque do Flamengo. Torcedor contesta, mas que jogado. Danilo bate, ela desvia no meio do caminho e se oferece. Bate na trave e se oferece ao Pedro. Defesaça do Diógenes na sequência, amarelado, Barreal, camisa 22.
2: Esse Diógenes está jogando muito bem, hein? As partidas que ele vem atuando são poucas, boas atuações. Lembrando que o João Paulo está no banco, né? O Brasão está machucado, o João Paulo já foi titular absoluto aqui, o Brasão também, muito criticado. Agora o Diógenes, se continuar desse jeito, o João Paulo vai ter dificuldades para novamente ser o goleiro e o Brasão, quando voltar, vai ter que agarrar muito para tentar roubar a vaga do atual goleiro do Santos.
0: A queima-roupa, Pedro, que defesa do Diógenes, espetacular o garoto do time do Peixe. 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É falta para a equipe do Santos, do time do Flamengo, bater pela direita do campo de ataque, falta para o time do Flamengo, bater. Se posiciona para a cobrança de falta o time do Flamengo pelo setor de direita. Você ligado na Bandeirantes, a Bandeirantes com você. Levantamento vem para dentro da grande área. Falta cobrada, perna direita na bola. Levantou Diógenes, socou, tirou. A bola volta para Gabigol, que dá um pico na bola, tira dali. Ele dá o pico, ele mesmo parte em cima da bola. Domina novamente para o time do Flamengo. Recolhe Rossi. Ele prende o lance, tenta inverter a jogada pelo setor de ponta. Sobe de cabeça, afasta a zaga do time do Santos. Tira mal. Ela volta para Paquetá. Paquetá tenta o toque de bola. Domina o time do Flamengo. Está jogando com Jorginho. Jorginho já domina pelo seu campo de defesa, volta a jogada para Rossi, vai para cima, Gabigol em todo, lance em cima do Rossi, Rossi rifa a bola volta no peito do meio do campo de ataque, tenta descer novamente o Santos com bom tempo domina para o time do Peixe, ele vem para a finta, houve a falta lá atrás, o árbitro não deu amarelo, desce novamente, domina no campo de ataque, Gustavo Henrique prendeu.

0: aproxima, o Zé prepara o setor de esquerda, ele vem pra finta, pento toque, ele vai na contigo no setor intermediário, domínio de Bruno Santos, escapa na falta do domínio, recolheu, prendeu, a abertura vem pelo setor de esquerda, abre o compasso pro cruzamento, levantou, bola desvia, vai pra escanteio. O lateral tá dando o árbitro do jogo.
1: Lateral, né? Na jogada do Escobar, o Barreal cai ali anteriormente, queria falta, o árbitro dá vantagem, o Santos chega pela esquerda, tem a posse de bola.
0: Tapa na volta, volta no toque, para domina o time do Santos, vem pra finta, tenta o toque, para Coutinho, na intermediária, Coutinho, Niar, vai jogada pra ponta, aperta na marcação, vem pra ganhar, opa! É pra amarelo, deu tapa no rosto do jogador do Peixe.
1: Pra cima.
0: Esse árbitro, ele é ridículo, cara, esse gaúcho. Ele é um péssimo árbitro. Antes ele tinha muito músculo e pouco cérebro. Agora ele tem pouco cérebro e pouco músculo. É impressionante, cara, o que esse cara faz com o futebol brasileiro. O Daronco é péssimo árbitro e tá arrebentando com o time do Peixe. Era falta para amarelo de acordo com o que ele vem apitando, não era não, Quesada?
2: Ah, eu penso que sim. Tô revendo o lance aqui. É, o Daronco realmente se perdeu, né? Se perdeu numa... Hoje ele é uma caricatura... de árbitro, falta perigosa pro Santos aí, Ulisses.
0: E vem Peixe, falta na esquerda pro Santos, bater o levantamento, nossa senhora, meteu atrás do gol. Oh, que coisa, foi o Barreal, é?
1: Foi o Barreal, camisa 22, pegou mal demais, hein, Ulisses? Mandou direto pela linha de fundo, havia expectativa, é só tiro de meta para o Flamengo.
0: A bola volta, volta no toque, ele para, domina novamente o time do Flamengo, prazer, jogando pelo seu campo de defesa, domina no toque, ele para com o time do campo de defesa, aguarda a placar do jogo, continua a placar de 0-0, a ESPN tem futebol europeu, CLB, liberta a sul-americana, tem NFL, tênis e muito mais pelo plano prêmio do Disney Plus, aperta o time do Santos, quase rouba, jogador no meio de campo, vem pro toque de bola, ela sai para a linha de lado, Flamengo não consegue jogar, impressionante, Santos melhor do jogo, lavadoras de alta pressão, Vondermar, máxima potência, menos 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Lateral para o Flamengo bater pela esquerda, campo de retaguarda. 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E tem Santos levantamento à frente. Gabigol jogou de zagueiro. Atrapalha a descida do time peixeiro. E domina, tenta descer do campo de defesa para tirar e na raça, não. Arão espetacular, o gol jogou o zagueirão do time do Santos, pensava na pra fora, chegava com muito perigo o time do Flamengo.
1: Tentando partir com o Danilo pelo lado direito, e aí, né, o torcedor do Santos que não tem paciência, tá vaiando o Danilo na jogada, em todas as jogadas, o Arão chega rasgando e faz a festa da galera. Ulisses, o Cuca mandou alguns jogadores pro trabalho de aquecimento, entre eles, Neymar.
0: Neymar vai para aquecimento, deve entrar no segundo tempo aqui na Vila Belmiro. Aqui está paralisado o jogo, é bola novamente para o time do Santos, tentar ser o jogo do time do Flamengo. Pedro tomou amarelo ou não? Me parece que tomou amarelo o Pedro, é isso?
1: O árbitro não confirmou o amarelo naquele tapa, naquela jogada com o Escobar. Eu vou confirmar, Ulisses, se rolou na sequência da jogada.
0: Parece que foi na sequência ali. Vamos ver o que o árbitro do jogo faz. Ele é muito confuso, apitando futebol. Domínio do toque, ele para o seu jogando. Recolhe o contigo do campo de ataque. Gabigol dominou, livre de marcação. Limpou, vai fazer um golaço. Bateu cruzado para fora. Mas o Bambeira impugnava, marcando impedimento.
1: Numa escapada pelo lado esquerdo, né? E ele sai aqui, na minha frente, Ulisses, sem acreditar na oportunidade que perde, porque o lance plasticamente muito bonito. Tentou de três dedos, passa raspando mais uma vez a trave. Ele a trave, essa trave do Rossi. Mas o lance já marcado o impedimento e confirmando. Teve sim, viu? Cartão amarelo pro camisa 9, Pedro do Flamengo.
2: Olhar de lince do Ulisses, né? Vendo o amarelo. Agora é o seguinte... Estava impedido, tá certo o Everton, acertou aí o Daron, que é a arbitragem. Agora, tentou fazer um gol de efeito, né, o Gabigol. E olha o Flamengo aí.
0: Oh, para mim, estava impedido o Paquetá, hein? O Bandeira mandou seguir. Eu tenho dúvidas do Paquetá. 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O árbitro mandou seguir. O árbitro vai irritando. A torcida do time do Santos vem pro jogo. O Flamengo, a bola foi solta pela esquerda. Entrou, bateu. Danilo!

0: do Flamengo! Numa tabela, aonde o time do Santos parou para pedir uma falta do Flamengo. O Flamengo ganha, leva vantagem no lance polêmico. A bola foi solta para Paquetá, rolou para Pedro. Pedro arredondou para Danilo, que entrou livre de marcação e meteu no fundo da rede. Agora Santos 0, Flamengo 1, Danilo pro time do Flamengo. O detalhe até o design, Everton Ramos.
1: Com muita contestação por parte dos jogadores do Santos. Não só por uma falta, mas também por um impedimento na jogada, inclusive antecipado por Ulisses Costa. Jogada segue, o Flamengo tabela, o Santos para reclamar, e o Danilo, em uma partida com a possibilidade de muitas leis do ex, é ele quem vai à rede. Danilo, primeiro gol dele na temporada 2026, aberto para Canavilo, 1-0.
2: Eu queria ver aquele lance ali, me pareceu que foi o Royal, eu não consegui identificar o jogador do Santos, tá? E aí tem a sequência jogada, foi o Danilo, né? O Danilo que faz a falta, aí tem a sequência da jogada, tabela com o Pedro, ele recebe, faz o gol e não comemora, 1-0 Flamengo.
0: 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Domina o time do Peixe para descer pela direita. Tenta o toque para o time do Santos. A bola está saindo para a linha de lado lateral para a equipe do Santos bater pela direita. 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Domina no campo de ataque o time do Santos. Já tenta descer a abertura para Rodinei Santos. Era melhor em um campo de jogo. Já domina Coutinho, faz o giro em cima da marcação. Domina Rodinei, pede. A abertura viria para ele. Ganha lateral o time do Peixe. 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A bola volta com o time
1: mais
0: do
1: três.
0: Santos. Prendido assim, domínio do campo de ataque. Levantamento à frente. Pedro tenta o domínio. Recolhe, vem para a marcação. Veríssimo faz a falta nele. Parado o jogo. Está marcada a falta novamente para o time do Flamengo bater no campo de defesa. 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Parado o jogo. É falta para o time do Flamengo bater. Pedro caído. 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Tem gol por aí. Alô, alô, Agrela.
3: Tem gol, Ulisses, gol do Atlético Paranaense contra o Atlético Mineiro. Vargas agora aos 8 minutos do primeiro tempo. O Furacão, que é o terceiro colocado no Brasileirão, Ulisses.
0: E vem para o jogo o time do Flamengo, bola foi outra para Pedro. Pedro domina para o time do Flamengo, tenta o toque de bola, afasta o time do Santos, recolhe novamente com o time do campo de defesa. Recolhe o time do Flamengo para ser jogando pelo setor de direita. 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Aí já está parado o jogo. Árbitro está dando o quê?
1: Escanteio.
0: Escanteio para o Flamengo, era tiro de meta. O time do Santos não se conforma.
1: E ele faz um sinal ali, Ulisses, que a bola teria desviado no Escobar antes de se perder pela linha de fundo. Por isso, já na reta final, o Flamengo tem o seu primeiro escanteio no jogo.
0: Pra você ligar tudo no futebol, tá? Bandeirantes, a Bandeirantes com você, torcedor brasileiro. Obrigado pelo carinho da sua sintonia. Escanteio novamente no toque de bola, placar do jogo. Lucas Dantas ligado na Bandeirantes, torcendo pro Peixão. Altair também tá ligado na cidade de Bauru. Obrigado pelo carinho da sintonia com a galera de quinta. Feliz, um abraço pra você, Sabiá. Escanteio pro time do Flamengo, bater você ligado na Bandeirantes, a Bandeirantes com você. Levantamento no boca do gol, afasta o zagueiro Coutinho novamente no toque de bola. Recolhe no campo de defesa para ser jogando já. Domina Coutinho novamente no campo de defesa. Domina no campo de frente, a quarta para ser jogando. Prendeu lance curto pelo setor de direita. Já recolhe a jogada novamente. Coutinho novamente. O time do Flamengo. Abertura na direita do campo de ataque. Vem cruzamento na grande área. Prendeu o Royal. Soltou jogada no campo de ataque. Aperta o time do Flamengo. Bola batida. Gol. Vai encobrindo o Diógenes. Tirou. Vai pintar o gol. Toque de cabeça. Em cima da linha. Tirou o Pedro Domina. Ele vem pro toque de bola, deixa sair escanteio pro Flamengo bater. 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Escanteio pro time do Flamengo bater. 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O Flamengo não tem pressa, olha o tempo que demora e o árbitro péssimo. O árbitro permite que é o Daronco, uma vergonha na arbitragem. Domina no toque de bola, tenta descer o Flamengo. Toque de cabeça, Paquetá. Gol! Flamengo! Paquetá! Enquanto de um lado mesmo jogando bem, o Santos perde gols incríveis com o Gabigol. O Paquetá faz o segundo gol do time do Flamengo. Agora Flamengo 2, Santos 0. Gol emoção maior do futebol. 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
4: E que gol, né?
0: E aí? Que coisa, hein, Everton?
1: Pois é, Ulisses, em dois lances na reta final do primeiro tempo, o Flamengo abre vantagem. Nessa, não havia pressa na cobrança do escanteio e ela vem ensaiada. O cruzamento para dentro da área, o Paquetá se antecipa a marcação, toca de cabeça, o Diógenes quase chega nela, mas não consegue. 2-0 Flamengo no primeiro tempo.
0: E vem pro jogo, o time do Santos tenta o toque de bola contigo, novamente Barreal não consegue, Rossi sai do gol para fazer a firme defesa. Tá parado o jogo, bola pro Flamengo bater. Por que que o Rossi vai demorar tudo isso para repor a bola em jogo?
1: Ele sinalizou
0: ali. 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
1: Ele sinalizou um possível empurrão do Barreal, reclamou com o Daronco, só que o Daronco não marcou a falta, ele segue com a bola, por isso.
0: Bola volta, volta no toque de bola, tenta descer novamente quando ergue o braço o árbitro. O péssimo Daronco, uma das vergonhas da arbitragem do futebol brasileiro. Jogadores do Santos cercam ele. Continua agora para você, Flamengo 2-0 para o Santos. Os jogadores do Santos questionam o primeiro gol. Para você ligado no futebol da Bandeirantes, mas o Daronco é fraco, ele é ruim, ele é péssimo. Ele é um cara que tá pitando ainda, deve ser por uma questão que não é qualidade, hein? É o futebol da Bandeirantes pra você. Vem aí na Bandeirantes, Ana Martins, aqui 2-0 pro Flamengo.
5: Valeu, Ulisses. Ulisses Costa contando pra você que tá acompanhando a Bandeirantes a história dessa primeira etapa de Santos 0, Flamengo 2. O rubro-negro tentando se manter e avançar ainda mais na liderança. São 8 horas mais 21 minutos. Deixa eu chamar o Everton Ramos acompanhar, né? Junto com a gente a reportagem Bandeirante, olho em tudo na Vila. Fala, Everton.
1: Tudo bem, Ana? Boa noite para você, para o ouvinte ligado com a gente aqui no Intervalo Inteligente Bandeirantes, com ainda alguns jogadores cercando Anderson Daronco, muita contestação por parte da equipe do Santos, até mesmo com bola rolando. Neymar deixou ali o trabalho de aquecimento que ele vinha fazendo para contestar e para reclamar com o quarto árbitro e com um dos assistentes. Agora também com o colete ali de reserva, ele foi em direção ao Daronco para reclamar. Muita contestação, muita reclamação por parte do Santos, que vai vendo os 7 jogos de invencibilidade indo por água abaixo, depois de um primeiro tempo em que o Flamengo teve menos oportunidades, mas na reta final acabou sendo mais eficiente. A expectativa para o segundo tempo agora, claro, com as mudanças, Neymar pode ser uma delas.
5: Obrigada, viu, Everton? Everton Ramos, direto da Vila Belmiro, no Intervalo Inteligente da Bandeirantes. Agora, opinião Bandeirantes com a gente. Leandro Quessada está por lá também. Quessada, boa noite. Sempre um prazer estar junto com você.
6: Tudo
5: por
6: bem,
5: aqui.
6: Aninha?
5: Tudo ótimo. Quessada, mais mérito do Flamengo que acertou o passo no final dessa primeira etapa ou o Santos é que bobeou? Boa noite para você.
6: Parece... Eu não gosto muito de falar de justiça e injustiça, né? Mas assim, o Santos não merecia estar perdendo esse primeiro tempo, fato, né? Não, não deveria. Entendo a reclamação dos jogadores do Santos, eu queria rever esse lance, acho que o VAR poderia ter pelo menos chamado para rever o lance. Estou falando do lance do primeiro gol, né? Parece que o Paquetá faz a falta no Barreal, tá? Me pareceu isso. E aí no lance o Barreal cai, a bola sobra para o Danilo, aí acontece toda a jogada do gol, né? O Danilo, esse Santos, avança, tabela com o Pedro, recebe e faz 1-0. Então essa foi a reclamação principal dos jogadores do Santos, reclamação que persistiu depois do apito final nesse primeiro tempo, com o Neymar indo até lá para reclamar do Daronco. Um pouquinho antes desse gol, o Danilo chutou uma bola, a bola desviou, me parece que foi no Veríssimo, e a bola bateu na trave, aí o Pedro chuta a queima-roupa, cara a cara, e o Diógenes faz uma defesaça, até então, não é? Era a grande defesa do jogo, e foi a grande defesa do jogo, realmente, até então, quando o placar estava 0-0. E a partir daí, o Flamengo se empolgou, fez 1-0, como a gente já contou, e aos 48, o Paquetá marcou o segundo gol da equipe do Santos. Aí uma falha do sistema defensivo do Santos, porque é um escanteio curto,
2: O Carrascal pega a bola sem marcação, cruza, e aí o Paquetá sobe sozinho ali, né? O Gustavo Henrique até tentou atrapalhar um pouquinho, mas enfim, nada pôde fazer. E o Paquetá de cabeça marcou o segundo gol da equipe do Santos. Aqui de longe até achei que dava para o Diógenes ter feito um pouquinho melhor, tá? Mas enfim, 2-0. Eu não vou tirar o mérito do Flamengo porque é um timaço, né? Mas sinceramente o justo seria um empate nesse primeiro tempo. Isso não aconteceu. E agora o Santos vai ter que jogar tudo e um pouco mais, provavelmente com a volta do Neymar, para tentar pelo menos alcançar aí o empate, o que já seria um grande resultado diante das circunstâncias desse primeiro tempo, com o time levando 2-0 do atual líder do Campeonato Nacional.
5: Obrigada, viu, Leandro Quessada com a gente. Opa. Nos comentários de Santos 0, Flamengo 2. Só lembrar que o Peixe chegou embalado aí para essa partida, né? Pelo bom momento que está vivendo aí na temporada. E ambas as equipes conquistaram 6 vitórias, 2 empates e 1 derrota nos últimos 9 jogos disputados. Quem está com a gente também é o Guilherme Agrela. Fala, Gui, boa noite para você, meu querido.
3: Tudo bem, Ana. Boa noite a você e a todos que nos acompanham. Só para passar aqui a classificação atualizada do Campeonato Brasileiro com essa vitória parcial do Flamengo, que por enquanto vai abrindo 6 pontos em relação ao Palmeiras, que evidentemente terá a chance de diminuir de novo essa desvantagem logo mais diante do Bahia em casa, com transmissão da Bandeirantes. 63 pontos para o Flamengo contra 57 do Verdão. Lembrando que neste momento, né, o Flamengo tem 3 vitórias a mais que o Palmeiras na tabela de classificação. Vitória parcial, claro, já entrando nesta conta. 19 contra 16. O Atlético Paranaense, que vai vencendo o Atlético Mineiro por 1-0 em casa, chega a 52 pontos. É o terceiro colocado, 4 pontos à frente do Cruzeiro, que ontem venceu o São Paulo. E o Santos estaciona na 8ª posição, com 41 pontos somados. Só não fica mais distante do Galo, porque justamente o Atlético Mineiro está perdendo. Então o Galo é o 7º colocado com 43 e o Santos o 8º com 41. Viu, Ana Martins?
5: Obrigada, viu? Guilherme Agrela com a gente. É o Intervalo Inteligente Bandeirantes. Break rapidinho. Ainda hoje tem a transmissão de Palmeiras e Bahia. E daqui a pouco a gente vai para a Arena do Palmeiras falar com o Bruno Migliozzi, que vai trazer as primeiras informações de mais um jogo dessa 29ª rodada do Campeonato Brasileiro. 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
4: O jogo está marcado, escanteio, o Flamengo não tem pressa, olha o tempo que demora, o árbitro, péssimo árbitro, permite que é o Daronco, uma vergonha na arbitragem, domina do toque de bola, tenta descer o Flamengo, toque de cabeça, Paquetá, gol do Flamengo! Paquetá! Enquanto de um lado mesmo jogando bem, o Santos perde gols incríveis com o Gabigol. O Paquetá faz o segundo gol do time do Flamengo. Agora Flamengo 2, Santos 0. 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Paquetá que você proporcionou.
5: Tá, então, a gente ouvindo o gol do Paquetá, né? Na segunda etapa da partida, Santos 0, Flamengo 2, quem abriu o placar para a equipe rubro-negra foi o Danilo, aplicando aí a lei 2. 8h29, daqui a pouco tem mais uma partida com transmissão da Bandeirantes, direto da Arena Palmeiras. A gente vai acompanhar Palmeiras e Bahia, partida válida e super importante. Aliás, o Palmeiras já está de olho nesse resultado aí do Flamengo, querendo... Palmeiras que já esteve muito à frente, agora está querendo chegar no Flamengo. Vamos lá para a Arena do Palmeiras, então, falar com o Bruno Migliosi, que sabe tudo e um pouco mais de Palmeiras. Fala, Bruno, boa noite.
6: Tudo bem, Aninha? Boa noite. Abraço para você, para o amigo ligado aqui na Bandeirantes. Pois é, daqui a pouco tem esse jogo importantíssimo para o Verdão, que busca aí se aproximar novamente do Flamengo, que lidera o campeonato com 3 pontos à frente do Palmeiras, ou agora com 6, não é? Com essa vitória parcial para cima do Santos. O Palmeiras sabe que não pode ficar para trás. Jogo importante que conta com o retorno de todos os jogadores convocados. Palmeiras fez aquela operação, né, com voos fretados para a seleção uruguaia, para a seleção argentina, colombiana, e todos os jogadores estão normalmente à disposição. Ficam aí, quem sabe, pelo menos no banco de reservas, alguns com um desgaste um pouco maior, podem não jogar o jogo todo. Caso dos uruguaios Emiliano Martínez e Piquerez. De resto, o Verdão forte com o que tem de melhor, só não tem o técnico Abel Ferreira, que cumpre sua última suspensão no Campeonato Brasileiro. Aninha.
5: Obrigada, viu? Ele, Bruno Migliosi, trazendo as informações do Palmeiras. Última suspensão do Abel Ferreira. Foram tantas, né? Tantas. Deixa eu chamar o Agrela para atualizar com os resultados dessa noite. Aí, boa noite para você novamente, meu querido.
7: Vamos lá, Aninha. Boa noite a você e a todos. Olha, o Atlético Mineiro empata o jogo contra o Atlético Paranaense. Esse jogo começou às 8 horas da noite, então temos 31 minutos da primeira etapa. No nosso intervalo inteligente nos parceiros comerciais, o Bernard empatou diante do Furacão lá na Arena da Baixada. Então agora 1-1 para Atlético Paranaense e Galão da Massa. Mais tarde, concomitante a Palmeiras e Bahia, teremos Fluminense e Coritiba. Pela Série B do Brasileirão, segue empatado. Ceará 0, Criciúma também 0. E o Novo Horizontino, que vai vencendo o Náutico fora de casa, placar de 2-0. É esse resultado que coloca o Novo Horizontino na terceira posição do campeonato, nessa briga aí pelo G2 da competição, que hoje é formado por Juventude e Vila Nova. Viu, Ana Martins?
5: Obrigada, viu, Guilherme Agrela, no plantão esportivo da Bandeirante, o nosso intervalo inteligente, agora 8h32, pelo horário de Brasília. Deixa eu falar com o Leandro Quessada, direto da Vila Belmiro, né? Hoje todos lá na Vila acompanhando esse jogo tão importante aí da rodada do Campeonato Brasileiro. Quessada, na sua opinião, alguém tem que mexer logo nesse comecinho? Quais peças podem ser aproveitadas, principalmente no banco do Santos, além do Neymar?
8: Ah, eu voltaria com o Neymar, né? Voltaria com o Neymar, eu acho que isso vai acontecer. O Santos está voltando aos poucos aqui para o segundo tempo. O Everton pode interromper assim que tiver a informação. Eu gostaria de ver o Coutinho e o Neymar juntos, né? Mas o Coutinho realmente não está com aquele ritmo para um jogo desse tamanho, né? Então, eu acho que a tendência é o Neymar entrar na vaga do Coutinho. Os jogadores estão voltando aqui, né, Everton? Eu não estou vendo o Neymar.
9: Ainda não, viu, Quessada? O Neymar não voltou, mas assim como, né? No primeiro tempo, ele foi o último dos reservas a entrar, né? Ele pode estar e deve estar ali também participando do papo com os jogadores titulares neste intervalo de jogo. O que me chama a atenção é que grande parte dos jogadores reservas já retornaram. Ou seja, mesmo com um 2-0, o Cuca deve fazer, e se fazer, uma ou duas substituições apenas. Não, tirando o Neymar, não se falta de ninguém que esteve, pelo menos, no primeiro tempo, no banco de reservas do Santos, talvez o Rony.
8: Acho que o Laser, né? Talvez.
9: O Laser voltou.
8: O Laser voltou. Olha, Oliva, Gustavo Henrique, bom tempo, Gabigol, Barrial, eu não mexeria com eles, não, sinceramente, viu, Ana? Não, se fosse pra mexer, eu mexeria com o Coutinho, tá? Coutinho de hoje, mais pra frente, bem aí, dá pra conceber um time com Coutinho e Neymar em alguns momentos, mas eu não mexeria, não. Até porque acho que o Santos jogou mal esse primeiro tempo, né? Teve aí o lance polêmico de uma possível falta, ok, aí fica a reclamação. E o Santos cometeu uma falha muito grande, foi a falha no lance do segundo gol do Paquetá, em que ninguém marcou o Carrascal, que fez o cruzamento, e o próprio Paquetá, que de cabeça anotou o segundo gol da equipe do Flamengo. E do lado do Flamengo também não mudaria nada, não. Não mudaria nada, não. Se bem que o Léo pode mudar, né? Porque tem um banco estelar aí, né? Olha quanta gente boa para ser usado nesse segundo tempo. Tem o Saúl, tem o Luiz Araújo, tem Plata, tem o Bruno Henrique, né? Tem tanta gente que pode entrar aí no segundo tempo. Mas vamos viver essa expectativa para saber se o Neymar volta porque é o atrasado ou se ele volta porque ele vai ser o substituto de alguém no segundo tempo.
5: Tá aí Leandro Quessada com a gente no intervalo inteligente da Bandeirantes, 8h34, daqui a pouquinho o segundo tempo de Santos 0, 2 para o Flamengo. Everton, a equipe do Flamengo já voltando, já retornando aí para essa segunda etapa, né?
9: Eu queria inclusive destacar nesse momento, se vocês adivinham quem tá voltando com as vaias do torcedor, é Anderson Daronco. O trio de arbitragem, o quarteto de arbitragem todo de volta. Os jogadores titulares do Flamengo neste momento também adentrando ao gramado da Vila Belmiro. Só falta o Santos responder essa dúvida, se com ou sem mexidas, se com ou sem Neymar.
8: O Flamengo não muda, né? É o mesmo, né? Os 10 que iniciaram, é isso mesmo.
9: Exatamente. Sem mudanças na equipe do Leonardo Jardim.
5: As equipes já voltando então para essa segunda etapa.
8: Opa!
5: Neymar.
9: Em campo, de volta, sem colete, portanto, Neymar Júnior e Rony, os dois que nós destacamos, Rony 33 e Neymar com a 10. Não vejo Felipe Coutinho, por enquanto, Felipe Coutinho e Barreal, Felipe Coutinho e Barreal. Então, as duas mudanças, saem Felipe Coutinho com a 11, para a entrada de Neymar Júnior, camisa número 10. Vai embora também o 22, Barreal, para a entrada do 33, Rony.
5: Vem aí o segundo tempo, então. Vai com você, Ulisses Costa.
10: Vai começar o segundo tempo do jogo, tudo pronto para a bola rolar, para você ligado no microfone Bandeirantes, torcedor 20 no Brasil. Saída que pertence ao time do Peixão. Vai começar o segundo tempo do jogo, você ligado no microfone de maior tradição do rádio do Brasil. 2-0 para o time do Flamengo. Vai começar o segundo tempo, o árbitro já olhou para o seu cronômetro, vai autorizar. Saída que pertence ao time do Santos, vai tocar pela primeira. E o Neymar já em campo, entrou agora, hein? Certo, Everton.
9: Isso aí, Ulisses. Confirmando então as duas trocas. Neymar com a 10, vai embora o Felipe Coutinho com a 11 e a saída do Barreal 22 para a entrada do 33, Rony.
10: Para você ligado no futebol da Bandeirantes, apito o árbitro, toca na bola, o peixe na rola, se ela rola, deixa ela rolar. Se você quer emoção, vem comigo, torcedor brasileiro, aqui na... E do minuto para o Flamengo, vem para Paquetá. Paquetá dobrou o toque de calcanhar, curtindo no setor intermediário. Chega Neymar na marcação, rouba a bola do time do Santos. Já sai jogando com o Rony. Ele prende pelo meio de campo, perigosamente gira a jogada. Vai para o toque de bola curto novamente, tentando descer o time do Santos, não consegue. Ela volta, curtindo no toque de bola do time Peixeiro. Em velocidade, já tenta arrancar do comando de ataque. O time do Santos, você ligado na Bandeirantes. A Bandeirantes com você. Recolheu o campo de ataque, lançamento à frente. Rossi sai. Sai para fazer a defesa o goleiro do time do Flamengo.
9: Na chegada do Santos pela direita com o Gabriel Barbosa. Ele tinha duas opções: o Rony mais centralizado ou o Neymar pela esquerda. Tentou o toque ali com classe, direto nas mãos do goleiro do Flamengo.
10: Tava na volta do toque de bola, lateral novamente para o time do Santos bater. É pelo setor de dividir o campo de ataque, lateral para a equipe do Santos bater. A bola volta com a equipe do Flamengo, cobra errado, Rodinei. A bola acabou escapulindo do meio do campo de defesa, tenta arrancar novamente, vai para o toque de bola curto do time do Flamengo. A abertura à frente, bateu de primeira, Paquetá exagerou. Mandou longe no gol para a linha de fundo em tiro de meta para a equipe do Santos bater.
9: Uma chegada pelo lado direito, né? Ele tentou bater colocado, tentou buscar o ângulo do Diógenes, mandou mal demais, direto pela linha de fundo, segue 2-0 Flamengo.
10: 2-0 é o placar do jogo para você ligado no microfone da Bandeirantes. E o Domina tenta descer novamente o time do Flamengo, que a falta. Tá parado o jogo, o jogador do Flamengo cai, ele vem que nem uma louca, assim, apitando a falta, desesperado. Nossa, caiu um jogador do Flamengo, ele enlouquece, cara. Ele tem quase um orgasmo com o apito na boca. Que coisa, hein?
9: E nessa, uma trombada do Rony pra cima do Danilo. O Danilo não precisou de muito pra desmontar. E aí o árbitro paralisa a jogada. O Santos seguiria com a bola e ele assinala ali possivelmente uma falta ou deve dar a bola ao chão.
8: É, mas eu acho que foi falta aí do Rony em cima do Danilo. O que o Santos não pode fazer é ficar muito preocupado com a arbitragem. O Santos voltou bem. Primeiro ataque do Santos, muito legal com o Rony, com o Neymar, com o Gabigol, entendeu? Então, que se concentre no jogo, porque o Santos está jogando na Vila, está um clima legal aqui, está tomando 2-0, mas tem condição de fazer coisa melhor aí, Ulisses.
10: A bola volta no toque de Parabrasseiro, jogando já, domina contigo no campo de defesa, recorde de Santos, a abertura foi feita à frente, prende o lance no campo de retaguarda, Danilo Lentão domina da seleção, ele tenta o toque de bola para Rossi, domina do campo de defesa, Parabrasseiro jogando, Cabos Elétricos Silva, líder do Brasil, Césio, você pode confiar, e vem Rodinei, ganha o lance para o time do Santos, ele tenta o toque de bola, 1-2 da marcação, Rodinei põe para fora, tá parado o jogo, tá marcado lateral para a equipe do Flamengo bater, Abraspress transporta suas encomendas para 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E domínio do toque, ele para tentar descer de bola. O Flamengo vem para Paquetá. Ele já prende o lance, faz o breque em cima da marcação. Se livra da marcação, vem Paquetá. 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E vem para o jogo de bola. Flamengo. Abertura pelo setor de direito no campo de ataque. Vai para a finta, prende o Royal. Abre a jogada pelo setor de esquerda, para Paquetá. Paquetá domina para o Flamengo, que toca com o Pulgar do campo de ataque. Recolheu o recorde, a jogada contigo do campo de defesa com toque de bola de Jorginho. Jorginho domina, abre aqui na direita para Royal. Royal domina no campo de defesa com Danilo. 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Daqui a pouquinho tem Palmeiras e Bahia. Pedro Martelli, Pretzel, Léo Gens. Com intervalo da Bandeirantes para você, Diana Martins. Já domina do toque de bola, tenta descer o cruzamento na grande área. A bola vai para fora. Marcado o tiro de meta para o Peixe bater.
9: Na descida pela direita do Paquetá com o Carrascal, os dois tabelam e o Paquetá na hora de cruzar, ela manda ela direto pela linha de fundo. Na rede, pelo lado de fora, só tiro de meta para o Diógenes bater.
10: A bola volta no toque de bola para ser jogando o recorde contigo no campo de defesa, Veríssimo. Ele prende para o time do Peixe, tenta o levantamento à frente no campo de ataque. Gabigol vem para ganhar a jogada, dá de ombro na bola para volta novamente para Jorginho. Jorginho domina, volta para Royal. Ele prende para o Flamengo, que sai jogando já no seu campo de defesa, recorde o time do Flamengo. Já prende o lance na marcação, domina pelo setor de direita, vem para o toque de bola. 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A bola já volta no toque de bola para ser jogando já. Domina Coutinho no meio de campo. Recomeça novamente o time do Flamengo. Abertura do toque de bola. Coutinho para a esquerda. Abriu Coutinho. Carrascal. Ele prende o lance. Volta para Paquetá. Paquetá já domina novamente para o time do Flamengo. É para ser jogando pelo seu campo de defesa. Prende o lance. Vem para recuperar o time do Santos. Tá parado o jogo. Lateral.
8: Nossa, o Bandeira deu lateral pro time do Flamengo. Pra mim era lateral pro time do Santos, hein?
10: A bola volta no toque de bola Coutinho no campo de defesa. Já recolhe curto no toque de bola Coutinho pelo setor intermediário. 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Obrigado pelo carinho da sua sintonia. Já domina, vem pro toque curto pelo setor de esquerda, campo de retaguarda. Ameaça levantamento à frente do time do Flamengo, livre. Livre de marcação na esquerda, desceu, cruzamento errado na boca do gol. Ainda bem que era um zagueiro apoiando, hein?
9: Era o Léo Pereira.
10: Que coisa, que péssima bola do Léo Pereira.
9: Ele quem escapava pelo lado esquerdo, Ulisses. Recebeu a bola do Samuel Lino, que veio para ajudar na recomposição aqui atrás. E na hora de cruzar, eram três as opções. Mandou direto pela linha de fundo. O Santos com a bola segue perdendo 2-0.
8: Não tem o cacuete, né? Uma jogada incrível. É, tava em posição legal. E aí o Léo Pereira faltou, né, fazer um cruzamento mais preciso. O que traria para o Flamengo a chance de marcar o terceiro gol. Olha o Santos aí, Ulisses.
10: E tenta descer o time do Santos. Rony, toque errado na bola, ganha a jogada novamente. Neymar vem para a marcação, aperta para o time do Peixe, para roubar a jogada, não consegue. Ela volta curta no toque de bola novamente. 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Obrigado, torcedor, pelo carinho da sua sintonia. Tenta o toque de bola Coutinho pelo setor intermediário. Arranca novamente, tenta arrancar o time do Flamengo. O time do Santos recupera. Desceu pela direita, abertura, vem no meio para Neymar. Neymar domina, finta no primeiro, tenta no segundo, fica com a mão no rosto. Ele fica pedindo a falta, o árbitro mandou seguir, Neymar caído. A bola volta, volta novamente no toque de bola, recolhe o time do Flamengo, levantamento à frente. E o Neymar continua caído lá no ataque.
9: Na jogada com o pulgar, né? Ele reclama de um braço aberto do camisa 5 do Flamengo, muita falta, reclamando de muita falta, segue caído, não se levanta o camisa 10 do Peixe.
10: O Bandeira é um banana, o árbitro é um pateta. Aí o cara tá caído lá faz um tempão. Ao invés do Bandeira, que tá de frente pro Neymar caído, avisar o árbitro, ele manda seguir. Aí o Santos teve que pôr a bola pra fora. Quer dizer, ele é médico. Deve ser médico, né, esse árbitro aí. Porque é um péssimo árbitro. Cara de péssima, de baixa qualidade. Baixa qualidade como árbitro de futebol. Agora ele dá amarelo pro Neymar. Ele amarelou o Santos inteirinho. Esse cara amarelou o Santos inteirinho. Ele deu um cartão pro Pedro. É o quarto cartão que ele dá pro Santos. O critério é o quê? É a camisa.
9: É, numa dessas, hein, Ulisses Costa. Cartão amarelo, não gostou da reclamação do Neymar ali. Daronco, então, dando cartão amarelo pro camisa 10, Neymar Júnior.
8: É, a distância, o jogador é o Pulgar, né? Acerta o Neymar. Não, não sei nem se foi por querer ou não, não vou discutir isso. Agora, o amarelo pro Neymar, eu não entendi também, sinceramente. Sinceramente, o Daronco. O Daronco foi esse que a gente falou que era um dos maiores árbitros do Brasil na época que ele surgiu.
10: Erramos, isso há 7 anos atrás,
8: erramos hoje. Erramos feio, hein? Erramos feio.
9: Ô, Ulisses.
10: Mas ele começou muito bem. E vem para o jogo Neymar, domina para o time do Santos. Solta a jogada pelo setor de esquerda, daqui para ataque, já desce o time Peixinho. Domina no comando para Rony. Rony dominou, recolheu, girou, bateu pro gol, pro alto, linha de fundo. Tiro de meta para a equipe do Flamengo bater.
9: E tudo começa com o Neymar lá atrás. Ele toca para o Bom Tempo, que arranca Bom Tempo e busca pelo lado esquerdo, já no ataque. Rony, o Rony tentou, trouxe para a perna direita, buscou o ângulo, mas mandou na arquibancada. Só tiro de meta para o Mengão.
10: A bola volta no toque de bola Coutinho no meio de campo, recomeça novamente, tenta descer o time do Flamengo, recupera novamente o time do Santos para descer do toque de bola. Achei que foi falta para o Flamengo. Ele vem para o toque de bola, tenta soltar a jogada para Bom Tempo, é pelo setor de direito do campo de ataque. Bom Tempo gira a jogada, recolhe novamente com o Gustavo. O Santos tenta o gol, a abertura vem no comando de ataque. Gustavo já domina, vai tentar o toque de bola Coutinho pelo setor intermediário, abre o lance para Rony, prende em demasia a bola. Neymar pede, a abertura de Neymar. Neymar já toma um toco, já domina do toque. Aquele para Coutinho, vem Paquetá, recolheu Neymar por entre as pernas do Paquetá. O houve a falta, o árbitro não para, manda seguir. A bola volta para Paquetá, que tentou se jogar. Neymar recuperou para o time do Santos, ele ganhou o lance, prende, tentou escapar. O Paquetá pegou ele por trás. É falta para amarelo, tem que dar, vamos ver. Amarelo pegou o Neymar por trás, depois do Neymar meter a bola por entre as pernas do Paquetá. Tava no lance, em cima do lance também, ali o Barreal, o Carrascal, e aí?
9: Que lance plástico do Neymar, ele é diferenciado, né? Entre as pernas do Paquetá, que na sequência dá um carrinho por trás, por isso, cartão amarelo pro camisa 11 do Flamengo, e o Santos na bola parada quer voltar pro jogo.
10: Se posiciona, falta para o time do Santos bater, ajeita para a cobrança de falta, o time do Santos vem com bom tempo para a cobrança de falta para o time Peixeiro, para você ligado na Bandeirantes, a Bandeirantes com você, bom tempo na bola para a cobrança de falta, vai partir para a bola, partiu perto da direita da bola, bateu, levantou no gol, toque de cabeça para trás, a bola sai em escanteio para o time do Santos bater.
9: Quem sobe se antecipando, a marcação santista vinha para tocar de cabeça, na verdade ali o Lucas Veríssimo, foi o Danilo, Danilo chega rasgando, mandando pela linha de fundo. Tem escanteio a equipe do Peixe.
10: Escanteio, escanteio para o time do Santos bater, para você ligado no microfone da Bandeirantes, torcedor brasileiro se posiciona para escanteio, abertura para Neymar. O árbitro mandou voltar, isso?
9: É isso, porque o Ross tentando evitar o escanteio foi parar para lá das placas de publicidade. Agora de volta a meta do Flamengo, escanteio para o Santos.
10: Escanteio, escanteio para o Santos bater, vem para a cobrança de escanteio, time do Peixe pelo setor de esquerda, cabra ataque, vem levantamento dentro da grande área, placar do jogo de 2 a 0, Flamengo, Santos tenta o gol, levantamento no boca do gol, Rossi no alto pega. Santos tem batido mal os escanteios, hein, o Quesada?
8: Mal, né, no primeiro tempo aquele do Coutinho, agora, olha o Flamengo aí, ó.
10: E do Mira tenta descer o time do Flamengo, vem para a marcação, recolheu, com falta o árbitro deu. Tá parado o jogo, falta pro Flamengo bater na esquerda, fica caindo o Carrascal.
9: E ele tentava...
10: E amarelou! Ah, cara! Que cheiro ruim aqui na Vila, hein? Cheiro ruim na Vila, hein?
9: E Ulisses...
10: Ele tá dando amarelo pro Santos, vai falar com ele, ele dá amarelo. Os jogadores do Flamengo já cercaram ele 4 vezes, ele não fez nada.
9: E dessa vez, Ulisses, o cartão amarelo é pro jogador que nem fez a falta, né? A falta pra cima do Carrascal foi cometida pelo Escobar, que já tem amarelo. A reclamação do Oliva e pra ele, camisa 28, o cartão amarelo por reclamação.
10: A bola volta do toque, ele para tenta descer novamente o time do Santos, perde o lance, vem para ganhar a jogada pela ponta novamente o time Peixeiro. Abertura para Rony, Rony gira, solta para Neymar. Neymar prendeu, enfia pelo meio de campo, tenta descer Coutinho. Bom tempo não passa. Ela volta, curtindo do campo de defesa para ser jogo do tempo não para, Bandeirantes marca. Jogados para você conferir exatamente jogados. 12 minutos de bola, rolando 12, segundo tempo de jogo, girando o placar do Campeonato Brasileiro. Continua para você, Santos, Santos, Santos 0, Flamengo tem 2 na Bandeirantes, é você, Agrela.
7: Alô, Ulisses, amanhã, 5h30 da manhã, tem treino livre do GP de Singapura. Mais tarde, 9h30, a classificação sprint, corrida no domingo, que pode premiar Kimi Antonelli como grande campeão dessa temporada, Ulisses.
10: A bola volta no toque, ele para, recolhe com o time do campo de ataque, tenta descer novamente o time do Santos, abertura frente para Neymar, Neymar de primeira, recolhe a jogada, Coutinho pelo meio, a bola volta para Neymar, ele prende o lance para o time do Santos, ergue a cabeça, já estica a jogada pelo setor de direita, enfiou para bom tempo, abriu para Rodinei, Rodinei cruzou, voltou para Neymar, dominou, entrada na grande área, vai para a finta, Rodinei passa, ninguém avisou, Neymar perdeu, a bola volta com o time do Flamengo, que está jogando no seu campo de defesa, a ESPN vem 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
9: Tô tranquila, nas mãos do goleiro do Flamengo, na tentativa do Santos, que consegue recuperar a bola com o Arão, que antecipa a marcação na saída de bola, o passe pro Rony, o Rony buscava o Gabigol, pega mal demais a bola, direto nas mãos do Rossi.
10: 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E o Rony pergunta pro árbitro. E ele vai lá e aponta com o dedo dele. Falta pra nós. Ele vai lá, falta pra nós aí, Rony. Sai, é falta pro Flamengo bater. 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Daqui a pouquinho, Palmeiras e Bahia. Com Pedro Martelli, Alexandre Pretzel, Léo Gens, com Bruno Migliosi. E Ana Martins pra você, torcedor brasileiro. 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Parado o jogo, marcada a falta para aqui pro Santos bater pelo setor de esquerda, campo de ataque. É falta pro time do Peixe cobrar. 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É falta pro time do Santos bater, ajeita pra cobrança de falta o time Peixe. Obrigado, torcedor, pelo carinho da sua sintonia. Vem levantamento à frente dentro da grande área. É falta novamente pro time do Santos bater. Neymar se posiciona de perto esquerdo. Santos tenta um gol. Se o Santos fizer um gol, põe fogo no jogo. Ajeita Neymar, tentou bater em cima do zagueiro para a volta. Volta no toque de Barra, recolhe contigo novamente. Tenta descer o time do Flamengo. A abertura foi feita à frente dentro do domínio. O árbitro amarelo agora, o Rodinei. É o meu jogador do Santos. Piscou, ele mete o amarelo. E na... Que árbitro ruim, péssimo, Daronco. Teve gente que falou mal do árbitro de hoje, mas esse aqui hoje eu vou dizer pra você, hein? É uma vergonha. O Rio Grande do Sul deve estar embaixo da coberta, arbitragem, se escondendo do que o Daronco está fazendo. Um, dois, três, quatro, cinco. A cartões amarelos para o time do Santos. 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Aqui domina, vem para o toque, levada contigo novamente. Já domina, tenta descer o time do Flamengo. Bola levantada, completamente errada, vai para fora. E aí está paralisado o jogo, está marcando novamente bola para o time do Santos bater lateral para a direita do campo de defesa. É lateral para a equipe do Santos bater. 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Pois não.
9: Sexto, só para confirmar, esse foi o sexto cartão amarelo para jogadores do Santos na partida.
10: E vem pro jogo, Santos, bola solta para Neymar, driblou, perdeu o lance, ele tentou o toque, ele para recolhe contigo do campo de defesa para ser jogando. Já domina curto no toque, ele para você ligado na Bandeirantes, é Bandeirantes com você. Obrigado, torcedor, pelo carinho da sua sintonia. 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Domina o toque, ele para contigo, tenta descer o time do Flamengo. E aí falta pro Flamengo bater, tá dando o árbitro.
9: Jogada do Rony, né? Tentou ali, fez um carrinho pra cima do jogador do Flamengo, Daronco, Ulisses. Já tem escala pro fim de semana. Sabe qual jogo ele apita no domingão?
10: Qual? Clássico.
9: Palmeiras e Corinthians.
10: Grenal. É isso aí.
8: É, se preparem, é vergonha... Palmeiras e Corinthians.
10: É a vergonha da arbitragem do futebol brasileiro. Com um cara desqualificado como ele pra apitar, né? É impressionante. Abra a volta do toque de bola contigo. Domina novamente. Rossi levanta para o time do Flamengo. Vai tentar o toque de bola. Já garantiu mesmo a escala, hein? Tá garantida, viu, pro clássico. Hoje ele apitou do jeito que o povo lá no Rio gosta. Tá garantida a escala e pode fazer a final do Brasileirão, hein? 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Pode contar com o Magazine Carta. Porque os caras, eu falo isso porque os caras que comandam a arbitragem do futebol brasileiro, eles gostam do que é ruim, do que não serve. Hein, Queçada?
8: É, tem muita coisa errada na arbitragem, com certeza, né? Agora, o Santos precisa entender um negócio. Se ele fizer alguma coisinha melhor ali na última etapa da construção de jogo, um passe certo e tal, pode até entrar no jogo novamente marcando o primeiro gol. Como nesse lance agora com o Neymar aí, ó.
10: E vem pro jogo, Neymar abre a jogada, soltou pelo setor de direita pra Gabigol, prendeu, abriu pra Rodinei. Ele cruzou na boca do gol, vem pra tirar, vem no lance Léo Pereira. Chegou bem o Léo Pereira pra tirar dali.
9: Depois da bela jogada trabalhada pela direita, envolvendo os ex-flamenguistas, Gabigol e Rodinei. O cruzamento do Rodinei era pro bom tempo, tava em condições, só que o Léo Pereira chega rasgando.
10: 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Aí parado o jogo, lateral para o time do Flamengo bater no seu campo de defesa. 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Aqui lateral para o Flamengo bater, o tempo não para, Bandeirantes marca. 19:30 de bola rolando, 19:30 de bola rolando. Rony tomou uma chegada feia. Time do Santos cerca o péssimo árbitro. Era uma falta para amarelo, pegaram o tornozelo do Rony. Repito para você aqui, Santos 0, Flamengo 2, 20 jogados do segundo tempo. 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
7: Ulisses, na Arena da Baixada, segue Atlético Paranaense 1, Atlético Mineiro também 1. Vargas e Bernard marcaram. Mais tarde, 9:30, tem Fluminense e Coritiba, além de Palmeiras e Bahia com transmissão da Bandeirantes. 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
10: Palmeiras e Bahia, Pedro Martelli, Alexandre Pretzel, Léo Gens, juntamente com o Miliose. Não, o Miliose lembrar, né? O meu medo é o Miliose esquecer e não aparecer. A bola volta no toque, ele para dominar novamente. No toque, tenta descer o Coutinho novamente. A equipe do Santos para ser o jogador do campo de defesa. Pois não!
9: Foi embora o Gustavo Henrique, camisa 48, em campo com a 32, Rolaser.
8: É, o Rolaser marca menos que o Gustavo Henrique, mas acho que tá certo o Cuca. Tá perdendo por 2-0, tem que correr mais risco. Coloca um cara que é um bom nível de jogador, que é o Rolaser, para ajudar Neymar, Gabigol, Rony na tarefa de atacar a equipe do Flamengo. E o Flamengo vai pro ataque aí.
10: E vem pro jogo o time do Flamengo, recolhe pela direita, vem com o Paquetá, tropeça um pouco na bola, volta no toque de bola Arão. Ele tenta ganhar pro time do Santos, não consegue, bola volta. É Rafael Veríssimo, dá uma bola de graça novamente no campo de ataque, tenta descer o Flamengo, abertura para Carrascal. Ele prendeu na direita, soltou, entrada na grande área, bom drible, balança, linda finta, vai fazer o gol, bateu, defesaça do Diógenes. A bola vai para a linha de fundo, goleirão, num lance bonito do Flamengo, que quase faz mais um gol no jogo. Que paulada do Samuel Lino, hein?
9: Vai fazendo uma jogadaça pelo lado direito, né? Depois da jogada com o Paquetá, Samuel Lino dribla, vai para a marcação e tenta o arremate. Diógenes salva mais uma vez, manda pela linha de fundo, escanteio para o Mengão.
10: Escanteio, o Flamengo vem para a cobrança pela direita do campo de ataque, Carrascal. Escanteio para o time do Flamengo bater. Levantamento à frente, ouviu o desvio do escanteio para o Flamengo cobrar. Já Palmeiras, Bahia, Pedro Martelli, Pretzel, Léo Gens, juntamente com o nosso Miliose. 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Se posiciona para ser jogando, vem levantamento à frente do campo de ataque para arrancar novamente o Flamengo. Domina o time dos Santos. Tenta descer, Gabigol livre do outro lado, é para inverter. Domina, bom. Um tempo perto, lance, ninguém avisou que chegava lá, trabalhe perto e a jogada. Impressionante o Santos com perto de bolas bobas.
8: Mas Ulisses, aí tem um problema. É aquela história do Neymar tá em campo e o jogador às vezes achar que a bola tem que ser pro Neymar. Essa bola não era pro Neymar, o Neymar tava marcado. Quem tava escapando lá do outro lado, lá pela direita, sozinho, era o Gabigol. Aí o Bom Tempo preferiu fazer o quê? Passar pro Neymar. Aí é que tá o erro, entendeu? Não precisa ser toda a bola pro Neymar.
10: E ganha o lance, time do Peixe, bola foi chuta na direita, campo de ataque para Gabigol, dominou, tá na área, girou, bateu, bola desviou, escanteio. Ela sai para a linha de fundo, Rony, complementou para o fundo da rede, mais nada valia.
9: Na descida pelo lado direito,
10: Gabriel. Tá marcado novamente, escanteio.
9: Exatamente, na descida pelo lado direito com o Gabriel Barbosa, ele tentou chutar, não pegou nada bem na bola. Ela desvia no meio do caminho, mas antes, as alterações. Sai com a camisa 15 no Flamengo, Carrascal, entra com a 19 o Gonzalo Plata. Plata com a 19 em campo. A outra modificação, a saída do camisa 11, o Lucas Paquetá, para a entrada do 8, Saúl. São as duas mudanças, então, na equipe do Flamengo. No Santos, em instantes, o Luan Pérez, viu, Ulisses?
10: Escanteio pro time do Santos bater. Escanteio pro time do Peixe cobrar. Você ligado na Bandeirantes, a Bandeirantes com você. Tem escanteio, time Peixeiro. Vem levantamento pra dentro da grande área. Ajeita pra cobrança do escanteio. Santos vem na pressão, vem pra cima o time do Peixe. 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Ajeita pra bater escanteio novamente. O time do Santos tenta diminuir o placar para pôr fogo no jogo. Se posiciona pra cobrança do escanteio. O time Peixeiro 2-0 pro time do Flamengo. Flamengo vence o jogo. Você ligado no microfone da Bandeirantes, a Bandeirantes com você, escanteio cobrado, curtinho para Bom Tempo, dominou linha lateral da grande área, deu para trás, arma jogada com o Rodinei, prendeu para Neymar prendeu o lance para o time do Santos, tenta o levantamento à frente do campo de ataque, passa e sai forte demais. Linha de fundo, tiro de meta, erra Neymar. Exagerou na dose, tiro de meta pro Flamengo bater.
9: Parecia ser toda uma jogada ensaiada. O Santos tocando de pé em pé na cobrança de escanteio. Ela chegou no Neymar, ele tentou. A enfiada pro Bom Tempo foi forte demais. Direto pela linha de fundo, só tiro de meta.
8: É a história de ter um grande banco, né? Tira o Carrascal, tira o Paquetá. Eles fizeram a jogada, né? A trama da jogada do segundo gol, cruzamento do Carrascal pro gol de cabeça do Paquetá. Entra o Saúl, que na volta da Copa do Mundo chegou a fazer bons jogos, né? Um cara de altíssima qualidade, conhecidíssimo aí do espanhol, né? Espanhol, que jogou no Atlético de Madrid, no Sevilha. E o Plata, que vira e mexe, é titular dessa equipe. Banco pode fazer muito, muito, muito a diferença. E isso tem sido realmente muito bom pro Flamengo nesses últimos tempos. Vai o Santos aí.
10: E tenta descer o time do Santos pelo setor de direita do campo de ataque. Recolhe a jogada do time Peixeiro. Abertura para Neymar. Neymar domina, solta a jogada com o Jean pelo comando de ataque. Enfiada na ponta para Rony. Dobrou para o time do Santos. Giro, tentou o passe. Rasteiro por baixo. Perde a jogada. Mas a bola volta insistentemente com o time do Santos, que domina no campo de ataque. Já tenta descer. É pelo setor de esquerda do campo de ataque. Abertura vem para Rony. Dominou, prendeu, abriu na esquerda, soltou. Vem cruzamento na área. Tentou de primeiro, erro. Paralisado o jogo, marcado lateral.
9: Arremesso lateral e Ulisses, o Santos trocou, viu? Saiu com a 31, Escobar entrou com a 19, perdão, entrou com a 14, Luan Pérez.
10: E vem pro jogo o time do Santos, para foi solta, Neymar tirou, bola batida na trave. Faltou Neymar, emendou, pega Rossi. Emendou pro gol, Gabigol. A chance do Santos fazer o gol. Impressionante, impressionante. Para no Rossi. Deu sorte o Rossi agora, hein?
9: Deu muita sorte. Um dos melhores lances do Santos no segundo tempo.
10: E vem pro jogo. Dominou o Santos. Vai entrar na área. Rony driblou. Time do Santos.